0: chuva mesmo registrado nas últimas horas, nos últimos momentos, podemos dizer assim, aqui em Lages, tá? E continua muitos relâmpagos, raios aqui na área central, onde a gente vê o clarão no céu, né? Para quem tem essa possibilidade de sair na janela e verificar, ainda tem isso, né? Essa presença aí, quem sabe, de uma chuva forte e intensa no município de Lages. A gente acompanha aí os detalhes, as informações. No centro de Lages não aparenta ter algum acúmulo de água em algum ponto, né? Pelo menos que a gente pôde verificar aqui passando pela Catedral Diocesana, Praça João Ribeiro. São os locais que a gente acabou se deslocando aqui na área central, até porque é difícil locomover no momento da chuva e agora a gente está fazendo esse giro. Mas para a gente atualizar a informação e para você que pôde acompanhar ao fundo aí o barulho da água ainda escoando pelas ruas da cidade, pelos prédios. Então, é um volume muito intenso de água e que pode causar um transtorno nas áreas mais baixas aí, que a gente sabe, no Rio Cará e também em outros bairros que ficam num nível mais baixo que a área central de Lages. A gente continua acompanhando as informações, os detalhes aí dessa chuva com toda a nossa equipe mobilizada, onde há a Clube Star, repórter Evandro Giopo.
1: Obrigado, Evandro, pelas informações aqui na Clube FM, aqui no Rodeio. É a nossa equipe circulando pela cidade, trazendo as principais informações. O pessoal atualizando a gente também lá em Correia Pinto, agora uma acalmada na chuva. Alguns acidentes também. O pessoal está atualizando a gente aqui com as informações. Já já a nossa equipe traz as informações também a respeito aí dessa questão, dessa forte chuva aí no nosso município aqui em Lages, na nossa Serra Catarinense. Você pode atualizar a gente pelo 991-523883, que a gente vai trazendo as informações aqui na nossa programação da Clube FM
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1: Retornando com informações aqui na programação da Clube FM, a notícia é prioridade por aqui para você que precisa entrar em contato com o pessoal da Defesa Civil. Deixa eu atualizar o telefone novamente aqui para vocês. 998-36-1702. Esse é o plantão do WhatsApp da Defesa Civil. Ou você pode dar uma ligadinha no 199 também. Ou você pode entrar em contato com o pessoal do Corpo de Bombeiro pelo 193. Nosso coordenador Anderson Souza está retornando aqui na programação, trazendo mais informações para a gente agora ali da Avenida Cará, né? O perímetro da situação do rio Cará não transbordou, mas ele traz as informações para a gente. É isso, Anderson. Boa noite.
2: Olá, Fernando Machado. Boa noite para você. Para você, ouvinte ligado na Clube FM. Agora há pouco vimos aí vários boletins da nossa equipe de jornalismo, de reportagem, empenhadas para trazer a melhor informação para você em tempo real sobre esse temporal, essa tempestade. Saindo agora das informações do trânsito anteriormente, agora atualizando sobre a questão do tempo aqui na nossa cidade de Lages. Realmente, o tempo virou novamente em poucas horas, né? Em poucas horas saímos de uma forte temporal, forte tempestade, pertinho ali das 6 horas. Deu uma trégua, passou a chuva e agora retornou essa forte tempestade, acompanhada de muitos raios, trovões, né? E muita chuva, né? As informações ainda dão conta, várias ruas com acoplanagem, muito cuidado quem for andar aí de moto, de carro, caminhão, etc. Muito cuidado ao trafegar nas ruas aí da cidade, principalmente onde estou trafegando no momento, na Avenida Cará, né? Estou parado aqui na Avenida Cará, trazendo as informações atualizadas para você, ouvinte ligado na Clube FM, né? As informações aí que o Cará, ele não chegou a transbordar, né? Ele não chegou a sair fora da caixa, mas a água ainda, como até o Adilson Oliveira tinha reforçado na programação, na hora da corneta tem muita água para ser escoada ainda. A água precisa escoar, precisa descer da parte alta da cidade, que também foi muito afetada pelo granizo, pela forte temporal, forte chuva que caiu em poucos minutos, né? Depois dessa forte tempestade de trovões, raios e relâmpagos, né, que tivemos aí em poucos minutos. Então

0: atualizando para vocês, trafeguei aqui durante todo o perímetro do Cará, dois pontos, né, bem cruciais e críticos que sempre sai fora da caixa, né, aqui da Cará, que é o ponto do fórum e o ponto da próxima da PAI. Esses pontos, o Cará tá quase, mas tá quase transbordando, falta poucos milímetros ali para transbordar, mas não chegou a sair fora da caixa, né, apesar da forte enxurrada, da forte chuva que caiu em poucos minutos, não foi ainda o suficiente para sair fora da caixa o rio Cará aqui da nossa cidade. A gente segue acompanhando, atualizando as informações para você, ouvinte ligado na Clube FM, onde a Clube está, Anderson Souza.
1: Anderson, obrigado pelas informações aqui na programação da Clube. Pessoal que está me pedindo a atualização novamente aqui do telefone da Defesa Civil, olha só o plantão, o WhatsApp então da Defesa Civil é o 998361702, 998361702, ou você pode dar uma ligadinha no 199, ou também pode ligar pro pessoal do Corpo de Bombeiros no 193, aí em caso de uma emergência maior, aí você pode entrar em contato com o pessoal também. Pessoal, atualizando a gente aqui com as informações no bairro Conta Dinheiro, também da forte chuva, nesse exato momento a chuva volta a cair aqui no centro, né? Também tá mais calma, não, nada de chuva de granizo, uma chuva mais calma, mas a nossa equipe segue circulando, trazendo as informações, alguns acidentes também, o pessoal está atualizando a gente aqui, a nossa equipe já está circulando para trazer as informações aqui na programação da Clube FM, então já a gente vai retornar aqui para trazer essas informações pra gente, então, na programação da Clube.

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1: Plantão de notícias aqui na Clube FM. Agora quem retorna na programação é ele, Evandro Gioppo. Boa noite, Evandro.
2: Voltamos com informações aqui na programação da Clube. Bom, a chuva voltou a cair no centro de Lages. Não com a mesma intensidade de antes, né, com aquela pancada forte, mas ela volta a chover de uma forma constante agora no centro e que ela se mantém, então, mais frequente essa chuva, um pouco mais tranquila, podemos dizer assim, do que foi registrado há poucos minutos. A gente entrou em contato também com a coordenação regional da Defesa Civil de Santa Catarina, que atende aos 18 municípios aqui da Serra Catarinense, em relação às ocorrências que possam ter sido registradas em cada município. Lembrando que as defesas civis, né, de cada município estão percorrendo seus municípios, estão verificando cada situação e a partir do momento eles vão comunicando a regional da Defesa Civil. E a gente entrou em contato com o Luiz Falcão Maganin, ele que é o coordenador, e a informação que a gente tem até o momento é que foi registrado algumas ocorrências, como vias vacinais interditadas, quedas de árvore em vários municípios, e aí o destaque triste ainda, podemos dizer assim, em relação às ocorrências das últimas chuvas aqui na Serra Catarinense, é o município de Correia Pinto, onde neste momento 8 residências ficaram destelhadas. Mas isso é um primeiro levantamento que está sendo feito. Muitas equipes da Defesa Civil de cada município aí, né, estão percorrendo cada região, cada cidade, para verificar o tamanho do estrago deixado pelas fortes chuvas que atingem a Serra Catarinense nesta quarta-feira. Onde a Clube está. Repórter Evandro Gioppo.
1: Evandro, obrigado pelas informações aqui na programação da Clube FM. Agora a gente vai dar mais um giro também para trazer as informações com ele. O nosso coordenador Anderson Souza também retorna, reforçando a respeito aí da previsão do tempo, novos temporais agora para as próximas horas. Mas ele atualiza a gente com as informações. Traz as informações, Anderson.
3: Muito bem, agora retornando aqui na Clube FM. Fernando Machado, só fazendo um reforço, um complemento nas informações que o Peter Scheuer trouxe, as informações agora há pouco, anteriormente, antes de começar toda essa tormenta que teve aqui em Lages, de chuva forte, enxurrada, muita chuva, eu tinha avisado que nas próximas horas, né, nas próximas horas isso iria ocorrer aqui em Lages. Gente, isso é a primeira etapa das próximos temporais que está por vir nas próximas horas. Segundo as informações do meteorologista Peter Scheuer, uma forte frente fria está sendo reabastecida várias vezes, por isso que até comentei anteriormente, né? Para e depois volta, é isso que está acontecendo. Então, nas próximas horas, até adentrar da madrugada e até no amanhecer da quinta-feira, pode ocorrer novamente novos temporais, como aconteceu agora à noite. Da mesma proporção, pode ser que sim, pode ser que não, né? A chuva, o tempo, ele é muito imprevisível ao mesmo tempo, né? A gente até prevê como pode ser que chove, pode ser que não, mas as informações, né, atualizadas através de vários projeções computacionais, como o Peter Scheuer comenta várias vezes na previsão dele, isso pode voltar a ocorrer nas próximas horas. Isso o que que seria nas próximas horas? Agora, a passar das 9 horas da noite, isso eu falo 10 horas da noite, eu falo meia-noite, eu falo 2 horas da manhã, 5 horas da manhã, adentrar da madrugada, início da manhã, isso pode voltar a ocorrer. Isso devido a essa frente fria aí que está praticamente estacionada e está sendo retroalimentada, né, para uma forte massa de ar quente que está vindo lá da Amazônia. Então, por isso que acontece essas fortes tempestades, de forma resumida é isso. Por isso que acontece essas fortes enxurradas, fortes tempestades de raios, trovões, como vimos agora nessa noite. Então, ficamos em alerta, né? O telefone da Defesa Civil é 199, o telefone geral da Defesa Civil é este, o telefone também do Corpo de Bombeiros, para você que precisar de algum apoio do Corpo de Bombeiros, é o 193. E o telefone WhatsApp da Defesa Civil é o 998361702. 998361702. Se você precisar de algum apoio, alguma ajuda da Defesa Civil, pode ligar nesses números 199 e também 193 do Corpo de Bombeiros. Onde a Clube está, Anderson Souza.
1: Obrigado, Anderson, Evandro, toda a nossa equipe da Clube FM pelas informações aqui na programação. Já já eles retornam, né? Trazendo mais algumas informações pra gente. O pessoal no bairro Universitário tá mandando pra gente, né? Que foi umas pedras bem grandes, mas graças a Deus nenhum dano. O pessoal também lá do bairro Conta Dinheiro atualizou a gente aqui com algumas fotos também, alguns vídeos. Deixa eu ver aqui, o nosso amigo também tá atualizando a gente aqui no bairro São Sebastião, na rua Ouro Preto. Tem um lugar que está com a água, o rio já está saindo fora da caixa. Olha só a informação, hein, pessoal, que está circulando, a nossa equipe da Clube FM, bairro São Sebastião, na rua Ouro Preto. O pessoal cita aqui que a água está saindo para fora da caixa já lá no bairro São Sebastião. Quem mais está trazendo informações para a gente aqui? O pessoal de Correia Pinto lá, diz que foram afetados, né, nessa forte chuva aí. Só atualizou a gente com as fotos aqui também. Quem mais está chegando por aqui, mandando pra gente chuvas fortes com raios, é a Maria Luísa, do Acesso Norte, também está atualizando a gente. O pessoal no bairro Santa Catarina, atualizando a gente com um acidente por lá também. Obrigado pelas informações. A nossa equipe circulando pela cidade, trazendo as principais informações. Você também pode atualizar a gente pelo 991-523883. O pessoal reforçou aqui o endereço, né, do plantão da Defesa Civil. Então, plantão WhatsApp é o 998-36-1702. Ou você pode ligar no 199 da Defesa Civil, né? Caso mais grave, você entra em contato. Caso não consiga contato com o pessoal da Defesa Civil, pode dar uma ligadinha no 193 com o pessoal do Corpo de Bombeiros. Já já, nossa equipe retorna trazendo mais informações aqui na Clube FM. 91.

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1: E a nossa equipe não para, tá circulando aí a cidade, trazendo as principais informações dessa forte chuva que atingiu o nosso município aqui, né? Nossa Mures toda aí, o pessoal atualizando a gente com muitas fotos aqui, né? Na região de Correia Pinto, Painel, toda a região aí, trazendo as informações pra gente. Mas agora o Éder Goulart tá lá na ponte entre o bairro Cacetiro, o bairro Bom Jesus, aquela região do bairro Habitação ali também. O Éder traz as informações pra gente, é isso mesmo, Éder? Boa noite.
2: Voltamos da programação, Fernando Machado, nós estamos aqui na ponte no bairro Cacetiro, aqui no bairro Cacetiro, na divisa com o bairro Bom Jesus, onde inclusive tem as réguas de medição aqui na saída do Rio Cará, no escoamento do Rio Cará. Então, por enquanto a marcação tranquila, o rio tem fluidez normal, mas claro, bem cheia a calha já do Rio Cará, mas bem estável também a questão da fluição. Não notamos muitos resíduos, nada, a água é bastante tranquila escoando nesse momento. A chuva deu uma trégua entre o bairro Popular, entre o bairro Coral. Teve uma questão de um pequeno vento, assim, alguma coisa, depois da calmaria. Então é como diz o ditado, depois do temporal vem a calmaria. Nesse momento, então, uma chuva ainda continua, mas quase que uma garoa. Eu falo aqui diretamente, então, da ponte aqui do Rio Cacetiro. É um dos termômetros da chuva, em Lages também. Notamos também todo esse trajeto, não há presença aí das pessoas, as pessoas estão procurando ficar em casa e acompanhando, principalmente aí pela Clube FM, a situação das chuvas. Portanto, monitoramento aqui no bairro Cacetiro, a princípio tudo normal. Com informações para a Clube FM, onde já a Clube está. Éder Goulart.
1: Ô Éder, obrigado pelas informações então aqui na programação da Clube FM, mas o nosso povo tá girando, a nossa equipe de reportagem pelas ruas da cidade, trazendo as informações pelos municípios. Agora vamos com o Rodrigo Silvério novamente com informações, é isso mesmo, Rodrigo, boa noite.
3: Bom, voltando com informações com relação às chuvas que atingiram a cidade de Lages e a região ao longo desse primeiro dia do mês de julho, a Celesc acabou de trazer uma informação muito importante pro ouvinte. De acordo com o repassado pela equipe da Celesc, são mais de 5 mil unidades consumidoras sem energia na região serrana. Foram, de acordo com a Celesc, muitos minutos de descargas atmosféricas que assolaram toda a região depois da chuva intensa que perdurou ao longo do dia. Cerca de 300 chamados e muitas comunidades continuam sem energia nesse relato apenas do dia de hoje. É registrado pelas equipes da Celesc. A informação que complementa é que a partir de amanhã, uma equipe técnica e equipes extras irão chegar na cidade auxiliando as equipes que já estão em campo desde amanhã de hoje. Fechando as informações repassadas pela Celesc, praticamente toda a região da Amures foi atingida e registra em algum local, alguma localidade, unidades consumidoras sem energia. O alerta é que se houverem fios de alta tensão de energia no chão, não chegar perto, chamar o plantão da Celesc e evitar qualquer tipo de contato. A gente continua atualizando, continuamos averiguando as informações e vamos trazendo ao ouvinte da programação da Clube ao longo dessa noite ou então amanhã durante a nossa programação. Onde há, a Clube está, repórter Rodrigo Silvério.
1: Obrigado, Rodrigo, pelas informações também aqui na programação da Clube FM. Já já a nossa equipe retorna trazendo mais informações. Estão circulando aí nos principais pontos atingidos, né? Depois dessa forte chuva, você pode atualizar a gente pelo nosso WhatsApp aqui também, seja com a sua situação em que a gente vai estar repassando também para a nossa equipe, o pessoal da Defesa Civil aqui, é o 991523883, esse é o nosso WhatsApp aqui da Clube FM. E se você precisa, novamente, vamos reforçar aqui, dar um up aqui nos atendimentos da Defesa Civil, né? No 998361702, esse é o plantão do WhatsApp do pessoal da Defesa Civil, ou você pode ligar no 199 da Defesa Civil, E caso mais grave, você entra em contato com o pessoal do Corpo de Bombeiros pelo 193, ou o pessoal ali também, né, do SAMU, né, pelo 192, aí vai trazendo todas as informações, pessoal das emergências. Caso mais grave, também pode entrar em contato com o pessoal da Polícia Militar, tá passando essas informações. Todos os órgãos agora envolvidos para ajudar aí a nossa população nesse momento difícil dessa forte chuva aí que atingiu aí a Serra Catarinense. Então já nossa equipe retorna trazendo mais informações pra gente aqui, né? Eles estão circulando pela cidade aí. Eu citava agora há pouco que o Éder estava lá na ponte entre o Caça ali, o bairro Habitação. Ele deve estar passando agora próximo ali à ponte do bairro Habitação, vai trazer informações pra gente também. O pessoal aqui também está atualizando a gente aqui, né? Um abraço pro Felício. O Felício tá falando da forte chuva, né, Felício? Abraço, obrigado pela informação. O William Lucato também está circulando a cidade, diz que muita chuva, né? Que o rio também tá cheio, bem cheio. Um abraço, Lucato, obrigado pelas informações. Os nossos ouvintes aí atualizando as informações pra gente, pessoal lá de Correia Pinto novamente reforçando aqui da forte chuva que passou por lá também e trouxe danos. O pessoal do bairro São Sebastião pede uma atenção aí do pessoal da Defesa Civil, né? Lá na rua Ouro Preto, a gente pede então o pessoal da Defesa Civil que dê uma atenção também no bairro lá na rua Ouro Preto, no bairro São Sebastião aí, que o pessoal pede uma atenção. Então a gente deixa aqui reforçado no ar então essa informação também. Já nossa equipe retorna então com informações deste forte temporal que atingiu aqui a Serra Catarinense. Agora tem o Rio Negro e Solimões, 9:38.

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1: Clube FM, agora 9:52. Marcos e Beluti, sonho de todo casal aqui na programação da Clube. Um abraço pro Genildo, pessoal lá em Bocaina do Sul. De olho.

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1: É a nossa equipe de reportagem circulando, trazendo as principais informações da forte chuva, do temporal, né? Que atingiu a nossa Serra Catarinense, toda a nossa Mures aí, toda a nossa equipe circulando, trazendo as principais informações por aqui. O Anderson retorna agora na nossa programação para trazer informações a respeito sobre as aulas, como que vai ficar aqui entre Lages e nos municípios aqui, né, no estado. Então o Anderson atualiza a gente com as principais informações agora. É isso mesmo, Anderson, boa noite.
2: Muito bem, agora as informações sobre as aulas de amanhã, quinta-feira, como é que vai funcionar em Lages as aulas do município e também do estado. Gente, as informações agora do município, primeiramente, a Secretaria do Estado da Educação, ou melhor, a Secretaria Municipal da Educação aqui de Lages, do município, informa que as aulas do município estão mantidas amanhã, quinta-feira, normalmente. Algumas unidades escolares poderão passar por alguns ajustes pontuais em razões aí das condições climáticas, né? De possíveis transtornos causados pelas fortes chuvas aí que vem acontecendo e principalmente de hoje, né? A situação que vem sendo monitorada pela Defesa Civil e também pela Prefeitura. Os pais e famílias que, por precaução diante das condições climáticas, optarem por manter seus filhos em casa terão a falta abonada, sem prejuízo e as atividades escolares. As unidades de ensino permanecerão abertas para atender os estudantes que comparecerem. Caso haja alguma alteração no funcionamento das escolas, a Secretaria Municipal informará nos canais oficiais e, claro, a Clube FM também dará a informação para você, ouvinte da Clube FM. E também para as aulas estaduais, segue o mesmo padrão. As aulas serão mantidas normalmente, as escolas serão abertas normalmente e os alunos que os pais responsáveis acharem por bem não enviar os seus filhos, não serão prejudicados, serão abonados e as atividades escolares serão transferidas e remanejadas de acordo com o professor e a direção da escola. Então, portanto, essa informação de utilidade pública das escolas municipais e estaduais, reforçando, seguem mantidas amanhã. Onde a Clube está, Anderson Souza.
1: Obrigado, Anderson, pelas informações aqui na programação da Clube. Deixa eu só reforçar também aqui, Anderson, a respeito do comunicado aí da Prefeitura de Bocaina do Sul. Olha só, através aí da Secretaria de Educação, comunicam que as aulas amanhã, dia 2 de julho, estão canceladas. É, a decisão foi tomada aí devido, então, à forte chuva aí, visando garantir a segurança de todos os alunos e professores e servidores, né, no município de Bocaina do Sul. Então, lá em Bocaina do Sul, amanhã, dia 2, as aulas foram canceladas. Essas são as informações que a gente está recebendo por aqui também. Eu vou tentar trazer também informações aqui que o Evandro trouxe pra gente do pessoal lá de Otacílio Costa, né? Otacílio Costa, aqui o Evandro trouxe as informações pra gente. Vou tentar ver se consigo soltar o áudio aqui do Fabiano Ludwig, coordenador da Defesa Civil por aqui na programação. Deixa eu ver se eu consigo aqui, produção, trazer essas informações para nossa população. Vamos ver aqui se a gente consegue atualizar aqui.
3: Tomar algumas informações, né, para toda a população devido às chuvas do nosso município no dia de hoje. Então, Balsa da Santa Rosa está interditada temporariamente até que o rio baixe. Hoje, às 5 horas da tarde, ainda estava passando, mas muitos galhos e árvores vindo na correnteza. O rio está muito alto e está subindo. Então, já soltamos a balsa, já deixamos ela ancorada e soltamos os cabos para não ter perigo de arrebentar a balsa, ok? A balsa da São Sebastião do Canoas está passando normalmente, a gente só sugere o pessoal poder dar a volta para carro pesado não passar, tá bom? Mas por enquanto está passando normalmente. Também tivemos alguns casos de deslocamento de estrada, né? Com crateras, mas já foi a obra, já resolveu. E também na Vila Fátima aqui algumas galerias, que deu problema de manhã cedo, mas também já está sendo resolvido com o pessoal do Obras. Então, viemos a todos aqui informar. Balsa Santa Rosa, a partir de hoje, interditada até segunda ordem, até o rio baixar, ok? Defesa Civil, somos todos nós.
1: Fabiano Ludwig, coordenador da Defesa Civil lá de Otacílio Costa, trouxe as informações pra gente aqui na programação. Então, a nossa equipe segue circulando, trazendo as principais informações, né, a respeito aí dessa forte chuva. É um comunicado aqui também em razão aí das condições climáticas, visando privar, né, a segurança dos estudantes Amanhã, dia 2 de julho, está suspenso as aulas também lá em Correia Pinto. É o município de Correia Pinto aí, então, aos pais responsáveis que optarem por não encaminhar seus filhos às escolas ou CIs, não haverá aula, né, devido aí a essa situação da forte chuva. Então, excepcionalmente, dia 2, não terá aula em razão, então, do reparo emergencial aí da unidade do CI lá também, né? As informações aqui da Prefeitura de Correia Pinto. Obrigado pelas informações aqui, o pessoal tá atualizando a gente. Do transporte escolar, né? Transporte escolar aí, então, que foi suspenso isso. Nosso coordenador aqui, o Anderson, está informando a gente em Correia Pinto. Tá chegando informações aqui também de um grave acidente agora na Avenida Santa Catarina. O pessoal está atualizando a gente com as informações aqui, os nossos ouvintes. Um grave acidente nesse exato momento na Avenida Santa Catarina. O pessoal está atualizando aqui, obrigado pelas informações. Final do telefone 0736. Já já nossa equipe também vai trazer informações a respeito dessa questão, desse acidente aí. Obrigado pela informação. Você pode atualizar a gente com as principais informações da forte chuva aí que atingiu o seu município, o seu bairro, através do nosso WhatsApp aqui no 991523883. A qualquer momento a gente vai retornar na programação da Clube FM para atualizar vocês com as principais informações aí, infelizmente, dessa forte chuva aí. 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

0: Obrigado e até amanhã.
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0: Está no ar a Voz do Brasil. As notícias do governo federal que movimentaram o país no dia de hoje.
1: Olá, boa noite.
2: Boa noite para você que nos acompanha em todo o país.
1: Quarta-feira, 1º de julho de 2026.
2: Vamos ao destaque do dia: combate ao crime organizado.
1: Prejuízo de facções criminosas ultrapassaram os 3 bilhões de reais após ações coordenadas pelo Ministério da Justiça.
2: E governo do Brasil inaugura o primeiro de 3 escritórios nacionais antifacção. Vanessa Casalino.
3: Os escritórios integram o programa Brasil contra o crime organizado. Em menos de 2 meses de programa, o país registrou quedas nos crimes violentos e patrimoniais.
1: E ainda, anunciados 500 milhões de reais para fortalecer a saúde na Bahia.
2: Entre as ações está a entrega do novo Hospital Estadual Litoral Norte e a distribuição de veículos do Agora Tem Especialistas. Pablo Mundim.
4: Na educação, o governo do Brasil entregou 29 novos ônibus escolares, com investimento de 13 milhões e 200 mil reais pelo novo PAC.
1: Você vai ouvir também: Brasil Digital já levou sinal aberto e gratuito a mais de 10 milhões de pessoas.
2: O programa amplia o acesso da população brasileira à TV pública, educativa e legislativa. Márcia Fernandes.
5: Já foram instaladas 55 estações de transmissão pelo país. Para o segundo semestre, a meta é instalar outras 75 estações.
1: Hoje, na apresentação da Voz do Brasil, Mariana Jungmann e Luciano Seixas.
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1: Cultura e modernização de equipamentos culturais na Bahia.
2: O Teatro Castro Alves, em Salvador, reconhecido como patrimônio nacional e um dos principais palcos do país, reabre suas portas após passar por obras de restauração.
1: O presidente Lula e a ministra da Cultura, Margareth Menezes, participando da cerimônia de entrega que deve começar em instantes.
2: E o repórter Rafael Lopes acompanha a movimentação direto de Salvador, tá? E traz pra gente agora as informações ao vivo. Boa noite, Rafael.
6: Boa noite, Mariana, Luciano e ouvintes da Voz do Brasil. Noite de tapete vermelho aqui no Largo do Campo Grande para a entrega do novo Teatro Castro Alves. A programação oficial está marcada para começar logo mais às 8h15 da noite e contará com a presença do presidente Lula. Ele vai participar ao lado da ministra Margareth Menezes e de autoridades locais da entrega da terceira e última etapa do projeto de requalificação do Teatro Castro Alves. O local foi modernizado e restaurado após o teto da sala principal ter sido atingido por um incêndio em 2023. O edifício, de estilo modernista, contou com melhorias estruturais que seguem padrões internacionais, preservando o valor histórico e arquitetônico do complexo, que é tombado pelo IPHAN como patrimônio nacional. O Teatro Castro Alves já abrigou momentos marcantes das artes cênicas do país e já foi palco de shows históricos como o de João Gilberto, Doces Bárbaros e Raul Seixas. As obras contaram com um investimento de mais de 260 milhões de reais, unindo recursos dos governos federal e estadual, e representa a maior intervenção já realizada no teatro desde a inauguração em 1967. Mariana, Luciano, eu volto com vocês no estúdio.
1: Obrigado, Rafael, pela participação ao vivo aqui na Voz do Brasil.
2: E o presidente Lula esteve mais cedo em Itaparica, também na Bahia. O local é a maior ilha marítima do Brasil, chegando a receber 300 mil turistas na temporada de verão.
1: Hoje foi dada a largada à construção de uma ponte que vai ligar a ilha à capital baiana, trazendo mais desenvolvimento e empregos para a região.
2: Ao todo, serão beneficiados pelo projeto de infraestrutura cerca de 10 milhões de pessoas de 250 municípios.
7: A ponte Salvador-Itaparica terá 12 quilômetros de extensão e vai reduzir o tempo de travessia de 1 hora para 15 minutos entre a capital baiana

0: e a ilha. O projeto integra o novo PAC e contará com 3 bilhões de reais de investimentos federais. Nesta quarta-feira, em Veracruz, na Bahia, o presidente Lula participou da cerimônia que marcou o início oficial das obras.
1: A Bahia precisava de um outro escoamento da riqueza produzida pela Bahia. E se optou por fazer essa ponte e fazer uma estrada.
0: A ponte que será construída sobre a Baía de Todos os Santos será a maior da América Latina sobre o mar. 300 profissionais já atuam nos 3 canteiros de obras implantados para a execução do projeto. A expectativa é de que aproximadamente 28 mil veículos utilizem diariamente a nova ligação, que vai fortalecer também cadeias produtivas ligadas ao turismo, à indústria e ao comércio, de acordo com o governador da Bahia, Jerônimo Rodrigues.
2: Essa ponte, ela é estratégica. Quem vem do oeste com cargas de grãos, de algodão, de fruta, vai economizar até 200 quilômetros. A economia é o tempo dos motoristas, dos caminhoneiros.
0: Ao todo, 27 empresas brasileiras já foram contratadas para fornecer equipamentos, materiais e serviços. O empreendimento é resultado de uma parceria público-privada entre o governo da Bahia e a concessionária Ponte Salvador Itaparica. E a expectativa é que seja entregue em 2031. Reportagem Graziele Bezerra.
3: E ainda na Bahia, no município de Alagoinhas, o governo do Brasil entregou um novo hospital que estará preparado para atender mais de 500 mil pessoas de 34 municípios.
4: Também foram realizadas entregas de ambulâncias e ônibus escolares para atender o estado.
3: Um investimento de 500 milhões de reais só para a saúde.
5: O Hospital Regional Litoral Norte recebeu 76 milhões de reais em investimentos para a construção. A unidade conta com 190 leitos para atendimentos clínicos, cirúrgicos, pediátricos e obstétricos. A expectativa é beneficiar 544 mil moradores, ampliando a oferta de serviços de média e alta complexidade e reduzindo a necessidade de deslocamentos para outras cidades, explica o ministro da Saúde, Alexandre Padilha.
6: Vai ser muito importante esse hospital aqui, vai facilitar muito a vida das pessoas, poder se tratar aqui, perto da família, mas vai servir a 34 municípios da região.
5: Além da entrega da nova estrutura, o Ministério da Saúde garantiu recursos para o funcionamento do hospital. Serão 92 milhões e 400 mil reais por ano para o custeio dos serviços. A Bahia também receberá um reforço de 18 milhões de reais anuais para ampliar a oferta de atendimentos especializados pelo Sistema Único de Saúde. Na educação, o governo do Brasil entregou 29 novos ônibus escolares, com investimento de 13 milhões e 200 mil reais pelo novo PAC. Segundo o ministro da Educação, Leonardo Barchini, todos os ônibus escolares são modernos, confortáveis e seguros.
7: Você anda em qualquer estrada, pode ser estrada de chão, pode ser na rodovia, em todos os estados você tem um ônibus amarelinho, e esse ônibus é melhor, porque esse ônibus é mais seguro, esse ônibus tem ar-condicionado agora, e dá todo o conforto e segurança para as crianças brasileiras.
5: Para o presidente Lula, os investimentos fazem parte da estratégia do governo do Brasil para ampliar o acesso aos serviços públicos, fortalecer a rede de saúde e educação e reduzir as desigualdades regionais.
8: Somos seres humanos, homens e mulheres, pretos e brancos, nascidos nesse país, e precisamos ser tratados com decência e com respeito que todo mundo merece.
5: O governo do Brasil também destinou ao estado da Bahia 256 veículos do programa Agora Tem Especialistas Caminhos da Saúde. São 180 vans e micro-ônibus para o transporte de pacientes, além de 58 unidades odontológicas móveis e 18 novas ambulâncias do SAMU, reforçando a assistência à saúde em diversas regiões do estado. Reportagem Pablo Mundim.
4: São Paulo recebeu hoje o primeiro escritório do programa Brasil contra o Crime Organizado.
3: O objetivo é integrar as ações do governo federal, dos estados e municípios no combate aos crimes e às facções criminosas.
4: O programa, lançado no mês de maio, conta com investimentos de 11 bilhões de reais e já causou um prejuízo de 3 bilhões de reais às facções.
9: A União ainda mais presente no estado de São Paulo para combater o crime organizado. É o que acontece a partir de hoje com a implantação do Escritório Nacional Antifacção pelo Ministério da Justiça e Segurança Pública. O foco está na asfixia financeira ao crime organizado. O escritório é ligado à Secretaria Nacional de Segurança Pública. O secretário Chico Lucas explica que, na prática, aumenta a integração entre União, estados e municípios no combate ao crime.
10: A gente tem que ter essa proximidade com as forças de segurança estaduais, com as forças federais que estão localizadas em São Paulo e com todos os membros desse arranjo produtivo, o sistema financeiro, os empresários, para justamente ter mais efetividade.
9: O primeiro escritório foi inaugurado aqui em São Paulo. O segundo vai ser no Rio de Janeiro na próxima sexta-feira e também na cidade de Foz do Iguaçu, no Paraná, região da Tríplice Fronteira. Os escritórios integram o programa Brasil contra o Crime Organizado. O programa já causou prejuízos de 3 bilhões de reais às organizações criminosas e já prendeu mais de 18.800 pessoas. O ministro da Justiça e Segurança Pública, Wellington César Lima e Silva, destaca que, com o plano, o combate ao crime organizado ganha um rumo ainda mais estratégico.
11: O importante é aumentar o volume de dados, ter esse diagnóstico cada vez mais detalhado e refinar as estratégias através da cooperação. Nós estamos realizando uma operação nacional e duas operações regionais todos os meses e vamos continuar assim até o final do ano.
9: Em menos de 2 meses de programa, o país registrou quedas nos crimes violentos e patrimoniais. Entre maio desse ano e maio de 2025, os homicídios dolosos caíram mais de 17%. Os latrocínios, mais de 14%. O roubo de carga recuou quase 32%. E o de veículos, 26%. Reportagem Vanessa Casalino.
3: Levar informações e conteúdo das emissoras públicas para todos os cantos do Brasil.
4: Com esse objetivo, o programa Brasil Digital tem ampliado o número de municípios beneficiados com a chegada do sinal.
3: Já foram instaladas mais de 50 estações de transmissão e até o fim do ano serão mais 75.
12: Mais de 10 milhões de pessoas já foram beneficiadas pelo programa Brasil Digital, que amplia o acesso da população brasileira à TV pública por meio de sinal digital aberto e gratuito. Segundo o balanço apresentado pelo Ministério das Comunicações, pela Anatel e pela empresa Brasil de Comunicação, a EBC, já foram instaladas 55 estações de transmissão pelo país, ampliando a cobertura para 147 municípios. Para o segundo semestre, a meta é instalar outras 75 estações. O ministro das Comunicações, Frederico Siqueira, destacou que o programa é uma prioridade do governo federal e falou sobre as vantagens de levar o sinal a mais municípios.
13: A gente precisa e precisava ampliar a capilaridade da comunicação pública nas áreas mais remotas do nosso país. Para esse ano, mais 75 estações na prioridade e com certeza a gente terá sucesso na execução até o final do ano. Em cada localidade atendida, a população ganha mais qualidade de imagem, estabilidade do sinal e acesso a um conteúdo público de qualidade.
12: As estações entregues até agora estão distribuídas por todas as regiões do país. O Norte e o Nordeste concentram 14 instalações cada. O Sudeste contabiliza 11 estações, seguido pelas regiões Sul, com 10, e Centro-Oeste, com 6. Para a presidente da empresa Brasil de Comunicação, Antônia Pellegrino, o programa leva mais cidadania aos brasileiros.
14: Esse evento marca um balanço do Brasil Digital, um programa vitorioso e também um marco da maior expansão de sinal da comunicação pública que já tivemos no país. Cultura, informação de qualidade e cidadania para milhares de brasileiros. Esse é o sentido do Brasil Digital, ampliar o alcance do sinal, mas com isso, aumentar o alcance da cidadania.
12: Com investimento de 208 milhões de reais do novo PAC e do leilão do 4G, o programa Brasil Digital é viabilizado por meio de parcerias com instituições públicas nos municípios. Com isso, a população passa a ter acesso gratuito a canais como Canal Gov, TV Brasil, Canal Educação, Canal Saúde, além da TV Câmara, TV Senado, TV Assembleia e onde houver canais das câmaras câmaras municipais. Reportagem Márcia Fernandes.
4: Jornalistas, influenciadores estiveram hoje na sede da Empresa Brasil de Comunicação em Brasília para saber mais sobre a implementação da TV 3.0.
3: O encontro foi transmitido em uma live com participação da diretora-presidente da EBC, Antônia Pellegrino, e do secretário de Políticas Digitais da Secretaria de Comunicação Social da Presidência da República, João Brant.
4: A nova geração da televisão aberta, também conhecida como DTV+, terá mais qualidade de som e imagem, interatividade e integração à internet.
3: A EBC, definida como operadora da chamada plataforma comum da DTV+, é responsável por administrar a infraestrutura compartilhada, que vai permitir a oferta de aplicativos, serviços interativos e recursos digitais.
4: E a gente vai continuar falando de acesso à comunicação, dessa vez para quem vive no norte do país.
3: Um dos desafios para chegar a algumas localidades na região são florestas densas e grandes distâncias do território.
4: A saída para superar esses obstáculos foi o uso de cabos que passam por baixo dos rios.
3: Esse é o programa Norte Conectado. A maior rede de infovias subfluviais do mundo já beneficia mais de 6 milhões de pessoas na região.
9: O programa Norte Conectado prevê 9 infovias, com 13 mil quilômetros de cabos de fibra ótica instalados no fundo dos rios amazônicos. Quando concluído, vai conectar 70 localidades em 6 estados: Acre, Amapá, Amazonas, Pará, Rondônia e Roraima. Antes da chegada do programa, quase metade dessas áreas ainda não tinha acesso à internet de alta velocidade. Com investimento de R$1,3 bilhão, por meio do novo PAC, 6 infovias já foram concluídas e outras 3 estão em implantação. A expectativa é de beneficiar cerca de 7,5 milhões de pessoas. Para quem vive na região, a conexão de internet representa novas possibilidades de acesso a serviços e educação. É o que conta Alzanir Fernandes Pinto, da comunidade indígena Filadélfia, de Benjamin Constant, no Amazonas.
15: Antes de a gente ter internet, a gente tinha que se deslocar daqui da nossa comunidade para a cidade para ter acesso. A gente alugava 1 hora, 2 horas e fazia os nossos trabalhos, os trabalhos da nossa aula, da universidade.
9: Além de conectar moradores, o Norte Conectado já disponibilizou mais de 900 pontos de acesso para escolas, unidades de saúde, órgãos públicos e espaços de inclusão digital. O ministro das Comunicações, Frederico de Siqueira Filho, destacou que a expansão da conectividade ajuda a reduzir desigualdades e fortalece a infraestrutura digital do país.
16: É o quanto a gente consegue impactar a vida das pessoas quando a gente aumenta a conectividade, né? Quando a gente instala uma antena de telefonia móvel, quando a gente conecta uma escola, quando a gente liga uma infovia, a gente está fazendo parte dessa grande integração de estratégia de inclusão digital do nosso país, mobilizando jovens, idosos e adultos.
9: Outra entrega do Ministério das Comunicações é a rede privativa de comunicação da Administração Pública Federal, uma estrutura que não usa o acesso comercial e assim garante mais segurança no compartilhamento de informações do governo. Reportagem Luciana Colares de Holanda.
4: Rastrear embarcações, combater a pesca ilegal e principalmente atuar na segurança e preservação da vida dos pescadores, foi lançada uma sala de monitoramento em tempo real das vidas humanas no mar.
3: O acompanhamento permite uma resposta rápida em caso de emergências.
4: E dá mais transparência às ações do governo de combate à pesca ilegal, por exemplo. Foi o que destacou o ministro da Pesca e Aquicultura, Edipo Araújo.
17: Essa sala, ela é inédita, mostra o compromisso, né, do governo do Brasil com transparência, geração de dados e informações, mas também o compromisso do Brasil de combater a pesca ilegal, não reportada e não regulamentada. Uma infraestrutura para conduzir todos os processos e ferramentas de monitoramento e controle. É o governo do Brasil trabalhando em prol do fortalecimento, mas do desenvolvimento sustentável da pesca brasileira.
3: A entrega faz parte das comemorações da Semana Nacional de Promoção da Pesca Artesanal, celebrada esta semana.
4: Autonomia econômica para as mulheres no campo.
3: Com o novo plano Safra da Agricultura Familiar lançado nesta terça-feira, as produtoras rurais passam a contar com juros mais baixos no Programa Nacional de Fortalecimento da Agricultura Familiar.
4: O valor foi reduzido de 3% para 2% ao ano, com limite de financiamento de até R$100 mil.
3: Com isso, o governo quer garantir melhores condições às agricultoras para ampliar a produção de alimentos à mesa dos brasileiros.
4: A ministra do Desenvolvimento Agrário e Agricultura Familiar, Fernanda Machiavelli, destacou o avanço da participação das mulheres no acesso ao crédito rural durante o programa Bom Dia Ministra, produzido pela empresa Brasil de Comunicação.
18: Hoje eu tenho a alegria de dizer que nós, as mulheres, já são mais de 50%, 55% dos contratos que acontecem no microcrédito, que nós já somos 40% do volume de crédito total do Pronaf e que nós dobramos o volume de crédito desde 2023 para cá, que chega para as mulheres. Mas a gente quer mais, a gente quer avançar mais, porque nós queremos que as mulheres tenham autonomia econômica.
3: A ministra do Desenvolvimento Agrário destacou ainda a ampliação do acesso ao crédito para a juventude rural.
4: Agora, o limite passou de R$8 mil para R$16 mil, no caso de dois jovens da mesma família acessando o financiamento.
3: Para ter acesso ao crédito, é preciso ter o Cadastro Nacional na Agricultura Familiar e entrar em contato com o órgão de assistência técnica e extensão rural do seu estado.
4: Meses após o lançamento, o Mac Livros atingiu 1 milhão de usuários.
3: O Mac Livros é uma plataforma que funciona como uma biblioteca digital.
4: E funciona como uma biblioteca mesmo. Você pode alugar o livro por 14 dias e renovar pelo mesmo período. Tudo isso de graça.
3: A ferramenta foi atualizada com obras em espanhol e inglês. E com isso é possível acessar 25 mil obras nacionais e internacionais.
19: O Ministério da Educação ampliou o acervo do Mac Livros com a disponibilização de obras em versões originais em inglês e espanhol. Ao todo, foram incorporadas 7.832 publicações. Entre os autores disponíveis em inglês estão William Shakespeare e Virginia Woolf. Já em espanhol, os leitores poderão acessar obras de escritores como Gabriel Garcia Márquez, Frederico Garcia Lorca e Teresa Orbegoso. A atualização também traz novos títulos em português de diferentes gêneros publicados por editoras como Fósforo, Peirópolis e Ciranda. Com a atualização, o Mac Livros passa a ter 17.610 obras em português, 6.468 em inglês e 2.724 em espanhol, ampliando o acesso gratuito dos brasileiros a diferentes tradições literárias e culturais. A novidade ainda fortalece a experiência de aprendizagem oferecida por outra ferramenta, o Mac Idiomas, uma plataforma do Ministério da Educação disponível em versão web e aplicativo voltada ao ensino gratuito de inglês e espanhol. Atualmente, o Mac Idiomas reúne mais de 212 mil usuários ativos e oferece cursos do nível básico ao avançado. Reportagem Júlio César de Oliveira.
4: Para acessar a plataforma de leitura, basta ir no aplicativo Mac Livros ou no endereço maclivros.mec.gov.br. Mac Livros, MS Livros, ponto mec ponto gov ponto br.
3: A primeira casa da igualdade racial na cidade de Itabira, em Minas Gerais.
4: A cidade possui mais de 70% da população negra e agora passa a contar com apoio psicológico, social e jurídico a vítimas de crimes raciais, além de incentivar o desenvolvimento pessoal e profissional.
3: Além de Minas Gerais, o Rio de Janeiro, Ceará, Rio Grande do Sul e Bahia já contam com casas da igualdade racial.
4: E o governo do Brasil quer ampliar esse número. Está aberto até 15 de julho o prazo para que os estados e municípios participem do edital de chamamento público para os novos espaços.
3: Os critérios para participar podem ser conferidos no portal do Ministério da Igualdade Racial em gov.br/igualdade-racial.
4: E essas foram as notícias do governo do Brasil.
3: Uma realização da Secretaria de Comunicação Social da Presidência da República.
4: Com produção da empresa Brasil de Comunicação.
3: Fique agora com o Minuto do TCU. Em seguida, as notícias do Poder Judiciário e do Congresso Nacional. Boa noite.
4: Boa noite, até amanhã.
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23: STF encerra primeiro semestre com mais de 11 mil decisões colegiadas.
24: STJ realiza sessão de encerramento do semestre e apresenta balanço de desempenho da corte.
23: Justiça do Trabalho realiza audiência pública e estabelece metas para 2027.
24: Boa noite, eu sou Marcela Luiz.
23: E eu sou Walter Lima.
24: O Supremo Tribunal Federal encerrou o primeiro semestre com mais de 11 mil decisões colegiadas.
23: O ministro Edson Fachin apresentou o balanço das atividades e reafirmou o compromisso da corte com a transparência, independência e pluralidade. Carolina Chaves.
25: Segundo Edson Fachin, a corte encerrou o período com os seguintes números: mais de 43 mil processos julgados, integrando quase 60 mil decisões, 11 mil decisões do colegiado do tribunal, 27 novos temas de repercussão geral analisados, o que liberou mais de 42 mil processos que aguardavam um entendimento. Edson Fachin reafirmou o compromisso com a transparência, com os julgamentos de repercussão geral e com o aperfeiçoamento da gestão.
26: Esta corte trabalhou e muito em favor do Brasil, do Estado de Direito e da democracia. Estamos sempre juntos na defesa do interesse institucional. Compreensões distintas de fatos e processos, e elas existem, como é próprio de uma corte plural independente, são expressões de saúde institucional e não de fraqueza. O diálogo entre diferentes perspectivas jurídicas é o que confere legitimidade às nossas decisões e profundidade à nossa jurisprudência.
24: O STJ também encerrou o semestre hoje, apresentando o balanço de julgados no período.
23: A sessão da Corte Especial foi conduzida pelo ministro Herman Benjamin, presidente do tribunal. Fátima Uchoa.
27: Na sessão de encerramento do primeiro semestre, o presidente do STJ, ministro Herman Benjamin, apontou um recorde de 260.220 processos recebidos no período, sendo quase 25 mil a mais do que de janeiro a junho do ano passado. Ele manifestou preocupação com o crescimento contínuo da demanda processual.
28: Os números são preocupantes. Nós já estávamos inviabilizados o ano passado e a curva da inviabilização continua ascendente.
27: O STJ julgou 291.280 processos. O número de julgamentos chega a 414.248 quando considerados agravos internos, agravos regimentais e embargos de declaração, e baixou 265.516. Os dados correspondem à média de cerca de 7 decisões por minuto para cada ministro.
24: Tribunal Superior Eleitoral faz balanço dos julgamentos e da preparação para as eleições 2026.
23: A sessão foi conduzida pelo ministro Cássio Nunes, presidente do TSE. Fábio Ruas.
29: O ministro Cássio Nunes Marques destacou que neste semestre o TSE realizou 88 sessões de julgamento. Foram 1.656 processos, sendo 336 em sessões presenciais e 1.320 virtuais. O TSE ainda lançou o Manual do Eleitor, com linguagem acessível e que vai ser traduzido para línguas indígenas.
24: Justiça do Trabalho realiza audiência pública e estabelece metas para 2027.
0: A proposta é aprimorar os serviços da Justiça do Trabalho. Mila Amaral.
1: Esse foi o assunto discutido hoje na audiência pública durante o debate realizado de forma online. Também foram estabelecidas as metas nacionais do TST para 2027, que aliás foram firmadas com o apoio da sociedade. Por exemplo, na consulta pública feita pelo TST, as pessoas pediram que aumente o número de processos julgados pelo tribunal, dando prioridade aos mais antigos, o estímulo à inovação no judiciário e pediram também para estabelecer o trabalho decente. O próximo passo agora é encaminhar essas demandas para o CNJ e, a partir da aprovação, colocá-las em prática.
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24: Uma boa noite.
0: E até amanhã.
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6: Eu sou Paula Groba.
7: E eu sou Humberto Pinheiro.
6: E estes são os destaques de hoje do Jornal do Senado, que começa agora.
7: Debate sobre o fim da jornada 6x1 divide opiniões no Senado.
6: Avança projeto que torna crime submeter pessoa indefesa à prostituição.
7: Comissão aprova a autorização para servidor público atuar como MEI.
6: Boa noite.
7: Boa noite.
6: Representantes do governo, dos empresários e dos trabalhadores participaram no plenário do Senado de um debate sobre a proposta de emenda à Constituição que acaba com a jornada de trabalho 6x1.
7: Opiniões a favor e contrárias estiveram no debate, que teve participação de centrais sindicais e da Federação das Indústrias de São Paulo. A reportagem é de Márcio Maturana.
8: O presidente da Federação das Indústrias de São Paulo, Paulo Scaff, disse ver motivações eleitorais para a aprovação da proposta neste momento, e foi respondido pela líder do governo no Senado, Tereza Leitão, do PT de Pernambuco.
10: Me desculpe, doutor Paulo, a PEC foi protocolada em 2019. Não é uma PEC boca de urna.
8: Já o senador Jaime Bagatoli, do PL de Rondônia, criticou a proposta e citou a Argentina como exemplo a seguir.
11: Na Argentina, pode-se trabalhar até 12 horas por dia, não passando das 48 horas semanais. É isso que precisamos ter para nós avançarmos no Brasil.
8: O senador Rogério Carvalho, do PT de Sergipe, disse que a redução da jornada é uma questão civilizatória.
13: Essas 44 horas está reservada para os que ganham menos, para os que têm mais tempo de deslocamento, menos tempo de vida, portanto, pelo amor de Deus, é muita insensibilidade.
8: Para o líder da oposição no Senado, Rogério Marinho, do PL do Rio Grande do Norte, a jornada de trabalho deve ser negociada entre patrão e empregado.
30: A questão da preponderância do que é negociado sobre o legislado, justamente para fortalecer os sindicatos laborais.
8: A sessão foi presidida pelos senadores Laércio Oliveira, do PP de Sergipe, e Paulo Paim, do PT do Rio Grande do Sul.
6: Antes da sessão de debate sobre o fim da escala 6x1, o presidente do Senado, Davi Alcolumbre, se reuniu com parlamentares e líderes de centrais sindicais para discutir a proposta de emenda à Constituição que reduz a jornada de trabalho. O presidente da Central Única dos Trabalhadores, Sérgio Nobre, classificou como excelente a reunião com o Alcolumbre e afirmou esperar que a proposta tenha tramitação célere no Senado.
7: Já a líder do governo, senadora Tereza Leitão, do PT de Pernambuco, destacou que o calendário de votação do texto não tem caráter eleitoral e que os próximos passos serão definidos ao longo da discussão na casa. A proposta de redução da jornada de trabalho já foi aprovada pela Câmara dos Deputados e aguarda análise dos senadores.
6: Pessoas sem condições de compreender o que acontece ou de oferecer resistência poderão ter proteção mais ampla contra a exploração sexual.
7: A Comissão de Direitos Humanos do Senado aprovou um projeto que aumenta a pena para o crime de exploração sexual de pessoas vulneráveis e prevê punição mais rigorosa quando o autor for um familiar ou tiver relação de confiança com a vítima. Repórter Rodrigo Rezende.
3: Submeter, induzir ou atrair para prostituição ou qualquer outra forma de exploração sexual pessoas vulneráveis que não tenham necessário discernimento sobre o ato pode levar à prisão de até 16 anos. Esse é o objetivo de projeto aprovado pela Comissão de Direitos Humanos. A autora da proposta, senadora Jussara Lima, do PSD do Piauí, afirma que a medida busca ampliar o escopo previsto no Código Penal, que já incluía crianças e enfermos. E a ideia é dar ainda mais segurança aos diversos grupos vulneráveis no país.
4: O projeto, ele tipifica o crime de submissão à prostituição ou a outras formas de exploração sexual, inclusive nos casos em que a vítima, por qualquer outro motivo, ela não tenha condições de oferecer resistência. A medida busca preencher uma lacuna na legislação brasileira, ampliando a responsabilização de criminosos que se aproveitam de vulnerabilidade das vítimas.
3: O projeto também eleva para até 12 anos a pena quando a vítima for coagida por alguém próximo a ela, como ressalta o relator do projeto, senador Rogério Carvalho, do PT de Sergipe.
9: Merece destaque a previsão de agravamento quando a coação é exercida contra a vítima ou seus familiares, alcançando seu grau máximo de reprovação quando perpetrada pelos próprios familiares ou pessoas do círculo íntimo da vítima.
3: A proposta segue para análise da Comissão de Constituição e Justiça.
6: E trabalhadores cadastrados no programa de famílias acolhedoras poderão fazer jus a 3 dias de folga remunerada quando precisarem acolher criança ou adolescente em situação de vulnerabilidade.
7: É o que diz um projeto aprovado pela Comissão de Assuntos Sociais do Senado e que segue para a Câmara dos Deputados. Repórter Marcela Diniz.
12: Por decisão judicial, após um episódio de violência em casa, por exemplo, crianças e adolescentes podem ser encaminhados temporariamente para as chamadas famílias acolhedoras. São pessoas cadastradas e selecionadas pelo poder público para essa função. O acolhimento tem caráter transitório e não se confunde com a adoção por durar no máximo 1 ano e meio. O projeto aprovado no Senado concede ausência remunerada de 3 dias consecutivos ao trabalhador ou à trabalhadora que acolher criança ou adolescente em sua casa. O senador Flávio Arnes, do PSB do Paraná, defende esse tempo como forma de dar atenção integral àqueles meninos em situação de extrema vulnerabilidade.
14: A pessoa que está trabalhando tem que ter pelo menos um momento que estamos colocando de 3 dias para receber a criança, acolher, enquanto os trâmites judiciais acontecem também. E com isso, inclusive, dar contribuir para uma perspectiva nova de vida para a criança e para o adolescente.
12: O projeto é de autoria do senador Alan Rick, do Republicanos do Acre, e precisará passar pelo crivo da Câmara dos Deputados.
6: O Senado aprovou a adesão do Brasil a um acordo sobre comércio de aeronaves civis.
7: Um dos principais pontos do documento da Organização Mundial do Comércio é a eliminação de tarifas de importação para todos os aviões desse tipo e determinados produtos destinados ao setor. Repórter Pedro Pincer.
15: Além da eliminação de tarifas, o acordo sobre o comércio de aeronaves civis trata da redução de barreiras não tarifárias, das decisões de compra de aeronaves civis, dos subsídios à exportação e de regras para evitar restrições comerciais incompatíveis com o comércio internacional. Para o relator, senador Nelsinho Trade, do PSD de Mato Grosso do Sul, o texto favorece a indústria aeronáutica brasileira e o sistema de transporte aéreo.
16: Podemos agregar ao contexto descrito circunstância de que o Brasil passará a participar de maneira plena e em igualdade de condições das deliberações do Comitê TCA, que cuida de temas relevantes para a aviação civil na esfera global. Isso inclui a aplicação do acordo a novos produtos do setor.
15: O comércio mundial anual dos produtos cobertos pelo documento alcança 3,73 trilhões de dólares em exportações e importações, considerando a média de 2018 a 2022. Os principais parceiros comerciais do Brasil nesse conjunto de produtos são Estados Unidos, China, Alemanha e Argentina. O texto segue agora para a promulgação.
6: E servidores públicos poderão ser microempreendedores individuais. É o que prevê um projeto aprovado na Comissão de Constituição e Justiça.
7: A proposta proíbe, no entanto, quem ocupa cargo em comissão ou exerça função de confiança de atuar como MEI. Repórter Bruno Lourenço.
17: A Comissão de Constituição e Justiça aprovou o projeto de lei que autoriza os funcionários públicos a se tornarem microempreendedores individuais. A legislação hoje veda a participação em gerência ou administração de sociedade privada e o comércio, exceto na qualidade de acionista ou cotista. O senador Espiridião Amin, do Progressistas de Santa Catarina, reforçou que as restrições impostas aos servidores públicos vão na contramão das necessidades do país de novos investimentos na economia.
18: Projeções indicam mudanças demográficas aceleradas devido ao envelhecimento da população, tornando essencial ampliar e não restringir o número de pessoas aptas a empreender para preservar o nível de desenvolvimento econômico nas próximas décadas. Vale destacar que a atividade dos servidores como MEI não prejudicará a administração pública. Já existem situações em que servidores acumulam cargos ou mantêm empregos privados.
17: Amin ressaltou ainda que a proposta traz salvaguardas para não causar prejuízos à administração pública, como o impedimento de que ocupantes de cargo em comissão e funções de confiança sejam MEIs. Se não houver recurso para a nova votação no plenário, a matéria poderá seguir diretamente para análise da Câmara dos Deputados.
7: Com edição de Paulo Agroba e trabalhos técnicos de Eliseu Caires, o Jornal do Senado fica por aqui. Acompanhe agora as notícias da Câmara dos Deputados. Boa noite.
6: Boa noite e até amanhã.
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24: Câmara aprova a redução de benefícios fiscais para cacau importado.
2: Vai ao Senado proposta que protege o uso de emblemas da Cruz Vermelha.
24: Presidente da Câmara reforça apoio ao agronegócio.
2: Proposta discutida por deputados prevê número máximo de alunos em sala.
24: Boa noite. A Câmara aprovou medida provisória que reduz benefícios fiscais sobre cacau importado. O repórter Antônio Vital explica a questão.
19: O plenário da Câmara aprovou a medida provisória que reduz o prazo de isenção de tributo sobre o cacau importado, utilizado como insumo em produtos como o chocolate exportado pelo Brasil. Hoje, o cacau inteiro, partido, bruto ou torrado, comprado de outros países, paga menos IPI, PIS/PASEP e COFINS. Essa operação, quando o produto importado é depois usado como insumo de produtos industrializados, é conhecida como drawback. No caso do cacau, até a edição da medida provisória, em março, essas isenções e reduções de tributos valiam por até 2 anos. Com a medida, passam a valer por apenas 6 meses, com possibilidade de renovação a critério do Ministério do Desenvolvimento, Indústria, Comércio e Serviços. Isso significa que empresas que exportam produtos fabricados com cacau estrangeiro terão prazo menor para usufruir de benefícios fiscais na importação da fruta. Ao editar a medida provisória, o governo argumentou que os produtores de cacau brasileiros serão beneficiados com um possível aumento de venda à indústria. Ficam de fora da redução do prazo de isenções a manteiga de cacau, o cacau em pó e o chocolate importados. A medida provisória foi criticada em plenário por deputados do Novo e do Missão. Para o deputado Kim Kataguiri, do Missão de São Paulo, reduzir benefícios fiscais para produtos que depois serão usados como insumo para exportações prejudica a indústria nacional.
20: O que a gente está falando é o seguinte: Brasil, exporte menos chocolate e exporte mais cacau. Agregue menos valor para a sua produção. Aquilo que mais se critica no desenvolvimento da nossa indústria. O raciocínio é muito simples. Se eu estou importando um produto, mas esse produto, na realidade, é para eu processar, agregar valor e exportar, eu tenho uma suspensão desses tributos porque eu estou agregando valor na indústria nacional. E o governo quer acabar com isso e enfraquecer a nossa indústria.
19: A medida provisória foi defendida por deputados da base do governo. Para a deputada Jandira Fegali, do PCdoB do Rio de Janeiro, os produtores brasileiros de cacau serão beneficiados.
21: Ela garante a proteção da produção nacional. O cacau é uma produção importante no Brasil, que não pode ser penalizada por prazos e questões tributárias. É importante que a gente proteja essa produção para não gerar crise no setor, particularmente na região do norte e do nordeste brasileiro.
19: A medida provisória que reduz o prazo de isenção de tributos sobre cacau importado, utilizado como insumo em produtos como chocolate exportado pelo Brasil, seguiu para análise do Senado. Da Rádio Câmara de Brasília, Antônio Vital.
2: Direitos Humanos.
0: Tabata Amaral, do PSB de São Paulo, defende a aprovação da urgência de projeto que criminaliza o ódio contra as mulheres. Relatora da matéria, a deputada alerta que a misoginia se organiza nas redes antes de aparecer nas agressões e nos casos de feminicídio.
1: Hoje existe uma verdadeira indústria do ódio que opera nas redes, que captura meninos muito jovens e os ensina a enxergar a mulher como inimiga, como objeto, como culpada. E o que nasce numa tela vira ameaça, vira assassinato. Chama isso pelo nome, misoginia, ódio às mulheres. Admitir que essa coisa tem contorno, que é concreta, que ela tem uma motivação e que deve ser punida. É um ato fundamental de proteção que uma sociedade deve oferecer para todas nós, começando pelas pequenas.
5: Tabata Amaral aponta que tem buscado apoio de diferentes bancadas para construir um texto capaz de unir parlamentares de todos os partidos. Ela pede que a Câmara aprove a urgência da proposta como forma de mostrar compromisso com o enfrentamento da violência contra mulheres.
0: Carol D'Artora, do PT do Paraná, também defende a aprovação do projeto que prevê penas para a misoginia. Segundo a parlamentar, a medida faz parte das políticas do governo de enfrentamento à violência e ao discurso de ódio contra as mulheres.
5: Na visão de Carol D'Artora, a criminalização da misoginia é uma forma de garantir maior proteção jurídica às mulheres, inclusive nos ambientes digitais. Para ela, a proposta amplia a participação feminina na política, na cultura, na ciência e em diversos espaços da sociedade.
0: E Lacir Bicalho, do Republicanos, destaca as conquistas femininas nas Forças de Segurança Pública de Minas Gerais ao celebrar a nomeação da Coronel Cleide Barcelos dos Reis Rodrigues, primeira mulher a assumir o comando geral da PM do Estado em mais de 250 anos da corporação.
5: E Lacir Bicalho cumprimenta também a comandante-geral do Corpo de Bombeiros, Coronel Jordana de Oliveira Figueiras Daldegan, e a delegada-geral da Polícia Civil, Letícia Batista Camboja Reis. Ele conclama os homens a unirem suas forças às das mulheres na luta por uma sociedade mais justa e igualitária.
0: Benedita da Silva, do PT do Rio de Janeiro, acredita que a Copa do Mundo deveria promover a integração entre os povos. No entanto, a deputada destaca relatos de racismo, xenofobia e tratamento discriminatório contra jogadores, árbitros e jornalistas durante o torneio.
5: Segundo Benedita da Silva, eventos esportivos internacionais devem ser marcados pelo respeito, pela inclusão e pela igualdade de tratamento entre os participantes. Ela acredita que a omissão da FIFA, entidade responsável pela organização da competição, contribui para a manutenção dessas práticas.
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0: Saúde. A Câmara aprovou regras para proteger símbolos da Cruz Vermelha. A repórter Daniela Lessa acompanhou a votação.
22: A Câmara dos Deputados aprovou o projeto que protege o uso dos emblemas da Cruz Vermelha usados para identificar pessoas e transportes de saúde em situações de emergência e de conflito armado. O projeto busca adequar a legislação brasileira às convenções de Genebra e a protocolos internacionais já ratificados pelo Brasil. Pelo texto aprovado, os três símbolos da entidade passam a ter proteção legal. A imagem mais antiga é a da Cruz Vermelha. Outro símbolo reconhecido internacionalmente é o crescente vermelho, adotado em muitos países. O terceiro emblema é um losango vermelho em forma de cristal. Esses símbolos são usados para indicar proteção a equipes de saúde, hospitais, unidades sanitárias e meios de transporte para atendimento de feridos, doentes e náufragos. As denominações Cruz Vermelha, Crescente Vermelho e Cristal Vermelho também serão protegidas. A deputada Érica Cocai, do PT do Distrito Federal, defendeu a proposta, destacando o alcance mundial da Cruz Vermelha na defesa da vida.
4: É fundamental porque é uma instituição que trabalha com um princípio humanitário. É uma instituição que está em por volta de 190 países fazendo esta função. E muitas vezes em momentos de calamidade, em momentos de guerra, a Cruz Vermelha, ela tem uma possibilidade ou uma atuação para defender sempre a vida.
22: Ao defender a aprovação, a deputada Adriana Ventura, do Novo de São Paulo, argumentou que esses símbolos não devem ser usados de forma comercial para evitar enganos em situações de atendimento de emergência.
8: O que esse projeto faz é internalizar obrigações internacionais que já foram assumidas pelo Brasil, e isso também faz com que não tenha uso comercial indevido para que entidades humanitárias legítimas não tenham confusão.
22: O Serviço de Saúde das Forças Armadas poderá usar a Cruz Vermelha sobre fundo branco para identificar seu pessoal, suas unidades e seus transportes sanitários. Profissionais de saúde civis, hospitais e transportes civis também poderão usar o emblema, desde que tenham autorização. A proposta proíbe o registro de associações, empresas, marcas, desenhos ou modelos industriais que usem indevidamente os emblemas ou as denominações protegidas pela lei. Quem reproduzir ou imitar esse símbolo sem autorização poderá ser punido com detenção de 1 a 3 meses ou multa. O juiz também poderá determinar o recolhimento do material e a suspensão das atividades comerciais. O projeto, que protege o uso dos emblemas da Cruz Vermelha, incluindo o Crescente e o Cristal Vermelhos, será analisado em seguida pelo Senado. Da Rádio Câmara de Brasília, Daniele Lessa.
5: Marangoni, do Podemos de São Paulo, cobra uma investigação sobre denúncias de irregularidades na análise de pedidos de exames, cirurgias e outros procedimentos feitos pelos planos de saúde. Ele denuncia que uma empresa contratada pelas operadoras pode estar prejudicando pacientes de maneira deliberada.
0: Marangoni exige providências da Agência Nacional de Saúde Suplementar diante dessas denúncias. O parlamentar reforça que cabe à ANS fiscalizar irregularidades e proteger os beneficiários.
2: Relações Exteriores.
5: Bom Gás, do PT do Rio Grande do Sul, denuncia uma suposta ofensa à soberania nacional por parte de lideranças da oposição que teriam oferecido colocar uma equipe de transição à disposição de governos estrangeiros, caso vençam a próxima eleição presidencial.
0: Bom Gás ressalta que a proposta revelada por autoridades externas prevê o compartilhamento de informações estratégicas e diretrizes governamentais com uma potência internacional. O congressista avalia a possibilidade como o mais ultrajante golpe contra os 203 anos de independência do Brasil.
2: Eleições.
5: Aloysio Mendes, do Republicanos do Maranhão, denuncia o uso político do judiciário estadual para perseguir e barrar candidaturas de opositores, citando como exemplo casos de pré-candidatos de seu partido condenados em tempo recorde a penas desproporcionais aos supostos crimes cometidos.
0: Aloysio Mendes afirma que lideranças do Republicanos estão reunindo provas para acionar o Conselho Nacional de Justiça contra os envolvidos nos casos e recorrer a as instâncias superiores para reverter sentenças, garantindo as pré-candidaturas prejudicadas.
2: Presidência.
5: O presidente da Câmara reforçou o compromisso dos deputados com políticas voltadas ao agronegócio. O repórter Luiz Gustavo Xavier acompanhou o evento no Planalto.
3: O presidente da Câmara, Hugo Mota, reforçou o apoio dos parlamentares à agenda e às pautas de interesse do agronegócio no país. Ele participou do lançamento do Plano Safra 2026-2027 no Palácio do Planalto, que prevê o aporte de 525 bilhões de reais para o setor. O deputado afirmou que a Câmara está sempre de portas abertas a todas as propostas em defesa do agronegócio e nunca faltou aos projetos de interesse do setor.
9: É uma tarefa hercúlea de manter o equilíbrio fiscal tão necessário para o crescimento econômico, aliado à priorização de políticas como essa, que também são fundamentais para o país. Que esse é o grande fiel da balança que nós temos que perseguir. Nós do Congresso Nacional, o Poder Executivo, também o Poder Judiciário, que é termos a real noção de que precisamos sempre levar em consideração aquilo que deve ser priorizado como política pública para o nosso país.
3: Para Hugo Mota, todo o esforço do governo e do Ministério da Agricultura para renovar a política pública demonstra a importância do agronegócio para o nosso país. O presidente destacou a importância do setor na geração de emprego, de renda e na composição do produto interno bruto brasileiro. Da Rádio Câmara de Brasília, Luiz Gustavo Xavier.
2: Economia.
0: Valmir Assunção, do PT da Bahia, destaca a importância do lançamento do Plano Safra da Agricultura Familiar para os pequenos agricultores, assentados, quilombolas, indígenas e povos tradicionais. Ele lembra que esses segmentos produzem grande parte dos alimentos que chegam à população.
5: Valmir Assunção aponta que o Plano Safra fortalece a reforma agrária e amplia as condições de produção no campo. Ele parabeniza o Ministério do Desenvolvimento Agrário pela construção do plano voltado para agricultores de todo o Brasil.
0: De acordo com Luiz Lima, do Novo do Rio de Janeiro, a inflação dos últimos meses reduziu o poder de compra da população. O parlamentar relata o caso de um casal de idosos que, segundo ele, precisou abrir mão de uma das refeições do dia por causa do alto custo dos alimentos.
5: Luiz Lima também cita dados sobre o patrimônio da população para sustentar que o Brasil enfrenta perda de renda e de capacidade econômica. Ele atribui esse cenário às políticas adotadas pelo governo federal.
2: Educação.
0: A Comissão de Educação discutiu uma proposta que estabelece a lotação máxima de salas de aula. O repórter Luiz Cláudio Canuto nos conta como foi.
11: Um projeto em discussão na Câmara estabelece limites para o número de estudantes por turma na educação básica. O assunto foi discutido pela Comissão de Educação em audiência pública com representantes do Ministério da Educação, de dirigentes municipais de educação e outros setores envolvidos no assunto. Segundo a coordenadora de formação do Ministério, Leda Regina Bittencourt, desde 2006 existem teses que mostram que a quantidade de estudantes influencia na qualidade da aprendizagem e há um estudo da OCDE, um fórum que reúne países ricos focados em promover políticas públicas de desenvolvimento, que aponta o número de 23 alunos por sala como a quantidade ideal. Uma resolução do Conselho Nacional de Educação de 2024 estabelece o número de crianças que deve haver por turma. Para bebês de 0 a 12 meses, são 5 por turma. De 12 a 24 meses, 8. De 25 a 36 meses, 12 crianças por sala. De 37 a 48 meses, 18 por turma. E 20 crianças de 4 e 5 anos de idade por sala de aula. Já o projeto de lei em discussão na Câmara estabelece o número máximo de 5 crianças por berçário, 10 no maternal, 15 por sala na pré-escola, 20 nos anos iniciais da educação fundamental, 25 nos anos finais e 30 no ensino médio. No ensino de jovens e adultos, o número de alunos por sala de aula no ensino fundamental seria de 20 e de 25 no ensino médio. Na educação especial, o limite máximo viria por regulamento. O debate atendeu ao pedido do deputado Tarcísio Mota, do PSOL do Rio de Janeiro, que é autor do projeto que estabelece parâmetros para a composição de turmas nas diferentes etapas e modalidades da educação básica. Ele presidiu o debate e deixou claro que o projeto deve se adequar às diretrizes estabelecidas pelo Conselho Nacional de Educação. Outros temas destacados por ele foram a criação de critérios de reduzir números de alunos por turma na educação especial e também a prioridade a turmas com professores com deficiência.
13: É claro que esse nível de aprimoramento a gente vai guardar aqui e apresentar tão logo o projeto tenha relatoria, para que o relator possa apresentar, quem sabe, inclusive no âmbito da Comissão de Educação, um primeiro parecer sobre isso.
11: O projeto acaba de ser apresentado e ainda deve ser juntado a outras propostas em análise na Câmara para a votação em conjunto. Da Rádio Câmara de Brasília, Luiz Cláudio Canuto.
2: Desenvolvimento Regional.
5: Daniel Almeida, do PCdoB, destaca a agenda do governo federal na Bahia, com entregas e investimentos em saúde, infraestrutura e cultura. Ele reforça a importância da parceria com o Executivo Estadual e com os municípios na ampliação dos serviços públicos à população.
0: Daniel Almeida destaca a entrega do Hospital Regional de Alagoinhas, a retomada da obra da Ponte Salvador Itaparica e a recuperação do Teatro Castro Alves. Ele avalia que as iniciativas fortalecem o SUS, a mobilidade regional e a preservação do patrimônio cultural da Bahia.
5: Hildo Rocha, do MDB do Maranhão, destaca o início da construção de condomínio com 384 apartamentos para famílias de Açailândia, como parte do Minha Casa Minha Vida. Ele assinala que as unidades contam com infraestrutura de lazer, estacionamento e sistema de segurança.
0: Hildo Rocha também ressalta a autorização de R$59 milhões para conter erosões que atingem casas em Açailândia. Ele explica que a obra, executada pelo governo estadual, com recursos do PAC, prevê a recuperação das áreas degradadas para uso da população.
2: Cultura.
5: João Daniel, do PT de Sergipe, destaca a força das festas juninas como expressão da cultura popular do Nordeste. O deputado ressalta que as celebrações mobilizam comunidades em todos os estados da região, valorizando as tradições mantidas pela população nos municípios.
0: João Daniel afirma que destinou cerca de

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1: Clube FM, agora 11:09, retornando na nossa programação para trazer mais informações agora a respeito de um capotamento na Avenida Santa Catarina. Informações com ele, Anderson Souza. Boa noite, Anderson.
2: Muito bem, agora atualizando mais uma vez a programação da Clube FM, diretamente aqui da Avenida Santa Catarina, bairro Triângulo, atualizando as informações aqui de um capotamento que ocorreu aqui aproximadamente entre 9 horas da noite, 8:30, 9 horas da noite. Um veículo Peugeot 208, conduzido aí por um jovem de 20 anos de idade, vinha sentido Santa Catarina, Avenida Santa Catarina, sentido Parte Alta, né? Seguindo ali no próprio bairro Santa Catarina e no bairro Santa Helena, nessa região. O segundo relatos do condutor, o pai, o responsável, estava junto com ele, não junto dentro do carro, mas estava aqui na cena, e o condutor estava sozinho, somente ele. Segundo o relato do pai dele, ele vinha sentido, como disse, no bairro Santa Catarina, subindo a Avenida Santa Catarina, e uma poça, ele foi desviar de uma poça e chegou a coplanar. Ele chegou a rodopiar aqui na pista e entrou numa residência, perdendo o controle do veículo. Então, portanto, ele foi conduzido ao corpo de bombeiros, com o corpo de bombeiros ao Hospital Nacional dos Prazeres, com escoriações leves. Pelas imagens, que logo estará nas redes sociais da Clube FM, chama atenção. Chama atenção porque o carro ali também ficou capotado dentro da casa. O que fez segurar o capotamento, né, o impacto do carro, para não colidir numa outra residência, foi uma árvore que ficou suspensa, o carro entre a árvore e essa casa, como o Paulo disse. A casa também foi atingida, né, são duas casas no relato, né? A primeira casa foi atingida, mas não tem ninguém. A casa está, até está sendo vendida a casa, né? A casa está à venda. Mas a casa lateral, no que eu relatei, faltou muito pouco para não ser atingida. Faltou alguns centímetros ali para não ser atingida. O que fez segurar, então, foi essa árvore, essa arvorezinha aí que ficou suspensa entre o carro, a árvore e a casa que está à venda. Então, portanto, segue essa informação, mais uma vez, relato sobre um acidente de trânsito relacionado sobre as fortes chuvas que ocorreram nas últimas horas aqui em Lages. A gente já acabou de relatar inúmeros acidentes, BR-222, 116, agora no perímetro urbano aqui em Lages, aqui da Avenida Santa Catarina. Onde a Clube está, Anderson Souza.
1: Obrigado, Anderson, pelas informações aqui na programação da Clube FM. Deixa eu só retornar aqui para trazer uma informação a respeito, já que você falou das fortes chuvas ali, Anderson, também, sobre o comunicado agora oficial da Prefeitura de Correia Pinto. Eu tinha falado anteriormente ali a respeito do cancelamento das aulas, mas deixa eu explicar que é o transporte escolar. Eu vou ler aqui a nota que a Prefeitura de Correia Pinto encaminhou, para que você fique, né, ciente da informação correta aqui na programação da Clube FM. Então, um comunicado importante: em razão das condições climáticas e visando preservar a segurança dos estudantes, informamos que o transporte escolar estará suspenso nesta quinta-feira, dia 2 de julho de 2026. Aos pais e responsáveis que optarem por não encaminhar seus filhos às escolas e CIs, informamos que não haverá prejuízo pedagógico. As atividades e trabalhos e avaliações serão remarcados e as faltas referentes ao dia serão justificadas na rede municipal de ensino. Atenção, excepcionalmente no dia 2 de julho, o CI Paraíso da Criança não terá aula. O CI Paraíso da Criança não terá aula em razão da realização aí do reparo emergencial na unidade. Contamos com a compreensão de todos e reforçamos que eventuais atualizações serão comunicados pelos canais oficiais da Prefeitura de Correia Pinto. Essas são as informações aqui, né? A gente havia falado sobre o cancelamento das aulas, mas é o transporte escolar ali no município de Correia Pinto.

0: Você pode atualizar as informações também para a gente através do nosso WhatsApp, 991-523883. Aí, devido às fortes chuvas aí, como que foi no seu município, para você que tem uma emergência, precisa entrar em contato com o pessoal da Defesa Civil. Eu vou aproveitar e vou reforçar o telefone para vocês aqui. É o Plantão Whats 998361702. Esse é o Plantão Whats da Defesa Civil. Ou você pode ligar no 199 da Defesa Civil também. Caso mais grave, 193 do Corpo de Bombeiros, 192 do SAMU ou 190 da Polícia Militar. Essas são as informações até o momento aqui a respeito da forte chuva. A qualquer momento a nossa equipe pode parar a nossa programação para trazer mais informações para a gente. Agora segue aí a Hora da Notícia, logo em seguida o Show da Clube com a Dilson Pereira.
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2: A primeira mulher a ocupar a presidência da Fundação Oswaldo Cruz, a Fiocruz, e ex-ministra da Saúde, Nízia Trindade, lança nesta quarta-feira, em Brasília, um livro que narra os bastidores da Covid-19 e os desafios enfrentados durante a pandemia. A obra, intitulada Ainda há Tempo, a pandemia de Covid-19 e a transformação do futuro, reúne relatos inéditos de episódios como a criação de um hospital de emergência de alta complexidade em Manguinhos e a negociação da transferência de tecnologia da vacina da AstraZeneca. Nízia ressalta a importância de se manter viva a memória desta pandemia. A obra foi lançada hoje na Livraria da Travessa e amanhã acontece mais um lançamento em um evento promocional do livro, às 5 horas da tarde, na PUC do Rio. A primeira mulher a ocupar a presidência da Fundação Oswaldo Cruz, a Fiocruz, e ex-ministra da Saúde, Nízia Trindade, lança nesta quarta-feira, em Brasília, um livro que narra os bastidores da Covid-19 e os desafios enfrentados durante a pandemia. A obra, intitulada Ainda há Tempo, a pandemia de Covid-19 e a transformação do futuro, reúne relatos inéditos de episódios como a criação de um hospital de emergência de alta complexidade em Manguinhos e a negociação da transferência de tecnologia da vacina da AstraZeneca. Nízia ressalta a importância de se manter viva a memória desta pandemia. A obra foi lançada hoje na Livraria da Travessa e amanhã acontece mais um lançamento em um evento promocional do livro, às 5 horas da tarde, na PUC do Rio. Onde há, a Clube está. Para a Hora da Notícia, Evandro Giotto.
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3: Alô amigos, alô amigas, muito mais, muito boa noite. Que bom ter de ser a sua companhia.
4: 11:17.

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2: A presença de áreas e instabilidades associadas ao deslocamento de uma frente fria ainda segue influenciando a região, pelo menos ao longo dessa quinta-feira também, portanto ainda tem previsão de chuva. Amanhã também é um dia com tempo instável, com céu nublado e com chuvas que vão e voltam. Algum tempo severo, alguma tempestade localizada não dá para descartar e lá de vez em quando algumas breves melhorias. A tendência é que nós tenhamos uma melhora a partir da sexta e fim de semana com tempo bom, frio e geada no amanhecer, principalmente na sexta e no sábado. Ficar de olho nos rios porque um ou outro pode sair sim da sua calha, ou seja, alguma enchente relâmpago não dá para descartar, os rios estão todos cheios e provável que nós tenhamos aí uma condição de tempo seco aí a partir do fim de semana. Já tem uma outra frente fria sendo sinalizada na próxima semana, mas é uma frente fria um pouco mais fraca. Peter Scheuer, meteorologista, com a previsão do tempo.

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2: 11:24.
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5: 11:35.
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0: cuidado com amanhã. Ele tem a estranha mania de ser tarde demais.
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4: 11:43.
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4: 11:45.

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10: 11:51.
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10: 11:51.

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2: 11:55.
3: Sua companhia é muito, mas muito especial. Tá chegando por aqui o Madrugadão com a seleção musical muito, mas muito bacana. Boa noite, muito obrigado.

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0: 18:05.
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0: meia-noite e oito.
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0: meia-noite e 13.
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6:23. 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
1: Meia-noite 33.

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2: A presença de áreas e instabilidades associadas ao deslocamento de uma frente fria ainda segue influenciando a região, pelo menos ao longo dessa quinta-feira também. Portanto, ainda tem previsão de chuva. Amanhã também é um dia com tempo instável, com céu nublado e com chuvas que vão e voltam. Algum tempo severo, alguma tempestade localizada não dá para descartar e lá de vez em quando algumas breves melhorias. A tendência é que nós tenhamos uma melhora a partir da sexta e fim de semana com tempo bom, frio e geada no amanhecer, principalmente na sexta e no sábado. Ficar de olho nos rios porque um ou outro pode sair sim da sua calha, ou seja, alguma enchente relâmpago não dá para descartar, os rios estão todos cheios e provável que nós tenhamos aí uma condição de tempo seco aí a partir do fim de semana. Já tem uma outra frente fria sendo sinalizada na próxima semana, mas é uma frente fria um pouco mais fraca. Peter Scheuer, meteorologista com a previsão do tempo.
3: Uma e seis.

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1: 1:38.

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1: Olha, arrepiou,
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1: 1:48.

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1: 1:51.

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2: 2 horas.

0: sexta, a primeira do Ibope. 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
1: 2:30.
2: Vem.

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3: 3 horas.

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1: 3 e 6.

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1: 3:18.

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1: 3:25.

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1: 3:37.

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1: 4:19.

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2: 4:27.

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1: 4:37.

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1: 4:53.

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1: Alô, amigos, o nosso muito bom dia. Mais uma vez, com a graça de Deus, aqui estamos para mais um Alma Cabocla. Sempre na apresentação deste amigo de vocês, de hoje, de amanhã e de sempre, o velho Zé Florencio. Bueno no mais, né? Muito bem, mas antes de nós continuar, começar aqui o nosso programa com muita música bonita, vamos com a nossa oração do gaúcho.
0: Agora, a oração do gaúcho.

0: Espírito Santo e com licença, patrão celestial. Vou chegando despacito enquanto servo amargo das minhas confidências. Porque ao romper da madrugada e o descambar do sol, preciso campear por outras invernadas e repontar do céu a força e a coragem para o entreveiro do dia que passa. Eu bem sei que qualquer guasca bem pilchado, de faca, rebenque e esporas, se não se afirma nos arreios da vida, não se estriba na proteção do céu. Ouve, patrão celestial, a oração que te faço. Ao romper da madrugada e o descambar do sol, tomara que todo mundo seja como irmão. Ajuda-me a perdoar as afrontas e não fazer aos outros o que eu não quero para mim. Perdoa-me, Senhor, porque rengueando pelas canhadas da fraqueza humana, de quando em vez quase sem querer me solto por ter afora. Eita, potro chucro renegado e caborteiro. Mas eu te garanto, meu Senhor, quero ser bom e direito. Ajuda-me, Virgem Maria, primeira prenda do céu. Socorre-me, São Pedro, capataz da estância gaúcha. Mas para fim de conversa vou te dizer, meu Deus, mas somente para ti, que a tua vontade leve a minha de cabresto para todo sempre até a querência do céu. Amém.
1: E depois da nossa oração do gaúcho, claro, vamos

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2: Muito bem, minha gente, olha que beleza, hein? Pra você que já chegou no trabalho, pra você que tá indo agora, você que acordou agora.

daqui um pouco mais já está saindo também para o trabalho. Enquanto a patrona do rancho aí vai preparando aquele café com bolo frito, né? Isto mesmo. Desejamos a todos vocês um ótimo dia e que tudo esteja correndo na mais perfeita paz de Deus. Aqui com o seu Alma Cabocla, na Clube de Lages, música bonita pra você.

Muito bem, nós já estamos chegando aí também no nossa Na Hora do Camargo. Você que está tirando o leite da Barrosa para tomar aquele Camargo gostoso, já tomou o seu chimarrão costumeiro de todas as manhãs. Alô, meus amigos, isso, aquele forte abraço a todos vocês de todas as querências, tanto da cidade como no interior. Um forte abraço acompanhando a Clube de Lages, o José Florencio e o seu Alma Cabocla, que traz, claro, música bonita.

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2: Olha, já estamos chegando aí no horário do nosso Na Hora do Camargo. É, porque aquele Camargo tradicional das manhãs, né? Você que está aí no galpão nesse momento, apartando os tendeiros, tirando o leite da barrosa, já tomou aquele chimarrão pra lá de especial, enquanto a patrona do rancho aí vai preparando aquele café com bolo frito. Enquanto isso, por que não nós não ouvir aí mais música bonita? Assim, ó, desse jeito.

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9: É o Alma Cabocla, é o José Florencio e o melhor da música gaúcha, da música sertaneja, também música de bandinhas, para você, aqui neste horário, que há 69 anos é o seu programa líder de audiência da Clube de Lages. Obrigado pelo carinho da sua companhia, tanto na cidade como em todo o interior do município e municípios vizinhos. Assim, ó, música bonita no seu rádio.

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1: Nos encontramos para bendizer e agradecer a Deus por mais esse dia. Meus irmãos, minhas irmãs, iniciamos acolhendo a memória do apóstolo Barnabé, homem influente na primeira comunidade cristã. Confiando em sua intercessão, iniciemos esta manhã com esperança, alegria e muita fé, meditando a palavra de Deus. São Barnabé é recordado pelas escrituras como um homem bom, cheio do Espírito Santo e de fé. Embora não fizesse parte do grupo dos 12, esteve próximo dos apóstolos e apóstolas logo após a ressurreição do Senhor, integrando a comunidade de Jerusalém. Barnabé teve papel importante na igreja nascente e foi reconhecido como apóstolo, dada sua contribuição para a expansão do evangelho. Acompanhou São Paulo em sua primeira viagem missionária e foi responsável por introduzi-lo entre os cristãos da ordem de origem judaica. Quando ainda havia desconfiança quanto à sua conversão, sua vida foi marcada pela coragem, pela generosidade e pela fidelidade ao evangelho. A missão confiada aos discípulos e discípulas não difere daquilo que o próprio Senhor fazia. Eles devem agir em seu nome e com seu espírito, confiando unicamente na providência divina. Meus irmãos, minhas irmãs, edificados sobre o fundamento dos apóstolos, roguemos a Deus nesta manhã em favor do seu povo, pela igreja, para que anuncie com coragem a chegada do reino de Deus, acolhendo todos com humildade e confiança. Que os missionários e missionárias, evangelizadores e evangelizadoras sejam instrumentos da paz e da reconciliação, levando a palavra de esperança a todos os povos. Rezemos para que as comunidades cristãs acolham os enviados de Jesus com generosidade e apoio, promovendo a comunhão e o amor fraterno. Preparemos-nos assim para a oração e a bênção desta manhã.

Deus. Cuida bem, Senhor, daqueles que estão à minha frente. Cuida bem, Senhor, daqueles que me seguem no caminho. Cuida bem, Senhor, daqueles que se encontram ao meu lado. Cuida bem, Senhor, e caso for também do teu agrado, cuida bem de mim, Senhor. Amém. Querida irmã, querido irmão ouvinte, aqui do Momento de Esperança, no Alma Cabocla, Deus te guarde onde estiveres, Deus te guie por onde andares, Deus te ilumine naquilo que decidires. E em todos os dias da tua vida, pela intercessão de Nossa Senhora dos Prazeres, mãe e companheira de caminhada do povo serrano, Deus te abençoe e te proteja. Em nome do Pai, do Filho e do Espírito Santo. Amém.

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0: Amigos, olha, 6:04, vamos continuando por aqui com o nosso Alma Cabocla. Alô, minha gente, bom dia para todos vocês aí. Chegando Rui Biriva, o que tem a Rosa?

0: 10:10, João de Barro com Sérgio Reis.
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4: Muito bem. Olha, agora vamos com a previsão do tempo com Peter Joia. Bom dia.
5: Bom dia. Segue com tempo instável por conta da influência direta de uma frente fria. Ontem, inúmeras instabilidades supercelulares provocaram fortes tempestades na região da Serra Catarinense, Lages, muitas cidades aí com registros de granizo, vendavais, tempo severo mesmo, estragos. Uma loucura mesmo. E não só para vocês, mas aqui para mim, aqui no Oeste também, foi uma noite aí bem mal dormida, hein? Porque teve tanta tempestade, tanto raio, tanto granizo assim, que olha, até foi ruim para dormir essa noite. Mas assim, o que que acontece? É uma frente fria que ela está sendo retroalimentada pelo fluxo de umidade proveniente da região da Amazônia, e isso acaba contribuindo no processo de manutenção dessas instabilidades. Aos poucos, essas instabilidades começam a enfraquecer à medida que o vento do quadrante sul a sudeste vai influenciando a região. Então, assim, vai seguindo com tempo instável, com chuva, ainda tem um potencial energético para ter alguns temporais, mas eles vão cada vez mais ficando isolados, e chove ao longo do dia. Quanto mais em direção à sexta-feira, mais o tempo ele vai secando. Então, amanhã na sexta, o tempo é bom, ainda tem chance de garoa isolada no amanhecer, e ao longo do dia o tempo ele fica mais firme. A partir da tarde já fica mais estável, mais seco. Sábado, tempo bom com geada, temperatura próxima abaixo de 0 grau, negativando em vários pontos da Serra Catarinense, entre -5 e -7 graus. E no domingo, tempo bom também, mas com aumento gradativo das nuvens. A maior parte do período é relativamente aproveitável. É um frio que é mais fraco, e esse, lógico, que traz a geada, mas ali no domingo também ele já enfraquece, e assim sucessivamente. Peter Scheuer, meteorologista, com a previsão do tempo.
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4: Pois é, olha, meus amigos, eu quero lembrar aqui a charadinha do Zé Florencio, que é a seguinte: o que é o que é, o que o capitão faz quando o barco afunda? Então, portanto, você deixa a resposta ligando 3221-3148, né? Isso, vai mandando a resposta aí, participando, e o sorteio é claro.

Claro, como você sabe, acontece todos os sábados aqui no Alma Cabocla. Nós vamos seguindo, meus amigos, com o nosso programa, mandando aí aquele alô, aquele bom dia a todos vocês de toda a nossa Lages, de toda a nossa Serra Catarinense e que estão aí nos prestigiando com a sua companhia, né? Nesta manhã do dia 2 de julho e nesta manhã de muita chuva aqui na nossa cidade e em toda a nossa região. Você que está aí no seu automóvel, você que está aí trafegando aí pelas BRs, tomando sempre aí bastante cuidado, né? E com essas fortes chuvas. Muito bem. Olha, seguimos por aqui, Serginho, quando são 6h18. Chega aí primeiro o Grupo Cordiona com Gaiteiros da Madrugada. 6h18.

0: Agora, 6:24, fui eu, Rio Negro e Solimões.
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0: Muito bem, a charadinha do Zé Florencio, claro, olha, é a seguinte: o que é o que é? O que o capitão faz quando o barco afunda? Então mande a resposta ligando no 3221-3148, na opção 1, segue as instruções, diz o seu nome, de onde está falando e pronto, participa do sorteio de R$100 em vale compras dos supermercados Bastos, o gênio da economia no bairro Guarujá e também no Vila Nova, né? E assim seguimos, meus amigos. 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Olha, meus amigos, atendemos aqui solicitação do nosso ouvinte lá na rodoviária, o pessoal sempre nos acompanhando aí, o Osni e todos os seus colegas, e está por aqui também o Aramis do Santa Mônica, a Marisa Amaral do Petrópolis, mandando um abraço para sua tia Mercedes do bairro da Brusque, e isto mesmo, então obrigado aí pela sua companhia. Está por aqui também o nosso ouvinte, bom dia, tio Zé, é o tio Zanga do Cerrito, tomando um chimarrão e escutando a Rádio Clube. Isso, e um abraço ao amigo e toda a família. Por aqui também, bom dia, Zé Florencio. Hoje o irmão, o Adelar, está de aniversário. Manda um grande abraço aí e os parabéns da família Coelho. Que Deus abençoe todos os dias. Isso, e um bom trabalho. Muito bem, quem está mandando é a nossa amiga Adenir Coelho, lá de Joinville, mandando então para o seu irmão aí, o Adelar Coelho, né? Recebendo os parabéns de toda a sua família, dos seus pais, o Nelson, a Evanda, enfim, da esposa, dos filhos e da família toda, os irmãos, né? Tio Adelar, que essa data se repita aí por muitos e muitos anos. Com paz, alegria e saúde, um feliz aniversário, amigo velho. Quando são 6h31, para você de todas as querências, tá chegando Berenice Azambuja. Não aperta, Parício.
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1: Agora, meus amigos, olha, 6:35, nós estamos chegando aí no nosso momento do Só de Gaita. E é claro que no nosso Só de Gaita, mandando para você que está tomando aquele mate costumeiro de todas as manhãs, você aí também, meu amigo, que está aí pela campanha, nesse momento aí já pelo galpão, apartando os terneiros, já tirando o leite aí da barrosa, aquele camargo gostoso, enquanto a patrona do rancho vai preparando aí o café com bolo frito, né? Muito bem, esperamos que esteja tudo bem contigo, com a família, aí nos quatro cantos da nossa querência, né? Um abraço a todos vocês, nossos queridos ouvintes. E no nosso Só de Gaita de hoje, quem chega primeiro é os tiranos. Vem aí com o Entreveiro Gaúcho, 6:36.

0: Agora são 6h43, os serranos, tio Mederico. 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
0: E agora com informações da Copa do Mundo, isto mesmo, Elcio José, bom dia.
2: Alô, alô, alma cabocla, bom dia, alô Zé. Olha a agendinha para hoje da Copa do Mundo, tem às 16h em Los Angeles, Espanha e Áustria. A Espanha é candidata a título, hein? Então Espanha e Áustria hoje, 16h em Los Angeles. Também hoje às 20h, em Toronto, a Croácia enfrenta Portugal. Que jogão esse aqui! E a rodada fecha à 00h com o jogo lá em Vancouver, Suíça e Argélia. Três jogos importantes hoje para ganhar vaga para as oitavas da Copa do Mundo. Espanha e Áustria, Croácia e Portugal, Suíça e Argélia. Continue ligado aqui no Alma Cabocla, com vocês é Florencio.
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3: Choveu. Agora são 6:50 aqui na Clube.
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3: Muita chuva, né, Sérgio? Isto mesmo. Olha, manda quem pode e obedece quem precisa. Esperamos que esteja tudo bem aí com você, meu amigo, minha amiga, aí na sua casa, aí na sua localidade, aonde quer que você esteja, você que está no seu automóvel também, o nosso abraço, você que está no seu caminhão, faça uma boa viagem por onde quer que vocês andem, né? Vamos mandando aí também o nosso alô, o nosso bom dia para todos vocês que estão aí em toda a nossa querência. Tradicionalistas da região serrana, vocês que cultivam nossas tradições e acompanham por aqui também a Clube de Lares. Olha, está participando aqui conosco também, vamos ver quem chegou. Bom dia, o Atamir, mandando uma música para todos lá de Correia Pinto, né? Então, um abraço aí. Cláudio Pereira, já chegando por aí também, né, Cláudio? Olha, tá por aqui também a Lariane. Como é que é? Ah, pode soltar as ovelhas. Isso. É isso mesmo, Cláudio. É, já chega aí perguntando o que é que temos que fazer cedo aí. Isso aí. Muito bem. A Lariane do bairro Copacabana, mandando aí um abraço. E para todo o pessoal, né? Obrigado pela companhia. 6:51, chegando o Che Barbaridade de a cavalo.

0: horas e 57 minutos, as andorinhas com trio Parada Dura.
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0: Bom, meus amigos, olha, são 7:01. Você que ligou agora, isso, muito obrigado pela sua companhia, seja bem-vindo. E agora, falando aí do nosso mercado agrícola, vem o Amarildo Ropato. Bom dia, Amarildo.
13: Bom dia, Zé Florencio. Abraço a todos. E a chuva não dá trégua, noite toda. Daqui a pouquinho, dentro do Jornal da Clube, a gente traz um resumo, né, de todas as ocorrências de ontem. Mas agora vamos de cotação. Mel silvestre, R$12. Mel de Bracatinga, R$16. A soja, R$119. Milho amarelo, R$59,13. Preço do leite, pago ao produtor agora no mês de julho, R$2,54 é o leite padrão. O boi gordo, R$12. E a vaca gorda, 10:50. Eu retorno já já com muito mais informações e a gente segue a cobertura sobre as fortes chuvas das últimas horas em Lages e na Serra Catarinense. Zé Florencio.
0: Muito bem, Amarildo, obrigado aí, você retorna daqui um pouco mais. São 7:03. Ah, meu caro Serginho, vamos seguindo aí com o nosso Alma Cabocla, isso, seu Alma Cabocla de todas as manhãs. Bom dia para o vovô, bom dia para a vovó, o patrão, a patroa do rancho. Alô, padeiros e padeiras da nossa cidade, o nosso abraço, você que na madrugada já está aí no seu trabalho e também, seja qual for o seu trabalho aí, muito obrigado pela companhia. Você que chega cedo, assim que nem o Zé Florencio e o Serginho, um forte abraço a todos vocês. Lembramos que daqui um pouco mais aqui na Clube também, a partir das 8 da manhã, vem a primeira edição do Jornal da Clube com o Maico Lovatti e em seguida Rodrigo Silvério, Clube Cidade, logo após o Clube Comunidade aí com o Adilson Oliveira. E é claro, toda aquela programação especial do dia para você, nosso querido ouvinte de todas as querências. Quem está ligado conosco aqui também, meu caro Serginho, é o JP, meu amigo João Pedro, lá em Macacos. Alô, João Pedro. Aquele abraço para ti aí, parceiro velho. Isso, João Pedro, que é um grande músico da nossa terra, né? Ele dos Galdério. O nosso abraço ao João Pedro e obrigado aí pela companhia sempre, parceiro velho. Temos que colocar a conversa em dia aí qualquer hora, né, tio João Pedro? Grande amigo. Também quero mandar lá, falando em músico, pro Thiago, que é grande gaiteiro. Alô, Thiago, pro seu pai aí, Macacos, que eu esqueci o nome agora, mas estão sempre aí nos ouvindo e nos prestigiando também. Um grande abraço. José Florencio, aqui é o Clênio de São Pedro Vargem. Gostaria de pedir uma música para todos os motoristas da educação e também para o Adelar Machado, grande amigo aqui da Vargem. Muito bem, um grande abraço a todos vocês aí e o Adelar também mandando aquele alô para vocês, né? Bom dia! Um abraço aí a todos da Rádio Clube, é o Marcos Roberto dos Santos. Alô, Marcos! Tamo junto, parceiro velho, vamos que vamos. Quando são 7:05, vem aí pra quem gosta de uma música de banda e nós trazemos sempre aqui também no nosso Alma Cabocla. E hoje, Serginho, quem chega aí é a terceira dimensão. Vou pra

0: 7:13, os meninos Zaino dos Cinco Salsos.
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2: Muito bem, e agora com o nosso Minuto Esportivo, Elcio José.
3: Estou chegando para falar de futsal pela 11ª rodada da Liga Nacional de Futsal Silver. Logo mais, 19 horas, em Natal, América de Natal e Lages Futsal. O América é o atual líder da competição com 23 pontos ganhos e o

0: Lages é o 12º colocado com 10 pontos ganhos. É jogão. É hoje então 19h em Natal. América de Natal e Lages valendo pela 11ª rodada da Liga Nacional de Futsal Silver. Com a informação esportiva para o Alma Cabocla, é o seu José. Continue ligado no José Florencio. Bom dia.
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2: Pois é, meu amigo Serginho, mas contigo tá tudo bem, né, Serginho? É, bom também, isto mesmo. E esperamos que esteja com todos vocês, nossos queridos ouvintes, que estamos recebendo aí na sua casa, no seu apartamento, já no seu local de trabalho. Você que ainda não saiu para o trabalho, está se preparando, já tomou aquele café, já está nos dando aquela carona no rádio do automóvel, no rádio do caminhão. Você que está aí no sítio também, na chácara, na fazenda. Alô, meu amigo, minha amiga, muito obrigado pela companhia de todos vocês. O nosso alô, nosso abraço a todos os patrocinadores, e isso aí do nosso Alma Cabocla também, um grande abraço a todos vocês, né? Olha, e atendemos mais solicitações, tá por aqui também nos mandando um bom dia, é Edilson do bairro Getal. Obrigado pela companhia, está por aqui também, mandando um abraço a todos da, o nosso amigo aqui, o Sabonete lá do Rio Antinhas. Alô, índio velho, um abraço, o Jacir, né, e toda a turma aí, aquele abraço. José Eliane de Jesus, do Rincão dos Muniz, manda uma música para nós, estamos ligados. Alô, povo amigo de Rincão dos Muniz, Eliane e todo o pessoal aí, um grande abraço. Ainda por aqui também, Ione Paz está nos ouvindo. Quem está por aqui, olha, bom dia, Zé, já estamos no plantão, mandando um abraço aí a todos. E lá na, também para Mana, um abraço para nós aí. Vamos ver quem é que está nos acompanhando por aqui. É o Amarildo Lopes. Alô, Amarildo, aquele abraço aí. Obrigado pela sua companhia, tua e da Catiana aí também, né? Sempre nos acompanhando, um grande abraço aí, o pessoal que estão aí no trabalho, né? Isto mesmo. Ô, meu amigo Serginho, quando são 7h20, Grupo Minuano, Romance do Palavelho. 7h20.

0: são 7:28, trio Parada Dura, Luz da Minha Vida e Último Adeus. E agora com as manchetes da polícia, Dilson Oliveira, bom dia.
1: Olá, bom dia aos ouvintes da Clube. Corpo de Bombeiros atendeu um acidente ontem, BR-282 em Lages, próximo à sede do Pinheirinho. Uma colisão envolvendo dois veículos pequenos e um ônibus escolar. As informações no setor policial, no Jornal da Clube, primeira edição.
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13: Aqui na Clube são 7:33.
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13: Familiares comunicam o falecimento de Alba das Graças Mendonça de Souza Picurra. O corpo está sendo velado na Capela São Pedro, sala legado. A celebração de despedida será hoje às 9h na mesma capela, seguindo logo após para o sepultamento no cemitério da Penha. A funerária São Pedro comunicou o falecimento de Alba das Graças Provença de Souza Picurra. Agora 7:34.

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1: Pois é, meus amigos, e olha, conosco está por aqui também, olha, bom dia, é o Tio Cruz lá do bairro da Várzea, alô Tio Cruz do bairro da Várzea, o Jorge também no Santa Helena está nos acompanhando e por aqui também mandando um bom dia, diz, olha, tudo certo, é o Carlos Terra da Fazenda Chapada, Campo Belo do Sul. Ele pede uma música aí, isso. Então, um abraço para vocês e toda a família aí e o pessoal de Campo Belo do Sul. Meu amigo Tio Luiz, toda a sua família lá da MM Macedo Materiais de Construção em Campo Belo do Sul, também nosso parceiro aqui na clube. Aquele abraço, Tio Luiz, e todo o povo amigo aí deste município e demais municípios da nossa Serra Catarinense. E lembrando então a charadinha do Zé Florêncio, o que é o que é? O que o capitão faz quando o barco afunda? Você manda a resposta aí, ligando 3221-3148 na opção 1, segue as instruções, diz o seu nome, de onde está falando e pronto, já participa da charadinha do Zé Florêncio. E lembramos também, é claro, sempre em nome de Supermercados Bastos, lembramos que já 8 da manhã chega Michael Lovatti com a primeira edição da rede do Jornal da Clube, né? A primeira edição aí do Jornal da Clube. Lá pro Paulo Tibúrcio também e toda a sua família. Alô, Paulo, aquele abraço e obrigado pela companhia do amigo e a família. 7:36. Chegando música no seu rádio. Vem aí, Mano Lima, Bilhete à Nossa Senhora Aparecida. Música.

0: 17h44 aqui na Clube. 1, 2, 3, Jean Giovanni.
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3: Pois é, meus amigos, mais uma vez então lembrando a charadinha do Zé Florencio, que é a seguinte: o que é o que é? Que o capitão faz quando o barco afunda? Mande a resposta ligando no 3221-3148, na opção 1, participa do sorteio de R$100 em vale-compras dos supermercados Bastos, o gênio da economia no bairro Guarujá e também no Vila Nova. Muito bem, nós já estamos aí se encaminhando mais para o final do nosso programa, mas eu quero mandar o nosso alô, mandar o nosso abraço para você que hoje acordou um pouco mais tarde, ligou agora no rádio, seja bem-vindo. Você que nos acompanha aí desde o início do programa aqui, desde as 5 da manhã, aquele forte abraço, obrigado pela companhia. Ainda dá tempo aqui, participando do programa hoje, está por aqui também, diz, olha, estamos na escuta em São Paulo. Ótimo dia para todos os amigos, é o Irã Camargo do Cerrito. Está em São Paulo e também aí através das redes sociais, ouvindo aí a Rádio Clube de Lages. Aquele abraço, amigo velho. E por aqui também, mandando um bom dia aí para o amigo Paleta, o Ives, o Oreste, o Sebastião. E para todos, quem está aqui conosco é o Valmir. Alô, Valmir. Aquele abraço para você também, obrigado pela companhia. E para você, meu amigo, minha amiga, de todas as querências. 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Bueno, meus amigos, estamos chegando no final do nosso programa e isso, muito obrigado pelo carinho da sua audiência. Prometemos voltar amanhã às 5 da matina com mais um Alma Cabocla. Tá chegando aí o Maico Lovatti e a primeira edição do Jornal da Clube. Um abraço, Serginho. Isto, 7h50. Nós vamos deixando aí mais uma música e antes lembrando, se você encontrar um caminho sem obstáculos, ele provavelmente não leva a lugar nenhum. Fiquem com Deus, que com ele nós vai, e assim, ó, com os cílios do Rio Grande, cantando minha saudade. Um abraço.

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0: Oi, oi, bom dia. Chegamos na quinta-feira, hoje que é dia 2 de julho, ano 2026. Hoje que é dia do hospital e dia do bombeiro brasileiro. Pois é, vencemos o primeiro dia de julho. Que coisa, que loucura. Estou falando em relação ao tempo, todo mundo tá meio assustado ainda. Lages tem 14 graus na temperatura marcando agora. Temos a previsão aí de chuva acumulada, até mesmo saiu um alerta agora mesmo sobre isso. Urubici marcando 15 graus, São Joaquim 14, Bom Retiro marca até mesmo tempestades com raios com 15 graus, junto de Bom Jardim da Serra, Painel, Anitta Garibaldi com a mesma temperatura. A realidade é a seguinte: onde não tá chovendo tá garoando, onde não tá garoando tá chovendo. É desse jeito que está aqui o tempo na Serra Catarinense. E dá uma estiadinha, daqui a pouco volta. O tempo está bem intermitente. Com a apresentação de Maicon Lovatti, trabalhos técnicos de Sérgio Deliz, está no ar o Jornal da Clube na primeira edição.
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0: Sobre o que eu estava falando, tempestade de raios, trovões e granizo assusta moradores da Serra Catarinense. E nós vamos saber como está a situação aqui de Lages e também dos municípios vizinhos. Ainda no setor nacional, PGR defende manutenção da prisão domiciliar de Jair Bolsonaro. Na resenha policial, destaque para o alto índice, o alto número de acidentes de trânsito nas últimas horas.
2: Acidente ontem na BR-282 em Lages, próximo à sede do Pinheirinho, envolvendo dois veículos pequenos e um ônibus escolar.
0: Confira ainda como fica o tempo nas próximas horas aqui na região.
3: Olha, nessas últimas 24 horas tivemos inúmeros temporais em todo o estado por conta da influência de uma frente fria que está meio que parada aqui sobre parte da região sul do Brasil. E a boa notícia é que a partir da manhã uma massa de ar frio avança e mantém uma condição de tempo mais seco. Mas volta a esfriar principalmente ali no sábado, onde vamos ter formação de geada. Eu trago mais detalhes dessa informação, dessa previsão daqui a pouquinho na Clube FM.
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0: Convertendo para você, o dólar está sendo negociado em R$5,20, enquanto o euro está valendo R$5,93. Temos por aqui também o levantamento dos preços do mercado agrícola, feito pela Epagre. Feijão carioca, preço médio R$275. Feijão preto, R$193,75. O feijão vermelho, R$300. O milho, R$59. A soja, R$119. E o trigo, R$64,33. São os preços da saca de 60 quilos no Planalto Sul. Boi gordo, R$12 o quilo. A vaca gorda, R$10,50 o quilo.
1: Internacionais.
0: A justiça italiana anulou a decisão que autorizava a extradição da ex-deputada federal Carla Zambelli para o Brasil. A Corte Suprema de Cassação apontou falhas no julgamento realizado pelo Tribunal de Roma e determinou que o processo seja refeito desde o início.
4: A Corte Suprema de Cassação da Itália anulou nesta quarta-feira a decisão que autorizava a extradição da ex-deputada federal Carla Zambelli no processo relacionado à condenação a 5 anos de prisão pelos crimes de porte ilegal de arma de fogo e constrangimento ilegal. Com isso, o julgamento que mandou Zambelli voltar ao Brasil retorna à etapa inicial e deverá ser refeito. O advogado de Zambelli no Brasil, Fábio Pagnosi, informou à Agência Brasil que a Corte de Cassação, a mais alta instância do judiciário italiano, entendeu que houve vícios no julgamento que mandou extraditar a ex-deputada, realizado no Tribunal de Roma. Zambelli foi condenada pela 4ª Câmara Criminal de Roma, tendo recorrido à Corte de Cassação. Em maio deste ano, a Corte Superior Italiana já havia negado um primeiro pedido de extradição relacionado à condenação de Zambelli pela invasão ao sistema eletrônico do Conselho Nacional de Justiça, ocorrido em 2023. Essa decisão levou à soltura da ex-deputada, até então presa na Itália. No ano passado, após a sentença do STF, Zambelli, que tem dupla cidadania, fugiu para o país europeu. O julgamento desta quarta-feira está relacionado à condenação de Zambelli por perseguir com arma de fogo o jornalista Luan Araújo às vésperas do segundo turno das eleições de 2022. Na semana passada, a Advocacia Geral da União voltou a pedir a extradição da ex-deputada. Daniela Longuinho.
1: Nacionais.
0: A Procuradoria-Geral da República se manifestou pela manutenção da prisão domiciliar do ex-presidente Jair Bolsonaro. No parecer enviado ao STF, Paulo Gonê destacou que a Polícia Civil do Tribunal, ou melhor, do Distrito Federal, não indiciou Bolsonaro após a apreensão de uma arma de fogo registrada em seu nome.
4: O Procurador-Geral da República, Paulo Gonê, se manifestou a favor da manutenção da prisão domiciliar concedida ao ex-presidente Jair Bolsonaro. Nesta quarta-feira, no parecer enviado ao Supremo Tribunal Federal, Gonê citou a decisão da Polícia Civil do Distrito Federal, que não indiciou Bolsonaro após a apreensão de uma arma de fogo atribuída ao ex-presidente. Mais cedo, o delegado Tiago Boing, da Polícia Civil do DF, ressaltou que a arma pertence a Bolsonaro e está legalizada. Além disso, Boing citou que o ex-presidente não estava proibido de ter o armamento em sua residência, onde cumpre prisão domiciliar humanitária pela condenação no processo da trama golpista. Sobre a pistola apreendida em uma blitz em Brasília, o Procurador-Geral da República, Paulo Gonê, disse que o armamento deve continuar apreendido. Em sua avaliação, é certo que a condição atual do custodiado é incompatível com a posse de arma de fogo. Ao fim do inquérito policial, o delegado Boing entendeu que Estácio Leite, segurança do ex-presidente Jair Bolsonaro, que estava com a arma no momento da abordagem policial, deve responder pelo crime de porte ilegal de arma de fogo de uso restrito. Segundo o militar, o armamento seria levado para conserto, pois foi confirmada pela defesa de Bolsonaro. Com informações da Agência Brasil, da Rádio Nacional em Brasília, Daniela Longuinho.
0: 8:10. O Tribunal Superior Eleitoral decidiu manter os mesmos limites de gastos de campanha adotados nas eleições de 2022. Com isso, candidatos e partidos terão um teto total de R$4,9 bilhões para as campanhas de 2026.
5: O Tribunal Superior Eleitoral decidiu manter nas eleições de 2026 os mesmos limites de gastos de campanha adotados em 2022. A decisão da corte foi unânime. Na prática, candidatos e partidos terão o mesmo teto de despesas da última eleição geral, R$4,9 bilhões. O presidente do TSE, ministro Cássio Nunes Marques, lembrou que o reajuste do fundo partidário, aprovado pelo Congresso Nacional, foi vetado pelo presidente da República. O TSE também considerou os impactos sobre as políticas de inclusão. De acordo com Cássio Nunes, um teto maior poderia concentrar mais recursos em candidatos que já ocupam mandatos, reduzindo o dinheiro destinado às cotas para mulheres, pessoas negras e outros grupos previstos na legislação. Outro ponto levado em conta foi a posição dos próprios partidos. Segundo o presidente da corte, a maioria das legendas defendeu a manutenção dos valores de 2022. Para o TSE, a medida ajuda a preservar o equilíbrio financeiro das campanhas e dá mais estabilidade à disputa eleitoral deste ano. Pedro Lacerda.
1: Estaduais.
0: A Secretaria da Agricultura anunciou a criação de 12 novos programas voltados ao fortalecimento do setor agropecuário em Santa Catarina. Essas iniciativas ampliam apoio aos produtores rurais, cooperativas e diferentes cadeias produtivas do estado. O pacote inclui programas como o Coopera Agro SC e o SC Rural 2, além de ações emergenciais para atender setores em crise e projetos direcionados a agricultores e pecuaristas de regiões específicas, com foco na diversificação da produção e também no desenvolvimento do campo.
6: A Secretaria de Estado da Agricultura e Pecuária implementou 12 novos programas de apoio à agropecuária catarinense desde o último ano. A lista inclui iniciativas como o Coopera Agro SC, que fomenta até R$1 bilhão em financiamentos para as cooperativas e agroindústrias com investimento público e privado. Também fazem parte do conjunto ações emergenciais voltadas ao atendimento de setores em crise, projetos voltados a produtores de áreas específicas e movimentos de fomento à permanência do jovem no campo. O secretário de Estado da Agricultura e Pecuária, Admir Dalla Corte, detalha.
7: No último ano, nós acrescentamos 12 novos programas para diversificar mais nossas atividades, para a gente atingir mais produtores, atender mais cadeias produtivas, né? E eu posso destacar

0: ao Vino Caprino Cultura e também o Hortas do Saber, de 100.000 pacotes de semente para as escolas estaduais. Todos esses programas foram incrementados, as nossas políticas públicas envolvem em torno de R$1 bilhão para os agricultores catarinenses.
1: Um dos programas capitaneados pela pasta é o SC Rural 2, que vai ofertar apoio financeiro sem necessidade de reembolso para cerca de 48 mil famílias ao longo dos próximos anos. Podem ser contemplados agricultores familiares, pescadores artesanais e comunidades indígenas e quilombolas, com foco no suporte a projetos de produção sustentável. O secretário de Estado da Agricultura e Pecuária, Admir Dalla Corte, explica.
0: É um programa que vai ter um valor de 750 milhões de reais para focar justamente essas atividades. E o que é importante desse programa, que ele vai atingir mais de 145 mil pessoas, que mais do que 50% desse recurso vai ser direto para o produtor, porteira verde, sem o produtor precisar devolver. Quase 80% dos nossos produtores são pequenos produtores, é agricultura familiar, então por isso que sempre o foco da Secretaria da Agricultura é a gente trabalhar para atender esses pequenos produtores, que eles precisam de um suporte maior da secretaria.
1: Para acessar os recursos do SC Rural 2, os produtores devem procurar o escritório da Empresa de Pesquisa Agropecuária e Extensão Agrícola do Estado em seu município. Os técnicos da Epagre auxiliam na elaboração dos projetos que seguem para análise conforme os critérios de enquadramento do programa. De Florianópolis, da Rede de Notícias Acaerte, Cadu Reis.
2: Os quartéis do Corpo de Bombeiros em Santa Catarina começaram a receber novos caminhões para reforçar atendimento às ocorrências. A expectativa é oferecer respostas mais rápidas e eficientes nas situações de emergência.
3: Os novos caminhões adquiridos pelo Corpo de Bombeiros Militar de Santa Catarina já começam a chegar aos quartéis de 49 municípios catarinenses. Ao todo, foram entregues 56 viaturas que vão reforçar o atendimento em ocorrências de incêndio, resgate e salvamento em todas as regiões do estado. O subcomandante-geral do Corpo de Bombeiros Militar de Santa Catarina, Coronel Jefferson de Souza, explica que a distribuição dos veículos seguiu critérios técnicos para atender as unidades com maior necessidade de renovação da frota.
4: Os critérios justamente foram utilizados naqueles quartéis operacionais onde já se apontava a necessidade de troca do primeiro carro, do ABTR, ou a necessidade, né, de substituição. Ou nós não tínhamos, né, um caminhão tanque, que é o caminhão de apoio. Então, esses carros, eles obedeceram critérios rígidos de mudança de local, onde apontava de fato essa necessidade, e por isso que 49 cidades elas foram contempladas com os caminhões do Corpo de Bombeiros, né? Do total de 56 caminhões, porque justamente algumas cidades receberam tanto o modelo de primeiro carro, o autobomba tanque resgate, quanto o carro de apoio, o autotanque. Então os critérios eles são técnicos, então leva em consideração a idade do caminhão, o custo de manutenção que nós temos com os caminhões rodando na frota e assim por diante.
3: O coronel Jefferson de Souza também destaca que os novos caminhões oferecem mais confiabilidade, reduzem o tempo de permanência das viaturas em manutenção e tornam o atendimento às ocorrências mais ágil e eficiente.
4: Nós tínhamos a exemplo, né, dos caminhões autotanque, caminhões adquiridos na década de 80, mais precisamente em 1982, 83, na maior parte deles como caminhões reserva, mas que de fato eles eram empregados, e eram caminhões onde nós tínhamos já uma deficiência de potência nos motores, caminhões que ficavam por longos períodos em oficina, e tudo isso faz com que tenhamos um prejuízo operacional significativo. Então, a troca dos caminhões, ele vai trazer mais confiabilidade, mais tempo ele passará no trem de socorro sem ir para a oficina e também chegará mais rápido nas ocorrências. Além disso, são caminhões já com bombas modernas, são bombas de 750 galão por litro, então bombas em que trazem ainda maior eficiência para o combate ao incêndio e também com gavetas e estrutura que comportam materiais mais modernos e em maior quantidade. Então, são fatores que fazem uma diferença substancial nessa renovação de frota.
3: De Florianópolis, para a Rede de Notícias Acaerte, Vanessa Carini.

0: 8:19, em instantes. Prefeitura de Lages abre abrigo preventivo por conta das chuvas. Ainda temos a realidade do cancelamento de aulas em Bocaina do Sul e as chuvas ainda alteram o ensinamento à rede de ensino em Correia Pinto. No esporte, o destaque chegando com ele, Elcio José.
1: Anfitriões da Copa do Mundo, Canadá, Estados Unidos e México, estão nas oitavas de final da Copa do Mundo.
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0: Oito horas com 23 minutos.
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0: Então, todo mundo meio assustado hoje pela manhã ainda por conta da chuva de ontem. A noite foi de muita chuva, teve granizo e uma intensa atividade elétrica em Lages. além daqueles clarões, ruídos, né? Trovões, raios. E foi algo bastante curioso, muita gente relatando nunca ter visto daquela forma. Aquela sequência, né, de trovões sem interrupção. Era uma sequência, um atrás do outro, parecia que não acabava mais. Bom, a Defesa Civil emitiu alertas de tempestade severa para a cidade, isso durante todo o dia, a gente recebia no celular, e outros municípios da Serra Catarinense estavam inclusos, com risco de rajadas de vento, alagamentos e enxurradas. O temporal acabou provocando transtornos e mobilizou equipes de atendimento.
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0: Nosso repórter Clube, Amarildo Volpato, é quem nos vai trazer um balanço das ocorrências registradas pela noite. Aliás, além da questão das chuvas, motivou diversos acidentes de trânsito. É contigo, Volpato.
13: Começou a chover forte por volta das 17 horas e 30 minutos de ontem e com rápidos intervalos de melhoras, prosseguiu até pelo menos às 22 horas. Depois, voltou a chover durante a madrugada até amanhã de hoje em Lages e na maioria dos municípios da região. Urupema, segundo a Defesa Civil, foi o município que mais choveu na Serra Catarinense nas últimas 24 horas. 92,4 milímetros, mas em 12 horas já havia chovido a metade desse volume. Em São Joaquim, 91,6 milímetros. Em Urubici, choveu 75,8 milímetros. Em Lages, o registro foi de 68 milímetros. Por volta das 20 horas e 30 minutos, iniciou uma tempestade de raios e trovões que durou quase uma hora e meia, assustando ainda mais a população da Serra Catarinense. Em um espaço de 4 horas da noite de ontem, 4 acidentes graves foram registrados, com vítimas sendo conduzidas ao Hospital Nossa Senhora dos Prazeres. Nenhuma vítima fatal, ainda bem. O primeiro acidente foi na BR-282, próximo à sede do Pinheirinho, ônibus escolar e mais 2 veículos. O motorista de um deles, um Celta vermelho, foi conduzido ao hospital e o Corpo de Bombeiros teve dificuldades para retirá-lo do veículo. Na 116, próximo ao pedágio em direção a Correia Pinto, um caminhão transportando 2 ônibus escolares e um Gol, placas de Correia Pinto. Segundo o caminhoneiro, o motorista do Gol veio da localidade de Bandeirinhas e, ao acessar a rodovia, acabou se envolvendo nesse acidente. O motorista do veículo foi conduzido pela equipe da Arteris até o Hospital Nossa Senhora dos Prazeres. O motorista não se feriu. Outro acidente foi um capotamento na Avenida Santa Catarina, uma aquaplanagem no veículo Peugeot 208. Além de capotar, invadiu uma residência. O motorista também foi conduzido. No acesso norte, próximo à sede do MTG, em direção à BR-116, uma saída de pista de um Fiat Uno colidindo no barranco. O motorista não se feriu. Na BR-282, em Bom Retiro, embaixo do viaduto que dá acesso ao município, uma saída de pista envolvendo 3 veículos. Nesse acidente, o Corpo de Bombeiros teve dificuldades para retirar uma das vítimas de um dos veículos, em decorrência de estar encarcerada. Corpo de Bombeiros registrou queda de barreira na BR-282 ontem à noite, próximo ao Parque Ecológico, quase chegando na BR-116. Galhos de árvores da pista e desmoronamento de pedras. O trecho foi liberado após cerca de meia hora de trabalho. No município de Painel, 10 famílias estão isoladas na localidade de Pinheiros Altos, Bela Vista. A Defesa Civil esteve já na noite de ontem percorrendo o local e retorna agora pela manhã. Em Otacílio Costa, 2 balsas interditadas, a de Santa Rosa, que liga Bocaina ao município, e de Palmeira, a de São Sebastião. Também atualizando informações com a Defesa Civil Regional, o Falcão Maganin nos atualiza. agora cedo. Ocorrências relatadas ontem, Lages, deslizamentos, alagamentos e a Defesa Civil segue trabalhando. Em Bom Retiro, Enxurrada, cerca de 80 famílias atendidas. O município, segundo o secretário regional da Defesa Civil, vai decretar situação de emergência. Em Correia Pinto, destelhamento e deslizamento de terra, cerca de 13 ocorrências. Uma família foi retirada da sua residência. Em Otacílio Costa, como informamos, interdição de duas balsas. Os demais municípios relataram interrupção momentânea do tráfego em estradas vicinais, ocasionado também por pontes submersas. E a gente segue atualizando todas as informações aqui durante a programação da Clube. No município de Bocaina do Sul, segundo a secretária Leujane Sutil, por enquanto, nenhum chamado de situação de alagamentos. Onde há, a Clube está. Repórter Amarildo Volpato.
0: Boa, Volpato, obrigado. Agora 8:30. Bom, a Prefeitura de Lages instalou abrigo preventivo no ginásio Jones Minoso para atender os moradores que eventualmente precisem deixar suas residências em razão das chuvas. Até o momento, nenhuma família utilizou o espaço. As poucas que tiveram imóveis alagados optaram por ficar na casa de parentes. A Defesa Civil e o Grupo de Ações Coordenadas seguem mobilizados e monitorando as áreas de risco após o registro de 54,8 milímetros de chuva nas últimas 24 horas. Em Lages, as aulas da Rede Municipal de Ensino estão mantidas hoje. As escolas funcionarão normalmente, embora algumas atividades possam passar por ajustes pontuais devido às condições provocadas pelas chuvas. Detalhe, as famílias que decidirem manter os filhos em casa por precaução terão as faltas abonadas sem prejuízo às atividades escolares. Qualquer alteração no funcionamento das escolas será comunicada pelos canais da prefeitura. E é claro que a gente replica por aqui. Já na saúde, tem um recado, os atendimentos médicos previstos para hoje na UBS de São Jorge, no interior, foram cancelados em razão das chuvas. Se você precisar da consulta, você pode ir até a Policlínica Municipal do Centro de Lages, na sala do interior. Em Correia Pinto, o transporte escolar foi suspenso, as faltas dos alunos serão justificadas e o CI Paraíso da Criança não terá aula devido a um reparo emergencial na estrutura. Já em Bocaina do Sul, todas as aulas da rede municipal foram canceladas como medida preventiva, justamente para garantir a segurança de alunos, professores e servidores. E nós queremos saber aí da previsão do tempo, como que fica a partir de agora. Agora é 8:32 na Clube.
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0: Peter Scheuer já está na linha, nosso especialista. Nos atendeu ontem, trouxe informações detalhadas, fez os alertas. Nos ajuda a entender como que está a situação do clima, também como nos prevenir de alguma situação mais perigosa. Enfim, nós queremos saber do Peter se devemos nos preocupar com tudo isso. É claro que causa uma certa preocupação. Peter, é contigo, bom dia.
15: Bom dia. Segue com tempo instável por conta da influência direta de uma frente fria. Ontem, inúmeras instabilidades supercelulares provocaram fortes tempestades na região da Serra Catarinense, Lages, muitas cidades aí, com registro de granizo, vendavais, tempo severo mesmo, estragos, uma loucura mesmo. E não só para vocês, mas aqui para mim, aqui no Oeste também, foi uma noite aí bem mal dormida, hein? Porque teve tanta tempestade, tanto raio, tanto granizo assim, que olha, até foi ruim para dormir essa noite. Mas assim, o que que acontece? É uma frente fria que ela está sendo retroalimentada pelo fluxo de umidade proveniente da região da Amazônia, e isso acaba contribuindo no processo e manutenção dessas instabilidades. Aos poucos, essas instabilidades começam a enfraquecer à medida que o vento do quadrante sul a sudeste vai influenciando a região. Então, assim, vai seguindo com tempo instável, com chuva, ainda tem o potencial energético para ter alguns temporais, mas eles vão cada vez mais ficando isolados, e chove ao longo do dia. Quanto mais em direção à sexta-feira, mais o tempo ele vai secando. Então, amanhã na sexta, o tempo é bom, ainda tem chance de garoa isolada no amanhecer. E ao longo do dia o tempo ele fica mais firme, a partir da tarde já fica mais estável, mais seco. Sábado, tempo bom com geada, temperatura próxima abaixo de 0 grau, negativando em vários pontos da Serra Catarinense, entre menos 5, menos 7 graus. E no domingo, tempo bom também, mas com aumento gradativo das nuvens. A maior parte do período é relativamente aproveitável, é um frio que é mais fraco esse, lógico, que traz a geada, mas ali no domingo também ele já enfraquece e assim sucessivamente. Peter Scheuer, meteorologista, com a previsão do tempo.
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0: 8:39 na Clube.
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0: Ele já está aqui com a gente, Elcio José, bom dia.
5: E aí, Maico Lovatti, bom dia, amigos da clube. Uma ótima quinta-feira para todos vocês aí. Ontem teve seleção que teve problema, né? Por exemplo, a Inglaterra derrotou de virada a República do Congo, que vencia por 1-0. Sabe quem que resolveu para a Inglaterra? O melhor camisa 9 do mundo, chamado Henry Candy. Ele marcou os dois gols da vitória na Inglaterra, que classificou para as oitavas, e a República do Congo está chegando em casa. Outro jogo que surpreendeu todo mundo, Senegal e Bélgica. Senegal vencia por 2-0, daí os caras acharam que estava ganho o jogo e a Bélgica conseguiu empatar 2-2. Aí o jogo foi para prorrogação e na prorrogação a Bélgica venceu 3-2. Então, a Inglaterra e a Bélgica tiveram problemas ontem, que foi resolvido, mas por pouco não ficaram fora da próxima fase da Copa do Mundo. À noite, uma das anfitriãs da Copa do Mundo, Estados Unidos e Bósnia. Os americanos venceram pelo placar de 2-0. Portanto, Canadá, Estados Unidos e México, os anfitriões da Copa do Mundo, estão garantidos nas oitavas de finais dessa competição. Hoje, o SBT SCC transmite a partir das 16h em Los Angeles, Espanha e Áustria. Eu confirmo, hein? 16h, liga lá no SBT SCC para você curtir aí Espanha e Áustria. Um pouquinho mais tarde, 20h, em Croácia e Portugal, em Toronto. E à meia-noite, lá em Vancouver, Suíça e Argélia. Isso rola hoje na Copa do Mundo. Você quer saber o que já está definido? Então pega aí, amigo. Oitavas, Paraguai e França. Esse jogo é sábado, 18h. Também sábado, 14h, Canadá e Marrocos. Já está definido também. Domingo, 17h, Brasil e Noruega. Domingo, 21h, México e Inglaterra. Também está definido aqui, ó. Deixei para falar por último. No dia 6, segunda-feira, tem o jogo Estados Unidos e Bélgica, né? A Bélgica passou ontem, como eu falei aqui, e os Estados Unidos, anfitrião, também passou. Então, são 5 jogos já definidos nas oitavas. Paraguai e França, Canadá e Marrocos, Estados Unidos e Bélgica, Brasil e Noruega, México e Inglaterra. Hoje e amanhã sai mais jogos das oitavas de final. 8h42 no Rádio Campeão, olha só. E hoje o Lages Futsal já está em Natal, Rio Grande do Norte, onde pela 11ª rodada da Liga Nacional de Futsal Silver, o Lages enfrenta a boa equipe do América de Natal. O jogo é logo mais 19h. Só para você ter uma noção, o América de Natal é o líder dessa Liga Nacional Silver, com 23 pontos ganhos. E o Lages é o 12º colocado, com 10 pontos ganhos. É hoje, então, 19h. Você curte América de Natal e Lages, valendo pela Liga Nacional de Futsal Silver. Falar em futsal, futsal feminino marca para o próximo sábado, 20h. A clube transmite para você a partida às 7h30. As Leoas da Serra enfrentam o Resenhas, lá de Goiás, longe pra Dedéu, né? Então, sábado, 8 horas da noite, começa o jogo. A Rádio Clube transmite a partir das 7:30 o jogo Leoas e o time lá de Goiás, o Resenhas, né? Esse jogo vale pela Liga Nacional de Futsal Feminino. Bem, se o tempo colaborar, começa hoje, hein, minha gente? Já foi transferido? Começa hoje o peneirão do Inter no Tio Vida. Repito, se o tempo colaborasse, parar de chover, mas não tem cara nenhuma de parar de chover. O tempo tá muito cruel. Então, se tiver condição, hoje, dia 2, a partir de 1:30 da tarde até as 5, os guri nascidos entre 2009 e 2012. E das 18 às 22 horas, os nascidos até 2008. É o peneirão do Inter. E falar em Inter, né? O presidente disse ontem aqui que vai divulgar em primeira mão aqui na Rádio Clube até o final de semana a comissão técnica que vai comandar o Inter na Terceirona Catarinense, que começa dia 13 de setembro. Valeu, Vante! Edição segunda do Jornal da Clube. Vamos fazer todos um bom dia.
0: Feito, Elcinho. Vamos que vamos agora, 8:45 de loterias. Para você que apostou, tivemos mais milionária, dia de sorte, dupla cena, Loto Fácil, também a Lotomania, Quina, Federal, tudo isso para divulgar para você nessa que é a primeira edição do Jornal da Clube. Pela mais milionária, concurso de número 368. Não teve acertadores por aqui, deixando para o próximo concurso no dia 4, 69 milhões de reais. Os trevos sorteados, 4 e 6, e os números 01, 02, 20, 28, 42 e 48. Dia de sorte chegando, concurso 1.234, não teve acertadores. Mês da sorte, outubro. O próximo concurso ficou para hoje, 550 mil. Os números: 03, 06, 07, 09, 16, 17 e 29. Tivemos dupla cena, concurso 2977, não teve acertadores, acumulando em 6.700.000 para o dia 3 amanhã. Primeiro sorteio, os números 02, 06, 20, 26, 49 e 50. Segundo sorteio, 05, 17, 22, 26, 36 e 38. Pela Loto Fácil, 3724 é o concurso. Três apostas ganhadoras, R$ 597.615, que saiu para o Pará e Minas Gerais. Para então o próximo concurso hoje, 2 milhões. Vamos aos números: 01, 02, 03, 05, 06, 07. 12, 15, 16, 17, 19, 21, 22, 24 e 25. Aí então falamos de Loto Fácil. Pela Quina, concurso 7054, não teve acertadores, acumulando em 3,5 para hoje, 3 milhões e meio. Os números: 02, 11, 34, 63 e 68. Falamos da Quina. Vamos atualizar a Lotomania, chegando o concurso 2944, não teve acertadores por aqui, acumulando em 1.800.000 para amanhã. Os números: 12, 20, 24, 29, 35, 37, 38, 46, 53, 60, 63. 75, 79, 80, 82, 86, 90, 91, 96 e 98. Fechamos com a Federal, concurso 6079.

0: Tá, então, a Caixa está informando que o sorteio da extração foi realizado exclusivamente para divulgação de resultado, sem comercialização e premiação. Tá, então, somente divulgação do resultado, então saindo somente os bilhetes. Uma decisão da Caixa. Começamos então pelo quinto destino. Saiu pro bilhete 69.119. 69.119. O quarto, 57.930. 57.930. O terceiro, 49.288. 49.288. O segundo, 24.974. 24.974. E o primeiro, bilhete de número 99.107. 99.107. Eu repito, a Caixa informa, o sorteio aqui dessa extração foi realizado exclusivamente para divulgação dos resultados. Não teve comercialização e nem mesmo premiação dessa forma. 8:50.
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0: Chegando ele, Adilson Oliveira. Bom dia, Adilson.
2: Bom dia, Michael Lovatti. Bom dia a você e também aos ouvintes do Jornal da Clube. A Polícia Militar atendeu ontem à tarde uma ocorrência envolvendo ameaça, lesão corporal, dano e direção perigosa. A polícia viu pelas câmeras um veículo parado em frente ao Hospital Infantil em Lages, com a picareta fincada no porta-malas do carro. A Polícia Militar, o motorista foi abordado, entrou no veículo, transitou de marcha ré, causando transtorno na Avenida Luiz de Camões. Foi abordado o homem, o veículo apresentava diversos danos. Foi apurado que o suspeito ameaçou e agrediu seu pai, pessoa com deficiência, para pegar a chave do carro, além de causar danos ao patrimônio antes de deixar o local. O autor foi detido, conduzido juntamente com a vítima à delegacia para as devidas providências. Ontem à tarde, os policiais abordaram um veículo Celta, dois ocupantes no carro. Um deles tentou fugir, foi abordado, constatado que o motorista não era habilitado. Também a polícia encontrou porções de maconha e comprimidos de êxtase com um dos ocupantes. O veículo foi recolhido e os envolvidos encaminhados à delegacia. Município de São Joaquim, policiais militares viram um homem transitando de forma perigosa entre os veículos na rua. Foi abordado, relatou que se envolveu em uma discussão com sua companheira, admitiu agressão física e levou diversos objetos da casa. A vítima confirmou os fatos. O autor também havia causado danos no imóvel e pegou o celular da vítima. O homem tentou danificar também a viatura da polícia. Foi necessário ser algemado para garantir a segurança e depois levado para se acalmar na delegacia. Polícia Militar atendeu uma ocorrência de dano ao patrimônio público na Secretaria de Turismo no centro, em Lages. Secretaria de Turismo da Prefeitura. A polícia, em apoio aos vigilantes da Prefeitura, o suspeito foi detido nas proximidades. Confessou que quebrou a porta de vidro da Secretaria de Turismo no centro, em Lages. Ele foi encaminhado à delegacia. Ontem à noite, por volta de 22 horas, aconteceu um acidente, capotamento de um veículo Peugeot na Avenida Santa Catarina, em Lages. O condutor foi atendido pelos bombeiros com dores pelo corpo, encaminhado ao hospital. motorista perdeu o controle, capotou o carro e entrou no pátio de uma casa na Avenida Santa Catarina, em Lages, ontem à noite. Acidente ontem à noite na BR-116, próximo à Praça de Pedágio, município de Correia Pinto, envolvendo um caminhão e um veículo Gol. Motorista do Gol, atendido pelos bombeiros, encaminhado ao hospital com ferimentos. Motorista do caminhão não sofreu ferimentos. Ontem, 19 horas e 15 minutos, BR-282, trevo de acesso ao município de Bom Retiro. Corpo de bombeiros atendeu um acidente, um veículo Gol capotou. Motorista de 48 anos, atendido e encaminhado ao hospital. O veículo Gol atingiu a traseira de um veículo Tiguan que estava parado no acostamento. O condutor do veículo Tiguan, um homem de 38 anos, e uma mulher também estava no carro. Os dois não sofreram ferimentos. BR-282, ontem, 18 horas e 15 minutos. Corpo de bombeiros atendeu um acidente de trânsito, proximidades da sede do Pinheirinho em Lages. A ocorrência envolveu dois veículos pequenos e um ônibus escolar da Prefeitura de Lages. Condutor do ônibus, de 57 anos, não sofreu ferimentos. Um veículo Peugeot, motorista de 45 anos, apresentava suspeita de fratura do braço esquerdo. Uma mulher de 20 anos também estava com escoriações no rosto e dor na perna esquerda. O outro veículo envolvido, um Celta, motorista de 60 anos, atendido com ferimentos. De carona estava um homem de aproximadamente 45 anos e outro homem também estava no Celta. Três homens no veículo Celta, atendidos com ferimentos, retirado do veículo Celta pelos bombeiros e encaminhado à emergência do hospital. Os três homens nesse acidente ontem à noite. O ônibus escolar atingiu um poste depois da colisão. A Celesc foi acionada para realizar os procedimentos sobre o poste atingido no acidente. As pessoas feridas encaminhadas ao hospital pelos bombeiros e também pelo SAMU. Outras informações do setor policial ao meio-dia, no Jornal da Clube, segunda edição. A todos, um bom dia.
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2: 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Nove horas, um minuto. 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
3: Hoje o Clube Cidade vai falar do Lions Clube de Lages. Bom, vamos receber aqui a atual presidente, Evelyn Pereira, que encerra 2 anos de uma gestão, e o presidente eleito, Hernani Vieira, que assume a entidade. Depois, no Clube Comunidade, teremos a presença da PRF, com o chefe da delegacia, Carlos Magno da Cruz Júnior, ou Magno. O assunto, vamos orientar os motoristas sobre as rodovias e as chuvas, e também falar sobre a carreta da saúde. Tudo na sequência da programação.
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3: Familiares comunicam o falecimento de Catarina Salete Loureiro, ocorrido ontem. O corpo está sendo velado na Capela São Pedro, Salamor. A celebração de despedida será hoje, 15 horas, na mesma capela, seguindo após para sepultamento no cemitério Cruz das Almas. A funerária São Pedro está comunicando o falecimento de Catarina Salete Loureiro. Familiares comunicam o falecimento de Alvina Passos dos Santos, ocorrido ontem. O corpo está sendo velado no Parque da Saudade, Sala 4. A celebração de despedida será hoje, 16 horas, na mesma capela, seguindo após para sepultamento no mesmo local. A funerária São Pedro comunicou o falecimento de Alvina Passos dos Santos. Familiares comunicam o falecimento de Aldo Correia Vargas, o Cabo Vargas. O corpo está sendo velado na Capela Memorial Cristo Rei, Sala 1. O sepultamento está com data e horário a definir. A funerária Memorial Cristo Rei comunicou o falecimento de Aldo Correia Vargas, o Cabo Vargas. Agora, 9 horas com 3 minutos, procura-se família que morava no antigo Capão do Chiqueiro, em Capão Alto. Em principal, Janaína, prima do falecido Mário Maneca, entrar em contato com 99621-7765, repito, 99621-7765, fala com o Melci. 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Telefone 99803-6682. 9:04, ficamos por aqui com o Jornal da Clube, em sua primeira edição. Apresentação de Michael Lovatti, trabalhos técnicos de Sérgio Delis. Abraço a todos, boa quinta.
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0: Sérgio de Lis, bom dia! Bom dia para você, ouvinte da programação da Clube. Seja muito bem-vindo, muito bem-vinda em mais uma manhã de Clube Cidade, nesta quinta-feira, 2 de julho de 2026. O meu bom dia vai para você onde estiver, em casa, no carro, na rua ou no trabalho. É uma alegria ter você comigo aqui na programação da Clube, nesta quinta, dia 2. E sobrevivemos, Sérgio. Sobrevivemos ao primeiro dia do mês. Mas me fala você o que, foi a chuvarada de ontem. Aqueles trovões e relâmpagos intermináveis, rapaz. Acho que deu mais de meia hora de trovão ali contínuo, né? São Pedro abriu a caixa de som e, cara, eu nunca tinha visto uma coisa dessa. De verdade, não tinha. Não sei se o ouvinte já tinha presenciado algo assim, mas para mim foi uma novidade. E muita chuva, né? Muita chuva, alguns bairros com a ocorrência de granizo. Isso preocupou, né? Preocupou. Nossa equipe ficou até 10 da noite trabalhando. Muitos acidentes também acontecendo nas BRs, nas ruas aqui da avenida aqui da cidade. Então, é sempre aquele alerta, né? Pegou a estrada com chuva, gente. Vai o mais devagar possível. Liga o pisca, sinaliza, é para parar, para, né? Porque a sua segurança e a sua saúde, a sua vida, ela é muito mais importante que tudo. 9h08, Rodrigo Silveira fazendo companhia para você a partir de agora, no Comando Mais Técnico. Ao meu lado, ele, Sérgio de Lis. Passou um gel bonito desse topete aí, Serginho. Cara, esse teu topete aviador aí é lindo, hein, Sérgio? Sérgio Lis é o comando mais técnico do rádio de Santa Catarina. Também com a gente, na coordenação, sempre ele, Anderson Souza. A direção de rádios é de Celeste Basquerotti. E a presidência do grupo SCC, Dr. Roberto Amaral. Olhando aqui, hoje é o dia do hospital. E aí lembramos de todas as pessoas que trabalham diariamente para devolver saúde, esperança e conforto às pessoas. Parabéns a você que trabalha dentro de um hospital, local onde a gente vê a vulnerabilidade das pessoas, mas conta com esse afeto, com esse afago, esse amor de tantos profissionais que cuidam de quem acaba frequentando um dia no hospital, né? E parabéns a você que se dedica com zelo, com carinho, com essa dedicação que é sua, que é um dom natural seu. Parabéns! Hoje também é dia do bombeiro brasileiro, Sérgio. É homens e mulheres que fazem da coragem uma missão e que muitas vezes colocam a própria vida em risco para salvar a de quem nunca viram antes. Eu sempre falo, os anjos de plantão que a gente tem aqui na nossa cidade, né? Parabéns a você, bombeiro, que com muito zelo, também muito carinho, cuida da nossa sobrevivência nas piores situações. E olha, a gente percebe nessas datas que existe aí um fio invisível que liga essas comemorações, que é o quê? É o espírito de servir. E nós vivemos, infelizmente, em um tempo em que muita gente pergunta o que pode ganhar. E isso está errado. Porém, existem pessoas que acordam todos os dias perguntando: quem eu posso ajudar hoje? É dessa forma silenciosa que nasce o voluntariado. É um trabalho que não aparece muitas vezes em manchetes, mas que transforma família, fortalece comunidade e faz da solidariedade uma das maiores riquezas de uma cidade. E quando falamos em serviço voluntário, a gente também traz aqui o Lions Internacional, que tem uma atuação incrível na nossa região. E na programação de hoje, vamos conversar com Everly Pereira. Ela está encerrando uma gestão de 2 anos marcada por importantes ações sociais à frente do Lions aqui da nossa cidade. E também ele que vem assumindo a presidência a partir de agora, Hernani Vieira. Vai assumir a presidência com desafios, com projetos e esse balanço de campanhas, essas histórias, entender como funciona o Lions, descobrir de que forma a comunidade pode participar e conversar sobre o futuro do Lions é o nosso bate-papo de hoje. Porque lá no fim das contas, né, a vida, ela não vai ser lembrada apenas pelo que conquistamos para nós. E na verdade eu digo que isso não vai contar de nada, mas sim pelo bem que você é capaz de fazer a outras pessoas, tá certo? 9h11, você vem pra conversa, participa com a gente. Sérgio já me devolveu o celular, que ele esconde o celular, já falei, eu conto, meu Sérgio, não adianta fazer essa cara feia pra mim. Agora ele me devolveu, eu trouxe aqui o celular, tá liberado o WhatsApp, Sérgio? Tá liberado. 99152-3883, tá liberado o nosso Whats Clube. Você pode mandar a sua mensagem, participa com a gente aqui. 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Nesse momento, 16 graus a temperatura. 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
0: 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O pessoal tá participando com a gente aqui, 9:13. Passa meu cafezinho, Sérgio. Tava esquecendo do café já, rapaz. Aí eu vi você com o bule na mão ali, disse, meu Deus, vou deixar o Sérgio segurando. Adoço meu café e corta o meu pão de serrote, Serginho, fazendo um favor, muito obrigado. A Lúcia, ela tá pedindo um favor pra gente aqui. Tem uma senhora que está precisando de um balcão de pia, né? Então, se você tem aí na sua casa um balcão de pia, você pode entrar em contato no 99954-7064, tá bom? 99954-7064. Vamos doar, né? Muitas pessoas acabam trocando o balcão da pia ali e acaba deixando reservado num cantinho. Se você tem

0: Dias. Romanito, um abraço, bom dia para você, obrigado pela companhia. O Mulito da Várzea quer café, quer pão, mas cortado com maquita. Tem maquita aí? Não tem, né? É só no serrote, né, Sérgio? A gente aqui é no tradicional, né? É só no serrotinho mesmo, viu, Mulito? Tá aí seu cafezinho. Rodrigão, manda um café pra mim, pão de serrote ou chá mesmo. É Elizabeth, tá lá em São José do Cerrito, fazendo no tributo, ouvindo a gente, o Ademilson José Paes Bueno. Ô, seu Ademilson, bom dia, obrigado pela companhia. Lá nos Mirantes, o seu Luiz Pedro também acompanha a programação da Rádio Clube. Quem também está por aqui, mandando um abraço pro filho, Gasparino, é o Ataliba, tá aí sempre na programação. O Edinho, Rodrigo, eu nunca tinha visto uma coisa daquele jeito de ontem, né? Foi realmente difícil, né? Eu realmente fiquei um pouquinho assustado, Sérgio, porque olha, não desligava nunca aquele trovão lá, né? É, nível hard o trovão de ontem, foi muito tempo e muita chuva também, né? A gente teve aí uma noite de muita chuva. A Noemi fala que ficou com muito medo do granizo que deu ontem à noite, né? A gente já tem uma leve marca aí lá de 2014, se não me falha a memória, aquele outubro, né? Que veio muito forte. A Adelaide está por aqui também, agradecendo a Deus por continuarmos vivos, né? Nunca vi algo assim, parecia fogos de artifício, parecia um filme de terror. Aí eu tava até dando uma procurada, se você olhar no Google depois, na Venezuela, rapaz, deu um dia, eu não sei se foi entardecer ou final de tarde ali, a cidade ficou vermelha, vermelha, vermelha, assim, num tom de vermelho que eu também não havia visto, né? Quem mais tá por aqui? Bom dia, Rodrigo, bom dia, Sérgio, é a Claudete, obrigado, Claudete, ótimo dia. Pessoal de Correia Pinto, Madruguinha tá por aqui, mandando um abraço pro pessoal do Divino e Farinha Seca. Enfim, você que vem chegando, obrigado pela companhia, obrigado por estar com a gente, são 9:16, o nosso café com pão de serrote com mel São Brás. 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

0: Vamos lá, Sérgio Diniz, 9:21. Deixa eu só trazer aqui antes da conversa o recado da Roseli, né? Tia Rô tá participando aqui e ela fala que lá na localidade de Farofa o pessoal tá sem energia elétrica, viu, Sérgio? Então, né, até ontem conversando com o pessoal da Celesc, até recebi aqui um comunicado, talvez já com os dados um pouco defasados, mas ontem à noite eram mais de 5 mil unidades consumidoras sem energia, né? E aí, de acordo com as informações, naquele momento, ontem à noite, 300 chamados abertos, comunidades como Farofa sem energia. E aí, para auxiliar, hoje a Celesc recebe uma equipe técnica e equipes extras, que são de outras áreas, que vêm aqui para nossa região para tentar auxiliar nesse momento esses mais de 300 chamados e essas unidades consumidoras sem energia. Então, assim como a Roseli passa aqui na Farofa, outras também continuam, mas com equipes da Celesc atuando, tá certo, gente? Então, torcer que até o final da tarde se restabeleça e que a chuva ela não continue como foi ontem, não é verdade? Aqui nos estúdios, eu recebo, então, agora atualizando as informações, até ontem a presidente Evelyn Pereira, do Lions Clube de Lages Copacabana, e a partir de hoje o atual presidente Hernani Vieira, que assume a presidência, eu tenho certeza, com desafios, com projetos, mas complementando essa história de sucesso que em 2027 completa 50 anos o Lions aqui na nossa cidade. Vou conversar com o Hernani, com a Evelyn, trazendo um pouquinho, destacando os trabalhos do Lions, os impactos que tem, né? Cada ação desenvolvida e como é importante a gente contar com o Lions. Vou começar aqui com as mulheres, Hernani, né? Começar com a Evelyn aqui, falando primeiramente desse momento, né? Deixando a presidência, foram 2 anos, né, Evelyn, à frente da presidência, mas tenho certeza de muito trabalho e de grandes respostas para a comunidade. Bom dia, seja bem-vinda mais uma vez.
1: Bom dia, Rodrigo, bom dia a todos os ouvintes da Clube. É um prazer estar aqui novamente. Já estivemos aqui durante os meus 2 ALs, que são anos leonísticos, né? Uhum. No nosso linguajar. E sempre fomos muito bem recepcionados por vocês. E para nós é uma satisfação estarmos, ou melhor, até ontem eu estava à frente do clube. E o trabalho que a gente faz no Lions é muito gratificante. A gente aprende muito, a gente conhece muitas pessoas. E você podendo ajudar aos menos favorecidos, isso te engrandece de uma maneira que só quem participa consegue vivenciar isso, sabe? E eu tive a honra de estar por 2 anos seguidos à frente desse clube, que é um... O Lages Copacabana é um clube muito bem reconhecido, muito bem visto em toda a nossa região, em todo o nosso estado. Então, a minha batalha não foi fácil, mas foi bem merecedora, bem gratificante.
0: São muitos os desafios, na verdade, porque a realidade também ela é contrastante, né?
1: Exatamente. Eu até a gente estava conversando.

0: Conversando em off, que a nossa realidade, não querendo ser melhor que ninguém, mas é bem diferente do que a gente sai aí a campo, uhum. né? As pessoas, temos muitas pessoas que precisam do auxílio. E o Lions tem essa função. Ah, você precisa de ajuda com uma consulta médica, um óculos. Às vezes as pessoas não têm dinheiro para um óculos. Ah, você acha, mas isso é impossível. Não é impossível. E assim, nós temos o maior orgulho, o maior prazer de poder ajudar essas pessoas. Uma cesta básica. Então, assim, às vezes são itens pequenos, mas que para a pessoa que está recebendo, é de uma grandiosidade ímpar.
1: Do meu lado, o Hernani, tá? Agora eu vou colocar o meu cargo aqui meio que em risco, né? Porque o Hernani tem um vozeirão de locutor, rapaz, e assumindo, né? O Lions Clube, o Hernani, para quem não sabe, é o segundo aqui do Lions que tá ali no grau de mais tempo como associado do Lions. Com isso, temos a experiência, a responsabilidade, mas também grandes desafios, Hernani. Bom dia, seja bem-vindo aqui na programação.
2: Bom dia, Rodrigo. Bom dia a todos os ouvintes da Rádio Clube. Digo a vocês que estou muito feliz em assumir o destino do nosso clube de Lions, porque ser leão, como a gente diz, é gostar de fazer o bem. Porque quando você está numa empresa, qual é o principal objetivo de uma empresa? É faturar, uhum. é ganhar. Uhum. O Lions não é assim. O Lions é diferente. O objetivo maior do Lions é fazer o bem. É você participar da sociedade, ver exatamente o que a sociedade está precisando. E eu aqui quero publicamente registrar um fato interessante. Eu estou praticamente 40 anos no Lions e eu posso dizer, né, que publicamente que nós tivemos nessas últimas duas gestões uma das melhores gestões de toda a história do Lions em nossa cidade. Parabéns, Evelyn, e parabéns a toda a sua equipe. Vocês souberam conduzir, né, com um mérito, com 100% de avaliações em tudo que vocês projetaram, tudo que vocês fizeram, foi de muito sucesso, porque vocês entenderam qual o objetivo do Lions. Aí se pergunta, sim, mas o Lions, o que que ele faz? Gente, o Lions, ele tem diversas campanhas, nós participamos a nível de, não só de Lages, nós participamos a nível de estado, a nível de Lages internacional. Uhum. Vocês terem uma ideia, no mundo nós estamos em 140 países, com mais de 1.500.000 pessoas envolvidas no Lages. Pessoas igual aqui, os nossos companheiros do Lages Copacabana, que estão ali para fazer o bem, para ajudar a comunidade em todos os aspectos, Rodrigo.
1: Isso é muito importante.
2: Então isso nos deixa feliz, porque você não está dentro do Lions para faturar. Uhum. Você está no Lions para fazer o bem,
1: para auxiliar. Exatamente. Qual que é o grande desafio? Assumindo já que tem toda essa competência de 2 anos de trabalho, como manter esse nível?
2: Ontem na posse eu disse uma coisa que depois a minha esposa até me elogiou, porque eu disse que eu não quero ser o melhor, mas também não quero ser o pior. Eu quero fazer exatamente o que foi feito até agora dentro do Lais. Quais os objetivos? Um dos grandes trabalhos que eu vi, ultimamente o Lais participou, foi o envolvimento. Antigamente pouco se falava em participações junto com a clube. E nos últimos anos, o Lais está sendo parceiro da clube, como a clube está sendo parceiro do Lais. E todos os eventos da clube, eu quero participar de todos os eventos da clube.
1: Esse companheirismo, ele traz um resultado muito positivo.
2: Muito positivo. Para clube? Não. Para o Lais? Não. Mas traz um resultado positivo para a sociedade lagiana. E isso que é o mais importante. Então, nós temos diversos desafios. Né? Diversos desafios. Ajudar exatamente aquelas pessoas que mais precisam. Né? A gente tem que entender, tem que ter um jogo de cintura de saber exatamente a quem você vai destinar esse trabalho. Uhum. Porque existe o paternalismo, não é isso que nós queremos. Né? Nós não queremos ser pai da criança, nós queremos que você tenha a força, a garra, a determinação de resolver o seu problema. Nós queremos encaminhar a pessoa para o bem. Não é ficar pedindo, pedindo, pedindo, pedindo. Isso aí é um vício da sociedade que nós não aceitamos.
1: É com uma cultura que está errada, né?
2: Está errada, errada, errada. Errada. Nós temos que, como se diz, nós temos que ensinar a pescar, não dar o peixe. Nós temos que fazer com que a pessoa prossiga o seu dia a dia, né? Com o sucesso e com a participação nossa do LAIS e toda a nossa equipe do LAIS que tem feito esse trabalho. Então, esse é o maior objetivo do LAIS, é esse. É ajudar naquilo que for possível.
1: Responsabilidade é grande, mas vem aí com as palavras de 2 anos de uma das melhores gestões. Qual que é o segredo para isso acontecer? Qual que é a fórmula mágica para que a gente tenha esse resultado, Évora?
0: Olha, vou te dizer que não seria fórmula mágica, mas é o companheirismo que a gente tem. Eu sempre falo nas minhas reuniões e nos momentos em que estamos todos juntos que sozinho eu não faço nada. Ninguém consegue nada sozinho. Então, nós somos uma equipe, somos um grupo com 60 pessoas, 60 pessoas participativas. Ah, temos pessoas com mais idade? Temos. Pessoas que não conseguem participar de todas as ações? Temos também. Mas essas pessoas, elas nos dão ideias, elas nos dão sugestões. E é você ouvir a experiência e você colocar em prática. Porque não adianta eu chegar aqui e dizer, eu vou fazer assim. Isso não existe. Num clube de serviço, isso não existe. Numa empresa, isso não existe. Porque, assim, se você chegar e impor a tua vontade, muitas vezes as pessoas que estão te assistindo olham de forma não muito agradável. E acabam te isolando. Então, foi isso. Assim que eu trabalhei. Buscando opiniões, escutando sugestões e colocando em prática tudo aquilo que a gente sempre buscou, que é ajudar o próximo, que é o nosso principal objetivo.
1: E essa ajuda, ela acontece de que maneira aqui na cidade?
0: Assim como o Hernani falou, nós temos várias ações que nós fazemos. Nós temos doações de cestas básicas, isso a gente faz mensal. Então, nós doamos cerca de mais de 30, 35 cestas básicas todo mês. A gente tem comunidades específicas que a gente entrega. Aí elas repassam para pessoas acamadas, pessoas doentes que realmente necessitam. Nós, como eu falei a respeito do ajuda numa questão de uma consulta. Nós temos, hoje em dia o Lions tem um hospital de olhos que fica em Palhoça, que faz parte. Então, eu preciso de uma consulta, a gente consegue fazer esse intermédio, ou até mesmo nós temos médicos parceiros aqui em Lages que nos ajudam muito. Nós temos óticas parceiras também, que a gente consegue fazer. A pessoa faz a consulta e já sai com o óculos, pronto. A questão do diabetes, do câncer infantil. Nós não temos noção de quantas crianças estão em tratamento. Aí, a partir do momento que tu vê, que tu sente na pele, assim, aquilo te choca. E nós ajudamos, fabricamos um bonequinho que a gente chama Heróis Carequinhas. Então, é um herói, é um bonequinho de tecido que nós mesmas, as companheiras, produzem, a gente faz. E nós entregamos principalmente no Hospital Joana de Gusmão, em Florianópolis, que é referência no estado, né? Então, assim, quando a criança vai fazer alguma punção de veia, algum tratamento um pouco mais agressivo, eles entregam esse herói. Justamente assim, é um acalento. Então, é algo tão simples de se você pensar, mas que para aquela criança faz muita diferença. E tantas outras coisas, nós temos meio ambiente, nós temos trabalho com jovens, auxílio em catástrofes, que nem agora. Nós temos o Lions Internacional, porque é como o Hernani falou, não somos só em Lages. Nós temos, o Lions é no mundo todo. E agora, por exemplo, a gente teve, infelizmente, esse terremoto na Venezuela. O Lions Internacional, no outro dia, já fez o repasse de $200 mil. Tu tem noção? Para auxiliar as pessoas atingidas. Então, assim, isso é tudo trabalho nosso aqui. De grão em grão que a gente faz aqui no Copacabana, no Correia Pinto, no São Joaquim. Então, nós temos, nossa, muitos Lions em todo o Brasil, e a gente, esse trabalho assim, dignifica.
1: Isso é muito importante. 9h33, pedi só um minutinho de tomar uma uma água aqui com o Hernani, também com a Everly. Volto já na sequência, trazendo mais notícias aqui do Lions, né? E tem o pessoal aqui mandando algumas informações, vai dar uma passadinha aqui depois no final do programa. 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
1: Agora 9:38.
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0: Aqui no estúdio com Rodrigo Silvério, Evelyn Pereira, que encerrou a gestão no Lions Clube de Lages, o Lions Copacabana, e quem assume agora é Hernani Vieira, que falava pra gente, né? A gente fechou aqui falando dos trabalhos, aquilo que é disponibilizado para a comunidade, e a gente sabe, né, Hernani, que a parte ortopédica do Lions é muito forte também, é um braço muito forte dessa ajuda para a comunidade. Como é que funciona esse projeto e como que a comunidade tem acesso a ele?
1: Rodrigo, esse projeto do Banco Ortopédico é destaque no nosso clube aqui de Lages. Nenhum clube do Distrito LD9, o C de Santa Catarina, tem um banco ortopédico como tem o nosso clube de Lages Copacabana. Graças ao trabalho de toda essa equipe que já passou na gestão do nosso Lages. O que que é o banco ortopédico? Nós temos ali, vamos supor, cadeira de rodas, cadeira de banho, camas hospitalares, muletas, bota ortopédica, enfim, uma série de aparelhos que nós emprestamos, né? Nós não doamos, emprestamos, e assim que desocupar, volta para o Lais para que possamos atender outras pessoas, né? Então, esse processo aí eu acho fantástico, porque quantas pessoas nessa hora estão precisando? Uhum. Né? Aí outra pergunta, né? Como? Assim você diz, mas como, Hernani, como é que eu faço para entrar no Lais? Né? Eu acho o seguinte, que se você nasceu para fazer o bem, procure o Lais. Procure o Lais. Eu tive, né, nesse período que eu estou em Lais, estou no Lais, já tive oportunidade uma vez uma pessoa me procurar para entrar no Lais. Mas me perguntou, a primeira pergunta que fez, sim, mas eu entro no Lais, eu ganho quanto para ficar no Lais?
0: Até tem que pagar para participar, né?
2: É bem certo.
0: Na hora que o foco tá errado, né?
1: Não, Rodrigo, não dá, né? Na hora que ele fez essa pergunta, eu já desviei o assunto e já, claro, não convidei de espécie alguma para fazer parte do Lais, porque o objetivo não é esse. Nós estamos no Lais para fazer o bem, trabalhar no prol da comunidade, não pensando em si. Você tem que pensar no próximo, pensar na pessoa que realmente está precisando. Esse é o objetivo maior do Lais, servir, não ser servido, servir a comunidade. Então, eu fico muito feliz, né, juntamente com a minha esposa Márcia, de nós participarmos dessa associação com muito orgulho, porque nós, eu particularmente, Hernani, precisei muito na minha infância da sociedade, precisei do Lions, precisei do hospital, precisei de médicos, enfim, eu tive a minha história, posso dizer que dá um livro, né? Mas em função de hoje, graças a Deus, com a minha saúde, com a minha capacidade de poder estar dentro de uma associação, eu procuro fazer o bem para retribuir exatamente aquilo que na infância eu e meus irmãos ganhamos da sociedade. Então é um compromisso meu pessoal de estar dentro do Lais. Assim é o Rotter, assim é a maçonaria, que procura fazer o bem em prol de uma sociedade. Eu parabenizo a todos, a pessoa do Lais, as pessoas que fazem parte do Rotter, da maçonaria, porque são pessoas que querem o bem de uma sociedade. E feliz, feliz da cidade que tem um clube de Lais. E esse ano, para você ter uma ideia, porque nós temos em Santa Catarina 3 distritos. O nosso é o distrito LD9, corresponde a Florianópolis, sul do estado e a região serrana. Dentro desse distrito, o atual governador, né, o companheiro Gerson, abriram 12 novos clubes de Lais. 12 novos clubes de Lais. Mais de 300 pessoas envolvidas nesse processo. Tá? Nós estamos aqui em 1.500 pessoas dentro desse nosso distrito. Então, isso é bonito de mostrar aqui na Rádio Clube, né? O que é realmente o Lais. Que você se sente bem, você se doar. É, o slogan do meu trabalho, quando eu fui governador do Lais, foi mãos unidas para servir. O Lais com as mãos unidas servindo a comunidade. Esse é o maior objetivo nosso do Lais.
0: A gente olha para o voluntariado, as pessoas estão participando mais ou menos nos dias de hoje?
3: Depende muito do perfil de cada pessoa. É como o Hernani falou, a pessoa nasce com o espírito. Exatamente, com esse espírito. Você pode ver pelas crianças. Nós vemos, temos crianças que estão sempre prontas para ajudar o coleguinha. Aconteceu qualquer coisa na escola, ele está ali para ajudar. E tem aqueles que simplesmente viram as costas. Então, essas crianças serão adultos que terão o dom, estarão voltados para essa questão do voluntariado. Uhum. Independente de qual seja, igreja, clube de serviço, maçonaria, enfim. Mas sim, nós, graças a Deus, aqui em Lages, nós temos bastante mãos que nos ajudam. Nós temos pessoas que doam para o Lions, uhum, sabe? Nós temos amigos, né, particulares que... Ah, eu tenho uns cobertores. Eles nos entregam porque eles sabem que a destinação que a gente vai fazer, é correta, por exemplo, né, vai ser para pessoas que precisam. Uhum. Então, assim, nós temos muitas pessoas que têm essa possibilidade, têm essa vontade de ajudar.
0: Isso é muito bom. Evelyn, só para finalizar nossa conversa aqui, eu queria que você avaliasse, né, esse teu período à frente aí, passando agora nessa responsabilidade para o Hernani, esses teus 2 anos, só para a gente fechar nossa conversa.
3: Sim. Olha, foram 2 anos muito gratificantes. Desafiadores, com certeza. Mas eu sei que o trabalho que nós fizemos à frente do clube foi um trabalho muito bom. É um trabalho que sempre temos que crescer, sempre aprendemos. E hoje o meu coração, ele está tranquilo. Por quê? Porque eu sei que o Hernani é um grande leão. Isso a gente, ninguém tem sombra de dúvidas. E ele vai dar continuidade a esse trabalho, a ajudar as pessoas, porque esse é o nosso maior objetivo. Sem contar que, como ele é, você já falou, ele é o segundo leão, não vou dizer mais antigo, porque de antigo ele não tem nada. Ele é o segundo leão.
0: Experiência tem de sombra.
3: Oh, sem sombra de dúvida. E agora em 2027 nós faremos 50 anos de clube aqui em Lages. Então o nosso jubileu será comemorado na feliz gestão desse grande companheiro que eu tenho, que está aqui do meu lado hoje, Hernani Vieira.
0: Tá certo. Evelyn, obrigado, tá? Parabéns pelo trabalho aí. As portas da clube sempre abertas aqui para ti.
3: Oh, eu que agradeço a oportunidade e o que a clube precisar, o Lions está com as portas abertas também.
0: Tu continua lá, né?
3: Mas sem sombra de dúvida.
0: Tio Hernani, parabéns aí por estar à frente, né, para esse próximo ano do Lions, que seja um período de muito sucesso, muito trabalho, né? É. E que você possa, como tu falou, pegar tudo aquilo que te ajudou um dia, no momento de precisão, e transformar isso num trabalho efetivo para a comunidade. Que eu acho que olhar aquele brilhinho no olho das pessoas quando recebe uma cesta básica, uma ajuda, uma atenção, não tem preço que pague. Então, parabenizar e deixar também aqui a porta da clube sempre aberta para a gente manter esse laço de estreito de comunicação. Muito obrigado e parabéns também.
1: Não, eu só tenho que te agradecer, Rodrigo. Agradecer a todos os ouvintes da Rádio Clube. Dizer da nossa alegria de poder assumir uma gestão de Lages tão importante na nossa vida. E nós temos aqui pessoas, né, no nosso Lages, estamos aqui da Rádio Clube, nosso amigo Celeste, que vai ser o nosso assessor de comunicação.
0: Já deram trabalho para o Celeste.
1: Já demos trabalho para ele. Não demos moleza para o Celeste, ele tem que trabalhar conosco, juntamente com toda a nossa equipe. Mais uma vez, parabenizar a nossa companheira Eve, parabenizar a cada um da rádio, do Lais Copacabana, que está ouvindo nós nesse momento, porque eles fazem a diferença no nosso clube. Exatamente. Então, quero aqui agradecer a todos que fazem parte do Lais, agradecer a Rádio Clube. Eu sou fã da Rádio Clube. Meu carro, quando eu estou no carro, não mudo de rádio, é a Rádio Clube. Quando eu busco meu neto no colégio, com o carro da minha filha, eu já passo para a Rádio Clube. É incrível que eu tenho um carinho muito especial pela clube. Né? Eu tenho certeza que nós juntos, com essa parceria, muitas coisas boas irão acontecer nessa nossa gestão do Lais. Muito obrigado, Rodrigo. Obrigado a você, ouvinte, que está nos ouvindo nesse momento. Muito obrigado.
0: É um vozeirão, né? Está aqui com a gente Hernani Vieira, assumindo a presidência do Lions Clube de Lages, do Lions Copacabana. Obrigado também a Evelyn, parabéns pelo trabalho, né? 2 anos à frente como presidente do Lions, a Evelyn Pereira. Às 9h49, eu vou chamar o Evandro com uma informação importante aqui para você, ouvinte. 2 obras estão sendo entregues hoje na UPA 24 horas. Evandro, me corrijo, mas é a nova recepção da pediatria na UPA, né? Uma entrada para pediatria, e tem também o sistema de drenagem do estacionamento interno e um total de investimentos que passa a casa de R$ 500 mil. Bom dia, Evandro. É isso, Rodrigo Silvério, muito bom dia para você, bom dia aos ouvintes do Clube Cidade. Nós estamos aqui na inauguração, né, desse espaço, nessa recepção para as crianças na UPA 24 horas e também a entrega da obra da rede de drenagem pluvial do estacionamento e o pátio interno da UPA, que é local que tinha muitos alagamentos, que dava muitos problemas. Então essas duas obras aí, pouco mais de R$800 mil de investimento, e a gente vai acompanhando agora, conversando com a prefeita Carmen Zanotto na nossa programação, falando agora com a imprensa. Vamos acompanhar.
4: Parte pediátrica aqui, da recepção pediátrica, que era uma reivindicação dos pais, né?
5: Exatamente. Esse espaço vai estar disponível, então a entrada das crianças que precisam de algum tipo de atendimento na UPA será manível. Evita o constrangimento das crianças presenciarem alguma dor dos adultos, né? Porque são públicos bem diferentes. A gente reduz as doenças respiratórias e eu tenho certeza que todos vão amar esse espaço, porque ele vai estar climatizado, acolhendo da melhor forma possível as nossas que precisam de atendimento na UPA. E aos trabalhadores e às pessoas que vêm para a UPA, não vão ter mais o constrangimento de ter que deixar o carro muito longe, em função da piscina, propriamente dito, que nós tínhamos aqui na parte externa da nossa UPA, no estacionamento e também na parte interna.
0: Prefeita, foi um teste já esses últimos dias de chuva em relação, pelo menos, a essa obra do estacionamento, que sempre alagava, formava aquela piscina ali. Agora já foi um teste e parece que está funcionando, deu certo.
5: Deu certo, e eu quero aqui também registrar os nossos agradecimentos ao deputado Márcio Machado, porque além dessa estrutura física, também os equipamentos que estarão sendo instalados nesse espaço são oriundos do cuidado e da preocupação dele e da demanda que ele recebeu para que a gente pudesse, esclarecendo que em Lages não comporta duas UPAs. Então, esta entrada em separado, eu não conheço outros municípios que tenham feito essa adaptação quando as UPAs, elas são desenhadas e precisam seguir os critérios do Ministério da Saúde. Então, também é uma inovação que a gente está fazendo para melhor atender nossas crianças.
0: Então, não existe a possibilidade de uma nova UPA em Lages?
5: A princípio, não. Para a gente ter ideia, o custo de uma UPA é em torno de R$1.800.000. O custeio dela mensal para manter todos os profissionais, medicamentos e equipamentos funcionando. E o Ministério da Saúde nos repassa em torno de R$170.000. Uma UPA você só justifica quando você tem uma população grande do porte da população de Lages que estivesse desassistida. Então, a nossa opção foi adequar o espaço físico para melhor receber as nossas crianças.
0: Ok, obrigado, prefeita. Vou aproveitar aqui, o deputado Márcio Machado está aqui, ele que destinou R$250 mil de emenda parlamentar para essa obra, um total de investimento de pouco mais de R$800 mil, tem contrapartida da prefeitura. Deputado, qual a necessidade que o senhor recebeu, deputado, para investir e olhar com atenção aqui para a UPA 24 horas e para esse espaço para as crianças? Falando da Rádio Clube, bom dia.
6: Bom dia, primeiro é uma honra estar conversando com você da Rádio Clube. Eu tenho uma ação com a comunidade, uma proximidade com a comunidade muito forte através do meu WhatsApp, nas festas de igreja que eu vou, nas ruas, e o pessoal sempre me passa demandas importantes. Uma delas foi esta, de ter uma separação dos adultos e das crianças numa sala de pediatria adequada, com qualidade, com ar-condicionado, com poltrona, com toda a estrutura necessária. E assim, quando a prefeita assumiu o mandato como... A prefeita Carmen assumiu o mandato, nós conversamos com ela e ela aceitou o desafio. Além disso, já está na conta da prefeitura para que a gente possa fazer banheiros. O pessoal pediu uma demanda muito grande de banheiros.
0: Aqui na UPA?
6: Aqui na UPA. Então já está garantido R$200 mil para banheiros. Eu passei o desafio também para a gente possa fazer um toldo ligando toda essa estrutura até lá na frente, porque hoje está com chuva, então o pessoal vai vir com a criança, sai correndo, pode acontecer alguma coisa. Então essa estrutura é necessária, é muito importante. Eu estou muito feliz de verdade de contribuir aqui com essa estrutura da UPA. Ontem eu fiz uma entrega para poltronas, áreas condicionadas, televisores, lá no hospital infantil, toda a estrutura da nova ala que eles montaram vai ter essa estrutura adequada. A mesma coisa, Nossa Senhora dos Prazeres já tem poltronas e agora está garantido o recurso para televisores. E além disso, a pedido dos vereadores, o Nixon, o Castor, o Belezinho e o Pacheco, vai vir agora uma ambulância para cá, com toda a estrutura necessária. E eu pedi, coloque a melhor, com desfibrilizador, para o pessoal tá meio ruim ali, já dá um choque na pessoa, para voltar a acordar essa pessoa e ela viver com a família dela. É isso que nós queremos, que ninguém utilize uma UPA, que utilize um hospital. Mas se usar, tem que ter estrutura, tem que ter qualidade, tem que ter equipamentos. E os melhores equipamentos do mercado nós estamos fazendo e trazendo para o nosso povo.
0: Certo, deputado Márcio Machado, obrigado pelas informações. Falando então sobre essa recepção, né, a nova sala de espera destinada aí à ala pediátrica da UPA 24 horas e também nesse mesmo momento está sendo feita a entrega da obra da rede de drenagem pluvial do estacionamento da UPA 24 horas. Onde há, a Clube está. Repórter Evandro Giofre.
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6: Nove horas 57 minutos, 9:57. 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
6: Olha, meu amigo, minha amiga, nem todos os dias vão ser fáceis, não é verdade? Haverá manhãs em que o desânimo vai bater a porta, os problemas parecerão maiores que a esperança e você vai ter vontade de parar. Mas, deixa eu te falar, não desista, não pare, jamais. Deus nunca chega atrasado. Enquanto você caminha, Ele trabalha. Enquanto você espera, Ele prepara. Enquanto você confia, Ele abre caminhos que seus olhos ainda não conseguem enxergar. Continue seguindo, mesmo que seja um passo de cada vez, lento, devagar, mas continue. A resposta de Jesus virá na hora certa, do jeito certo e no momento em que você mais precisar. Quem permanece firme na fé, jamais caminha sozinho. 9h59, 9 horas 59 minutos, tudo certo por aí, Sérgio? Podemos fechar a programação? Agradecendo o ouvinte que está sempre com a gente, que obrigado pela companhia, obrigado, dona Líbia, né? Diz que tem 70 anos, nunca viu nada igual a ontem. É verdade, dona Líbia, foi realmente um temporal tremendo, né? Muita chuva, que a gente espera que não se repita, né? Não se repita. E seguimos monitorando e atualizando as informações com relação ao tempo aqui na Serra Catarinense ao longo da programação, tá certo? Vem chegando aí Hora da Notícia. Na sequência, nós temos a Dilson Oliveira trazendo o Clube Comunidade. E eu vou agradecendo você pelo carinho da audiência. Obrigado pela companhia. Muito obrigado por estar com a gente em mais uma manhã aqui na Rádio Clube de Lages. O Sérgio tá ali tomando remédio, faltou água. Sérgio, aquele abraço, gente, obrigado, um abraço carinhoso, um beijo no seu coração e até amanhã.
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8: A Prefeitura de Lages instalou abrigo preventivo no ginásio Jones Minosso para atender moradores que eventualmente precisem deixar suas residências em razão das chuvas. Até o momento, nenhuma família utilizou o espaço e as poucas que tiveram imóveis alagados optaram por ficar na casa de parentes. A Defesa Civil e o Grupo de Ações Coordenadas seguem mobilizados e monitorando as áreas de risco após o registro de 54,8 milímetros de chuva nas últimas 24 horas. 8 vezes eleita a melhor jogadora de futsal do mundo, Amanda Lissa de Oliveira Crisóstomo, Amandinha, recebeu da LESC o título de cidadã catarinense. A homenagem proposta pelo deputado Lucas Neves, do Republicanos, reconhece a trajetória da atleta, que chegou aqui ao estado aos 15 anos de idade e fez de Santa Catarina o palco de uma carreira histórica no esporte. 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Para a Hora da Notícia, Michael Lovatti.
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0: 10h04, estamos começando o programa Clube Comunidade. Apresentação Adilson Oliveira, trabalhos técnicos de Serginho Diniz.
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0: Até o meio-dia, sua participação com a gente, os telefones 3221-3102, 3221-3103, para você participar. Hoje nós vamos receber no estúdio o Carlos Magno Júnior, chefe da Polícia Rodoviária Federal. Vai ter aí a passagem na cidade da Carreta da Saúde, com o apoio da Polícia Rodoviária Federal. Também já vamos falar aí das rodovias. Os últimos dias, alguns acidentes, tanto na BR-282 quanto na BR-116. A gente tem observado que o pessoal não tá se cuidando aí com os temporais. Se puder evitar, né, gente, na hora de uma chuva forte, aí sair aí de carro, porque tem acontecido alguns acidentes na hora da chuva forte. E ontem à noite, por exemplo, das 6h30 às 8 da noite, foram 5 acidentes, né? E é o horário do temporal. Agora de manhã, agora há pouco, um capotamento na Avenida Santa Catarina. Ontem à noite já aconteceu um capotamento. O motorista perdeu o controle do carro, foi parar no pátio de uma casa. Ontem à noite, 22 horas, na Avenida Santa Catarina, um veículo Peugeot, condutor atendido pelos bombeiros, com ferimentos, encaminhado ao hospital. E agora de manhã, há mais ou menos aí uns 20 minutos atrás, outro capotamento na Avenida Santa Catarina. Daqui a pouco também nós temos o nosso quadro de empregos aqui no Clube Comunidade com a sua participação. 10h06.
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0: Nós temos uma matéria agora com Evandro Gioppo. Duas obras estão sendo inauguradas, entregues na UPA, uma nova recepção para atendimento das crianças, que o povo tanto cobrava, que até então era o atendimento para adulto e crianças, era na mesma recepção, agora vai mudar. Hoje sendo entregue essa obra. E também sobre o sistema de drenagem no estacionamento da UPA, que acabava alagando com uma chuva forte. Vamos então à matéria com Evandro Gioppo.
2: Muito bom dia, Dilson. Bom dia aos ouvintes do Clube Comunidade. Nós estamos aqui trazendo as informações e acompanhando a inauguração e o lançamento aí, né, a divulgação de duas obras que foram anunciadas pela Prefeitura de Lages, parte dos recursos municipais, outra parte de emenda parlamentar do deputado Márcio Machado. Duas demandas muito grandes da comunidade. Uma delas envolve a rede de drenagem pluvial no estacionamento e no pátio interno da UPA 24 horas, que a cada chuva que dava antigamente, o que que acontecia? Formava aquela piscina, aquela água parada. E o que que aconteceu? A gente verificou ali, realmente está sequinho, está tudo certo, parece que a obra realmente foi aprovada. E outro espaço importantíssimo na UPA 24 horas, que é a questão da sala de espera pediátrica para as crianças, separando os adultos e as crianças do atendimento na UPA. E a gente vai conversar com a Vanessa Santos, ela que é diretora da UPA 24 horas, diretora administrativa, para a gente entender quando que inicia, Vanessa, esse atendimento nessa sala, porque a gente está vendo que o espaço está sendo preparado, ele está construído, mas tem os equipamentos para serem instalados ainda. Quando que inicia a operação desse espaço, falando da Rádio Clube? Vanessa, bom dia.
3: Bom dia, tudo bem? Bom dia a todos os ouvintes. Isso, a obra está sendo entregue hoje a parte estrutural, então ainda tem alguns equipamentos para instalar e alguns trâmites em questão de aditivos e contratos. Mas nos próximos dias iniciamos então o atendimento, né, separado. Hoje as crianças e os pais entram pela mesma recepção dos adultos. E agora, então, com esse olhar, esse cuidado da prefeita e do deputado Márcio Machado, né, que atender esse pedido da população, então agora a gente vai ter essa entrada da recepção e da triagem separado dos adultos. Então agora total atendimento do paciente dentro da UPA, ele vai ficar separado da parte... Todo atendimento da parte infantil vai ficar separado da parte adulta. E é um ganho, tá, para nós como cidade, o Instituto Maria Schmidt, né, agradece essa parceria, porque a parte estrutural, né, se torna com a prefeitura, e a gente agradece a prefeita por estar disponibilizando esses recursos, né, implantando muito bem. E informo também que nós somos a terceira ou a quarta cidade apenas em Santa Catarina que a entrada da UPA pediátrica é separada. Então isso é um ganho para nossa população lagiana.
2: Melhora o fluxo também de atendimento para as crianças, para as famílias, para as pessoas?
3: Claro, melhora assim, né? Para nós pais e os nossos filhos fica um conforto melhor separado ao tempo de espera e atendimento.
2: Todo dia você e sua equipe estão aqui na UPA 24 horas. Outra obra importante foi inaugurada hoje aqui, né? Que é a do estacionamento. Você notou as chuvas nos últimos dias, né, Vanessa? Teve algum problema, vocês que estão acompanhando, vocês como trabalhadores diariamente, que também estacionam seus veículos ali e veem a demanda dos pacientes. A rede de drenagem deu certo?
3: Sim, foi uma obra concluída, muito bem executada. Nos primeiros dias de entrega ali da obra, ainda estavam finalizando os detalhes e a gente já pôde presenciar essa melhoria. E sim, era bem complicado para os pacientes, porque era bem na entrada da UPA. Então, os pacientes, para sair do carro, precisavam molhar os seus pés, como os nossos funcionários também. Então, a obra, ela contemplou todo o estacionamento, tanto interno, né, dos funcionários, quanto lá na frente dos pacientes. Uma obra concluída com sucesso, que trouxe muito benefício, bem-estar e conforto, né, para os nossos pacientes. A dignidade.
2: Tá certo, Vanessa. Muito obrigado pelas informações. 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Repórter Evandro Gioppo.
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0: Muito bem, 10 horas, 11 minutos, matéria com Evandro Gioppo. Então agora a recepção da UPA tem espaço para os adultos e para as crianças. Erro do passado, colocaram tudo junto. Quando fizeram o espaço, né, de atendimento na UPA. Mas agora então, separado o atendimento, crianças num local e adultos com outra recepção na UPA. É o certo, porque daqui a pouco a UPA lá, a entrada tá cheia de pessoas com gripe, com tudo mais, né? E se misturavam com as crianças. A recepção era a mesma, agora não. Vai ter duas recepções, uma para os adultos e outra para o setor das crianças. E também o estacionamento, que quando chovia alagava tudo. Dois problemas resolvidos na UPA. Serginho, vamos fazer um espaço comercial, 10 horas 12 minutos. 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
0: Muito bem, agora 10 horas com mais 17 minutos. Deixa eu esclarecer o Anderson aqui, que manda uma mensagem para nós. Diz que sempre escuta reclamações de crianças na UPA. Aí ele faz a seguinte pergunta: mas não tem o hospital infantil? É que o hospital infantil é para atendimento mais graves. Por exemplo, uma criança sofreu uma queda, sofreu um acidente, são situações mais graves no hospital infantil. Na UPA, o atendimento de crianças são aqueles atendimentos mais rotineiros, uma gripe, dor de garganta, um mal-estar. Então, só esclarecendo, viu, Anderson, o atendimento na UPA e no hospital infantil na questão de crianças. 10 horas 18 minutos, Amarildo Volpato, bom dia.
5: Bom dia, Adilson. Atualizando a situação das rodovias, neste momento, na SC-110, que liga Urubici ao município de São Joaquim, queda de barreira, a segunda já, ontem à noite ocorreu, a Defesa Civil, Corpo de Bombeiros, toda a equipe da Secretaria de Obras da Prefeitura de Urubici fizeram a remoção do material e o trânsito fluiu naturalmente. Claro, ficou trancado por algum período. Agora pela manhã, por volta das 9 horas, nova queda de barreira, então o trânsito está passando lentamente, as equipes estão fazendo a retirada do material e o alerta é exatamente este: muito cuidado, quem puder evitar, né? Que tem alguma viagem programada, que se dá para, se é possível retardar aí para o final de semana, porque a previsão indica a melhora no tempo, se for possível, então faça isso para evitar pegar a estrada agora. E quem tem que viajar, trabalho, claro, tem agenda para cumprir, muita atenção, diminuindo a velocidade. E outro recado, Adilson, importante, que todo ano, né, nessas enxurradas, infelizmente, acontecem vítimas bem graves, até fatais. Locais que não está dando passagem, pontilhões, qualquer outra situação, pequenas pontes, não forcem a passagem. Mesmo conhecendo bem a região, passa ali 3-4 vezes por dia, mas com água você não sabe como está nesse momento. Então, evite, respeite, se não está dando passagem.

0: daqui a pouco a água baixa, você testa, vê direitinho, aí sim. Então, este é o recado que as defesas civis dos municípios estão pedindo. Lembrando que duas balsas estão interditadas, Otacílio Costa Bocaina e Otacílio, tanto a de São Sebastião quanto a de Santa Rosa, interditadas pelas informações que nós temos neste momento. E a gente segue atualizando para você. Ainda bem que o tempo começa a melhorar a partir desta tarde, Adilson.
1: E o povo tem cuidado, Amarildo Volpato, como você falou, também no trânsito, rodovias. Ontem, um número de acidentes aí da entre 6:30 e 8 da noite. Quantos acidentes?
0: 4 acidentes com vítimas e todos acidentes graves, né? Então, realmente, a gente fica preocupado e pede a todos os motoristas que reduzem a velocidade, que tenham cuidado, que prestem atenção, porque sempre pode ter uma emboscada aqui ou ali, né? Um aquaplanagem, excesso de água na pista, sacos também. Então, tanto é que nesse momento, né? A Corpo de Bombeiros atende um acidente na Avenida Santa Catarina. O repórter Evandro Gioppo já trazendo todas as informações.
1: Informações que ali nesse acidente de agora cedo aí foi dois veículos, um Up e um Tera. O Up acabou capotando com a colisão, então, agora há pouco esse acidente na Avenida Santa Catarina envolvendo dois veículos. O que acontece nas rótulas? E principalmente nessas da Avenida Santa Catarina quando a gente passa por ali. O pessoal que está rotulando vem um outro e acaba dando a lateral do carro, fazendo os veículos capotar, ô Volpato. Você pode ver que de vez em quando é um acidente ali com capotamento. E é porque o pessoal entra embalado na rótula.
0: E quer aproveitar, né? É o aproveitar mais uma aceleradinha que dá tempo.
1: Mais uma aceleradinha e dá na lateral do outro, né? Fazendo capotar. Então o pessoal tem que dirigir um pouco mais cuidado.
0: O que me chamou atenção ontem, que a gente fazia a cobertura para a hora da corneta, como você registrou, 4 acidentes em questão de 3 horas e meia, 4 horas. Os acidentes foram acontecendo e as pessoas ouvindo, acompanhando nas redes sociais, pela Rádio Clube, que deu cobertura ontem também com o nosso coordenador, o Anderson Souza, e o pessoal continua acelerando. Foram muitos acidentes ontem. E a chuva, isso que eu não entendo. Eu estava percorrendo, passando pela Carai, à noite, na hora da corneta, a gente vai voltar a esse assunto. Os motoristas a toda ultrapassando com aquaplanagem, com buraco na Cará e não respeitando ninguém. Eu não entendo o que passa na cabeça dos motoristas.
1: E outra coisa, né, Volpato? Vamos alertar aqui que com a chuvarada dos últimos dias, claro que já tinha alguns buracos. Mas com essa chuvarada, abriram mais buracos.
0: Sem dúvida,
1: as avenidas, nas ruas, nas rodovias. Então, gente, diminua a velocidade, por favor.
0: E qualquer dúvida, entrar em contato aí com 199, a Defesa Civil do seu município.
1: Tá certo, então. Abraço, Volpato. Agora 10:23. Então, reforçando o alerta. Bom motorista sabe, tempo chuvoso. Faz quantos dias que está chovendo? Todo mundo sabe. Já tinha alguns buracos. Com essa chuvarada, abriram mais. E diminui a velocidade. Daqui a pouco você cai num buraco, uma poça d'água grande, tudo isso, e você acaba perdendo o controle. Por isso a importância de andar com mais atenção, e não é isso que a gente vê em algumas avenidas, como relatou o Volpato agora, que ontem saiu pelas avenidas aí, pelos bairros, para ver a situação da chuva e acabou vendo alguns motoristas, mesmo com tudo isso, em alta velocidade. 10:24. Está na linha com a gente o Tita, da Associação dos Aposentados. Tem um recado importante aí para o pessoal que faz parte da Associação dos Aposentados. Bom dia, Tita.
2: Bom dia, Dilson. Bom dia, Serginho, toda a equipe Rádio Clube, né? E às pessoas que nos ouvem neste momento.
1: Qual é a informação aí para os aposentados, Tita?
2: Como eu sempre coloco, né, Dilson? A gente está sempre em busca de novos profissionais para poder aumentar o nicho de atendimento na nossa policlínica. E nós contratamos aí no início da semana um médico radiologista que agora estaremos fazendo ultrassom dentro da policlínica.

0: Então, quando no médico solicitar um ultrassom, o nosso associado não precisa sair procurar fora clínicas de imagem, que agora estará sendo feito dentro da própria policlínica dos aposentados, Adilson.
1: Então agora vai ter o atendimento na própria associação ali na policlínica.
0: Positivo, porque nós já temos o aparelho, Adilson, que faz o ecocardiograma, o ecodorpo de carótidas, que é usado pelos nossos cardiologistas. E, então esse mesmo aparelho, ele serve para fazer ultrassom. E o que faltava para nós não era o equipamento, faltava para nós era um médico profissional que fizesse esse serviço dentro da policlínica, e nós acertamos essa semana aí. Então ele começa já segunda-feira. De repente, se alguém já tinha algum pedido médico de ultrassom, que procure a policlínica lá e comece a agendar, que segunda-feira ele já está iniciando os trabalhos.
1: Tá certo, então. Grande abraço, obrigado aí pela informação, Tita.
0: Obrigado, bom dia a todos, Edson.
1: Aí a participação do Tita, presidente da Associação dos Aposentados e Pensionistas, com essa boa informação, essa boa notícia para os aposentados. 10:26, vamos ao nosso quadro de emprego, Serginho.
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1: Dez horas 26 minutos, nosso quadro de empregos, agora aqui no Clube Comunidade. 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Vagas nos supermercados Miatã. Tem vaga de repositor, açougueiro, padeiro e atendente de padaria. 4 vagas, supermercados Miatã. Pode deixar o seu currículo em qualquer uma das lojas do Miatã, dos mercados, né? Falar com o gerente de preferência dos mercados, que ele já encaminha. Então tem vaga de repositor, açougueiro, padeiro e atendente de padaria. Vagas de emprego, supermercados Miatã. 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Serginho, vamos ouvir o secretário de Desenvolvimento Econômico do município, do Banco do Emprego, também o responsável ali, secretário Joel Melo Júnior, as vagas disponíveis no Banco do Emprego.
3: Alô, ouvintes da Rádio Clube de Lages, aqui é Joel Melo Júnior, secretário de Indústria, Comércio e Serviços, e hoje quero dizer, numa semana de muitas decisões, decisões na Copa do Mundo, você também pode decidir mais pela sua vida. Através do Banco do Emprego, temos disponíveis hoje 364 vagas para você se candidatar para um emprego, para um trabalho, para um futuro melhor. Temos vagas que atendem todos os níveis de escolaridade e são destinadas para os setores da indústria, comércio, hotéis, supermercados e restaurantes. Destaco algumas como vendedora, tratorista, auxiliar administrativo, operador de empilhadeira, costureira, coordenador de padaria, pintor, enfim. Para se cadastrar, compareça pessoalmente na Rua Manuel Tiago de Castro, 258, aqui no centro, com documento oficial com foto, carteira de trabalho física ou digital e comprovante de residência. Este é mais um serviço com empresas e população lagiana, através da Secretaria de Indústria, Comércio e Serviços, Prefeitura de Lages, sob o comando da prefeita Carmen Zanotto. Está em busca de oportunidade de trabalho? Quer decidir pela sua vida? conte com o apoio do Banco do Emprego. Muito obrigado.
1: Muito bem, está aí o secretário Joel Melo Júnior, da Secretaria de Desenvolvimento Econômico, com as vagas no Banco do Emprego. 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Um abraço lá ao Valdenor. 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

0: 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Serginho, 10h31. Vamos agora à previsão do tempo com Peter Scheuer.
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2: Bom dia. Segue com tempo instável por conta da influência direta de uma frente fria. Ontem, inúmeras instabilidades supercelulares provocaram fortes tempestades na região da Serra Catarinense, Lages, muitas cidades aí com registro de granizo, vendavais, tempo severo mesmo, estragos. Uma loucura mesmo. E não só para vocês, mas aqui para mim, aqui no Oeste também, foi uma noite aí bem mal dormida, hein? Porque teve tanta tempestade, tanto raio, tanto granizo assim, que olha, até foi ruim para dormir essa noite. Mas assim, o que que acontece? É uma frente fria que ela está sendo retroalimentada pelo fluxo de umidade proveniente da região da Amazônia e isso acaba contribuindo no processo de manutenção dessas instabilidades. Aos poucos, essas instabilidades começam a enfraquecer à medida que o vento do quadrante sul a sudeste vai influenciando a região. Então assim, vai seguindo com tempo instável, com chuva, ainda tem um potencial energético para ter alguns temporais, mas eles vão cada vez mais ficando isolados e chove ao longo do dia. Quanto mais em direção à sexta-feira, mais o tempo ele vai secando. Então amanhã na sexta o tempo é bom, ainda tem chance de garoa isolada no amanhecer. E ao longo do dia o tempo ele fica mais firme, a partir da tarde já fica mais estável, mais seco. Sábado, tempo bom com geada, temperatura próxima abaixo de 0 grau, negativando em vários pontos da Serra Catarinense, entre -5, -7 graus. E no domingo, tempo bom também, mas com aumento gradativo das nuvens. A maior parte do período é relativamente aproveitável, é um frio que é mais fraco esse, lógico, que traz a geada, mas ali no domingo também ele já enfraquece e assim sucessivamente. Peter Scheuer, meteorologista, com a previsão do tempo.
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0: 10 horas 38 minutos.
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0: Nós estamos recebendo aqui no estúdio Laurindo, do Convento Franciscano, para nós falar aí como é que está o andamento das obras do convento. Importante passar essas informações aí para a nossa audiência, né? Frei Laurindo, bom dia, bem-vindo com a gente na Rádio Clube.
17: Bom dia, Dilson, bom dia, queridos radiovintes. Então, lá no Convento Franciscano, estava conversando agora com o pessoal que está arrumando lá, nós temos uma grande história, né? A Fundação Catarinense de Cultura é o órgão responsável que nós pedimos, inclusive, essa licença para restauro, e ela nos deu. Todo o conjunto arquitetônico do conventinho é protegido pelo decreto estadual, né? Pelo órgão catarinense. O decreto número 3.462, do dia, faz com que há algum tempo está sendo usado a parte de trás da capela, enquanto a frente está restaurada, está sendo restaurada, e posteriormente nós

0: invertemos.
1: Então, parte da estrutura sendo reformada.
0: Exatamente. A não ser em agosto, vamos ter que fechar a capela por uns 25 dias, a fim de arrumar, restaurar toda a parte do assoalho. Inclusive, o Frei Ervino Girardi lembrava que é a capela mais antiga, né? Uma das capelas mais antigas daqui do Planalto Catarinense, principalmente de Lages, e o assoalho é todo em madeira. Então, a questão da restauração é bastante importante, tanto a restauração da madeira, do assoalho, quanto dos estuques do forro. Inclusive, foi os estuques descendo, né, cedendo, que fez com que nós chamássemos também a atenção do órgão catarinense para que nós pudéssemos fazer esse restauro. Pois no ano retrasado, no final do ano, também caiu um pedaço do estuque, e isso tornou um tanto perigoso, principalmente para os nossos fiéis. Também da parte onde estava o padre caiu a parte do estuque, e isso torna-se um alerta. Eu lembro que quando cheguei aqui em Lages em fevereiro, 1º de fevereiro de 2025, tínhamos também uma capela lá na Bahia, que por sinal caiu parte do telhado e feriu gravemente, mortalmente, uma jovem de 16 anos. Isso me chamou muita atenção e fez com que nós pudéssemos correr atrás do prejuízo, que é nada mais nada menos que o desprendimento dos estuques, da parte do forro. E essa parte realmente precisava de muita atenção. Graças a Deus estão de vento em popa com a reforma dos estuques, que apresentavam perigosos desprendimentos e um comprometimento bastante grave decorrente da ação do tempo, Afinal, o conventinho tem 111 anos, vai fazer 111
1: anos.
0: Vai fazer agora dia 22 de dezembro, 111 anos, nosso conventinho.
1: Ô Frei, e a parte da estrutura que foi danificada foi com o vento forte que deu ano passado, né?
0: Exatamente. Inclusive, uma das questões que nos deu a licença para iniciar essa parte da obra foi o ano passado, em 2025, em novembro, quando aconteceu aquela tempestade. Eu era o padre que estava presidindo a missa, íamos começar a missa, inclusive, e ao tentar fechar a porta, porque o vento corria chuvoso também, então na horizontal estava difícil. Eu lembro que eu e mais três homens tentamos fechar a porta e não conseguimos. Quando conseguimos fechar, houve uma microexplosão que destruiu toda a rosácea superior, inclusive machucando uma senhora, e ela precisou ir imediatamente fazer uma cirurgia ao braço, mas graças a Deus deu tudo certo. Então, isso também ajudou para a questão de nós recebermos a licença do órgão estadual para que nós pudéssemos também começar as nossas obras.
1: Ô Frei, então tem essa reforma, na estrutura, mas não pode sair do projeto que é, né?
0: Não, Adilson, não pode sair do projeto. Inclusive, nós pedimos a permissão do órgão estadual para cuidar da estruturação, sem tocar, por enquanto, na parte artística, que será a segunda parte do restauro, Então, até o final do ano, nós trataremos exclusivamente da estruturação, da parte do teto, da parte dos estuques, da parte do assoalho, firmando assim a toda a estrutura do edifício, preservando também a questão histórica e arquitetônica do nosso edifício, para que nada seja saída das características, nada seja excluído daquilo que é próprio do conventinho. Uma arquitetura neogótica, de influência neogótica, que precisa ser preservada, até porque é uma das edificações mais influentes, inclusive falando-se em termos de arquitetura, do nosso Planalto Catarinense.
1: Então tá aí, gente, a informação sobre o conventinho, a estrutura sendo melhorada, a parte, mas as celebrações continuam, Frei?
0: As celebrações continuam, sempre na parte de trás da igreja, A parte da frente está sendo utilizada para as reformas, para aquilo que de fato precisa ser melhorado. E posteriormente vai ser inverso, Então, numa outra situação, a entrada vai ser pela secretaria e tomada a parte do presbitério. A parte da frente vai ser fechada para a segunda parte. Repetindo que em agosto, provavelmente, vai ser quase um mês de capela fechada para que seja reformado a parte do assoalho de madeira. né? O assoalho de madeira que exige bastante cuidado com também o lixamento e o passar o produto, o Steiner, né? Se não me engano, para que de fato firme toda a parte estrutural do assoalho.
1: Ô Frei, deve dar bastante despesa, né, na questão financeira, as reformas. Como é que se mantém nessa questão financeira?
0: Ultimamente, além daquilo que os nossos fiéis nos auxiliam, né? Nós dependemos boa parte, nós também contamos com iniciativa privada, principalmente de empresas. Um abraço a todas as empresas. Eu não posso colocar o nome de todas aqui, né? Mas dentre elas, o Colégio Bom Jesus, que muito nos auxilia.
1: Então, com ajudas para trocar aí a melhoria, senão não tinha como, né, Frei?
0: Não teria como, realmente. Nós recebemos um auxílio muito grande de um povo generoso, que é o povo lagiano, é um povo generoso, um povo caridoso e carinhoso também, principalmente quando se fala da história dos franciscanos dentro da cidade de Lages. Nós temos muito, muito, muito a agradecer a esse povo por toda a história que nós temos aqui. Então, sim, temos ajuda do povo de Deus, no entanto, a maior parte está sendo com a iniciativa privada.
1: Essas doações, daqui a pouco empresários ou até pessoas da comunidade ainda podem contribuir?
0: Podem contribuir, sim. Nós temos, inclusive, tanto o auxílio de PIX, quanto outro tipo de contribuição, sempre ajudando. Nós sabemos que agora está difícil, né? Até porque as condições não são muito preferenciais, né? Tá difícil realmente a questão da economia. No entanto, nós vamos aos pouquinhos com o andar dos nossos passos, sempre dando passo conforme a nossa perna também, né?
1: Quem quiser ajudar é só ir lá pessoalmente conversar com vocês.
0: Exatamente, conversando também, e dentro dos nossos bancos também tem todo o CNPJ da sua contribuição que você pode fazer, tudo bem?
1: Tá bom, então. Mais alguma colocação para nós, Frei, sobre o conventinho?
0: Só tenho a agradecer todo o povo de Deus, também os empresários que nos auxiliam, né? Nós estávamos, sim, com uma dificuldade tremenda, estuques caindo, né? E isso é claro que compromete também a nossa evangelização. A evangelização dos frades menores que estão aqui há mais de 120 anos na cidade de Lages, né? E é claro, tudo aquilo que nós fizemos é por graça de Deus. Sempre coloco a graça de Deus. E para quem não sabe, o convento franciscano é aquela capelinha, aquela igreja de tijolos aparentes, e de cantorias de arenito, que fica ao lado do Hospital Nossa Senhora dos Prazeres. É uma das edificações históricas mais relevantes do Planalto Catarinense. E um marco na presença da Ordem Franciscana, da Ordem dos Frades Menores, também no nosso estado, o estado de Santa Catarina.
1: Tá bom, Frei. Grande abraço, obrigado pela sua participação.
0: Eu que agradeço, Deus abençoe a todos.
1: Frei Laurindo, do Convento Franciscano, Conventinho, com a gente aqui no Clube Comunidade. 10h48. Depois do intervalo, nós temos informações aí com Evandro Jopo do acidente na Avenida Santa Catarina.
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2: Agora 10 horas com mais 52 minutos. 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Nós temos informações com Evandro Jopo. Informações do acidente agora de manhã na Avenida Santa Catarina, Evandro.
3: Muito bom dia, Dilson. Bom dia aos ouvintes do Clube Comunidade. Pois bem, Deus, estamos aqui no local de um acidente registrado na manhã de hoje, momento dessa chuva mais intensa, bem na rotatória aqui que dá acesso ao bairro Santa Catarina, de grande movimento. Essa é uma rotatória que liga a Avenida Marechal Floriano a Santa Catarina e a Dom Pedro II, também a Belisário Ramos. Então é uma rotatória de grande movimento e a gente tem as informações de um acidente envolvendo então um Tera e um Up vermelho. O Up acabou ficando capotado aqui na via, na Belisário Ramos, depois dessa colisão, desse acidente. Segundo as informações que a gente conseguiu apurar aqui junto à Polícia Militar e também aos próprios motoristas, né, envolvidos nesse acidente, o Tera, o motorista do Tera, que não é de Lages, é de São Paulo, estava de passagem aqui, visitando a cidade, ele vinha pela Avenida Marechal Floriano. Como ele não conhece a cidade, ele começou a atravessar aqui a rotatória, mas nisso, quem estava na rotatória fazendo a manobra era o condutor do Up. E aí ele acertou o Up, acabou aí causando um dano forte no veículo. Ele capotou o veículo, segundo o motorista do Up, pelo menos umas duas vezes aqui na via e parou na Belisário Ramos aqui capotado. Um condutor do Up é um motorista por aplicativo. Ele não se feriu, mas com ele tinha uma passageira que acabou se ferindo e foi encaminhada ao Hospital Nossa Senhora dos Prazeres. A gente está acompanhando as informações desse acidente, né? Pelas primeiras informações, ninguém ficou gravemente ferido nesse acidente, mas teve essa passageira que foi conduzida ao hospital, né? E também serve de alerta a outros motoristas nesse ponto, né, que está sinalizado agora, neste momento, mas também em outros trechos da cidade de grande movimentação, porque realmente dia de chuva diminui a visibilidade e pode uma pessoa que também não conhece o trânsito acontecer o que aconteceu agora. Esse motorista de São Paulo não sabia, imaginou que poderia fazer essa travessia sem parar na rotatória e colidiu no Up. 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Repórter Evandro Gil.
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2: Muito bem, tá aí a informação, portanto, do acidente. O marido do Volpato recebeu o vídeo, estávamos vendo, um dos condutores não parou, passou reto na rótula, atingindo a lateral do outro veículo. Gente, tem que ter atenção, rótula, cruzamento, né? Porque daqui a pouco vai dar acidente. Então, a sinalização é importante. Ficar atento no trânsito, porque daqui a pouco vai causar um acidente. 10 horas com mais 56 minutos. Nós estamos recebendo aqui o Carlos Magno Júnior, chefe da Polícia Rodoviária Federal na nossa região. Vamos falar aí sobre a carreta da saúde e também já falar um pouquinho aí sobre a movimentação nas rodovias nos últimos dias com essa chuvarada toda. Magno, bom dia.
4: Bom dia, Dilson. Bom dia, ouvintes da Clube. Novamente é um prazer estar aqui conversando com vocês, trazendo novidades hoje sobre a nossa carreta saúde.
2: Ô Magno, vamos falar um pouquinho sobre as rodovias, depois a gente fala sobre a carreta saúde. Chuvarada dos últimos dias, pessoal aí tem que ter um pouco mais de cuidado, né, Magno?
4: Nesse tempo chuvoso, é necessário que todo mundo preste muito mais atenção. Veja bem, ontem, na hora de um daqueles temporais, ocorreram na nossa região, somente da nossa delegacia, 5 acidentes na mesma hora. 5
2: acidentes.
4: Isso. Com vítimas graves, inclusive, envolvendo vários veículos. O acidente ali próximo à OAB ali, foram 3 veículos. Então, a gente pede que as pessoas se atentem, assim, com chuva forte, a drenagem não consegue vencer, então vai ter água na pista, né? Então tem que diminuir a velocidade, tem que cuidar muito agora o pessoal, prestar bastante atenção no estado dos pneus. Isso faz uma diferença muito grande. A gente acaba só se lembrando quando está no perigo já, né? Então, olhem, dê uma olhadinha agora para lembrar, né? Ver se o pneu está em boas condições e diminuir a velocidade.
2: Pneu isso, careca não segura na pista lisa.
4: Já no asfalto seco ele já desliza, imagine numa pista molhada, né? Porque uma das funções dos sulcos do pneu é justamente fazer a água escoar para que a borracha tenha contato com o solo, né? Então, se não tem esses frisos, eles estão muito pouco, ele não vence jogar a água para fora e o pneu acaba aquaplanando, né? Deslizando sobre a película de água que está no asfalto. E daí você perde totalmente o controle do veículo.
2: O Agenor manda para nós: se prestar atenção na sinalização, já é um ponto fundamental na questão em andar mais devagar.
4: Isso mesmo. Também, ó, por exemplo, o acidente que aconteceu aqui, esse no nosso perímetro urbano, foi uma ultrapassagem, né? Foi uma colisão frontal de uma ultrapassagem local não permitido. Isso já é uma infração muito...
2: Qual deles, Magno?
4: Com o ônibus da prefeitura, ali na frente da OAB. Então, foi uma ultrapassagem local indevida, é sinalizado. Então, essa manobra já é perigosa, já é, né, causadora de acidentes. E em tempo, com tempo bom, imagine com tempo com chuva. Então, evitem fazer esse tipo de manobra, né? Se você está andando na rodovia, né, só ultrapasse mesmo assim quando você tiver uma condição que não precisa imprimir uma velocidade muito alta, que o veículo da frente esteja numa velocidade bem baixa mesmo, porque se você aumentar a velocidade, a aderência do veículo diminui conforme a velocidade aumenta.
2: É, e com chuva, tempo chuvoso aí, temporal, nem se deve ultrapassar.
4: Não, é evitar. Na realidade, se você tiver condições com o tempo que igual às condições climáticas que estavam ontem à noite, nem saia. Ou se tiver na estrada, procure um lugar seguro, um estacionamento, e espere passar um pouco a chuva, porque como eu falei, por mais que seja boa a drenagem do asfalto, né, ele não é projetado para uma chuva tão forte e tão intensa como tem acontecido essas, que chove uma quantidade muito grande em pouco espaço de tempo.
2: Ô Magno, e essas observações do acidente, vai tudo no relatório, no caso?
4: Vai sair tudo no laudo pericial, né?
2: Então, porque a polícia vai lá e faz, né, o levantamento de como foi mais ou menos ali, é claro, que ouvindo as pessoas e também vendo a situação, isso sai no laudo do acidente.
4: Laudo do acidente. Então, ali sai na realidade, o laudo pericial, ele colhe as informações, né, as informações de testemunhas e a visualização do próprio agente, né, do policial, com base nos vestígios que tem, posição dos veículos, cacos, né, da colisão, marcas no asfalto, anota tudo ali, entende-se uma causa provável, né, e vai para apreciação do judiciário daí.
2: Certo, agora 11:01, Serginho, fazemos um intervalo, já voltamos com mais tempo, vamos falar também sobre a carreta da saúde, estamos conversando com Carlos Magno Júnior, chefe da Polícia Rodoviária Federal na nossa região.
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0: A Prefeitura de Lages informou que as aulas da rede municipal de ensino estão mantidas hoje. As escolas funcionarão normalmente, embora algumas unidades possam passar por ajustes pontuais devido às condições provocadas pelas chuvas. As famílias que decidirem manter os filhos em casa por precaução terão as faltas abonadas, sem prejuízo às atividades escolares. Qualquer alteração no funcionamento das escolas será comunicada pelos canais oficiais da Prefeitura. Em Correia Pinto, o transporte escolar foi suspenso, as faltas dos alunos serão justificadas e o CI, Paraíso da Criança, não terá aula devido a um reparo emergencial da estrutura. Já em Bocaina do Sul, todas as aulas da rede municipal foram canceladas como medida preventiva. Procurador-Geral da República, Paulo Gonê, defendeu ao STF a manutenção da prisão domiciliar de Jair Bolsonaro. No parecer, citou a decisão da Polícia Civil do Distrito Federal, que não indiciou o ex-presidente pela arma apreendida, por entender que o armamento é de sua propriedade, está regularizado e poderia permanecer em sua residência. Mesmo assim, Gonê defendeu que a pistola continue apreendida, considerando incompatível a posse da arma de fogo durante o cumprimento da prisão domiciliar. O segurança de Bolsonaro foi indiciado por porte ilegal de arma de fogo de uso restrito.
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2: Ok, agora 11 horas com mais 7 minutos. Clube Comunidade, estamos conversando com o Carlos Magno Júnior, da Polícia Rodoviária Federal. Orientações aí sobre o trânsito. Magno, quando acontece um acidente mais grave e a vítima acaba indo para o hospital e morrendo, não sai no levantamento da polícia daí?
3: Não, da Polícia Rodoviária Federal, nós fazemos apenas o levantamento das vítimas que vem a óbito no local do acidente. A gente não tem esse acompanhamento pós-sinistro. É pela falta de pessoal e mesmo porque se a gente fosse acompanhar, a gente não consegue fechar o laudo, né? Às vezes a pessoa fica internada uma semana, duas, e acaba que não consegue fechar o laudo. Então a Polícia Rodoviária Federal adotou a metodologia de somente constatar como vítima fatal as vítimas que morreram no local do acidente. Mas o levantamento do SUS, pelo DataSUS, ele considera até 30 dias após o sinistro. Então, na estatística geral do SUS, né, por exemplo, o acidente de ontem, que foi constado no laudo da Polícia Rodoviária Federal como lesões graves, no levantamento do SUS ele vai constar como vítima fatal.
2: Muito bem. Magno, então, para a gente encerrar sobre rodovias, gostaria que você passasse algumas dicas aí, dia chuvoso, vai pegar o carro, sair na rodovia, quais são as principais dicas?
3: Então, tempo chuvoso, primeira coisa, só saia se precisar, com real necessidade. Olhe as condições do seu veículo, são coisas que você acaba lembrando só quando chove, né? Por exemplo, o limpador de para-brisas, né? As paletas, elas têm que estar em bom estado. Se você tem água também no reservatório para esguichar o para-brisa, são coisas que a gente acaba lembrando só quando chove, mas quando chove daí você já está na estrada e acaba sendo prejudicado por não estar em dia.
2: Sempre verificar então antes de sair de casa.
3: Sempre verificar. Condições de pneus, muito importante também, como a gente já comentou aqui, o pneu é o que segura o carro no asfalto. Então, no asfalto molhado, essa condição de aderência, de atrito, diminui muito. Então, a condição do pneu, ela se torna muito mais importante do que num dia seco. A sinalização. Como está chovendo, geralmente, ainda mais na nossa região, né, a formação de neblina, você tem que estar com toda a sinalização ok. Para quê? Para ver e ser visto. Então, você já diminui muito o alcance da visão. Então, se você não tiver com a sinalização em dia, você vai ser notado muito mais perto de um outro veículo, assim, e mesmo você ver a outra pessoa, né, o outro veículo, o que torna também uma situação mais perigosa. E, por fim, né, as suas condutas. Você tem que entender que, por mais que você seja um bom motorista, né, o clima, a física que está envolvida ali, ela não quer saber. Vai diminuir a aderência, né, vai diminuir a visibilidade, a capacidade de manobra do seu veículo. Então, diminua a velocidade. Isso é fundamental.
2: Magno, vamos então falar agora sobre a carreta da saúde. Como que vai ser aí esse atendimento na carreta da saúde?
3: Esse é um projeto, né, que nós fomos contemplados aqui na Delegacia de Lages. É uma carreta nacional que ela percorre o Brasil inteiro fazendo uma série de exames, principalmente para os motoristas do transporte. Mas como aqui na nossa região a gente não tem um local assim que consiga instalar ela próximo a uma unidade operacional onde tenha bastante acesso, a gente vai instalar essa carreta ali no pátio do shopping, né, que também é na beira da rodovia. E ela vai ser aberta para toda a comunidade. Então, qual o objetivo disso? É a gente proporcionar um atendimento básico para as pessoas saberem como anda a sua saúde, principalmente os condutores. Às vezes, o motorista de caminhão, motorista de aplicativo, eles passam a sua vida diária tão corrida que ele acaba negligenciando. E a saúde é fundamental também para a segurança. Se a pessoa, por exemplo, às vezes tem diabetes e não sabe, né, ela pode ter uma crise hipoglicêmica e apagar durante a condução do veículo.
2: Pode acabar passando mal e isso vai provocar um acidente.
3: A questão da pressão, a mesma coisa, e a gente tem notado que a gente faz esse trabalho constante também. Anualmente, são duas ou três operações fora a carreta para a gente proporcionar esse momento pro caminhoneiro, para ele saber como anda a sua saúde, porque isso também é fundamental para a segurança, como eu já disse, né? Então a gente está proporcionando, e agora nessa ação nós estamos expandindo para toda a população. Então vai ter aferição de pressão, teste de glicemia, vai ter o carro da vacina, vai estar lá, né? Nós vamos contar também com o apoio do pessoal do SEST Senat, pessoal do SESI, do SENAC, todo mundo para ajudar bem, ajudar a todos, né, nesse diagnóstico.
2: Que dia que vai ser, Magno?
3: Nós vamos inaugurar, abrir ela no dia 4, sábado agora, né, durante o dia, vamos trabalhar no sábado e depois de segunda a sexta-feira, das 10 horas da manhã, folgamos ao intervalo do almoço e voltamos às 13h30 até às 17 horas. Todos os dias, de segunda a sexta.
2: E vai ser aberto, então, atendimento para a comunidade?
3: Para a comunidade, assim, não tem custo nenhum, vai ter, inclusive, tem médico, vai ter dentista.
2: Olha só.
3: Nutricionista, psicólogo, enfermeiro, então vai ser um atendimento bem legal. E essa carreta, que a gente chama Carreta Saúde, ela é um equipamento que ela abre e se transforma num ambulatório. Então vai ter o consultório.
2: Essa carreta do estado?
3: Não, essa carreta é de Brasília, é nacional.
2: Ah, nacional.
3: Nacional. Então ela percorre o Brasil inteiro,
2: ah,
3: né?
2: Sim.
3: Aqui em Santa Catarina somente duas cidades foram contempladas, né? A nossa e Blumenau, que já teve semana passada.
2: Então, gente, vai ter esse atendimento, pessoa para conferir a pressão, conferir a diabetes. Que mais, Magno?
3: Pressão, diabetes, colesterol.
2: Colesterol.
3: Né? Passar por uma triagem médica, né? Então você vai ter uma consulta ali com o médico que já pode te dar uma orientação conforme um atendimento clínico, né? Se tiver alguma emergência também que seja possível na saúde bucal e orientações também, vamos ter o profissional, o dentista lá todos os dias para atender a população, né? E fora também colocar em dia o calendário de vacinação, que é importante também. A aferição da pressão, né? Que nós falamos, que também é muito importante. Então são serviços

0: e também com a vacinação da Secretaria da Saúde, que é gratuita.
1: Tomara que as pessoas aproveitem aí a chance de ter aí esse atendimento e que vão lá nesse atendimento da carreta da saúde, né, Magno?
0: É importante, e a gente pede até inclusive os motoristas que tiverem folga, né, às vezes não estão na estrada, que vão aproveitem esse momento lá. Não custa nada e você tem um ganho muito grande, porque se você estiver bem, beleza, esse é o objetivo. Né? Mas agora, às vezes, você tem alguma comorbidade ali que você não, por exemplo, a pressão. O pessoal não tem muito hábito de aferir a pressão. E o transporte, né? Você andar muito sentado, muito sedentário, acaba trazendo um risco para o aumento da pressão arterial. Então, é fundamental que você tenha esse conhecimento para poder tratar essa doença, né?
1: É importante cuidar da saúde, como você mesmo falou, Magno. Daqui a pouco a pessoa trabalha com motorista aí de um caminhão, tem algum problema e não sabe.
0: Isso, e a gente já teve casos aqui na região, que não foram nenhum nem dois, né? Foram alguns casos onde a causa do acidente, inclusive com vítimas fatais, foi por comorbidades, né? Foi por doença, né? O cara, não sei se vocês se lembram, aquele acidente daquele senhor que bateu na praça de pedágio, né? Ele tinha problemas de diabetes. Então teve uma crise hipoglicêmica e alguns outros casos que principalmente caminhoneiro, que tombaram o caminhão por crise de pressão. Então realmente é algo importante, fundamental para a segurança primeiro da pessoa, né? E depois para o trânsito.
1: Certo, então, Magno, e nós vamos estar divulgando mais vezes aqui sobre a carreta da saúde, porque é bom para a comunidade.
0: É bom e é um serviço, como eu falei, gratuito. E esperamos que todos passem lá, prestigiem essa ação, né? Que nós estamos sendo privilegiados aqui no estado por receber essa ação. Então, aguardamos todos vocês lá, que além também desse atendimento de saúde, estaremos lá, os policiais, pronto para tirar qualquer dúvida e atender a todos vocês.
1: Certo, então, Magno, obrigado pela participação lá, sucesso no evento, no atendimento aí da carreta da saúde.
0: Obrigado, Adilson, obrigado à Clube por nos proporcionar esse momento aí para divulgar essa ação, e agradecemos a todos aí e esperamos vocês lá na carreta. E lembre-se sempre, né? A Polícia Rodoviária Federal é a polícia de todos os brasileiros.
1: Muito bem, tá aí o Carlos Magno Júnior, chefe da Polícia Rodoviária Federal na nossa região. 11:18, vamos fazer um espaço comercial. 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

0: Certo, Mauro, grande abraço, sucesso sempre.
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2: No Brasil ainda falta representação política para mulheres e

0: 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Serginho, vamos trazendo uma informação aqui sobre novos caminhões. Reforçam a estrutura do Corpo de Bombeiros em Santa Catarina. Informação boa. Os bombeiros precisam de uma estrutura mais reforçada, no caso esses caminhões que atendem principalmente os incêndios. Vamos ouvir, Serginho? Vamos lá.
1: Os novos caminhões adquiridos pelo Corpo de Bombeiros Militar de Santa Catarina já começam a chegar aos quartéis de 49 municípios catarinenses. Ao todo, foram entregues 56 viaturas que vão reforçar o atendimento em ocorrências de incêndio, resgate e salvamento em todas as regiões do estado. O subcomandante-geral do Corpo de Bombeiros Militar de Santa Catarina, Coronel Jefferson de Souza, explica que a distribuição dos veículos seguiu critérios técnicos para atender as unidades com maior necessidade de renovação da frota.
2: Os critérios justamente foram utilizados naqueles quartéis operacionais onde já se apontava a necessidade de troca do primeiro carro, do ABTR, ou a necessidade, né, de substituição. Ou nós não tínhamos, né, um caminhão tanque, que é o caminhão de apoio. Então, esses carros, eles obedeceram critérios rígidos de mudança de local, onde apontava de fato essa necessidade, e por isso que 49 cidades elas foram contempladas com os caminhões do Corpo de Bombeiros, né? Do total de 56 caminhões, porque justamente algumas cidades receberam tanto o modelo de primeiro carro, o autobomba tanque resgate, quanto o carro de apoio, o autotanque. Então os critérios eles são técnicos, então leva em consideração a idade do caminhão, o custo de manutenção que nós temos com os caminhões rodando na frota e assim por diante.
1: O Coronel Jefferson de Souza também destaca que os novos caminhões oferecem mais confiabilidade, reduzem o tempo de permanência das viaturas em manutenção e tornam o atendimento às ocorrências mais ágil e eficiente.
2: Nós tínhamos a exemplo, né, dos caminhões autotanque, caminhões adquiridos na década de 80, mais precisamente em 1982, 83, na maior parte deles como caminhões reserva, mas que de fato eles eram empregados, e eram caminhões onde nós tínhamos já uma deficiência de potência nos motores, caminhões que ficavam por longos períodos em oficina, e tudo isso faz com que tenhamos um prejuízo operacional significativo. Então, a troca dos caminhões, ele vai trazer mais confiabilidade, mais tempo ele passará no trem de socorro sem ir para a oficina e também chegará mais rápido nas ocorrências. Além disso, são caminhões já com bombas modernas, são bombas de 750 galão por litro, então bombas em que trazem ainda maior eficiência para o combate ao incêndio e também com gavetas e estrutura que comportam materiais mais modernos e em maior quantidade. Então, são fatores que fazem uma diferença substancial nessa renovação de frota.
1: De Florianópolis, para a Rede de Notícias Acaerte, Vanessa Carini.

0: Agora 11 horas com mais 26 minutos. Estrutura então, estrutura para o Corpo de Bombeiros. E é preciso, viu gente? É preciso, os bombeiros trabalham 24 horas. É incêndio, é acidente, é um atropelamento, é uma queda de nível. Então, os bombeiros precisam realmente de uma estrutura melhor. Nós temos agora a participação do repórter Amarildo Volpato sobre eleições 2026. Tribunal Regional Eleitoral atualizou o número de eleitores. Agora é oficial, cada município tem seu número correto. Vamos ouvir.
1: A eleição este ano no Brasil será dia 4 de outubro, anote aí. No último dia 1º de julho, o Tribunal Regional Eleitoral de Santa Catarina atualizou definitivamente o número de eleitores no estado. A Serra Catarinense possui agora 233.156 eleitores, os 18 municípios da Mures. Lages, comparado à eleição de 2024, teve uma queda de 1.304 eleitores. Atualmente, são 125.049. Destes, 17.627 eleitores são definidos como facultativos, que não são obrigados a votar. Isto representa 14% do total de eleitores de Lages. Vamos atualizar, então, o colégio eleitoral dos 18 municípios da Serra. Lages, 125.049. São Joaquim, 19.549 eleitores. Otacílio Costa, 12.711. E Correia Pinto, 12.120 eleitores. Urubici, 8.161. São José do Cerrito, 7.726. Anitta Garibaldi, 6.962 eleitores. Palmeira, 3.323. Cerro Negro, 3.207 eleitores. Bocaina do Sul, 3.184. E Capão Alto, 3.127. Painel possui atualmente, atualizado, 2.599 eleitores. E Urupema, 2.531. Rio Rufino, 2.423. Ponte Alta, 4.032. Campo Belo do Sul, 5.986. E Bom Jardim da Serra, 3.861 eleitores. Bom Retiro fechou então para este ano com 6.606 eleitores. Nesta eleição, os catarinenses vão digitar na urna eletrônica 5 vezes para eleger presidente da República, 2 senadores, 1 deputado federal e 1 deputado estadual. E você sabe, aqui na Clube, vamos atualizar na programação sempre sobre as eleições e também o calendário eleitoral, o que é possível e o que não é possível a partir de agora, principalmente aos candidatos. Onde há, a Clube está, Amarildo Volpato.
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0: 11 horas com mais 30 minutos, tá aí Amarildo Volpato com informações sobre as eleições, número de eleitores. Daqui a pouco no setor policial nós temos informações, recebi aqui do nosso amigo Jadir Fernandes, morreu no hospital o Cabo Vargas, se envolveu num acidente ontem na BR-116, mas daqui a pouco eu trago essa informação aqui no Clube Comunidade. Fazemos intervalo, na sequência tem Elcio José também com as informações do esporte.
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3: 11 horas 34 minutos.
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3: Onze horas, 34 minutos. O Elcio José todo dia em ritmo de Copa do Mundo, assistindo os jogos. Elcio, bom dia.
4: Até as 9 eu assisto, pô, das 9 é caminha e dormir.
3: Muito tarde, Elcio?
4: Muito tarde pro velhinho aqui.
3: Então até as 9 da noite.
4: Fica, até as 9 eu assisto, ligadinho. Depois é só outro dia.
3: É só outro dia.
4: Se eu não me cuidar, ninguém me cuida.
3: Os jogos agora têm um pouco mais de qualidade, é jogão.
4: É, eu ontem falei que até ontem mais de 5 milhões de pessoas passaram pelos estádios. Isso aí, acredito eu, que até o final da Copa vai dobrar, viu? Acho que vai dobrar. O que gera um dinheiro monstruoso aí para a FIFA, que organiza a Copa do Mundo. Adilson, mas em meio à Copa do Mundo, você conhece o Tinder?
3: Tinder.
4: Você é um cara muito, assim, reservado.
3: Tinder.
4: Você vive pra tua esposa, eu sei disso. Você sabe o que é o Tinder?
3: O Tinder, não. O que é o Tinder?
4: O Tinder é um site de relacionamento no WhatsApp. No WhatsApp, não, no celular.
3: E o que tem que ver com a Copa, isso?
4: O que tem que ver com a Copa? Você sabe que a Copa lá tem 42 países. Alguns já foram embora, né? E esse Tinder, Amarildo Volpato, que você também não sabe o que é, registrou um aumento durante o Mundial. Que o pessoal vai pra lá e, né? Começa a cutucar no celular, ver foto. Ah, lá tem uma irlandesa, lá tem uma chinesa, ah, lá tem um cara de Congo. Sabe? Relacionamento? Pois é, rapaz, aumentou 60% lá nos Estados Unidos esse Tinder. Então o cara vai pra lá, além de torcer, vai namorar. E de repente arruma um amor lá e...
3: Fora do futebol, isso.
4: Fora do futebol. Então, em meio ao futebol, né? Tem muita coisa aí. Hoje o SBT transmite, Adilson, Espanha e Áustria, 16h. Espanha, que é candidata a título. 20h, Croácia e Portugal. E à meia-noite tem Suíça e Argélia. Tudo isso. E amanhã é os últimos jogos, fase classificatória. Para as oitavas.
3: Para as oitavas, daí.
4: As oitavas que já vai começar no sábado, Adilson. 14h, Canadá e Marrocos. 18h, Paraguai e França. Jogo interessante.
3: Paraguai e França.
4: Sabe que o Paraguai complicou a Alemanha, né? Então, já pensou se o Paraguai tira a França fora? É interessante esse jogo.
3: Mas a França tá com o time muito bom, né?
4: É, o melhor time da Copa é a França. É, domingo, 17h, Brasil e Noruega. O Brasil nunca venceu essa Noruega e também não venceu desde 2002, quando o Brasil foi pentacampeão, seleções da Europa. Então ele tenta dois feitos.
3: Mas acho que domingo vem a vitória.
4: E domingo, 21h, tem outro jogo interessante, México e Inglaterra. Tá certo?
3: A Argentina joga quando, Elcio?
4: A Argentina joga amanhã.
3: Amanhã?
4: Amanhã. Deixa eu ver aqui onde é que tá você, Argentina. Argentina e Cabo Verde, 19h amanhã.
3: Jogão de bola.
4: Tu já pensou também se esse Cabo Verde aí tira a Argentina da Copa?
3: Quem perder tá fora.
4: É igual ontem, né? É igual ontem, aqueles meninos lá da do Senegal ganhando da Bélgica de 2-0. Daí deu bobeira.
3: Deu bobeira.
4: Se acharam, né?
3: Não administraram o jogo.
4: É, se acharam, tomaram dois, foi pra prorrogação.
3: Mas você quer que a Argentina perda, que o...
4: Aí eu torço,
3: a França perda?
4: Eu torço contra as seleções que estão aí como favorita. Porque daí nós temos chance de chegar.
3: Chegar.
4: Só assim.
3: É só assim.
4: Porque time mesmo pra ganhar nós não temos.
3: Mas o Elcio, se o time, se algum time ganhar da França, é sinal que o time tá bom, e daí vai ter que jogar contra o Brasil.
4: É futebol.
3: Se ganhar da Argentina, é a mesma coisa.
4: Futebol, você sabe muito bem, você joga, você acompanha, você faz 10 jogos bom.
3: Daqui a pouco não faz um bom, né?
4: Daqui a pouco o que é pra decidir você acaba perdendo.
3: E leva um gol também se foi.
4: Só pra encerrar aqui as informações, aquele peneirão do Inter é amanhã. Ficou pra amanhã agora. Era hoje, ficou pra amanhã por causa da chuva. Diz que amanhã não vai chover, amanhã vai dar sol. Pelo amor de Deus, vem aí só, porque tem que secar minha roupa lá em casa, bicho.
3: É?
4: Minha roupa tá toda molhada.
3: Não tem máquina?
4: Daqui a um pouco vou ter que emprestar do Serginho.
3: Não tem uma secadora?
4: Não tem. Tô economizando. Entendeu? Então tem que dar um sol amanhã pra secar minha roupa.
3: Secar a roupa do Elcio.
4: É. Senão daqui a um pouco vou andar pelado na rua. Hã? Então tá bom. E hoje o Lages joga no Rio Grande do Norte.
3: Futsal.
4: Contra o América de Natal. É um jogo que você pode assistir naquele site lá da Liga Nacional de Futebol, né, de futsal. 19h, América de Natal e Lages, valendo pela Liga Silver de Futsal. E sábado tem as Leoas com transmissão da Clube a partir das 19h, direto de Jones Minosso, Lages e o time lá de Goiás, o tal de Resenhas.
3: Tá certo, Elcio.
4: Quer mais alguma coisa?
3: No Domingo Brasil, então.
4: Domingo Brasil. Olha, o Brasil, sabe o que era bom domingo disso? O Brasil fazer um golzinho até 10 minutos.
5: Brasil!
4: Que é uma seleção que vai jogar toda retrancada.
3: Não dá pra deixar pra última hora como aconteceu contra o Japão.
4: Essa Noruega, ela vai jogar toda retrancada, é quase que o time inglês. E vai jogar só bola lá na frente, seja lá o que Deus quiser. Então o Brasil tinha que fazer um golzinho até 10 minutos pra abrir aquele cadeado deles. Que senão nós vamos ter problema. Tem um alemãozão lá, um cabeludão lá, que não se dá muito bem com aquele zagueiro do Brasil que joga lá na... Agora me esqueci. O Gabriel Magalhães, ali vai dar treta.
3: É, mas não pode levar isso aí pro campo, que daqui a pouco dá um vermelho aí.
4: É, mas leva. Eles já se bicaram lá na Premier League.
3: Aí complica.
4: Hã? Então tá bom, Dilson.
3: Abraço, senhor. Abraço.
4: Volto com o Maico daí.
3: Tá certo.
4: Tchau.
3: Abraço. Cuida da roupa aí, roupa sem secar. 11h42.
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3: Informações então que morreu no hospital Nossa Senhora dos Prazeres, o Cabo Vargas. Sofreu um acidente ontem na BR-116, Correia Pinto. Aldo Correia Vargas, conhecido como Cabo Vargas, policial militar aposentado. Ele se envolveu nesse acidente, bateu de frente ontem com um caminhão. Amarildo Volpato foi lá ontem no acidente. Caminhão que levava dois micro-ônibus, carregava dois micro-ônibus. O Cabo Vargas conduzia um veículo Gol, acabou se envolvendo nesse acidente e morreu no hospital Nossa Senhora dos Prazeres. 11h43. Serginho, fazemos um intervalo? Pode ser intervalo, Serginho? Vamos lá, então.
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3: A doutora Bárbara, do consultório odontológico, fala com a gente agora. Bom dia, doutora.
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3: Tá legal, doutora. Grande abraço.
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0: Foram 11 horas 46 minutos. 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
0: Vamos com a Ana Júlia saber os assuntos de hoje à tarde na Clube, Ana.
2: Muito bom dia, Dilson. Bom dia, Sérgio Indilize. Muito bom dia a você que está conectado aí no Clube Comunidade. Vamos então saber qual é a programação desta tarde. Logo após o Jornal da Clube segunda edição, nós temos o programa Conexão Saúde. E hoje o Dr. Luiz Suzin, que é médico urologista, vai falar para nós um pouquinho sobre autocuidado masculino, para você conhecer os hábitos que começam na juventude e desmistificam a saúde sexual do homem. Logo após, nós teremos o programa Clube Interativa com o quadro Papo de Mulher aí na apresentação de Sheina Marcon. E hoje a doutora Simone Ramos, que é médica dermatologista, vai falar para nós sobre procedimentos estéticos, para a gente saber quais são os profissionais adequados para fazer determinados procedimentos e qual é o cuidado para quem quer fazer procedimentos estéticos que a pessoa tem que ter para fazer, por exemplo, o lifting facial ou botox ou qualquer outro procedimento. Então, qual é o cuidado que a pessoa tem que ter antes de escolher o profissional? Logo após, nós teremos o Chimarrão com a Clube com muita música boa e informação, com a apresentação aí de Éder Goulart.
0: Obrigado, Ana. Agora 11 horas 49 minutos. Serginho, dá tempo de liberar uma ligação aí. Deixa o telefone liberado. 3221-3102, 3221-3103. Informando as pessoas que, se você teve sua casa aí atingida pelo vento, você que mora em algum município da região, vento, chuva forte, alagou, sempre entrar em contato com a Defesa Civil. A Defesa Civil é o órgão responsável em todos os municípios. E você só vai poder ser ajudado se passar pela Defesa Civil. Defesa Civil que faz o levantamento, registra. Então é o órgão responsável nos municípios quando alaga casa destelhada, caiu uma árvore. Defesa Civil do município. Alô, bom dia.
3: Bom dia, Dilson Oliveira.
0: Oi, quem?
3: É o Antônio Antunes, do bairro Tributo.
0: Oi, amigo, pois não?
3: Eu queria ver se a farmácia básica tá normal lá, o atendimento, não?
0: Farmácia básica?
3: É, da prefeitura.
0: O sistema ontem não estava 100%. Hoje eu não sei te dizer se já colocaram em dia. O Evandro que estava fazendo essa matéria. É importante dar uma ligada lá antes.
3: É, mas ninguém atende telefone lá.
0: Não atende?
3: Ninguém atende. Olha, liguei nos três telefones lá, ninguém atende.
0: Então deve ser por causa do sistema que ainda não arrumaram. Teve uma matéria
3: ontem. Ninguém atende, não. E a chuvarada de ontem também atingiu ali a minha filha. Não mora na beira do rio, mas desabou uns muros ali de 4 casas aqui na Salvo Desembargador ali. Meu Deus do céu, Deus, foi bicho feio, Deus. Foi bicho feio isso ali, viu?
0: Aí no Tributo?
3: No Tributo ali, na Salvo Desembargador ali, Gonzaga ali, 418. 4 casas pra cima, até carro arrastou. Como é que pode a força da água, meu céu? Olha aí. Que eu digo, o pessoal vão trancando a saída do espalhamento d'água nos muros, que daí onde desce, né? Que a casa é num morrinho, Meu Deus, atingiu a casa mais atingida foi a dela. Meu Deus do céu, Adilson, foi coisa feia, Adilson.
0: É, o escoamento da água é importante ter.
3: É, é importante isso aí, Adilson, é importante isso aí, ó. Caiu o muro, arrastou carro, homem do céu, olha aí. Olha, o susto foi grande, Adilson. Ainda bem que foi só danos materiais, não foi mais outro. Mas graças a Deus, Adilson, olha aí, meu Deus, a chuva, a água da chuva aí é, o tempo é muito cruel. Imagina o pessoal que mora na costa do rio aí, meu Deus, é só Deus na causa, né, Adilson?
0: Com certeza, é perigoso, tá bom, amigo?
3: Então tá, meu amigo,
0: abraço, abraço aí.
3: Sempre tô escutando a clube, sou ligadão de vocês aí.
0: Obrigado, tudo de bom aí. Agora 11 horas com mais 52 minutos. Eu vi também o Célio lá do Vila Marisa, teve desabamento de muro aí, né, Célio? Célio do Vila Marisa, eu acho que foi o muro lá do campo de futebol do Vila Marisa, que acabou caindo com a chuva de ontem. Ah, o Anderson tá passando aqui que voltou ao normal já a farmácia básica, o atendimento voltou ao normal. Lembrando que tem três farmácias, gente. Tem uma no Guarujá, lado do Caíque, outra no Vila Nova e aqui do centro. Farmácia básica. Só que o sistema daí eu acho que é integrado. Quando cai de um, cai de outro. Acho eu. Né? Que é integrado o sistema. 11:53.
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0: Vamos agora à mensagem do dia, Padre Marcos, sequência, Jornal da Clube, segunda edição, Maicon Lovatti, Elcio José. Gente, obrigado sempre pela audiência aqui do Clube Comunidade.
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5: Amados irmãos, amadas irmãs em Cristo Jesus, queremos sentir a presença de Deus em nossas vidas. Meditar é fácil, embora aparentemente difícil. É como aprender a nadar ou andar de bicicleta. Para quem não sabe, são tarefas arriscadas, perigosas. Depois que se aprende, faz-se sem pensar. Para aprender a meditar, devo ter um mínimo de disciplina. Reservar tempo, assim como largo tudo para fazer uma refeição e também para dormir. A desculpa da falta de tempo é o sinal de que não estou mesmo a fim de entrar em comunhão com Deus. Ninguém aprende a nadar sem dedicar certo tempo ao aprendizado. A meditação é uma experiência amorosa. Quem ama dedica tempo à pessoa amada, sem agenda, pressa e telefone ligado, e sem a menor preocupação do que haverá de conversar. Os casais que se amam verdadeiramente sabem ficar em silêncio, apreciando apenas a presença um do outro. Devo estar bem consciente de que a minha mente egocêntrica não é capaz de entrar no mundo da meditação. Medita-se com o coração, não com a razão, com o inconsciente, não com o consciente, com o não pensar, não com o pensar. Assim, de condutor, passo à condição de conduzido. Devo perder a mania de querer tudo controlar através da mente. Preciso despojar-me dela, calá-la, penetrar os seus bastidores, virá-la pelo avesso, fechar os olhos da mente. Quanto mais conseguir cegá-la, mais verei a luz. A mente é capaz de aprender a física da luz, mas não a própria luz. Esta só a meditação capta. Meditar é mergulhar no mar. Não posso possuir ou reter o oceano, mas posso banhar-me nele, deixar que me envolva, embale e carregue em suas ondas. Se sou capaz desse mergulho, então começo a meditar. O mar está sempre lá. Eu é que devo dar os passos em sua direção. Ele jamais se afasta de mim e está sempre pronto a me receber. Mas devo livrar-me das roupagens que tanto pesam em meu ser. Quanto menos, mais leveza dentro da água. entro no mar, mal sei nadar. De repente percebo que já não dá pé. É quando se inicia a meditação. O meu ego sente que já não tem apoio. A força da água que me envolve é maior que a minha capacidade de caminhar dentro dela. Quanto mais fundo penetro no mar, mais água me envolve. Quanto mais mergulho, maior a profundidade que alcanço. Em torno de mim, do lado direito e do esquerdo, acima da cabeça e abaixo dos pés, tudo é oceano. Eis a meditação. Porém, se uma ideia furtiva ou uma preocupação me atira na praia, não devo me inquietar. Basta retornar à água, pois é infinito o oceano da meditação. A meditação dilata nossa capacidade de abrir-nos ao amor de Deus e amar o próximo, e nos induz a não dar importância ao que não tem importância, livrando-nos dos sofrimentos inúteis. Em nome do Pai, e do Filho, e do Espírito Santo. Amém.

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0: Oi, oi, boa tarde. Chegamos na quinta-feira, hoje que é dia 2 de julho.
1: Alô, você seja bem-vindo a mais um Jornal da Clube. Lages tem tempo instável, muita chuva, temperatura 17 graus, o mesmo em Palmeira. Anitta Garibaldi, tempo instável, temperatura 16 graus.
0: Você ouve a partir de agora aqui no Jornal da Clube.
1: Estados Unidos sancionam 2 brasileiros e 4 empresas por suposta ligação com o PCC.
0: Prefeitura de Lages mantém estado de atenção para chuvas intensas e alerta a população para a chegada de forte onda de frio.
1: No esporte, Lages Futsal encara o líder América em jogo decisivo pela Liga Nacional Silver no Rio Grande do Norte.
0: E ainda, homem sem juízo é preso após agredir o pai deficiente e dirigir de forma perigosa em Lages.
2: Internacionais.
1: Os Estados Unidos aplicaram sanções contra 2 brasileiros e 4 empresas por suposta ligação com o PCC.
0: A medida bloqueia bens em território americano e também prevê punições para quem realizar negócios com os investigados.
3: O Departamento do Tesouro dos Estados Unidos sancionou nesta quarta-feira 2 brasileiros e 4 empresas, sendo 3 do Brasil e 1 de Portugal, por suposta ligação com o PCC, o primeiro comando da capital. Essa é a primeira punição de Washington contra brasileiros desde que o governo Trump classificou facções criminosas do país como organizações terroristas. Os alvos são Vitor Henrique de Oliveira Chimada e Estela Stefani Nunes Henrique de Oliveira, moradores de São Paulo. Segundo o governo norte-americano, Chimada é o elo entre agentes do PCC na Flórida e traficantes internacionais e teria lavado mais de 30 milhões de dólares usando criptomoedas para enviar o dinheiro ao Brasil. Estela, parente e ex-secretária de Chimada, prestava apoio logístico na coleta de grandes quantias em espécie. O documento do Tesouro dos Estados Unidos cita ainda que em janeiro de 2025, Chimada já havia sido colocado em prisão domiciliar no Brasil, suspeito de usar uma de suas empresas para lavar dinheiro desviado de um clube de futebol em um esquema de fraude publicitária. Também foram bloqueadas 4 empresas ligadas ao empresário brasileiro, Victory Trading, PixWave e Wave, de São Paulo, e a portuguesa Avenidas Flutuantes, sediada próximo a Lisboa. As 2 primeiras atuam no setor financeiro. A PixWave é uma construtora e a empresa portuguesa trabalha com transporte e armazenagem. Em nota, o subsecretário do Tesouro para Terrorismo e Inteligência Financeira, Gene Lange, afirmou que a medida busca barrar o avanço do PCC dentro dos Estados Unidos e impedir que o crime organizado do hemisfério ocidental se instale em solo americano. A investigação foi conduzida pela Força-Tarefa do Departamento de Segurança Interna, com o apoio do FBI de Miami e do Setor de Combate à Lavagem de Dinheiro do Departamento de Justiça americano. Com as sanções, os bens dos alvos nos Estados Unidos ficam bloqueados e qualquer pessoa ou instituição que negociar com eles também pode ser punida. Pedro Lacerda.
2: Nacionais.
0: A Polícia Civil do Distrito Federal indiciou o militar do Exército parado em uma blitz com uma arma do ex-presidente Jair Bolsonaro. A pistola, uma Glock 9mm, estava no carro de Estácio Leite da Silva Filho, que atua na segurança do ex-presidente.
1: Segundo a corporação, Estácio portava arma sem autorização de seu proprietário e em desacordo com as exigências legais.
4: A Polícia Civil do Distrito Federal indiciou o sargento Estácio Leite da Silva Filho por porte ilegal de arma. O militar faz parte da equipe de segurança do ex-presidente Jair Bolsonaro e foi detido em uma blitz com a posse de uma pistola Glock 9mm de propriedade de Bolsonaro. O sargento argumentou que transportava o armamento para conserto após o ex-presidente reclamar que a pistola não estava funcionando. Mesmo militar, o sargento não tinha autorização para portar arma de terceiros. A Polícia Civil não encontrou motivos para indiciar Jair Bolsonaro em prisão domiciliar. O ministro Alexandre de Moraes pediu novo posicionamento à Procuradoria-Geral da República sobre o fato de uma pessoa presa portar uma arma. Moraes quer saber se representa falta grave. Em caso positivo, o ex-presidente pode retornar para a Papuda. A prisão domiciliar foi concedida por conta do estado de saúde de Jair Bolsonaro. O ex-presidente alegou em depoimento que mantinha a arma porque morava com três mulheres. A defesa de Bolsonaro ingressou com pedido no Supremo Tribunal Federal para que a prisão domiciliar dele se torne permanente. Alan Barbosa.
2: Estaduais.
0: A cozinha continua sendo o local onde mais acontecem acidentes com queimaduras envolvendo crianças. Essa matéria aqui é especialmente para você que tem os pequenos em casa. A Sociedade Catarinense de Pediatria alerta que líquidos quentes, panelas e aparelhos elétricos representam os principais riscos.
1: Especialistas orientam que medidas simples, como manter crianças afastadas do fogão e deixar os cabos das panelas voltados para dentro, ajudam a prevenir acidentes e garantem mais segurança dentro da sua casa.
5: A Sociedade Catarinense de Pediatria faz um alerta para um dos acidentes domésticos mais frequentes e perigosos envolvendo crianças: as queimaduras. Os casos acontecem principalmente dentro de casa, em situações do dia a dia. De acordo com o cirurgião pediátrico e chefe da unidade de queimados do Hospital Infantil Joana de Guzmão, doutor Rodrigo Feijó, a cozinha concentra os maiores riscos para os pequenos.
6: Os principais riscos dentro de casa, principalmente na região da cozinha, no cozimento dos alimentos no fogão, as tampas de forno, né, nos fornos que são embutidos junto com o fogão, o alimento, né, servido nas mesas que usam toalhas compridas em que a criança pode puxar e virar esse alimento por cima. Outros utensílios elétricos que são usados para aquecimento, como chaleiras elétricas, e também alguns aparelhos que usam calor, como alisadores de cabelo.
5: O doutor Rodrigo Feijó pontua algumas medidas simples que podem ajudar a tornar o ambiente mais seguro para as crianças.
6: Evitar que na cozinha você use toalhas compridas, jamais servir, né, ou se alimentar enquanto tiver uma criança pequena no colo. Nos fogões, colocar, né, os cabos das panelas viradas para dentro para que a criança não possa puxar, e evitar a proximidade das crianças no fogão, quando esses são aqueles fogões embutidos, né, no forno, para evitar que ela encoste na tampa aquecida. Nos outros locais da casa, cuidado quando vai fazer a utilização de chaleiras elétricas, colocar longe das bordas dos móveis, evitar que se use tomadas baixas para que a criança não possa puxar o aparelho pelo fio.
5: Em caso de queimadura nos pequenos, a orientação é agir rápido e evitar receitas caseiras que podem piorar a lesão.
6: A medida que deve ser tomada é colocar o local queimado em água corrente, 20 minutos, não é água fria nem água quente, é água temperatura ambiente, e após isso encaminhar para um serviço de saúde, não colocando nada de substância na queimadura após lavar. Você pode utilizar algum tipo de tecido, roupa, lençol limpo em casa, apenas enrolar para fazer essa cobertura até levar ao serviço de saúde.
5: A recomendação dos especialistas é nunca aplicar pasta de dente, manteiga, pó de café ou qualquer outra substância sobre a queimadura. E procurar atendimento médico o mais rápido possível. De Florianópolis, da Rede de Notícias AKERT, Carol Denardi.
0: O programa Estrada Boa alcançou a marca de 92% das obras estruturantes concluídas ou em andamento em Santa Catarina. Prestes a completar 3 anos, a iniciativa já recebeu investimentos de R$5 bilhões em infraestrutura rodoviária.
1: As obras contemplam recuperação, pavimentação e melhorias em rodovias estaduais, com o objetivo de aumentar a segurança, melhorar a mobilidade e também fortalecer o desenvolvimento econômico em todas as regiões do estado.
7: Prestes a completar 3 anos de execução, o programa Estrada Boa alcançou 92% das obras estruturantes concluídas ou em andamento em Santa Catarina. A iniciativa já soma 5 bilhões em investimentos e contempla obras de duplicação, restauração e implantação de rodovias em todas as regiões do estado. O secretário de Estado da Infraestrutura e Mobilidade, Ricardo Grando, faz um balanço dos resultados alcançados até agora.
8: Nós elencamos muitas prioridades, foram dezenas de prioridades elencadas. Nós já inauguramos uma quantidade enorme de obras, né? São mais de 20 obras que já foram inauguradas. Algumas estão em fase de conclusão, outras estão no seu fluxo normal. Então, o programa é exitoso, é o maior programa da história de Santa Catarina. Já foram alocados 5 bilhões de reais, né, para que a gente pudesse fazer as obras estruturantes, ou seja, implantar novas rodovias, restaurar rodovias que estavam abandonadas há mais de 30 anos. E, além disso, a gente conseguiu revitalizar a malha. Nós temos certeza, hoje já temos em torno de 95% da malha em estado bom e ótimo, e temos certeza que até o final do ano a gente vai completar, né, a intervenção em todos os 5.200 quilômetros de malha rodoviária que temos em Santa Catarina. Então, um programa exitoso, um programa que vai completar 3 anos, mas um programa que entregou aquilo que se propôs. Então, esse foi um desafio para o povo catarinense. O governador Jorginho Melo sempre determinou celeridade e economia, né? E a gente, graças a Deus, conseguiu ter um bom desempenho e certamente para cumprir os desafios que é do estado, que cresce nos dobros das taxas nacionais.
7: De Florianópolis para a Rede de Notícias Acaerte, Vanessa Carini.
1: Agora 12:13, daqui a pouquinho na segunda parte do Jornal da Clube.
0: Ministério Público pede anulação de cargos comissionados na Prefeitura de Palmeira.
1: No esporte, a avaliação do Inter de Lages tem uma nova data.
0: Chuva forte impacta a rotina da educação na Serra Catarinense.
1: E ainda uma colisão entre ônibus escolar e 2 carros deixa 5 feridos na BR-282 em Lages.
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4: Agora 12:17.
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5: A Prefeitura de Lages mantém a Defesa Civil em estado de atenção diante da continuidade das chuvas e da previsão de temporais.
4: As equipes seguem mobilizadas para monitorar áreas de risco e prestar atendimento à população.
6: Boa tarde, Maicon Lovatti, Elcio José e a todos os ouvintes do Jornal da Clube, segunda edição. A Prefeitura de Lages segue mobilizada para atender ocorrências provocadas pelas chuvas intensas que atingem o município e também a região. A Defesa Civil permanece em estado de atenção e mantém as equipes de prontidão para monitorar as áreas de risco, prestar assistência às famílias e adotar medidas preventivas para reduzir os impactos do mau tempo. Desde o início do período de instabilidade, a cidade mantém um plano permanente de monitoramento em conjunto com diversas secretarias e órgãos da administração, acompanhando locais com maior risco de alagamentos, deslizamentos e outros transtornos provocados pelas fortes chuvas. Mas além da chuva, a população deve ficar atenta agora a uma mudança significativa nas condições do tempo. A partir da noite desta quinta-feira, uma intensa massa de ar seco e frio de origem polar avança sobre Santa Catarina e deve provocar queda acentuada nas temperaturas. Segundo a previsão que Peter Scheuer vai trazer mais detalhado, sobre a questão da previsão, o frio será mais intenso entre a madrugada e o amanhecer de sexta-feira e sábado. Em todas as regiões catarinenses, os termômetros devem ficar abaixo dos 10 graus, com possibilidade de temperaturas negativas nas áreas mais altas da serra. A Defesa Civil alerta para o risco do desconforto térmico, casos de hipotermia e agravamento de doenças cardiorrespiratórias, principalmente entre os idosos, crianças e pessoas em situação de vulnerabilidade. Também a possibilidade de formação de gelo nas rodovias das regiões de maior altitude, exigindo atenção redobrada dos motoristas, principalmente naqueles locais onde geralmente acontece o congelamento, por conta do frio intenso. A Prefeitura de Lages destaca que as equipes municipais permanecem preparadas para atender a população e reforça, então, a importância, da população acompanhar os comunicados oficiais da Prefeitura e da Defesa Civil, além de redobrar os cuidados tanto durante as chuvas quanto a chegada do frio intenso. O secretário executivo da Defesa Civil, o Sargento Ribeiro, afirma que o monitoramento das áreas mais sensíveis continua de forma permanente e orienta que a população tenha atenção especial com os idosos, as crianças e as pessoas em situação de vulnerabilidade durante a onda de frio. Em caso de necessidade, a população pode acionar a Defesa Civil pelos telefones 49-3019-7477 ou pelo telefone de plantão, o 49-99836-1702, ou ainda pelo número 199, com atendimento 24 horas. Em situações de emergência, o Corpo de Bombeiros pode ser acionado pelo telefone 193. Então fica esse alerta aí por conta, então agora a chuva intensa vai diminuir e o frio vai chegar aqui na nossa região, no nosso estado de Santa Catarina. Então, esse alerta da Defesa Civil com relação, então, à questão do frio também, não só da chuva, mas também do frio. Shaina Marcon, onde há, a Clube está.
5: Obrigado, Shaina. Agora, 12:21.
4: Olha só,

0: As aulas da rede municipal de ensino estão mantidas no dia de hoje. As famílias que decidirem manter os filhos em casa, por precaução, terão as faltas abonadas sem prejuízo às atividades escolares.
1: Em Correia Pinto, o transporte escolar foi suspenso. As faltas dos alunos serão justificadas e o CI Paraíso da Criança não terá aula devido a um reparo emergencial da estrutura.
0: Painel suspendeu as aulas no período da tarde na Escola de Educação Básica Municipal Santo Antônio, na comunidade Casa de Pedra. Isso devido às condições que comprometem a segurança do transporte escolar. O transporte também foi suspenso. Já o CEM José Henrique Valtric da Silva seguirá funcionando normalmente para atender as crianças da praça que precisarem de atendimento.
1: Já em Bocaina do Sul, todas as aulas da rede municipal foram canceladas como medida preventiva para garantir a segurança dos alunos, professores e servidores.
0: Mudando de assunto, o Ministério Público ingressou com uma ação para declarar inconstitucionais leis no município de Palmeira, que transformaram funções técnicas em cargos comissionados.
1: Além disso, a justiça concedeu liminar, determinando a exoneração de 25 servidores nomeados para esses cargos. O Ministério Público sustenta que atividades técnicas e burocráticas devem ser exercidas por servidores aprovados em concurso público, conforme prevê a Constituição.
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1: Crianças e gestantes com diabetes do tipo 1, aqui da nossa região da Amores, passarão a contar com uma nova tecnologia para monitorar a glicemia. O programa Diabetes Sob Controle foi lançado em Lages e vai fornecer sensores eletrônicos contínuos aos pacientes.
0: A iniciativa reduz a necessidade das tradicionais picadas naquele dedinho para medir a glicose e permitir um acompanhamento mais preciso dos níveis de açúcar no sangue, trazendo assim mais conforto, segurança e qualidade de vida aos beneficiados.
3: O controle do diabetes tipo 1, doença crônica que afeta principalmente crianças e jovens, ganhou um aliado tecnológico histórico na Serra Catarinense. Será lançado hoje o programa Diabetes Sob Controle, o primeiro de nível regionalizado em Santa Catarina. Viabilizado por meio de uma emenda parlamentar do deputado estadual Lucas Neves, o projeto distribui sensores eletrônicos de braço, eliminando a necessidade dos testes invasivos de gota de sangue. O deputado Lucas Neves destaca a ação em parceria com o consórcio de saúde.
4: Quem convive com diabetes tipo 1 sabe o sofrimento que é todos os dias ter que fazer aquela picada no dedo invasiva, que é dolorida, para tirar uma gota de sangue e medir a glicemia para poder fazer a medicação. Esse é o sofrimento de muitas e muitas pessoas de muitas idades. Por esse motivo, nós propusemos, numa parceria com o Consórcio Intermunicipal de Saúde, a partir de uma solicitação da Doce Vida, que é uma associação que representa os diabéticos da nossa região, também o vereador Éder Santos, nós viabilizamos os recursos ainda no final do ano passado. Desde então, o CIS, que é o consórcio, estava organizando o programa, e hoje nós vamos ter o lançamento então do programa Diabetes Sob Controle, que vai possibilitar que crianças que não têm condições, a família não tem condições de comprar o dispositivo, possam receber então o sensor eletrônico de diabetes. É um dispositivo que fica no braço da criança e que você consegue, inclusive, através de um telefone, fazer o controle do índice glicêmico.
3: Nesta primeira etapa, 126 crianças serão atendidas nos 18 municípios que integram a Amores. Além dos menores, o programa também vai abraçar as gestantes com diabetes tipo 1 da região. A articulação do projeto contou com o apoio da Associação Doce Vida. A presidente da entidade, Michele Arruda, reforça o impacto na rotina e até mesmo no sono dessas famílias com essa tecnologia aliada à saúde.
5: Ele vai beneficiar crianças e adolescentes com diabetes tipo 1 de 2 anos a 17 anos e 11 meses e 29 dias. E também gestantes com diabetes tipo 1. Hoje nós vamos concretizar esse sonho, sabendo, né, que o uso de um sensor contínuo de glicemia faz a criança ganhar qualidade de vida, ter segurança familiar, né? Dormir uma noite bem dormida, poder prever e ter uma ação diante de uma hipo ou uma hiperglicemia, que é a glicemia baixa ou a glicemia alta. Então, com muito orgulho, anunciamos esse projeto aí que está sendo lançado hoje aqui em Lages.
3: O programa foi formatado em parceria com o CIS Amores e o lançamento oficial ocorre hoje na Uniplac, onde há a Clube Está. Repórter Evandro Giopo.
1: Obrigado, Evandro. Agora meio-dia com 27 minutos.
0: Lages cediu a assinatura do termo de compromisso para a entrega de cadeiras de rodas motorizadas aos 18 municípios da Amores.
1: Os equipamentos foram adquiridos pelo CIS Amores com recursos do governo do estado destinados pelo deputado estadual Márcio Machado.
0: O investimento tem como objetivo ampliar a acessibilidade e fortalecer a mobilidade de pessoas com deficiência na Serra Catarinense.
1: Ainda duas importantes obras foram entregues hoje na UPA 24 horas. Estou falando da sala de espera para atendimento pediátrico e a drenagem pluvial dos estacionamentos. Você deve estar lembrado, né? Que ficava aquela verdadeira poça. O investimento total das obras foi de R$824 mil.
0: Também na área da saúde temos novidades sobre o sistema que estava sofrendo instabilidades ontem. A secretária Rose Possato está informando.
6: Então, antes de vir aqui para a entrega da obra da UPA, até dei uma última atualizada e a gente registra somente a unidade de saúde do universitário que não está com o sistema, com a internet funcionando regularmente. As demais unidades funcionando normalmente, UPA normalmente, a parte administrativa, policlínica, 100%, farmácia básica também. Então, este foi o único ponto identificado na manhã, então já estamos deslocando a nossa equipe para que possa poder dar uma verificação. Se alguma situação interna, talvez, né? Algum disjuntor, alguma situação que tenha queimado e que possa ter prejudicado esse restabelecimento da internet. Então, passamos dias difíceis, ontem um pouquinho melhor e hoje, então, me parece que 99% normalizado. Então, já ficamos felizes com isso e a população, com certeza, vai continuar sendo atendida da melhor forma possível, como sempre.
1: Agora, meio-dia com 29 minutos, meio-dia e 29.
0: Olha, o Tribunal Regional Eleitoral concluiu a atualização oficial do número de eleitores para as eleições 2026 aqui no estado. Os dados já refletem o encerramento dos plantões e dos prazos previstos no calendário eleitoral.
1: Agora, cada município tem o total definitivo de eleitores aptos a votar no próximo ano. O repórter Amarildo Volpardo traz os números atualizados da Serra Catarinense e os detalhes desse levantamento.
7: A eleição este ano no Brasil será dia 4 de outubro, anote aí. No último dia 1º de julho, o Tribunal Regional Eleitoral de Santa Catarina atualizou definitivamente o número de eleitores no estado. A Serra Catarinense possui agora 233.156 eleitores, os 18 municípios da Amores. Lages, comparado à eleição de 2024, teve uma queda de 1.304 eleitores. Atualmente, são 125.049. Destes, 17.627 eleitores são definidos como facultativos, que não são obrigados a votar. Isto representa 14% do total de eleitores de Lages. Vamos atualizar, então, o colégio eleitoral dos 18 municípios da Serra. Lages, 125.049. São Joaquim, 19.549 eleitores. Otacílio Costa, 12.711. E Correia Pinto, 12.120 eleitores. Urubici, 8.161. São José do Cerrito, 7.726. Anita Garibaldi, 6.962 eleitores. Palmeira, 3.323, Cerro Negro, 3.207 eleitores. Bocaina do Sul, 3.184 e Capão Alto, 3.127. Painel possui atualmente, atualizado, 2.599 eleitores e Urupema, 2.531. Rio Rufino, 2.423. Ponte Alta, 4.032. Campo Belo do Sul, 5.986. E Bom Jardim da Serra, 3.861 eleitores. Bom Retiro fechou então para este ano com 6.606 eleitores. Nesta eleição, os catarinenses vão digitar na urna eletrônica 5 vezes para eleger presidente da República, 2 senadores, 1 deputado federal e 1 deputado estadual. E você sabe, aqui na Clube vamos atualizar na programação sempre sobre as eleições e também o calendário eleitoral, o que é possível e o que não é possível a partir de agora, principalmente aos candidatos. Onde há, a Clube está, Amarildo Volpato.
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1: Meio-dia, 33 minutos. Vamos à previsão do tempo com Peter Scheuer. Boa tarde, Peter.
8: Boa tarde. A frente fria vai aos poucos enfraquecendo. Ainda tem potencial para estar provocando chuva. E o vento do quadrante sudoeste a sul vai ingressando na região como um todo, diminuindo a temperatura, principalmente durante o período da noite. A expectativa é que nós tenhamos uma sexta ainda com alguma garoa fraca entre a madrugada e manhã, vai melhorando gradativamente ao longo do dia. E a temperatura ela permanece mais amena na sequência do dia. No sábado, o tempo é bom, tem previsão de geada, temperaturas próximas ou abaixo de zero grau, inclusive no topo da serra pode negativar, chegando até em torno aí de 2, ou melhor, de 3 a 7 abaixo de zero, e com geadão. No domingo já não tem tanto potencial, a geada é mais isolada e tem aumento das nuvens. Peter Scheuer, meteorologista, com a previsão do tempo.
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0: Agora, 12:37.
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0: Meus amigos, a fase classificatória da Copa do Mundo, ela está se aproximando do fim, né? Já tivemos aí algumas seleções que foram embora, agora nesses 16 avos, caso da África do Sul, Japão, Alemanha, a Holanda, a Costa do Marfim, a Suécia e o Equador. Ontem, deram adeus à Copa, a República do Congo, Senegal e Bósnia. Hoje, 3 jogos, agora às 16h, o SCC, o SBT, transmite Espanha e Áustria. 16h, em Los Angeles. Às 20h, em Toronto, Croácia e Portugal. E à meia-noite, a Suíça enfrenta a Argélia. Amanhã encerra essa fase classificatória. Começa 15h amanhã, Austrália e Egito. 19h, Argentina e Cabo Verde. E às 22h, a Colômbia enfrenta a Gana. Depois disso, vamos para as oitavas e finais da Copa, que já tem aí 5 jogos definidos. Por exemplo, sábado, 14h, Canadá e Marrocos. 18h, Paraguai e França. Domingo, 17h, Brasil e Noruega. 21h, México e Inglaterra. Também está definido o jogo Bélgica e Estados Unidos, que vai acontecer segunda-feira, dia 6, às 21h. Em aberto está para segunda-feira, 16 horas, Espanha ou Áustria, contra Portugal ou Croácia. Terça-feira, 13 horas, Austrália ou Egito, contra Argentina ou Cabo Verde. E terça-feira, 17 horas, Suécia ou Argélia, contra Colômbia ou Gana. A partir de agora, as oitavas também tá nessa. Quem perder, dá adeus à Copa do Mundo. E o Brasil se prepara, né, para jogar domingo contra a Noruega. Brasil que nunca ganhou da seleção norueguesa, né? E vai tentar fazer esse feito no domingo para continuar aí buscar a classificação para as quartas. Se o Brasil passar pela Noruega, depois vai enfrentar o vencedor de México e Inglaterra. Aí o negócio fica complicado. Mas primeiramente, nós temos que pensar em ganhar o jogo de domingo contra a seleção da Noruega. Final de semana teremos aí mais uma rodada da Série B do Campeonato Catarinense. É sábado, 15h em Jaraguá do Sul, Juventus e Jaraguá. O mesmo horário em Palhoça, Guarani e Ercílio Luz, e em Joinville, Fluminense e Blumenau. A rodada será completada domingo, 11 da manhã, com Metropolitano e Caravaggio e Tubarão e Nação. Meus amigos, estava previsto para acontecer hoje, né? Mas continua a chover e o pessoal transferiu o peneirão do Inter para amanhã, sexta-feira, dia 3. Então, amanhã não vai chover, segundo a previsão, é dia de sol amanhã. Amanhã e sábado, né? Então, da 1h30 até as 5 é para o sub-17, meninos que nasceram entre 2009 e 2012. E das 18 às 22 horas é para os nascidos até 2008. Então, nós vamos torcer aí para que pare de chover e que o Inter possa fazer essa avaliação aí para começar a montar um time para disputar a Série C do Campeonato Catarinense, né? Como eu falei aqui ontem, a comissão técnica está contratada, só basta a assinatura de contrato no papel. Depois disso, o presidente vai anunciar em primeira mão aqui na Rádio Clube quem é o treinador e o pessoal da comissão técnica que vai comandar o Inter na Série C do Campeonato Catarinense. E o Lages Futsal volta à quadra nesta quinta-feira, hoje, 19 horas, para mais um desafio pela Liga Nacional de Futsal Silver, pela 11ª rodada da competição. A equipe lagiana enfrenta o América de Natal fora de casa em um jogo importante na reta final da primeira fase. O confronto vai colocar frente a frente equipes que vivem momentos distintos na tabela. O América lidera a competição com 23 pontos, enquanto que o Lages ocupa a 12ª colocação com 10 pontos. Última posição dentro da zona de classificação para os playoffs. O Lages, conseguindo ficar entre os 12, ele vai para o playoff. Então vamos ter que pegar um bom resultado hoje à noite frente ao líder América. Ciente da importância da partida, o elenco lagiano chegou na quarta-feira de manhã em Natal, realizou o reconhecimento da quadra e à noite chega preparado para enfrentar o líder da competição. O técnico Tchunanas destacou a boa preparação da equipe durante a viagem e reconheceu o grau de dificuldade do confronto, mas demonstrou confiança no grupo. Então o jogo é hoje, 19 horas, né? Para aquele mais aficionado pelo Lages, terá transmissão da Liga Nacional de Futsal. É a TV, né? Da própria Liga que faz a transmissão do jogo e você pode assistir por ali no YouTube, né? Meio-dia 45, era isso aí de esportes. Dali Brasil, domingo 5 da tarde, contra a Noruega.
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0: Do esporte para o mundo polícia, vamos com o Adilson Oliveira, trazendo informações do setor policial. Adilson.
4: Boa tarde aos ouvintes do Jornal da Clube. A Polícia Militar atendeu ontem à tarde uma ocorrência envolvendo ameaça, lesão corporal, dano e direção perigosa. A polícia viu pelas câmeras um veículo parado em frente ao hospital infantil. Uma picareta estava no porta-malas do veículo. Um homem entrou no carro e transitou em marcha ré, causando transtorno na Avenida Luiz de Camões. Ele foi abordado, o veículo apresentava diversos danos. Foi apurado que o suspeito teria ameaçado e agredido seu pai, uma pessoa com deficiência, para pegar a chave do carro, além de causar danos ao patrimônio antes de sair do local. O homem foi detido e conduzido à delegacia. Ontem à tarde, os policiais abordaram um veículo Celta pelas ruas da cidade. Dois ocupantes estavam no carro. Um deles tentou fugir, foi abordado. O motorista não era habilitado. E também a polícia encontrou porções de maconha e comprimidos de êxtase com um dos ocupantes. O carro foi recolhido e os envolvidos encaminhados à delegacia. Município de São Joaquim, policiais militares viram um homem transitando de forma perigosa entre os carros. Foi abordado, ele relatou que se envolveu em uma discussão com sua companheira, admitiu agressão física e levou diversos objetos da casa. A vítima confirmou os fatos. O autor também havia causado danos na casa e furtou um aparelho celular da vítima. O homem ainda tentou danificar a viatura da polícia. Foi detido, foi algemado e encaminhado à delegacia. Polícia Militar atendeu uma ocorrência de dano ao patrimônio público na Secretaria de Turismo do município de Lages, no centro. A polícia, em apoio aos vigilantes da prefeitura, um suspeito foi detido nas proximidades. Confessou que quebrou a porta de vidro da Secretaria de Turismo do município. Suspeito foi detido, encaminhado à delegacia para as devidas providências. Ontem à noite, por volta de 22 horas, aconteceu um acidente, capotamento na Avenida Santa Catarina, em Lages. O motorista, um jovem atendido pelos bombeiros, com dores pelo corpo, saiu da pista e foi parar próximo de uma casa ontem à noite na Avenida Santa Catarina. Morreu no Hospital Nossa Senhora dos Prazeres, em Lages, Aldo Correia Vargas, Cabo Vargas. Ele foi vítima de um acidente ontem na BR-116, localidade de Bandeirinhas, sentido ao município de Correia Pinto. A colisão entre um caminhão e um veículo Gol. Cabo Vargas, segundo informações, conduzia o veículo Gol. Foi socorrido com ferimentos, mas acabou morrendo no Hospital Nossa Senhora dos Prazeres. Aldo Correia Vargas, Cabo Vargas, policial aposentado da Polícia Militar, infelizmente acabou morrendo nesse acidente ontem na BR-116. Na Avenida Santa Catarina, rótula do Triângulo, hoje de manhã, por volta de 10 horas, um acidente, corpo de bombeiros atendeu um acidente envolvendo dois veículos, uma colisão. Com uma colisão, um veículo UP acabou tombando na Avenida Santa Catarina. Uma caroneira do veículo foi atendida com ferimentos pelos bombeiros e encaminhada à emergência do hospital. BR-282, trevo de acesso ao município de Bom Retiro, ontem, 19 horas e 15 minutos. Corpo de bombeiros atendeu um acidente envolvendo um veículo Gol, capotou, motorista de 48 anos, atendido e encaminhado ao hospital com ferimentos. O veículo atingiu um veículo Tiguan que estava parado no acostamento. No veículo Tiguan não teve pessoas feridas nesse acidente. Motorista do Gol de 48 anos, encaminhado à emergência do hospital. BR-282, ontem, 18 horas e 15 minutos, Corpo de Bombeiros atendeu um acidente próximo à sede do Pinheirinho, em Lages. Dois veículos pequenos e um ônibus escolar da Prefeitura de Lages. Motorista do ônibus, 57 anos, não sofreu ferimentos. Um veículo Peugeot, condutor de 45 anos, foi atendido com ferimentos. Uma mulher de 20 anos, também atendida com escoriações. Um outro veículo envolvido, um Celta, motorista de 60 anos, socorrido com ferimentos. Dois homens estavam também no veículo Celta de carona, todos os três atendidos com ferimentos e encaminhados ao hospital. Com a batida, o ônibus escolar atingiu também um poste de energia elétrica. A Celesc foi acionada para realizar os procedimentos nesse acidente ontem. Essas foram as principais informações do setor policial das últimas horas. Para o Jornal da Clube, segunda edição, informou o repórter Adilson Oliveira.
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6: Agora 12:56.
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6: O padre Euclides e comunidade Paiquerê estão convidando para a festa em honra a São José no Salão Paroquial de Capão Alto, dia 5 de julho, portanto, domingo. A programação inicia às 10:30 com a Santa Missa, ao meio-dia almoço com churrascos, maionese, pão e bebidas. 1:30 da tarde haverá binguinho, às 2 da tarde arremate dos animais doados e às 18 horas haverá mate baile com a banda Exalta Som.
7: Atenção, Anitta Garibaldi, região. A paróquia Santa Bárbara convida para a tradicional festa de São Cristóvão nos dias 3, 4 e 5 agora em Anitta Garibaldi. Então começa já amanhã. Terá quermesse, shows, bênção dos tratores, procissão dos caminhões, a Santa Missa, almoço festivo e muitas atrações para toda a família. Celebre e homenageie os motoristas que conduzem vidas, sonhos e famílias todos os dias.
6: O CPC Festeiros da Capela Santo Antônio, lá de Índio, estão convidando para a grande festa de Santo Antônio nesse domingo, dia 5. A programação 10 horas haverá Santa Missa, celebrada pelo padre Valdir. Às 12 horas, almoço com suculento churrasco, saladas e maionese. Às 14 horas, leilão de animais. Às 15 horas, índice da tarde dançante, com Paulinho Mocelim, Léo Moraes e Banda Tô de Novo, por apenas R$10. E 17 horas haverá telão para quem quiser torcer pela seleção do Brasil. Desde já o CPC, Festeiros, Arthur Henrique, a Jéssica, o Júlio, a Andressa, o Eduardo Lucas, Luiz Gustavo, Bárbara, Cida, César, Georgia, Valentina, agradecem a presença de todos e que Santo Antônio os abençoe.
7: A Secretaria de Saúde Painel, em parceria com o Senar, convida todos os homens para participar do evento Saúde do Homem, no dia 10 agora, a partir das 8 horas, no Salão Paroquial. A programação inicia com o café da manhã especial. Em seguida, o Dr. Paulino Granzotto vai ministrar uma palestra sobre câncer de próstata e a importância da prevenção. Também terá participação do SAMU, atividades conduzidas pelo fisioterapeuta e uma palestra especial com o Dr. João Rosado. Ao final, será servido almoço. Interessados devem procurar seu agente comunitário de saúde ou entrar em contato com a Policlínica Municipal. Participe, cuidar da saúde e investir na qualidade de vida. Realização, Secretaria Municipal de Saúde Painel, em parceria com o Sindicato Rural de Lages e Senar. Orienta todos os participantes que compareçam até a Unidade Básica de Saúde para inscrição e também retirada de requisição de exame para mostrar o resultado no dia do evento.
6: O CPC Festeiros, a Capela Santo Antônio lá de Índio, estão convidando para a grande festa de Santo Antônio do domingo, dia 5, né? A programação será às 10 horas, Santa Missa, celebrada pelo Padre Valdir. Ao meio-dia, almoço com suculento, churrasco, salada e maionese. Às 14 horas, leilão de animais. 15 horas, início da tarde dançante com Paulinho e Mocelim. Léo Moraes e a banda Todo de Novo, por apenas R$10. E às 17 horas, haverá telão para quem quiser torcer pela seleção do Brasil. Desde já o CPC. Festeiros Arthur Henrique, Jéssica, Júlio, Andressa, Eduardo, Lucas, Luiz Gustavo, Bárbara, Cida, César, Geórgia, Valentina, agradece a presença de todos vocês e que Santo Antônio os abençoe.
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6: 1:04.
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7: Familiares comunicam o falecimento de Catarina Salete Loureiro, ocorrido ontem. O corpo está sendo velado na Capela São Pedro Salamor. A celebração de despedida será hoje, às 15 horas, na mesma capela, seguindo a posse para sepultamento no cemitério Cruz das Almas. A funerária São Pedro comunicou o falecimento de Catarina Salete Loureiro.
6: Familiares estão comunicando o falecimento de Aldo Correia Vargas, o Cabo Vargas. O corpo está sendo velado na Capela Memorial Cristo Rei, sala de número 1. O sepultamento será com data e horário a definir. A funerária Memorial Cristo Rei comunicou o falecimento de Aldo Correia Vargas, o Cabo Vargas.
7: Familiares comunicam o falecimento de Alvina Passos dos Santos, ocorrido ontem. O corpo está sendo velado no Parque da Saudade, sala 4. A celebração de despedida será hoje, 16 horas, na mesma capela, seguindo a posse para sepultamento no mesmo local. A funerária São Pedro está comunicando o falecimento de Alvina Passos dos Santos.
6: Familiares ainda consternados com o falecimento de Olita Amaral de Souza agradece a todos que ajudaram e confortaram no momento difícil pelo qual passaram. Então, convidando parentes e amigos para a missa de sétimo dia, que será celebrada nesta sexta-feira, 19 horas, na Catedral Diocesana. Desde já, a família agradece.
7: Familiares ainda consternados com o falecimento de Pedro Rosa de Oliveira agradecem a todos que ajudaram e confortaram, em especial a Saúde de Campo Belo e São José do Cerrito, a equipe da Unacom de Lages, SAMU e a Funerária São José. E convidam para o texto de sétimo dia, que será rezado nesta sexta às 17 horas, em sua residência no loteamento Muriana, em São José do Cerrito. E convidam também para a missa, que será celebrada sábado, 18 horas, na Igreja Matriz São Pedro. Lembrando, não será rezado o texto no cemitério de Dela Costa, devido ao mau tempo. Agradecem.
6: Familiares estão convidando parentes e amigos para a missa de 1 ano do falecimento de Antônio Santos Sutil, que será celebrada no dia 5 de julho, domingo, portanto, 14h30, na igreja da localidade Sagrado Coração de Jesus, lá em Cerro Negro. Pelo comparecimento de todos, a família está agradecendo.
7: Familiares convidam parentes e amigos para a missa de 1 ano do falecimento de Antônio Santos Sutil. Será celebrada neste dia 5, domingo, 14h30, na igreja da localidade Sagrado Coração de Jesus, em Cerro Negro. A família desde já agradece.
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7: Agora 1h11.
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8: Atenção, César Aldori dos Santos, advogada Sandra Gonçalves, solicita que entre em contato. Telefone ao 3289-3000 para tratar assunto de seu interesse.
7: Olha só isso aqui, ó. Uma moradora está doando 4 filhotes de cachorro. É de pequeno porte, que foram deixados em uma caixa na porta da sua residência. Infelizmente, ela não tem condições de cuidar desses animais. Quem puder oferecer um lar para um dos filhotes, pode ir até a rua João Cruz Júnior, número 100, ao lado da Facvest, ou entrar em contato pelo telefone 49-99940-8026, né? Ou WhatsApp 49-98878-3506, fala com Aline.
8: Vende-se ótimo apartamento no centro, proximidades do Angelone, farmácia líder, contendo 2 quartos, sala, copa, cozinha, banheiro social, área de serviço, depósito, garagem, semi-mobiliado. Ótima posição solar, visão panorâmica para o tanque. Valor 350 mil. Aceita-se carro e financiamento. Tratar no 999-80-1470. 999-80-1470.
7: Olha só, procura-se família que morava no antigo Capão do Chiqueiro, em Capão Alto. É, em principal, Janaína, prima do falecido Mário Maneca. Entra em contato com o telefone 49-996-21-7765. Repito, 49-996-21-7765. Fala com Melci.
8: Agora 13h14, final do Jornal da Clube, apresentação de Maicon Lovatti e também de Elcio José e os trabalhos técnicos de Adelar Machado.
7: Tá chegando agora Marido Volpato, o Agro Clube, depois tem Conexão Saúde com o Evandro, com a Shaina. Vamos fazer todos
8: uma ótima tarde.
7: Boa tarde.
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Boa tarde, boa tarde. O nosso Agroclube já está no ar. Que chuvarada, né, gente? Assusta, assusta e bastante. Principalmente agora a preocupação são com as comunidades do interior, né? Algumas já isoladas e as estradas. Claro que a gente sabe que muitas comunidades ficaram isoladas em vários municípios aqui da nossa região.

0: Como do Brasil, atenção redobrada. E ontem o que foi aquela tempestade de raios, imagino, na área central com iluminação, já foi, né, um visual que chamou atenção, eu imagino, aí nas comunidades do interior. Mas nós vamos seguir com o nosso agroclube e a previsão do tempo. Já já, Peter Scheuer fazendo uma previsão especial pra gente, detalhada, porque a partir de hoje a tendência é melhorar o tempo, né? Mas vamos saber aí como fica também para os próximos dias. Então, o nosso agroclube já está no ar e a gente segue com vocês aqui, agradecendo sempre a sua audiência.
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0: E lembrando que a gente vem anunciando, comentando, já foi também notícia aqui na Clube sobre o Plano Safra lançado pelo governo federal, sempre nesta época do ano, né? E agora fica aí a expectativa de como vai funcionar. E a produção do Agroclube foi buscar informações detalhadas e minuciosas. Está conosco aqui o engenheiro agrônomo, ele que é responsável pelas políticas públicas da Epagre Regional de Lages, o doutor Tomás Pelizzaro Pereira. O Plano Safra teve duas divisões, para a agricultura familiar e o empresarial. Como o tema é muito importante, a gente precisa entender bem, hoje o doutor Tomás Pelizzaro Pereira vai nos explicar sobre plano para a agricultura familiar. E amanhã a gente retorna a este assunto com o plano específico empresarial. Doutor Tomás, seja bem-vindo ao Agroclube. Como vai funcionar? Nos explica bem certinho o Plano Safra para a agricultura familiar.
2: Olá, Volpato. Olá, ouvintes da Rádio Clube. Para esse Plano Safra 26-27, nós temos notícias boas para o nosso agricultor, Volpato. Com relação ao Plano Safra para a agricultura familiar, nós temos, Volpato, que esse ano saltou um montante de recursos para financiamento, tanto de custeio como investimento, saltou de 78,2 bilhões para 85,2 bilhões de reais. Isso não é o total do montante, porque ainda tem mais toda a parte do programa de garantia safra, Proagro e tudo mais. Mas só para investimento, custeio, comercialização, por exemplo, serão esses 85,2 bilhões de reais. Com relação às taxas de juros, que é o que o pessoal fica mais interessado em saber, porque é o que vai regrar a questão dos custeios e investimentos, nós temos notícias muito boas para o nosso agricultor, para ajudar o agricultor a fazer os seus investimentos, a fazer os seus custeios. Nós temos uma redução na taxa de juros, Volpato. Ela reduziu basicamente um ponto percentual. Então, aqueles custeios que eram feitos, por exemplo, a 2% para, por exemplo, cultivos orgânicos, agroecológicos, neste Plano Safra 26-27 será 1%. Para os alimentos básicos, como o arroz, o custeio do arroz, o custeio do feijão, produção de verduras, né, olerícolas e tudo mais, era 3%, no Plano Safra passado veio para 2%. Os demais produtos, daí é que entra operações de milho, por exemplo, ficou a 5,5%, né? Era 6,5%, veio para 5,5%. E soja e bovinocultura de corte, o custeio era 8%, veio para 7,5%. Bovinocultura de corte muito importante aqui para nossa região, né? Isso com relação ao custeio. Então, o custeio ficou variando de 1 a 7,5% ao ano, o que são taxas bem interessantes. Com relação aos investimentos, também tivemos redução, Volpato, né? Para aquele agricultor que quer fazer o seu investimento, para melhorar a sua propriedade, fazer a compra-troca de um trator, fazer uma energia solar, reformar aquele galpão, investir numa irrigação. Nós temos aqui que a taxa de juros, ela está variando de 0,5% ao ano a 7,5%. 0,5% é para os grupos mais com baixa renda, mas para o geral, assim, para a maioria dos nossos agricultores, hectares vai variar de 2% a 7,5%. 2% é para aquele agricultor que quer fazer a compra de uma ordenhadeira, tanque de resfriamento, fazer um cultivo protegido, proteção de tela para maçã, vai ficar ali na taxa de 2%, uma energia.

0: solar também. A taxa intermediária, que é a taxa de 5%, manteve-se como era no passado para tratores, colheitadeiras e implementos associados a trator. Isso ficou no 5%. E o que era 8%, que é todo o resto de investimento, como um galpão, fazer investimento em aquisição de matriz para gado de corte, que é o que nós temos mais aqui na nossa região, era 8, veio para 7,5. Então são notícias muito boas para o nosso agricultor, tá? Alguns outros destaques bem interessantes que nós temos nesse plano safra sobre o PNCF, né? O Programa Nacional de Crédito Fundiário. Nós temos uma nova modalidade que é o PNCF Mulher. É uma novidade que foi lançado nesse plano safra para as mulheres que querem comprar sua terra também, com condições de juro de 0,5% ao ano e bônus, né, pagando em dia 45% de desconto na parcela para aquela mulher que compra a terra. Esse PNCF Mulher nós não temos muita informação ainda, precisamos saber mais informações. Voltando sobre o plano safra para agricultura familiar, nós temos a questão de casas, né? Eles aumentaram o valor de financiamento para aquele agricultor que quer fazer a reforma e a moradia da sua reforma ou construção da sua moradia. No plano safra passado era R$100 mil, nesse plano safra passou a R$150 mil e a taxa de juros, que no plano safra passado era 8%, neste novo plano safra veio para 7,5%, sendo que o agricultor pode financiar para 10 anos. Né? Então ficou bem interessante, né, Volpato? Então, assim, de maneira geral, o plano safra para a agricultura familiar ficou bem interessante, com essa redução na taxa de juros aí de 1%, na maioria dos casos, e 0,5% no que era 8%, né, no último plano safra. Né? E nós temos algumas melhorias aí, como por exemplo, a possibilidade, né, de financiar um valor maior para construção e reforma de moradia. De resto, a parte de custeio ficou igual, né? O limite para custeio ficou 250 mil por cultura por ano, né? E para investimentos também até R$250 mil para a maioria dos investimentos, tá?
1: Aí está a primeira parte da entrevista com o engenheiro agrônomo Dr. Tomás Pelizzaro Pereira, ele que é o coordenador de políticas públicas da EPAGRE Regional Lages, explicando tudo. Amanhã, devido à importância, a gente volta ao assunto, explicando daí também com o Dr. Tomás a respeito do plano safra empresarial.
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1: Muito, muito aguardada a participação dele. O meteorologista Peter Scheuer tem trabalhado muito aí nas últimas horas, nos últimos dias, né? Tem sendo requisitado com previsões para todo o estado e, é claro, prioridade aqui na Clube, porque ele traz a previsão sempre, sempre atualizada a todo instante. Peter Scheuer nos conta como fica o tempo agora à tarde e também para este final de semana. Boa tarde, Peter.
3: Boa tarde. A frente fria vai aos poucos enfraquecendo, ainda tem potencial para estar provocando chuva. E o vento do quadrante sudoeste a sul vai ingressando na região como um todo, diminuindo a temperatura, principalmente durante o período da noite. A expectativa é que nós tenhamos uma sexta ainda com alguma garoa fraca entre a madrugada e manhã, vai melhorando gradativamente ao longo do dia. E a temperatura ela permanece mais amena na sequência do dia. No sábado, o tempo é bom. Tem previsão de geada, temperaturas próximas ou abaixo de 0 grau, inclusive no topo da serra pode negativar, chegando até em torno aí de 2, ou melhor, de 3 a 7 abaixo de 0, e com geada, geadão. No domingo já não tem tanto potencial, a geada é mais isolada e tem aumento das nuvens. Peter Scheuer, meteorologista, com a previsão do tempo.
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2: Quase chegando ao finalzinho do nosso Agroclube, mas a importância também de destacar aí as cotações. O Evandro Jopo, a Xena Marcon já estão aqui para a Conexão Saúde, mas antes eu digo para você que o mel silvestre agora R$12 e o mel de Bracatinga R$16, preço de produtor. Soja R$119, milho amarelo R$59,13, o feijão preto R$193,75 e o feijão carioca R$275. O feijão vermelho subiu um pouquinho na cotação, agora R$300. Suíno vivo, produtor independente, R$4,65 e o suíno vivo, produtor integrado, R$6,27. O cordeiro vivo de 40 a 50 quilos aí está R$16 e a ovelha matriz de 50 a 70 R$10,50. Até estive atualizando agora com o André Branco, ele que é tesoureiro da Associação Rural do município de Painel, e ali tem um núcleo muito forte, né, com relação à ovinocultura, e os preços se mantêm sendo comercializado agora nesse período aí, né, nesses valores que a gente traz para você aqui. O preço do leite pago ao produtor agora no mês de julho, R$2,54, leite padrão, tá? O boi gordo, R$12 e a vaca gorda, R$10,50. Sempre lembrando, após as 5 da tarde, Éder Goulart, aqui no Chimarrando, ele traz a atualização para você desta quinta-feira. Como eu falei, Evandro Jopo já está aqui, Xena Marcon também, aguardando o finalzinho do Agroclube, sempre acompanhando a gente aqui, porque o Conexão Saúde vai começar já já, e depois o Clube Interativo. Lembrando, né, que a produção da Clube, os jornalistas, toda a equipe, repórteres, na rua, buscando informações aí para você com relação às chuvas, aos ventos, e a gente vai atualizando. A todos, uma boa tarde. Amanhã tem muito mais agro para você.
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3: Olá, olá, boa tarde. É isso, é só puxar e chegar aqui na nossa programação e participar, não é mesmo? Xena Marcon tá falando aqui. O pessoal já tá chegando. Doutor Suzinho, nosso convidado urologista, daqui a pouquinho tá debatendo com a gente no Conexão Saúde. É isso, a casa é sua também. Se você quiser, puxa, abre a porta e entra e acessa aqui através do nosso WhatsApp, mandando mensagem. Puxa o seu celular aí. 991523883 é o nosso WhatsApp, onde você participa do nosso Conexão Saúde e na sequência do nosso Clube Interativa. Você ficou na ótima companhia de Amarildo Volpato e Adelar Machado no Agroclube. E agora a gente continua. Eu sou Evandro Jopo e a Xena Marcon está do meu lado e ele continua com a gente. Adelar Machado nos trabalhos técnicos. Uma ótima tarde para você. Muito obrigado pela companhia. E mais um dia, mais uma quinta-feira. E dessa semana, mais um dia chuvoso aqui na Serra Catarinense.
4: Isso mesmo, Evandro. Boa tarde para você. Boa tarde, Adelar, e a todos que nos acompanham, estão sintonizados junto com a gente aqui na Rádio Clube de Lages, na 98,3. Obrigada pela sua companhia e continue com a gente, porque a nossa tarde promete aqui com muita informação, muita coisa boa para você que está sempre ao nosso lado, sempre de ouvido ligado na Rádio Clube. Hoje, então, nesta quinta-feira, dia 2 de julho de 2026, estamos com 17 graus de temperatura, chance de chuva de 42%, então continua carregando o seu guarda-chuva, sua sombrinha aí por onde você andar, porque a chuva vai continuar nesta tarde aí de quinta-feira. Umidade relativa do ar em 94%, bem alta, né? Umidade relativa do ar e ventos soprando a 10 quilômetros por hora. E a gente daqui a pouquinho traz mais informações, porque tem um alerta aí também, além da chuva, de frio intenso que deve chegar nas próximas horas aqui em Santa Catarina e na Serra Catarinense. As temperaturas vão despencar porque uma massa de ar polar vai passar por Santa Catarina nas próximas horas.
3: É isso, ó, a gente vai com essa informação do tempo também, cuidando, tendo atenção. É, muitos acidentes, né, gente, foram registrados, então, pessoal que tá no volante, que tá ouvindo a gente agora, redobra a atenção, tira o pé um pouquinho do acelerador, vai mais devagar aí, né, mais tranquilo, presta um pouquinho mais de atenção nos cruzamentos. Hoje pela manhã, um acidente aqui na Avenida Santa Catarina, ali naquela rotatória, né? Simplesmente por desatenção do motorista. O motorista, é claro, de fora, né? Acabou não vendo a placa de pare e atravessou ali na rotatória, deu no meio de um up, capotou o up ali. Até a gente tem as imagens, sim, desse acidente ali no nosso Instagram.
4: E ontem foram pelo menos 5 acidentes registrados durante final da tarde, começo da noite de ontem, né?
3: Aquela chuva forte
4: ali. Por causa
3: ali
4: da chuva, então o pessoal tem que ter mais atenção e mais cuidado, né? Ao trafegar pelas rodovias e também no perímetro urbano da cidade, para não acontecer, não ocorrer esses acidentes. É, a gente sabe que com chuva é mais difícil, né, Evandro? Porque às vezes perde a visibilidade, alguns veículos não têm, né, sistema próprio de
3: não tem um ar-condicionado
4: para desembaçar,
3: né?
4: Isso, para desembaçar o vidro, é bem complicado, mas tem que ter atenção, tem que ter cuidado para não acontecer esse tipo de acidente.
3: É isso, hoje dia 2 de julho de 2026, quinta-feira, estamos vivendo o inverno, gente. Hoje é comemorado o dia do hospital e dia do bombeiro brasileiro. Na história, há 203 anos, em 1823, no dia 2 de julho, ocorreu a Guerra da Independência, né? Estava ocorrendo, dia da independência da Bahia, que derrota aí os partidários, né, da coroa portuguesa na província da Bahia. E há 86 anos, em 1940, foi instituído no Brasil a lei que regulamenta o salário mínimo. Salário mínimo que está pouco mais de R$ 1.600, né, neste ano, mas que chama bastante atenção em relação a isso, porque a gente vem acompanhando sempre aí, né, quando tem esses reajustes do salário mínimo. A Diese também faz um levantamento do que seria o ideal, né, de salário mínimo no Brasil. E o valor dá uma pequena diferença. Seria R$ 7.892,55.
4: Para a pessoa poder viver bem, né?
3: Isso. Calculando, né, um salário mínimo para uma família
4: de
3: viver.
4: De 4 pessoas.
3: Viver, é. Viver tranquilo aí, então. Estamos quase chegando lá, né? De 1.600 para 7.800, quem sabe? Quem sabe se a gente cortar umas regalias lá na parte de cima, lá em Brasília, quem sabe a coisa melhora para nós aqui também. Bom, vamos lá então, a gente continua a nossa programação e falando do dia de hoje, quem está fazendo aniversário no mundo dos famosos, Lindsay Lohan, atriz e cantora norte-americana, está completando 40 anos, e a Margot Robbie, acho que é assim a pronúncia.
4: Margot? Acho que é Margot.
3: Ela está completando 36 anos, é atriz e modelo australiana. Ela fez o filme Lobo do Wall Street e também fez a Barbie, né? Que ficou bastante famosa aí. Uhum. E claro, aí ela está fazendo 36 anos hoje, e parabéns a todos que celebram esse dia 2 de julho de uma forma especial, diferente, né? Que você tenha muita saúde e muita paz, né? Nesse dia de hoje também, celebrando junto com a gente aqui. 1:38, vamos acompanhar os destaques aqui da nossa programação.
4: Hoje no Conexão Saúde, vamos falar sobre o autocuidado masculino. Conheça os hábitos que começam na juventude e desmistificam a saúde sexual. A gente vai conversar com o Dr. Luiz Suzin, médico urologista, para falar sobre esse assunto aqui no Conexão Saúde. E você já pode mandar sua pergunta, sua dúvida, através do nosso WhatsApp, participar com a gente aqui do Conexão Saúde desta quinta-feira.
3: É isso. Coladinho aqui a gente tem o Clube Interativa, né? A gente vira a chave e tem o Clube Interativa aqui na nossa programação, e é claro também muito mais informação para você, porque a gente tem o Achados e Perdidos, tem a nossa equipe de reportagem que não para trazendo informações a todo momento, e hoje no Clube Interativa é o quadro especial Papo de Mulher.
4: No quadro Papo de Mulher, hoje, Evandro, vamos conversar com a doutora Simone Ramos, médica dermatologista, e a gente vai falar sobre procedimentos estéticos. Saiba quem são os profissionais adequados e as principais orientações antes de fazer. A gente vai trazer esse assunto que está bem alta, né, Evandro? A gente trouxe já vários assuntos relacionados a isso aqui na nossa programação durante essa semana, na semana passada. E aí agora a gente vai debater esse assunto, falar sobre essa questão dos procedimentos estéticos no quadro Papo de Mulher com a doutora Simone Ramos.
3: É, tudo isso e muito mais você acompanha a partir de agora no nosso Conexão Saúde, nosso clube interativa. Vamos dar start aí ao Conexão, Adelar Machado. Vamos lá?
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3: Muito bem, com prazer a gente recebe mais uma vez aqui no nosso Conexão Saúde o urologista, o doutor Luiz Suzin. E a gente vai falar sobre um assunto que o homem deixa meio de lado, né? A gente tá aí nesse índice, a gente tá perdendo pra mulher. E feio nessa, né, se for comparar. A questão do autocuidado masculino. Primeiramente, boa tarde, doutor Luiz Suzinho, prazer recebê-lo aqui mais uma vez no nosso Conexão Saúde.
5: Bom, boa tarde, Evandro, boa tarde, Xana, eu boa que tarde, agradeço doutor. Mais uma vez aí o convite da clube, boa tarde aos ouvintes e vamos conversar, não sei quais serão os temas exatamente, acho que é um pouco amplo, mas vamos ver se a gente consegue explorar bastante esse.
3: Vamos abrir esse leque, né? Doutor, só começando já por essa, é uma falácia, é algo que vocês sentem ou que realmente existem dados que as mulheres tem esse cuidado maior com a saúde do que o homem? O homem é meio desleixado quanto a isso.
5: Ah, não, isso sem dúvida. A gente não tem esses dados, assim, quantificados, né? Mas a gente percebe no dia a dia, né? O homem tem um comportamento em relação à saúde muito diferente da mulher, uma preocupação muito diferente, né? Então, geralmente o homem costuma procurar atendimento médico quando tá percebendo alguma alteração, tem algum sintoma, né? Então, a gente consegue realmente implementar a prevenção na saúde masculina com uma dificuldade muito maior do que, por exemplo, as mulheres conseguem fazer, né? E é tudo uma questão de conscientização, de preconceito, muitas das vezes, né? Mas é o perfil do homem, a gente já está habituado já a lidar com isso, né? E isso talvez já venha desde cedo. Acho que a gente acaba ficando com um hiato ali nesse período de adolescência do jovem, né? Que o adolescente deixa de ser atendido pelo pediatra e ele acaba ficando sem ter muito, né? Uhum. Sem saber exatamente quem procurar ou com quem conversar, né? Diferente das meninas, né? Sim. Que já iniciam ali na puberdade, já pulam, né, do pediatra direto para o ginecologista, então já costumam discutir saúde, né? E ter acompanhamento já desde cedo, né? E muitas das vezes esses jovens, que às vezes têm alguma dificuldade, né, não conseguem conversar sobre isso dentro de casa, às vezes acabam postergando demais, né? A retirada de algumas dúvidas ou conversa sobre alguns temas que a gente depois só consegue abordar na fase adulta, né?
4: Doutor Luiz Suzin, prazer mais uma vez recebê-lo aqui. Obrigada por aceitar nosso convite e participar do Conexão Saúde com a gente. O senso comum diz que o homem vai ao urologista geralmente para fazer o exame de próstata mais velho, né? Mas, na realidade, com qual idade, né, o jovem, né, o homem jovem, deve fazer sua primeira consulta no urologista e por quê?
5: Na verdade, não tem uma idade bem estabelecida, assim, mas o que a gente recomenda realmente é que o paciente, o adulto jovem, por exemplo, né? Que ele procure, não necessariamente urologista, mas qualquer outro profissional da área da saúde, né? Para avaliar como é que estão os hábitos, os exames, o histórico familiar, se há necessidade realmente de ter alguma preocupação ou de ouvir, né, alguma orientação específica, né? Eu, particularmente, eu costumo recomendar já na adolescência, né? Uhum. Então, a gente vê muito esses jovens iniciando a vida sexual, cheios de dúvidas, né? E muitas das vezes sem uma oportunidade de conversar com os familiares ou com os amigos sobre isso. Então, eu acho que o médico urologista acaba sendo um bom ouvinte, né, para esses jovens, assim. E aí, nas consultas, normalmente, a gente acaba abordando questões que vão muito além da urologia, né? Então, não existe uma idade específica, assim, mas a gente recomenda para todo jovem que, né, que tem alguma dúvida ou que gostaria realmente de, ou que tem essa preocupação em relação a se manter saudável, ter bons hábitos, né? E que precisa às vezes de alguma orientação a mais.
3: O urologista, como ginecologista, o urologista para os meninos e a ginecologia, ou ginecologista, ou a ginecologista para as mulheres?
5: É, nesse caso pode ser, né, Evandro? Então, é claro que a gente não costuma fazer esse tipo de abordagem com as pacientes do sexo feminino, né, que estão iniciando a fase sexual, a gente aí recomenda o ginecologista, mas seria realmente o equivalente para os meninos, né? Então, muitas das vezes estão iniciando atividade sexual, não sabem realmente quais são as referências, né, de uma relação, o que é normal, o que não é. A gente vê hoje muito essa questão do acesso à pornografia, cada vez mais cedo na vida desses jovens, né? E isso vai muitas das vezes alterando a percepção que eles têm sobre a atividade sexual, né? Então, a gente conversando, às vezes até mesmo com adultos, a gente vê que esses homens muitas das vezes têm uma percepção muito fora da realidade, né? Que é vendida muitas das vezes por esse universo da indústria pornográfica, né?
3: Eu vi um comentário esses dias e eu achei muito interessante sobre isso, doutor Luiz, e o senhor abordou agora esse assunto, que a pornografia não é a educação sexual.
5: Não, de forma alguma, pelo contrário, né?
3: E muitos homens, muitos meninos crescem imaginando isso.
5: Exatamente. Então a gente acaba vendo cada vez mais jovens preocupados em relação a desempenho, né? Um quadro de ansiedade em relação a isso, né? Preocupados em relação a duração da relação, mas sem saber exatamente o que seria uma duração normal, né? Então, muito influenciados negativamente por essa influência da indústria pornográfica.
4: Bom, a gente está conversando com o Dr. Luiz Suzin, médico urologista. A gente está falando sobre o autocuidado masculino para conhecer os hábitos que começam na juventude e desmistificar a saúde sexual. Daqui a pouquinho a gente retorna com o nosso bate-papo aqui com o Dr. Luiz Suzin. A gente vai fazer um intervalo rapidinho e daqui a pouco então a gente volta e já tem perguntas e dúvidas dos nossos ouvintes aqui. Você também pode mandar a sua através do nosso WhatsApp e participar junto com a gente aqui do Conexão Saúde. Agora 1h46.
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3: É, vamos lá então, a gente está conversando com o Dr. Luiz Suzin, urologista, estamos falando sobre o autocuidado masculino, agora faltando 10 minutos para as 14h. O pessoal já está mandando algumas dúvidas, mensagens, relatos aqui. E antes de a gente entrar na conversa aqui e incluir os ouvintes para participar com a gente, eu gostaria de saber, doutor, Na questão do homem, a gente falou que o urologista equivale, entre aspas, ao ginecologista para as meninas. Isso quer dizer que o menino jovem já pode ir ao urologista, já pode buscar? E existem problemas de saúde com esse público tão jovem? Assim, pode existir alguma questão, pelo menos na especialidade de urologia, que tem que ter um cuidado maior?
4: Sim, já. Bom, muitas das vezes até o próprio pediatra acaba fazendo essa abordagem, né? Mas hoje existe uma recomendação, por exemplo, falando de doenças sexualmente transmissíveis, né? Uhum. Quando a gente fala de doenças sexualmente transmissíveis, a gente sabe que o HPV tem uma incidência enorme e a gente tem hoje uma ferramenta que é a vacina para HPV, que inclusive é distribuída pelo governo, e que a indicação principalmente são para jovens que ainda não iniciaram atividade sexual. Uhum. Então, principalmente ali a partir dos 9 anos, entre 9 e 14 anos, o governo disponibiliza essa vacina para esses jovens. Então, as meninas normalmente elas já estão, né, vinculadas aí ou a pediatra ou um ginecologista, então elas acabam tendo mais acesso pelo menos a essa informação, né? Uhum. Os meninos muitas das vezes acabam passando sem essa recomendação, e hoje isso é muito acessível. A gente vê o quanto isso tem reduzido, né, os índices de câncer de colo de útero nas mulheres, né, já vacinadas. A gente sabe que não é uma vacina que protege, ela protege amplamente os subtipos mais comuns, né, mas ela não tem o mesmo papel, o mesmo desfecho depois que o paciente já teve o contato com HPV, por exemplo. Então a importância realmente é que ela seja feita
3: no período
4: precocemente,
3: certo,
4: né?
3: Na janela certa, né?
4: Enquanto o paciente ainda não teve exposição e iniciou atividade sexual, essa seria a janela mais correta. Então, esse é só um exemplo, por exemplo, de uma oportunidade que às vezes a gente está perdendo, né? Não ter contato com esses pacientes, né? Que às vezes ficam realmente, já recebem alta do pediatra, né? Porque uhum. já estão ali pré-adolescentes, mas também ainda, né, não tiveram nenhum sintoma, nenhuma dúvida para justificar, por exemplo, uma procura urologista, né?
5: Doutor Luiz, há um crescimento perigoso, né, no uso de hormônios, anabolizantes. Até ontem a gente estava comentando aqui com a doutora Aline, né, endocrinologista, sobre essa questão da testosterona, né? Enfim, quais são os riscos reais, né, que o uso indiscriminado desses tipos de hormônios, enfim, traz para a fertilidade e para a saúde do homem a longo prazo?
4: Essa é uma questão bastante comum também, que a gente tem visto cada vez mais, né? Esses pacientes hoje eles conseguem acesso a essas drogas, às vezes sem necessidade de um receituário médico, sem qualquer tipo de orientação, às vezes com uma orientação vinda da internet, de um vídeo que assistiram no YouTube, né? E a gente tem visto realmente muitos casos que esse é um tratamento recomendado, tanto pelos endocrinologistas, ou pelos urologistas, para um grupo muito específico de pacientes, que são aqueles pacientes que não conseguem mais produzir as mesmas quantidades de testosterona que produziam quando eram jovens, né? Então, geralmente, são pacientes com idades mais avançadas, já com hipogonadismo, né, por uma falência testicular, né? E o nosso objetivo, sempre quando a gente propõe esse tipo de tratamento, é manter esses níveis de testosterona dentro da normalidade. Então, sem qualquer tipo de abuso, sem qualquer tipo de excesso, porque a gente sabe que o uso em quantidades acima do ideal, ele vai aumentar muito o risco cardiovascular. Esses pacientes, normalmente, eles correm corre um risco maior de ter infarto, AVC, né? Então, essa é uma preocupação que geralmente os urologistas, os endocrinologistas costumam ter, e dificilmente com os pacientes que a gente acaba recomendando, a gente acaba expondo esses pacientes a esses riscos, né? Só que os jovens hoje, a gente vê isso, infelizmente é uma febre, né? Esses pacientes, eles têm acesso a esse tipo de informação, às vezes nas próprias academias, às vezes nas próprias redes sociais, então não se discute realmente que o fato de se expor a uma testosterona, ter níveis de testosterona mais altos, possa trazer realmente, né, uma maior força muscular ou uma melhora na questão da libido, e isso realmente não se discute, mas a que ponto justifica, né, e vale a pena a gente se expor a esse risco? Isso não deixa de ser uma droga que pode trazer depois uma dependência para a vida toda desses pacientes. Então a gente tem visto cada vez mais jovens utilizando, né, e isso pode causar muitas das vezes um dano irreversível quando a gente fala da questão da fertilidade, né? Então muitas das vezes a gente acaba inibindo o nosso próprio, a nossa própria espermatogênese, a produção de espermatozoides, por uma falha o nosso cérebro, ele entende que não há mais necessidade realmente de continuar produzindo testosterona própria, porque a gente já tem na nossa corrente sanguínea altíssimas concentrações de testosterona vinda de fora, né? Uhum. Então, o urologista acaba muitas das vezes atendendo essa complicação, né? Esse paciente, uhum, muitas das vezes iniciou esse tipo de tratamento, que não é um tratamento, né?
5: Sem recomendação médica, né?
4: Sem recomendação, sem esse tipo de informação, ou sabendo, muitas das vezes sabendo desse risco, mas achando que é fácil de depois resolver, e em alguns casos, dependendo do tempo e da dosagem que o paciente se expôs à testosterona, às vezes esse quadro acaba sendo irreversível, né? Então, uma questão que a gente sempre precisa abordar, principalmente pacientes jovens, né? Que às vezes tem indicação, mas que ainda não tem filhos, por exemplo, é essa questão da fertilidade. Então, isso é uma contraindicação para que a gente fale sobre até reposição hormonal para esses pacientes.
5: A gente estava falando esses dias, né, da questão desses, do pessoal, até dos mais jovens, dos homens, usarem aqueles remédios, né, para
3: disfunção
5: erétil, que também é uma coisa que também é perigoso, né, doutor?
4: Mesma coisa, né? Então, as relações hoje, os jovens, eles conseguem ter acesso, né, através dos aplicativos de relacionamento. Então, os relacionamentos hoje, eles acabaram ficando um pouco mais superficiais e se valoriza talvez muito mais a questão do desempenho do que do próprio relacionamento, de criar um vínculo com alguém, né? Então, hoje a gente vê os jovens cada vez mais preocupados com desempenho, não tem intimidade muitas das vezes com as parceiras, né? Então, às vezes, eles acabam utilizando esse tipo de medicação. E isso, um paciente que não teria indicação, por exemplo, um paciente jovem, muitas das vezes acaba criando um vício, né? Uma dependência. O paciente começa a ficar inseguro a partir do momento que ele não tem mais a medicação, ou que esqueceu de tomar a medicação, ou seja, isso acaba gerando um problema futuro para esses pacientes jovens, né? Se a gente for considerar que as gerações anteriores não tinham acesso a isso, né? E não tinham talvez tantas dificuldades como se tem hoje em relação a essa questão de disfunção erétil, né, num paciente jovem. Então, porque não havia muito essa preocupação, né? Uhum. Então, hoje a gente vê que existe muito mais uma questão psicológica, mas que acaba sendo muitas das vezes preenchida, né, ou coberta pelo uso de alguma medicação indevida, sem indicação. Isso acaba gerando problema mais para frente para esses pacientes, né?
3: Quando a gente estava falando da testosterona, doutor, eu queria saber por que do termo anabolizante, de onde vem esse termo? Porque muitas vezes a gente conhece e a gente fala assim, o pessoal tá tomando anabolizante, já tá ficando bombado.
5: Frequenta academia, né?
4: É porque, na verdade, a testosterona, ela tem esse papel de aumentar realmente a energia, a produção da célula, né? Uhum. É uma hipertrofia da célula. Então, ele é um hormônio realmente anabolizante. Ele vai estimular, né? Uhum. Esse resultado realmente, ele não se discute, né? Só que existe uma diferença muito grande naquele paciente, por exemplo, idoso, né? O paciente que já perdeu massa muscular, o paciente que já não produz mais e que se beneficiaria de uma reposição, né? Uhum. Esse grupo específico de pacientes, a gente percebe que a reposição hormonal para esse grupo, ela reduz o risco cardiovascular, né? Completamente diferente, por exemplo, de um paciente jovem que tem fins exclusivamente estéticos, né? E possivelmente vai ter os resultados que ele pretende, mas com um custo realmente muito alto, né? Sim. E um custo que dificilmente algum profissional de saúde sério, com formação, né? Porque qualquer conduta que a gente costuma adotar no consultório, qualquer tratamento que eu costumo recomendar, ou que o endocrinologista costuma recomendar, a gente tem que estar preparado para tratar as complicações que isso pode causar, a gente tem que estar preparado para acompanhar esse paciente em todo momento, né? Uhum. Então, isso eu falo muito para os pacientes no consultório, assim, geralmente o profissional que prescreve a testosterona sem indicação não é o profissional que está lá no hospital, né? Não está lá na UTI, não está te acompanhando no momento que você tiver a complicação, né? Então, geralmente, esse profissional, às vezes, ele sai de cena, né? E aí a complicação
3: fica
4: para outros colegas.
3: Outras pessoas resolverem.
4: Então, a gente acaba vendo muito essas complicações, os tratamentos indevidos, né? E muitas delas a gente tem uma dificuldade muito grande em reverter, né?
3: Bom, doutor Luizinho, vou pedir uma pausa pra gente tomar uma aguinha aqui. Tem um ouvinte mandando mensagem, relatos, e você ouviu de fundo a sirene marcando 2 horas em ponto em Lages.
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1: Um homem foi preso pela polícia militar na tarde de ontem em Lages, após ameaçar e agredir o próprio pai, que é uma pessoa com deficiência, justamente para pegar a chave de um carro. Em seguida, ele dirigiu de forma perigosa, inclusive em marcha ré, em alta velocidade, nas proximidades do hospital infantil, causando risco a pedestres. O veículo apresentava diversos danos, incluindo uma picareta cravada no porta-malas. O suspeito foi encaminhado à delegacia, junto com a vítima, para os procedimentos legais. O Tribunal Superior Eleitoral decidiu por unanimidade manter as eleições de 2026 os mesmos limites de gastos de campanha adotados em 2022. O teto de despesas permanece em 4,9 bilhões de reais. Esse dinheiro todo em eleições. A Corte considerou o veto ao reajuste do fundo partidário, a necessidade de preservar recursos para políticas de inclusão e a posição da maioria dos partidos que apoiou a manutenção dos valores.
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7: Muito bem, a gente está conversando aqui com o Dr. Luiz Suzin, urologista. Estamos falando sobre o autocuidado masculino, né? Quebrando alguns tabus, porque realmente a gente fala muito do cuidado da saúde da mulher e a mulher está muito consciente em relação a isso. Claro que é sempre importante toda a orientação voltada à saúde, seja da mulher, do homem, da criança, do idoso. Mas nesse caso do homem, a gente tem que quebrar alguns tabus e fazer com que busquem ajuda no tempo certo, na janela correta e com uma certa frequência para ter um cuidado com o seu corpo como um todo, sua saúde como um todo. Doutor Suzin, quando a pessoa vai fazer um exame de rotina, o que que é pedido? O que que é solicitado para verificar se está tudo ok? Seja um paciente novo, como a gente estava falando, o pediatra acompanhou até determinado momento da vida, até 12, 13 anos ali. 15 anos, vamos dizer, e de repente o menino, ah, agora não tem mais médico, o pediatra não me acompanha mais, vou para um médico, um urologista, um clínico geral, um médico da unidade de saúde. O que que tem que ser solicitado, o que que tem que ser visto na saúde do homem para ver se está tudo ok?
8: Bom, então, normalmente se é um paciente adolescente, assim, não teria indicação necessariamente de exames laboratoriais, né? Mas a gente aproveita muitas das vezes a consulta para avaliar a genitália desse paciente, ver se os dois testículos desceram para a bolsa escrotal. Muitas das vezes isso passa batido, né? Uhum. Às vezes a criança, ah, eu nasci com um testículo só e ficou por isso. Não, a gente tem essa preocupação, a gente precisa saber aonde está o outro testículo, será que realmente ele só não desceu ou ele realmente não existe, né? Existe uma chance muito grande, às vezes, desse testículo que não desce para a bolsa escrotal, existe um risco muito grande desse testículo se transformar num câncer de testículo. Então, a gente tem essa preocupação e muitas das vezes a gente atende pacientes adultos que nunca receberam qualquer tipo de orientação em relação a isso, ou porque não tiveram oportunidade de passar com pediatra, né, ou de ter a genitália avaliada, né? Então a questão da fimose também é sempre uma preocupação que a gente tem, paciente jovem no consultório, né? tá conseguindo expor bem a glande, tá higienizando adequadamente, né? A gente sabe que isso aumenta muito o risco do paciente vir a desenvolver um câncer de pênis no futuro, por exemplo, ou de transmitir doenças sexualmente transmissíveis para a parceira, né, pelo acúmulo ali de secreção, de esmegma crônico ali na região do pênis. Então, normalmente a gente avalia a genitália desse paciente jovem, por mais que ele muitas das vezes não tenha queixas. É muito comum isso também. Às vezes o homem chega lá, não, tá tudo bem, ah, deixa eu te examinar. Opa, mas não consegue expor a glande? É, não consigo, mas achei que era normal. Não é normal. Às vezes o paciente não teve a oportunidade de conversar sobre isso com outros amigos, por exemplo, ou familiares, com a família, ou com, né, um pai ausente, né? Uhum. Então, às vezes a mãe não deu banho no filho, né? É muito comum isso, né? Ah, começou a ficar um pouquinho mais velho, já não deixou mais a mãe chegar perto, né? Então, muitas das vezes é a oportunidade que a gente tem ali de passar uma orientação, de avaliar, né? Então, normalmente, o paciente jovem é isso, falar sobre sexualidade, já iniciou a vida sexual, quais são as dúvidas que tem em relação a isso, né? A questão de higiene, de que forma fazer higiene, a parar os pelos pubianos, tudo, tá? Uhum. Pacientes com idades mais avançadas, bom, aí a gente costuma ter outras preocupações, né? Colesterol, rastrear doenças como diabetes, por exemplo, às vezes um hipotireoidismo, se o paciente tem algum sintoma, né? Tem alguma deficiência de vitamina, mas aí geralmente mais focado para sintomas, mas a gente sempre aborda nessas consultas, né? Hábitos, né? Atividade física, alimentação, né? Qualidade do sono, né? Então, são coisas que às vezes parecem superficiais, mas muitas das vezes esses jovens, eles dormem mal, eles ficam no videogame, né? E muitas das vezes eles não conseguem ouvir, assim, ou se ouvirem dos pais, talvez não tenha o mesmo peso, às vezes, do que ouvir de um profissional que alerte ele em relação a riscos futuros, né? Então, muitas das vezes a gente aproveita essas consultas para abordar isso.
5: Doutor Luiz, assim como na mulher existe para o homem também uma idade, que ele tem uma idade, uma janela de fertilidade ali, ou não? Ou, tipo, o homem é fértil até o fim da vida?
8: Não, ele pode, tem casos realmente, né? Eventualmente a gente vê aí atores, acho que o Al Pacino com 80 anos tendo filho, né? O homem pode continuar produzindo espermatozoides, não com a mesma qualidade, né, que ele produzia quando ele era jovem, por exemplo.
5: Sim.
8: Então, há essa alteração, há esse envelhecimento dos espermatozoides, realmente, há uma redução na quantidade, né, e na qualidade dos espermatozoides mesmo, mas a gente sofre um pouco menos do que as mulheres em relação a isso, né? Então, os homens ainda conseguem, depois de uma certa idade, eles não têm tanto essa preocupação.
7: A gente não tem uma andropausa, uma menopausa?
8: Tem também, né? Então, diferente das mulheres, que todas as mulheres acabam entrando na menopausa, né? A gente utiliza esse termo andropausa, às vezes, para aquele homem que já não produz mais tanto o hormônio masculino, a testosterona, depois de uma certa idade. Mas isso não necessariamente vai acontecer com todos os homens. Então, eventualmente, a gente atende homens de 80 anos, 90 anos, sem sintomas, por algum motivo fizeram um exame de testosterona e nos mostraram com níveis hormonais normais. Né? E uma capacidade, por exemplo, de fertilidade também normal. Só que pode acontecer, né, a partir dos 40 anos, isso é natural, a gente vai diminuindo a nossa produção de testosterona em relação ao que a gente produzia quando era jovem, e aí pode acontecer realmente de a gente entrar nessa andropausa, né? E aí sim, esses pacientes, dependendo dos sintomas que eles têm, que também nem todo paciente precisa ser tratado, mas dependendo dos sintomas que ele tem, avaliando os riscos e os benefícios, a gente costuma, em alguns casos, propor reposição hormonal.
5: Bom, interessante, gente. Já tem perguntas aqui.
7: Tem, né, ouvinte mandando mensagem, o Duarte mandou assim, ó: eu sempre consulto com o doutor Luiz Suzin, é um excelente médico, um abraço. O Duarte que está mandando esse abraço aí, doutor. Deixa eu ver aqui, boa tarde. Tenho um filho que amanhã vai fazer 37 anos. E eu não sou vó ainda, estava preocupada.
5: Ah, já estava preocupada porque ele já tem 37, achou que
7: ele estava na janela.
5: Que ele já não estava mais...
8: Não, 37 ainda é jovem.
5: 37 ainda é jovem, né, doutor?
8: Mas, por exemplo, se é um casal, né, ele tem 37 anos, a esposa tem 35, e se eles já estiverem, por exemplo, tentando há 2 anos, bom, precisa ser investigado, não é natural, né? Então, se o casal está tentando ter filhos há mais de 1 ano, a gente já considera esse casal um casal com um casal infértil. E esse casal, ele precisa ser investigado, tanto a mulher quanto o homem, né?
7: Como que é avaliado, no caso da mulher e do homem, doutor? Tem...
8: O homem, basicamente, a gente vai fazer um exame físico, vai avaliar a genitália, o tamanho do testículo, né? As estruturas ali, que são os ductos deferentes, que é por onde passa o espermatozoide, e vai avaliar principalmente o exame do espermograma, né? Então, se o paciente, por exemplo, tem um espermograma normal, a gente já consegue excluir que talvez esse fator seja masculino, né? E focar mais na parceira. E geralmente as mulheres acabam fazendo esse tipo de investigação mais com o ginecologista. E aí tem vários exames que podem ser realizados, né? Dependendo da suspeita aqui.
5: E aí já é um exame mais amplo da mulher, no caso,
8: sim,
5: né?
8: Sim. Aí tem avaliação hormonal, avaliação com exames de imagem, né? Exames para avaliar.
5: E o homem pode também, porque a gente já vê casos de mulheres que às vezes não conseguem ter filhos por não produzir, às vezes, o hormônio no ovário, enfim, não ter o ovário, enfim, já vários casos. O homem também pode não ser fértil, doutor?
8: Pode, né? Então, o nosso testículo é o equivalente aos ovários, só que ele está lá embaixo na bolsa escrotal, né? Em alguns casos, por mais que esses testículos estejam lá, com o mesmo tamanho, muitas das vezes esses testículos podem não estar conseguindo produzir espermatozoides saudáveis, né? Ou não pode, não tá conseguindo produzir a própria testosterona, e existem várias causas que podem, às vezes, justificar isso. Talvez a Aline tenha conversado no programa de ontem com vocês, né? Desses casos que muitas das vezes o governo, inclusive, acaba conseguindo oferecer para esses pacientes reposição, né? Então, são causas um pouco diferentes, uhum. mas pacientes que apresentam muitas das vezes os mesmos sintomas.
7: O homem que faz a vasectomia não quer dizer que ele está cortando a produção de testosterona no organismo
8: não,
7: dele?
8: Não, de forma alguma. Então, durante o procedimento da vasectomia, o que a gente interrompe, na verdade, é o trajeto por onde passam os espermatozoides. E isso não vai trazer qualquer tipo de prejuízo para a função testicular do paciente e nem ejaculatória, né? Então, o paciente continua com o testículo produzindo testosterona da mesma forma, com o mesmo tamanho, né? Então, a vida sexual realmente continua exatamente igual, o volume ejaculatório continua exatamente o mesmo, porque a maior parte do sêmen acaba sendo produzida pela próstata e isso está intacto lá em cima, então... é uma alteração que realmente ela não é perceptível do paciente que fez a vasectomia do paciente que não fez, a não ser que seja analisada essa amostra no microscópio, né? Uhum. Então a vasectomia ela só interrompe uma estrutura que é por onde passam os espermatozoides, né? E isso, a princípio, né, é um procedimento seguro, é um procedimento definitivo, né? Mas é um procedimento que também pode ser revertido a qualquer momento, né? Então, claro, quanto mais próximo da realização, mais fácil, mas se, por exemplo, o paciente que já passou pelo procedimento da vasectomia, né, se por algum motivo ele mudou de ideia, né, existem algumas alternativas, como inclusive a reversão da vasectomia, que a gente consegue, então, fazer com que essa estrutura realmente permita a passagem novamente de espermatozoides, né? Então...
5: Doutor Luiz Suzinho, com relação à próstata, né? A partir de que idade os homens têm que, né, já procurar o urologista para fazer essa prevenção com relação a isso, né? Dependendo, se for um homem mais jovem, se tiver algum tipo de sintoma, ele pode procurar antes dessa idade de referência?
8: Não, sem dúvida. Se o paciente tiver sintomas, qualquer idade, né? Uhum. Então, eventualmente a gente vê pacientes jovens, né? Com 15, 20, 30 anos... e não estão satisfeitos com a frequência urinária ou com fluxo urinário, esses pacientes eles precisam ser avaliados, porque pode ser que não seja um problema necessariamente prostático, uhum. pode ser que eles tenham alguma obstrução na própria uretra, por exemplo, que precisa ser investigado. Mas falando de rastreamento de câncer,

0: pouco invasivos, que podem ser incluídos em exames de rotina anuais que o paciente muitas das vezes faz.
1: Muito bem, agora é 2:17. A gente está conversando com o Dr. Luiz Suzin, urologista. A gente está falando sobre o autocuidado masculino. Um tema que a gente está tratando aqui porque a gente tem que quebrar alguns tabus e o homem tem que procurar ajuda e, quando necessário, também fazer esses exames de rotinas aí, de rotina, né? Para manter a sua saúde em dia. Bom, doutor Suzin, nessa questão que nós estávamos falando da testosterona, me chamou muita atenção porque, além dessa questão dessa bolha de academia que o pessoal fala de usar bomba, anabolizante, aumentar a testosterona, eu já vi muitos homens comentando e muita comentário em rede social falando assim: não, a testosterona tem que estar lá em cima, senão o homem vai estar acabado, ele não vai ter energia para nada. O que é esse limite seguro? O que é avaliado num exame ou numa consulta com um urologista? O que ele avalia para dizer assim: não, peraí, você não precisa estar lá em cima com a testosterona, você está no nível adequado, talvez a gente tenha que trabalhar de uma outra forma para você ter a sua disposição de volta.
0: Evandro, isso que acaba surpreendendo muitos pacientes, assim, porque muitos nos procuram já com essa ideia de que a testosterona ela precisa estar realmente em valores suprafisiológicos, né? Muito altos, próximos de 1000, por exemplo, que é o que muitas das vezes ele ouve o guru da internet falar que seria o ideal, né? E eles ficam um pouco frustrados quando eles percebem que o normal, né, os níveis de testosterona normal para a idade deles é um valor metade daqueles que eles imaginam. Né? Então, quando a gente encontra esse paciente que não tem deficiência hormonal, a gente já descarta realmente que ele possa ter qualquer tipo de benefício. A gente vai estar prejudicando o paciente, porque a gente vai estar inibindo um eixo que funciona perfeitamente. Né? Uhum. Então, em relação a valores, por exemplo, eu vou dar um exemplo, né?
1: Por favor.
0: Então, os pacientes, muitas das vezes, jovens, nos procuram com uma testosterona de 450, tá? Esse é um valor normal para essa idade, né? Esse é um valor normal. A gente considera realmente um valor abaixo, assim, que possa justificar uma investigação e uma reposição, se esse valor está abaixo de 200, por exemplo, né? Só que esse paciente, ele ouviu que uma testosterona normal é 900, é 1000, né? Só que muitas das vezes a gente percebe que esse paciente, ele não vai ficar satisfeito só em chegar nesse número. Ele vai cada vez mais querer, ele vai necessitar cada vez mais de níveis mais altos, de uma aplicação com uma frequência cada vez maior, né? Então, esse paciente, normalmente, ele acaba deixando de acompanhar com o profissional, porque nenhum profissional realmente está disposto a fazer parte disso e se expor dessa forma.
1: Um tratamento, né? Inadequado, né?
0: Então, muitas das vezes, esse paciente acaba se perdendo, né? Nessas dosagens e com informações que ele acabou recebendo na internet. Então, o que surpreende os homens mesmo é realmente saber que um nível normal de testosterona, uma pessoa normal, ela não produz tanto quanto eles imaginavam, assim como ela não tem uma relação sexual com a duração que eles imaginavam, ela não tem uma potência sexual, né, com o que ela imaginou ali visualizando um filme, né? Então é isso que muitas das vezes é o papel do urologista
2: desmistificar isso,
0: né? Trazer esse jovem para a realidade. Né, dizer que a vida é um pouco
1: botar os pés no chão de todo mundo.
2: E o que pode acontecer se um jovem, ou mesmo, né, um homem adulto, fazer o abuso desse tipo de hormônio, doutor? O que pode acontecer no organismo dele, né? O que pode prejudicar?
0: Bom, além da atrofia testicular, né, e da incapacidade desse paciente depois continuar produzindo testosterona por conta própria, a gente tem os danos cardiológicos, né? Então, além de haver uma hipertrofia da musculatura desse paciente, o coração também é um músculo, né? Então, a gente teve um exemplo recente aí de um influenciador que teve uma miocardite, um infarto, enfim, porque ele tinha uma miocardiopatia por uma hipertrofia do miocárdio, né? Então, esse risco cardiovascular, realmente, ele é muito alto, ele não justifica a gente expor o paciente a esse tipo de situação, né? São pacientes jovens, pacientes que poderiam continuar mantendo os hábitos que eles gostam, né? De academia, de atividade física, de uma forma saudável, não buscando resultados tão imediatos, né? Uhum. E buscando realmente ter resultados a longo prazo, né?
1: Sim, cuidando da saúde. Tem um relato aqui que mostra muito, eu acho, que o que é o comportamento masculino, né? Ou que foi, pelo menos, nos últimos anos.

0: anos e que a gente está tentando orientar de uma forma diferente com essa entrevista e com outros temas que a gente traz aqui. A Rosângela fala assim, ó, o meu tio faz 4 anos que fez aí um exame e deu alteração na próstata, mas ele não quer ir no médico. Ele tem 94 anos e ele só faz o exame de sangue. Ele tem uma perna amputada. Esse é o típico, né? Não sei, não tô conversando com o tio da Rosângela aqui, mas parece o retrato mesmo daquele homem que...
1: É.
0: Aquele que a gente tava falando no começo da entrevista.
2: Tem medo de ir no médico.
0: Que não vai no médico.
1: Nesse caso, Evandro, o tio da Rosângela tá com 94 anos, já tá amputado. Talvez não seja realmente a melhor opção da gente investigar e...
0: Mexer muito ali.
1: Mexer na próstata dele, porque talvez a gente não vá conseguir oferecer para ele... nada que aumente a expectativa de vida dele, nada que aumente a qualidade de vida dele, né? Então, nesses casos extremos, assim, realmente a gente muitas das vezes não quer ser invasivo. O problema é que esse comportamento ele se repete no paciente que tem 50 anos, paciente que tem 60 anos, né? O paciente que a gente consegue mudar o desfecho, a gente conseguiria aumentar a expectativa de vida, que esse paciente conseguiria viver mais 10, 15 anos com uma qualidade de vida melhor, né? Então, é justamente esse paciente um pouquinho mais jovem que a gente costuma rastrear, investigar, né? O paciente chegou aos 94 anos, imagina um paciente, Evandro, que fumou a vida toda e tá com 94 anos fumando. Quem sou eu para suspender o cigarro desse paciente com 94 anos, né? Eu acho que a gente vai trazer mais um prejuízo do que um benefício para ele. Então, já chegou onde tinha que chegar, já acho que agora... E da mesma forma a gente interpreta isso quando a gente fala de rastreamento de doenças prostáticas, né?
0: Esse relato do Dr. Luizinho chama muita atenção, porque a pessoa às vezes ela não vai no médico porque pensa o seguinte: não, vou chegar lá, ele vai querer mexer na minha próstata. Ele vai mandar eu parar de tomar minha cachaçinha, vai mandar eu parar de fumar meu cigarro. E não, o médico vai orientar, né?
1: Exatamente.
0: Vai dar as informações. Cada um é cada um. Mas é interessante que também é um retrato do comportamento do homem, e que esse senhor acaba passando para outras figuras masculinas da própria família dele, né? Que acabam se ancorando,
1: sim,
0: né?
1: Mas geralmente os filhos já têm um comportamento um pouco diferente.
0: Já, né? Muda?
1: Já. Geralmente.
2: Os netos também.
1: Ou se viram algum familiar sofrendo por causa da doença. Eles não querem passar pela mesma coisa. Então, a gente já vê as gerações mais novas, principalmente quem viu um familiar mais idoso assim sofrer, já com um comportamento completamente diferente. Então, geralmente eles não costumam seguir muito exemplo, não. Uhum. Mas sempre tem, né? Sempre tem. É o homem, né?
2: Bom, a gente está conversando com o Dr. Luiz Suzin, médico urologista. A gente está falando sobre o autocuidado masculino, para você saber aí os hábitos que começam na juventude e também desmistificar a saúde sexual. A gente vai fazer mais um intervalo rapidinho aqui. No próximo bloco a gente está de volta com o Conexão Saúde.
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10: Muito bem, agora 2:29. A gente está na reta final aqui do nosso Conexão Saúde. Hoje conversando com o Dr. Luiz Suzinho, urologista. A gente está falando do autocuidado masculino. No intervalo a gente entrou num tema de doenças sexualmente transmissíveis aqui, né, doutor? Ainda dava pra gente abordar muitos temas que a gente tem que cuidar, orientar as pessoas como um todo, mas como o foco nosso é o público masculino hoje, teria temas aí bem importantes pra gente destacar. Eu só gostaria de saber, doutor Zuzinho, que gostaria que o senhor compartilhasse com os nossos ouvintes, antes de a gente encerrar aqui, no consultório, o que chega mais hoje em relação a IST e a esse cuidado que vocês têm que ter e orientar na saúde do homem?
11: Tá bom, a gente continua vendo muitas doenças sexualmente transmissíveis, bacterianas, né? Muitos pacientes com lesões de HPV, né? Então, o HPV a gente sabe que mesmo com a utilização de preservativo, às vezes o simples contato da pele ali da região, né, do pubis, da raiz da coxa, já é o suficiente para transmitir. Então, não, a gente não consegue ter muito controle, às vezes, em relação a isso, né? Por isso que a gente bate muito na tecla da vacinação hoje para os pacientes mais jovens. Acho que essa talvez não vá ser uma preocupação que a gente vai ter no futuro, no consultório, por exemplo, né? Mas a gente sempre orienta, né, em relação ao uso de preservativo, principalmente, né, a prevenção dessas outras doenças sexualmente transmissíveis, bacterianas, essas uretrites, né? Então, isso tudo realmente a gente conseguiria evitar com simples uso do preservativo, né? E o que a gente estava conversando é que os idosos passaram a ser um grupo de risco, né? Porque os idosos, eles hoje conseguem se manter sexualmente ativos, né? Geralmente é uma população que não está muito habituada a utilizar preservativo, né? Ou talvez não viveu essa necessidade enquanto adultos jovens. Então a gente tem visto muito incidência de doenças sexualmente transmissíveis nessa parcela da população, né? E os jovens também, né? E os jovens, como a gente havia conversado agora no intervalo.
10: E que doença que a gente está falando, doutor?
11: Todas as doenças, né? Então, as doenças bacterianas, HIV, né? As hepatites, então, também, né? E aquela preocupação também que a gente tem visto que os jovens, talvez, pelo fato das campanhas já não serem mais tão, né? Tão invasivas como eram no passado, né? Uma época que a gente talvez não tinha tantas opções de tratamento, hoje talvez o jovem, ele não tenha ideia realmente do quanto essas doenças acabaram, né, interferindo na vida das pessoas ali, principalmente na década de 90, né, e talvez falta um pouco mais essa conscientização, assim, né? Então a gente ainda vê muitas situações de jovens realmente que não costumam utilizar preservativo, uma falta de costume, de orientação, muitas das vezes, né?
3: Bom, a gente chegou ao final, então, da nossa entrevista aqui com o Dr. Luiz Suzin, médico urologista. Eu gostaria que o Dr. Luiz deixasse um conselho, né? Uma dica aí para os nossos ouvintes, principalmente para o público masculino, aí com relação a esse autocuidado masculino, para começar a se cuidar, né, quanto antes, e os homens prestarem atenção bastante na sua saúde, principalmente.
11: Boa, então, acho que até foi interessante ali o exemplo que o Evandro comentou, né, do paciente de 90 anos. Acho que o urologista, ele deve ser visto realmente como um profissional que vai apoiar, não necessariamente, né, vai ser invasivo, vai indicar tratamentos, vai puxar a orelha do paciente. Acho que não, acho que a gente está ali para ouvir pacientes de todas as idades, desde o jovem iniciando atividade sexual, o paciente idoso que tem sintomas e que tem receio de se abrir em relação a eles. Eu acho que o papel do urologista é ouvir, né? É ser muitas das vezes a porta de entrada desses pacientes, né? É fazer ter uma boa conversa, um bom rastreamento, muitas das vezes contar com o auxílio de outros colegas especialistas, né? Mas a gente tentar preencher um pouco esse papel que muitas das vezes as mulheres, né, têm na ginecologista como um médico de confiança, né? Alguém com quem ele possa contar a qualquer momento.
10: Bom, doutor Suzin, mais uma vez, muito obrigado por ter compartilhado seu conhecimento com a gente. O Dauri tá mandando um abraço pro doutor, ele falou assim, ó, fiz um procedimento há uns 3 meses com o doutor Suzin, um excelente médico, tá tudo bem comigo, ele tá mandando um recado. mas vai acompanhando, Dauri, vai acompanhando com o doutor Suzin aí. E eu gostaria agora, no final da entrevista, se o doutor puder deixar redes sociais ou o local onde atende, para que as pessoas que ficaram com alguma dúvida, querem conhecer um pouco mais do seu trabalho, querem encontrar a equipe também que trabalha com o Dr. Suzin, pode ficar à vontade.
11: Certo. Bom, a gente atende ali na clínica na Urolages, fica aqui no centro, no edifício CEPAR, no nono andar, ali na Benjamin Constant. E a gente atende também em São Joaquim, na clínica Unitá. Tá? Então, os pacientes que estiverem ouvindo, às vezes, de outros municípios,
10: da
11: também
10: região ali.
11: A gente atende ali em São Joaquim, tá bem?
10: Rede social também, Urolages ou...
11: Urolages, ou consegue encontrar nosso site, nosso perfil também, Dr. Luiz Suzin, Urologia, fácil de encontrar ali, tem todos os números de contato.
3: Muito bem, obrigada, Dr. Luiz Suzin, mais uma vez, por participar com a gente aqui do Conexão Saúde, e até a próxima oportunidade para a gente falar sobre a saúde do homem. Muito
11: boa.
3: Obrigada.
11: Obrigado, Tiana. Obrigado, Evandro. E uma boa tarde a todos.
10: Dr. Luiz Suzin, urologista, o nosso convidado, falando sobre autocuidado masculino. E a gente encerra aqui o nosso Conexão Saúde de hoje. E amanhã a gente volta, a partir da 1:30. Agora 2:35, uma pausa, tomar uma aguinha. Já a gente volta, né?
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10: Agora na Clube 2:36.
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0: vamos lá, virando a chave aqui, 2:36, mas hoje o assunto é muita saúde, né, gente? Estamos falando aí, cobrindo diversos eventos aqui em Lages. Eu falo isso porque a gente estava fazendo Conexão Saúde, falando sobre a saúde masculina, né, o cuidado. E na sequência a gente vai conversar sobre procedimentos estéticos, um tema importantíssimo, em alta. A gente fez uma matéria especial, tá lá no nosso Instagram, relatando o caso de uma clínica, né, que atuava em Lages, e muitas clientes, pacientes se sentiram lesadas com os procedimentos que eram remarcados, o contrato que era cobrado taxa, multa para ser quebrado, e também desconfiando até mesmo de como era feito esse procedimento, se era colocado muito soro fisiológico na diluição de alguns produtos. Então tem diversos problemas ali em relação a esse caso que a gente acompanhou na matéria e que está lá no nosso Instagram. E também nós tivemos um caso muito grave registrado em Lages, onde uma paciente, né, uma mulher, uma empresária de Caçador, acabou morrendo após fazer um procedimento estético em Lages. Também tem matéria lá no nosso Instagram sobre isso. E você viu como esse tema está em alta. As pessoas estão buscando esses procedimentos e a gente vai conversar daqui a pouquinho com a doutora Simone para a gente falar. Ela é dermatologista e para a gente falar como que deve ser feito esses procedimentos, o que que a pessoa deve avaliar quando escolher um local para realizar, até onde pode ir, qual que é o limite de cada profissional, né, para atuação em cada área, porque é muito questionado isso, tá, gente? Então daqui a pouquinho você vai saber tudo aqui no quadro Papo de Mulher, mas que vale muito para os homens, porque também tem homem fazendo procedimento estético aí.
1: É verdade.
0: Agora 2:38. Shane, eu falei porque a gente está falando bastante de saúde. Vamos falar também hoje aqui na nossa programação. Daqui a pouquinho teve uma matéria que a gente produziu aqui para o Jornal da Clube sobre um projeto, um programa que está sendo instalado na região da Mures.
1: Que bem bacana, né? Para o pessoal que tem diabetes.
0: Isso mesmo. Daqui a pouquinho acontece a entrega desses equipamentos e a entrega do programa para a comunidade, para as pessoas saberem. São 126 crianças que vão receber, mais gestantes também vão receber, que tem diabetes tipo 1. E daqui a pouquinho a gente vai detalhar aqui no nosso Clube Interativa. Mas antes, a gente tem o nosso famoso quadro Achados e Perdidos. Para você que perdeu alguma coisa, fique atento, porque a gente vai trazer a nossa listagem a partir de agora.
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1: Nosso quadro Achados e Perdidos, toda terça e quinta aqui no Clube Interativa. Então, fique ligado aí, de ouvido ligado, porque se você perdeu algum documento, ou se o nome que a gente falar aqui da pessoa que você, que perdeu o documento, que está aqui com a gente, você conhece, avisa essa pessoa para vir retirar junto com a gente aqui na recepção da Rádio Clube de Lages. A gente tem o RG da Ana Paula de Almeida Rosa Xixida, Davi Gabriel da Silva de Jesus. Essas são as listas dos RGs, viu, pessoal? Carlos Eduardo das Neves Vieira, Adriano Cunha, Nilza Lucas Costa, Ramon Coelho de Oliveira, Matheus Santos da Silva, Graziela de Souza, Marcela Monteiro de Almeida, Joana Rodrigues de Oliveira, Hélio de Liz Anhaia, Luciano da Costa, Amabile Camille Borges Ribeiro da Silva e Jackson Felipe da Costa da Luz. Essa é a lista dos RGs que estão conosco aqui. Então, se você se é você, né, pode vir retirar, ou se você conhece alguma dessas pessoas, pode avisar que está aqui com a gente na recepção da Clube.
0: Bom, eu vou reforçar aqui, gente, os objetos perdidos, porque essa semana chegou um celular pra gente aqui, um Samsung Galaxy A32. Ele, a capinha dele, da parte de trás ali, é violeta, tá? E na tela inicial tem um casal. Chegou esta semana, esse celular foi encontrado na rua, o pessoal deixou aqui com a gente, e até agora o proprietário ou a proprietária, já que é um casal que tá ali, né, na capa do celular, não vieram buscar. E às vezes estão preocupados, estão tentando entrar em contato com esse número, mas como a tela é bloqueada, ninguém consegue atender também ali, né? Ele tá ali guardadinho. Mas fica o alerta aí, ó, se você sabe de alguém que perdeu um celular Samsung Galaxy, modelo A32, violeta, tem na capa ali um casal, tá aqui com a gente na Rádio Clube, é só você chegar, desbloquear, claro, você vai ter que ter a senha para desbloquear ali, ou também a gente vai comparar, né, o casal que tá ali na foto com o proprietário ou a proprietária desse telefone. Também a gente tem aqui um óculos de grau rosa, tá? Que foi encontrado, foi deixado aqui. A Ana Terezinha tem o cartão do ônibus seu, minha amiga, tá aqui com a gente, tá? O Juliano tem um cartão Ouro Card, tá? tem duas chaves de carro, tem uma preta e uma marrom aqui com a gente, tem uma chave de carro Fiat, tá? Tem cartões, chaves de carro, chaves e molho de chaves que deve ser para outros locais, aí se você perdeu aqui no centro, o pessoal trouxe para cá, quem sabe dá uma conferidinha aqui que tá com a gente, né? Além disso, temos aí carteiras completas com vários documentos, a Maria de Fátima da Silva Batista tem uma carteira preta dela que tem diversos documentos, do Cristiano César Roscadelli, né? Carteira do Flamengo. Ah, do Flamengo, é por isso que perdeu. chegou pra gente recentemente.
1: Essa carteira, né?
0: 30 de junho, tá, gente? Chegou agora, finalzinho do mês passado. Nós estamos em 2 de julho, chegou agora. Viu, Cristiano? Tá aqui a sua carteira do Flamengo, tá? Então é só você vir buscar. Do Adão Rogério de Souza Melo, também uma carteira preta, tá aqui com a gente. Então, são diversos documentos, objetos que estão aqui na nossa recepção. Basta você vir retirar aqui com a gente.
1: Isso mesmo. E agora a gente vai continuar falando sobre saúde, como você falou, né, Evandro? A gente vai trazer essa matéria que o Evandro produziu hoje, falando sobre as crianças e gestantes com diabetes tipo 1 da região da Amures, que passaram a contar com uma nova tecnologia para monitorar a glicemia. O programa Diabetes Sob Controle foi lançado, vai ser lançado aqui em Lages e vai fornecer sensores eletrônicos contínuos aos pacientes. A iniciativa reduz a necessidade das tradicionais picadas no dedo para medir a glicose e permite um acompanhamento mais preciso dos níveis de açúcar no sangue, trazendo mais conforto, segurança e qualidade de vida aos beneficiados. Vamos ouvir a matéria.
3: O controle do diabetes tipo 1, doença crônica que afeta principalmente crianças e jovens, ganhou um aliado tecnológico histórico na Serra Catarinense. Será lançado hoje o programa Diabetes Sob Controle, o primeiro de nível regionalizado em Santa Catarina. Viabilizado por meio de uma emenda parlamentar do deputado estadual Lucas Neves, o projeto distribui sensores eletrônicos de braço, eliminando a necessidade dos testes invasivos de gota de sangue. O deputado Lucas Neves destaca a ação em parceria com o consórcio de saúde.
4: Quem convive com diabetes tipo 1 sabe o sofrimento que é todos os dias ter que fazer aquela picada no dedo invasiva, que é dolorida, para tirar uma gota de sangue e medir a glicemia para poder fazer a medicação. Esse é o sofrimento de muitas e muitas pessoas de muitas idades. Por esse motivo, nós propusemos, numa parceria com o Consórcio Intermunicipal de Saúde, a partir de uma solicitação da Doce Vida, que é uma associação que representa os diabéticos da nossa região, também o vereador Éder Santos, nós viabilizamos os recursos ainda no final do ano passado. Desde então, o CIS, que é o consórcio, estava organizando o programa e hoje nós vamos ter o lançamento, então, do programa Diabetes Sob Controle, que vai possibilitar que crianças que não têm condições, a família não tem condições de comprar o dispositivo, possam receber, então, o sensor eletrônico de diabetes. É um dispositivo que fica no braço da criança e que você consegue, inclusive, através de um telefone, fazer o controle do índice glicêmico.
3: Nesta primeira etapa, 126 crianças serão atendidas nos 18 municípios que integram a Amures. Além dos menores, o programa também vai abraçar as gestantes com diabetes tipo 1 da região. A articulação do projeto contou com o apoio da Associação Doce Vida. A presidente da entidade, Michele Arruda, reforça o impacto na rotina e até mesmo no sono dessas famílias com essa tecnologia aliada à saúde.
5: Ele vai beneficiar crianças e adolescentes com diabetes tipo 1 de 2 anos a 17 anos e 11 meses e 29 dias. E também gestantes com diabetes tipo 1. Hoje nós vamos concretizar esse sonho, sabendo, né, que o uso de um sensor contínuo de glicemia faz a criança ganhar qualidade de vida, ter segurança familiar, né, dormir uma noite bem dormida, poder prever e ter uma ação diante de uma hipo ou uma hiperglicemia, que é a glicemia baixa ou a glicemia alta. Então, com muito orgulho, anunciamos esse projeto aí que está sendo lançado hoje aqui em Lages.
3: O programa foi formatado em parceria com o CIS Amures e o lançamento oficial ocorre hoje na Uniplac, onde a Clube está. Repórter Evandro Giopo.
0: Bom, então é daqui a pouquinho, tá, gente? Às 3:30, na Uniplac, esse evento é no CCJ, com a presença do deputado, também do vereador, né? Que foi o Éder, que foi que intermediou junto com o deputado que trouxe a emenda, o Lucas Neves, a Associação Doce Vida, que teve um papel importantíssimo, e a gente acompanhou essa luta desde 2021, gente. o pessoal da associação lutando para que realmente os pequenos, principalmente as crianças, né, os adolescentes, tivessem esse equipamento. Porque você imagina, na sala de aula, você tem que tirar a criança para picar o dedinho dela, para ver como é que tá a glicemia, né, para controlar o açúcar no sangue. A mãe, a gente teve até um relato de uma mãe aqui que acompanhou, ela falou assim, muitas vezes à noite ela não consegue dormir, porque a filha ou o filho pode ter picos, né, de hipo ou hiperglicemia, e às vezes, né, acorda ali com a criança quase em coma já. Então, realmente, é uma situação complicada. Ainda bem que esse projeto, esse programa está sendo instalado, vai atender toda a Serra Catarinense e que se estenda por toda Santa Catarina, né? Porque é um projeto muito bacana, começando por aqui, mas que se estenda aí para toda Santa Catarina. 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O Fernando, você acredita, Adelar Machado, que ele tá falando que é teu primo por aí?
1: Ele disse que é teu primo.
0: Tá dizendo que tem parentesco contigo aí.
6: Você, meu Deus.
0: 2h48, uma pausa aqui no Clube Interativa, já já a gente volta, Shaina.
1: Isso mesmo, 2h49.
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7: Alô, Interativa, boa tarde. O próximo desafio da Seleção do Brasil na Copa do Mundo vai além da disputa por uma vaga nas quartas de final. Após eliminar o Japão por 2-1, na fase de 16avos de final, a equipe comandada pelo Carlos Ancelotti vai enfrentar a Noruega domingo, 17h, em Nova Jersey, tentando encerrar dois tabus históricos. Além de buscar a classificação, o Brasil tenta voltar a eliminar uma seleção europeia em um mata-mata da Copa do Mundo, pela primeira vez desde a conquista do pentacampeonato em 2002. A Canarinho também tenta conquistar a sua primeira vitória sobre a seleção da Noruega. Aqui na Clube, você continua bem informado, bem ligado no Clube Interativa. Vamos fazer todos uma boa tarde.
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1: Estamos de volta com o Clube Interativa e agora com o nosso quadro Papo de Mulher. Estamos recebendo aqui no estúdio a doutora Simone Ramos, médica dermatologista. E hoje, aqui no nosso quadro Papo de Mulher, a gente vai falar sobre procedimentos estéticos. Para você saber, o pessoal ficar bem informado, quem são os profissionais adequados e as principais orientações antes de fazer. Primeiramente, gostaria de agradecer a presença da doutora Simone. Muito obrigada por mais uma vez aceitar o nosso convite e vir participar com a gente aqui. E agora, dessa vez, no nosso quadro Papo de Mulher. Boa tarde, doutora.
15: Boa tarde, Shaina. Boa tarde, Evandro, que vai ficar com a gente. Eu e a Shaina conseguimos fazer com que ele ficasse.
1: Isso.
15: E obrigada por mais essa oportunidade. É sempre muito bom estar aqui com vocês, na rádio e com os nossos ouvintes e trazendo as informações necessárias.
1: Bom, a gente sabe, doutora Simone, que o universo dos procedimentos estéticos, principalmente faciais, corporais, exige das mulheres, né, que buscam tratamento, uma atenção redobrada quanto à segurança e à saúde, né? Antes de realizar qualquer intervenção, o passo mais importante é identificar os profissionais verdadeiramente qualificados e habilitados para cada tipo de técnica, para garantir que o procedimento seja feito em ambiente seguro e com o domínio total, né, e que o profissional esteja habilitado e também saiba, né, o que está fazendo e como realizar aquele procedimento. A gente sabe desse caso recentemente dessa senhora que acabou falecendo, né, que depois de fazer um procedimento estético aqui em Lages, numa clínica aqui em Lages, e ela fez, pelas informações que a gente obteve, né, da Polícia Civil, o profissional que realizou o procedimento, o tal do lifting facial, era um cirurgião dentista, não era um cirurgião plástico, né, um médico. Eu gostaria só que, pra gente começar nosso papo aqui, doutora Simone, a doutora explicasse o que é o lifting, né, e se ele é uma cirurgia exatamente o que é esse procedimento.
15: Então, o lifting facial, ele é uma cirurgia, Dentro da medicina, é realizada por um cirurgião plástico, que é um médico. Primeiro ele passou pela faculdade de medicina, fez 6 anos de faculdade, se formou. Depois ele foi fazer uma residência médica em cirurgia geral, que são no mínimo 2 anos. Depois ele foi fazer uma outra residência em cirurgia plástica, que são 3, às vezes 4 anos. Então veja quanto tempo de formação, a curva de aprendizagem longa que esse profissional teve. E esse profissional sabe que esta cirurgia é uma cirurgia grande. É uma cirurgia de grande porte, porque se você vai fazer um lifting no rosto, você vai abrir e descolar. Quem aqui já fez, eu vou fazer uma comparação que é feia, mas é para entenderem. Quem já carneou porco? Entendeu?
1: Pessoal do interior sabe.
15: Pessoal do interior
1: bem,
15: sabe,
1: né?
15: O que, que é. Quando você abre, que você vai tirar a pele, você vai rebatendo. A gente fala em medicina rebatendo, quando a gente está dissecando as camadas, eu tenho que tirar a pele, eu tenho que chegar na musculatura. Então, o que, que eu quero fazer ali? Eu quero tirar o que está em excesso, pele em excesso, reposicionar estruturas, coxins de gordura, musculatura. Eu vou fazer um reposicionamento de como era a anatomia. Então, eu tenho que conhecer a anatomia, eu tenho que saber onde tem artéria e eu tenho que saber que ao lado da artéria tem veia e nervo, para não deixar ninguém torto, ninguém paralisado. Tem que cortar no lugar certo. Eu tenho que saber que existem variantes anatômicas. A minha face é diferente da outra. Pode ser que eu tenha um vasinho para um lado que não era para ter e ele tá ali. E se eu pegar sem querer, eu tenho que dar um jeito. Então, esse cirurgião, quando ele vai fazer um lifting no rosto, ele vai fazer cortes em locais especiais, depende da técnica. Às vezes eles usam atrás da orelha, às vezes eles entram bem no couro cabeludo. Então, essas cicatrizes, elas ficam bem escondidinhas, né? Porque a finalidade é estética. Mas sempre vai haver um corte. E ali naquele corte, ele tem que ir descolando e entrando. Ele tem que enxergar o que ele está fazendo. Ele não vai às escuras, entendeu? A gente fala, eu tenho que ver o campo. Eu tenho que ver o que eu estou fazendo. Então, existe um foco enorme de luz. Existe uma enfermeira de sala que coloca aquela luz ali e o cirurgião fica brigando com ela. Às vezes, a luz não está boa, a luz não está boa. Porque ele não está enxergando, direito, entendeu? E daí...
1: E precisa de uma anestesia geral?
15: Depende do lifting, sim. Se for um lifting, vai fazer rosto e pescoço, às vezes faz uma anestesia geral. Aí tem que ter um anestesista que é um médico formado, que fez uma... Às vezes faz clínica, às vezes entra direto para anestésio, mas são no mínimo 2 anos de residência. Aí eu vou dizer para vocês, eu ia fazer anestésio. Ali, até o meu 5º ano de faculdade, eu acompanhava, tinha um tio. Eu fui monitora na faculdade, então assim, tenho... Agora não, mas eu tinha bastante... Eu lidava com isso. Então, assim, ó, o anestesista, ele é um médico que ele consegue ter o cuidado com o teu coração, com o teu pulmão, com o teu rim, teus órgãos nobres, teu cérebro. Ele sabe como que estão os batimentos cardíacos, se a musculatura está relaxada o suficiente para o cirurgião cortar. Entendeu? Então, tem que haver toda uma sintonia entre o anestesista, o cirurgião, às vezes tem um segundo cirurgião para auxiliar, tem a instrumentadora, que é uma técnica de enfermagem ou outras profissões também, que fizeram cursos especiais para isso, para entregar, tem que saber o tempo cirúrgico, entregar qual é o bisturi, qual é a pinça, bem certinho, para não atrasar nada, para não acontecer nada errado. Então, isso é uma dança, entendeu? Você tem que saber os passos, é passo mesmo que a gente fala. E daí tem a instrumentadora, tem a enfermeira, tem a enfermeira de sala, então tem uma equipe enorme dentro daquela sala e tem uma parafernália de instrumentais para você manter aquele paciente bem durante, antes na indução anestésica, durante o procedimento e depois na recuperação. E isso tudo aí dá trabalho, custa tempo e custa dinheiro, vamos falar a verdade. As Sim. pessoas não querem pagar, não querem pagar a consulta pré-anestésica, que é de segurança. Entendeu? Você tem que saber o que a pessoa tem, não tem, tem contraindicação, tem alergia, pode usar, não pode usar. Isso é segurança, por favor. Não querem pagar a consulta pro cirurgião. Ah, não, eu quero fazer só o procedimento, porque senão eu vou gastar demais. Então não faça. Como diz um amigo meu, não tem dinheiro para pagar os 10 ml de ácido hialurônico, então você junta, pede pra vizinha, pede pro papai, pede pra mamãe, quando você tiver, você volta. E ele tá certo, entendeu?
1: Mas no caso do lifting, por exemplo, ele foi feito numa clínica, não dentro de um hospital.
15: Não deveria.
1: Mas isso é aprovado pela...
15: Conselho de Medicina, não. Não, Conselho Federal e Regional de Medicina. O Conselho Federal é uma autarquia federal e o Conselho Regional em cada estado a gente tem um Conselho Regional. Por exemplo, eu trabalho aqui, eu trabalho também, agora não estou, mas trabalhava também no Rio de Janeiro, pago CRM de lá, pago CRM do Rio Grande do Sul, quando trabalho em Porto Alegre, pago daqui. cada local, entendeu? Porque eles regulam a gente. Eles ficam tomando conta. O nosso conselho não. Ele diz assim, esse tipo de cirurgia de grande porte não vai ser feito em clínica, vai ser feito intra-hospitalar, ponto. Ah, mas tem algumas clínicas que podem. Aí estas clínicas, elas assumem alguns riscos, elas só não têm a UTI. Lá em Florianópolis a gente tem umas clínicas grandes de cirurgia plástica que são verdadeiros hospitais. E aí o Conselho Federal e o Conselho Regional, que aliás é lá em Floripa, tá sabendo, entendeu?
0: E fiscaliza.
15: Porque você tem o quê? Um RT, você tem um responsável técnico, que é um médico que tá lá ligado ao CRM e que é responsável por aquela situação. Então, assim, teve um problema que faltou uma pinça, e por causa daquela pinça deu um problema com o paciente, todo mundo responde, o responsável técnico também.
16: Entendi.
15: Entendeu? Então, é um pepino ser responsável técnico, mas alguém tem que ser responsável por isso. Então, o nosso conselho, ele determina várias coisas, ele afunila isso tudo, para nós, às vezes, é até chato, mas é o quê? Primeiro, segurança. Segundo, eficácia. Na medicina existe sempre esse preceito. Primeiro, segurança. Segundo, eficácia. Ponto e acabou. Para tudo, para qualquer coisa, para medicação, para cirurgia, para procedimento. Então a gente é treinado para isso e a gente o tempo inteiro a gente é chamado a atenção disso, sabe? Ah, tem que ter isso, tem que ter aquilo. A vigilância sanitária também, quando passa por nós, também chama atenção. Você tem que colocar aqui, tem que colocar assado. Mas ela não regula a gente, né? Quem regula a gente é o Conselho de Medicina. Agora, o que acontece? O nosso conselho não regula mais ninguém. Não regula esteticista, não regula biomédico, não regula dentista, não regula nada.
0: E é isso aí que eu quero perguntar para a doutora. A gente só tem que fazer uma pausa rapidinho, doutora Simone, mas eu quero saber isso. Quem que pode fazer corte, incisão? O dentista, o médico, o esteticista, o biomédico, pode cortar a pessoa? Pode fazer um procedimento tão invasivo assim? É esse tipo de profissional que a gente tem que entender qual que é a atuação de cada um, né? 3:03, a gente vai fazer uma pausa rapidinho, tomar uma água. O Maicon Lovatti está chegando com informações e já a gente volta. Papo de mulher e eu tô me metendo aqui.
17: E o Evandro tá junto com a gente hoje aqui. 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
18: Um homem foi preso pela Polícia Militar na tarde de ontem em São Joaquim por violência doméstica, furto, lesão corporal e dano. Após agredir a companheira, ele furtou objetos da residência, danificou o imóvel e tomou o celular da vítima, impedindo seu uso. Durante a ocorrência, ainda tentou danificar a viatura policial e precisou ser algemado. O suspeito que fez tudo isso foi parar na delegacia. O Corpo de Bombeiros Militar de Santa Catarina vai dar início na próxima segunda-feira, dia 6, aos cursos de formação de 110 novos bombeiros militares. São 100 alunos soldados e 10 cadetes bombeiro militar. A corporação completa 100 anos neste ano de 2026 e a formação reforça o atendimento à população catarinense nos próximos anos. Esses novos profissionais passarão por preparação técnica, física e operacional, voltada aos desafios enfrentados pelos bombeiros militares em todo o estado, dando continuidade à missão do Corpo de Bombeiros de proteger a vida, o patrimônio e o meio ambiente. Onde há, a Clube está. Para a Hora da Notícia, Maicon Lovatti.
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0: voltando aqui, Xena Macô.
1: Estamos com o nosso papo de mulher e a gente conversando com a doutora Simone Ramos, médica dermatologista, falando sobre os procedimentos estéticos. E a gente está abordando aí esse assunto, né, que está bem em alta, né, Evandro? Você, inclusive, trouxe ontem uma matéria especial sobre, não sobre esse assunto específico, né, com relação aos procedimentos em si, mas sobre mulheres, né, que te foram lesadas por uma clínica que já não está mais funcionando aqui em Lages. Mas a gente estava conversando no outro bloco aqui com a doutora Simone sobre aquele caso, né, daquela senhora de 70 anos que acabou morrendo depois de fazer um procedimento estético aqui em Lages, né, um lifting facial. E a gente está tentando entender, né, como que é esse procedimento, quais os profissionais que são habilitados para fazer esse tipo de procedimento e outros tipos de procedimentos estéticos, porque a gente sabe, né, doutora Simone, que hoje em dia as mulheres estão procurando ficar mais bonitas, procurando mais os tratamentos estéticos, mas tem que ter todo um cuidado para procurar o profissional correto para fazer aquele procedimento que ela deseja, mas com um profissional que esteja habilitado, que tenha permissão para fazer aquele procedimento em si, né? O Evandro até tem uma pergunta para a doutora Simone com relação a isso.
0: Eu vou fazer essa pergunta, até deixei antes do intervalo, né, doutora Simone, que é uma dúvida muito frequente. Quem que é o profissional que pode realmente fazer uma incisão, abrir a pele, fazer um procedimento como o lifting que a doutora explicou ali? É só o cirurgião plástico? É o médico? O dentista pode fazer esse tipo de procedimento? A pessoa que se forma em biomedicina, em estética, quem que pode fazer? Quem que está autorizado a fazer esse tipo de procedimento? Tem bem definido hoje isso no Brasil?
2: A princípio é o médico. O médico pode cortar a pele. Aí, se o corte vai ser, por exemplo, eu posso fazer remoção de lesões, posso fazer remoção de lesões até um pouquinho maiores. Eu até fiz um vídeo, tá lá no meu Instagram, quem quiser ver, explicando. Existem cirurgias que são feitas em consultório, sim. Então, nesse caso, tanto o médico quanto o cirurgião dentista vão fazer. São cirurgias menores que são feitas em consultório.
0: De consultório.
2: De consultório. O cirurgião dentista. Não estou falando de lifting facial estético, não. Agora, cirurgias maiores ou cirurgias, uma pessoa que tem uma comorbidade maior, vamos dizer, tem 80 anos, hipertenso, diabético, você evita. Por questão de segurança, você às vezes desloca para nível hospitalar, nem que seja. Entra ali, faz ali e sai no mesmo dia, mas por questão de segurança. Então, assim, a princípio, quem pode cortar? O médico, em questão de cortes estéticos, tipo lifting facial, é o médico, cirurgião plástico. Agora, se você está falando assim, para remoção, por exemplo, de uma pinta, um nevus, é o médico, tanto cirurgião geral como dermatologista, que faz cirurgia dermatológica, como o cirurgião plástico, que faz isso de costas, né? Tirar um nevus. Então, esses médicos, eles estão treinados para isso. Se eu esqueci algum colega, por favor. Mas vocês estavam entrevistando aqui antes um urologista, ele faz cirurgia. Sim, então ele pode cortar, sim. Pelo amor de Deus, ele corta estruturas profundas. Uhum, entendeu? Uhum. E com de maneira brilhante. E com super cuidado, mas dentro do hospital. Não vai fazer em consultório.
0: Dentro da especialidade dele.
2: Dentro da especialidade dele. Ele não vai fazer um lifting facial. Entendeu? Ele até tem noção de por onde passa, mas ele não vai fazer. Uhum. Né? Não, é que cada um sabe até onde pode ir, cada macaco no seu galho. E aí agora, o que que acontece? Depois que houve toda essa abertura do mercado de estética, que na minha opinião ficou banalizado demais, demais, demais. As pessoas precisam saber onde é que estão colocando o pé, quem é que estão indo, onde estão. Tem que saber, tá? Tem que se informar direitinho. Mas enfim, compram às vezes a ideia, né? Lá na mídia social, vem lá uma foto bonita de antes e depois. Olha, o antes e depois não mostra como que é o meio, não mostra a segurança ou não. Parece que tudo é muito fácil, tudo muito simples. Só mostra o depois lá bonito, maquiado, falando, estou linda, estou maravilhosa. Calma aí, não é bem assim. Você não sabe como é que foi o meio. Você não viu aquela pessoa toda roxa, toda inchada, horrorosa, pensando, será que vai dar certo? Você não sabe a dor que ela passou. Você não sabe o medo que ela passou, você não sabe o que aconteceu. Então, antes de você se meter numa dessas, você tem que saber o que é que você está escolhendo. E aí, por exemplo, a parte de odontologia, houve uma resolução agora em março do Conselho Federal de Odontologia. Eles estão aprovando a cirurgia estética orofacial, porém, que fique claro, eles estão ainda elaborando. Março, nós estamos em junho, são 3 meses. Eles estão elaborando, eles vão criar uma especialização, como é mais ou menos a nossa residência médica, para que os odontos possam fazer cirurgias maiores assim. Acredito eu que eles vão criar toda uma estrutura como a gente tem na medicina. Acredito eu, porque o Conselho Federal de Odonto é uma autarquia como é o Conselho Federal de Medicina. Entendeu? Então, eles também vão estruturar tudo isso. E o que eu li é que alguns bucomaxilo que já fizeram a especialidade deles e que se comprovarem que estão habilitados, eles vão licenciar para isso, entende? Então, assim, vai haver alguns profissionais dentro da área que já estão prontos e outros que ainda necessitam se habilitar. Assim como a gente, quando a gente sai da faculdade de medicina, não dá para fazer lifting facial em ninguém, pelo amor de Deus. Aí vai ficar é um terror. Não dá, porque a gente não tem experiência. É como eu falei, tem curva de aprendizagem, você tem que passar por muita coisa, tem que pegar mão mesmo, como a gente fala. Uhum. Entendeu? E tem que aprender, e tem que treinar. Então, para isso a gente tem a residência. E na biomedicina, até onde eu sei, eles podem injetar, mas não podem cortar. Uhum. E a gente vê esteticistas e afins. Então ficou como era no início da medicina lá na época medieval, que os barbeiros eram os médicos, né? Sim. Parece isso, gente, pelo amor de Deus.
1: Antigamente era, né?
2: Era. Eu vejo uns procedimentos, às vezes, no Instagram, que eu fico, que isso, pelo amor de Deus? Estão queimando qualquer coisa jeito.
1: É que aconteceu como a doutora falou, banalizou demais. Banalizou. Por exemplo, a questão do botox, da toxina botulínica. Hoje em dia, a gente sabe que os próprios dentistas fazem, aplicam, né?
2: Sim.
1: Mas isso é uma aplicação, não é uma cirurgia, né, doutora? Não é um corte.
2: Com eles começou, que eles começaram a utilizar para tratamento de bruxismo, sabe? Uhum. Eles tratavam aqui uma cetera e acabava sobrando toxina. É aquela coisa assim, eu vou aplicar em você, você aplica em mim. E daí a coisa foi indo. Claro que por trás tem todo o estímulo da indústria que vai vender. E aí eles foram fazendo cursos. Então, mas isso aí é uma coisa que eu acho que até onde eu sei, o conselho deles já regularizou. Uhum. Então, também vai haver quem faça direitinho, quem faça como de maneira errada, como existe em qualquer profissão. Mas nós estamos falando de cirurgias de extensão maior, né? Nós estamos falando de procedimentos intra-hospitalares. Procedimentos que podem levar você a ter risco de vida, né? Então, não dá para fazer em qualquer lugar, de qualquer jeito. É claro que ninguém quer que a

0: que pode acontecer, entende? Então, há todo um cuidado para você minimizar os riscos. Mesmo assim, pode acontecer. Mas quando você faz sem as estruturas básicas de segurança e sem minimizar risco, aí a coisa fica complicada, sabe? Porque quando apura, o que que eu vou fazer? Quando apura...
1: Aí fica complicado.
0: Porque assim, ó, ninguém quer... É raro acontecer, mas nunca tive com um paciente meu. Tive uma vez, uma senhora passou mal, ela fez uma hipoglicemia. Estava o dia inteiro sem comer, resolveu ir lá fazer um procedimento, não me falou nada. Então, assim,
1: na hora do procedimento.
0: Daí começou a passar mal de uma... Por que cargas d'água? Não fiz nada, né? E ela estava fazendo hipoglicemia.
1: Uhum.
0: Então, a gente tem glicose e tudo. Ficou bem.
1: Mas foi identificado na hora.
0: Entendeu? Uhum. Outra, uma vez que eu terminei o procedimento nela, e ela levantou e começou vômito e dor, e dor, e dor. E eu dizia, meu Deus, o que aconteceu com ela? Né? Me deu a impressão que ela estava infartando.
1: Uhum.
0: Aí eu chamei, na época era o SOS Unimed ou Bombeiros, né? E o colega que veio dizia assim, você quer a lidocaína? Eu dizia, não é, porque existe uma quantidade de acordo com o teu peso. Não é, o que eu usei não é suficiente, é alguma outra coisa, acho que ela está infartando, vamos levar para o hospital. Levamos para o hospital para encurtar a história, era uma pedra no rim. Quando ela se sentou, a pedrinha deslocou.
1: Olha só.
0: E ela tinha uma dor estranha que não era atrás, era assim, embaixo da mama. Uhum. Parecia que ela estava infartando de parede de base, assim, do coração. Aí fomos pro hospital, eu larguei tudo, fui lá com ela, né? Fiquei lá, nós diagnosticamos, ela melhorou e tal, chamei a família, entreguei pra família. E ela pedindo desculpa pra mim, doutora, desculpa. Desculpa, eu digo, não, que bom que foi ali, não foi na esquina, né? Então assim, foi culpa minha? Não. Mas até que prove que focinho de porco não é tomada, entendeu?
1: A responsabilidade seria
0: a sua, responsabilidade
1: porque ela tava dentro do seu consultório.
0: Sim, e o colega dizendo, é toxicidade por lidocaína. E eu dizia, não é. Entendeu? Então eu tinha que provar que focinho de porco não era tomada. Mas eu tinha como dar o suporte para ela. Se fosse um lifting, vou te contar que quando eu cheguei aqui, eu sabia fazer cirurgia plástica de pálpebra, fazer lipoaspiração, tudo isso, porque meus professores de dermatologia, dermatológica, eram os alunos do Pitangui. Eu
1: Olha
0: fui aluna do
1: legal.
0: Professor Azulay, a nossa enfermaria era do lado da enfermaria do Pitangui. E daí a gente tinha centro cirúrgico dentro da enfermaria. Então eles ensinavam pra gente, eles ensinavam mini lift, eles ensinavam a arrumar a orelha, eles ensinavam tudo. Então quem queria seguir isso aí fazendo, entendeu? Mas aí eu cheguei aqui, fiz uma cunhada, fiz da enfermeira. Aí eu olhei aquilo e falei, cara, isso não é pra eu fazer aqui, que eu tô fazendo aqui nessa salinha. Isso não é pra fazer aqui, eu não vou mais fazer, não. Não, ou eu vou pra dentro do hospital fazer, sim, ou eu vou ficar no consultório fazendo outras coisas. Aí tava começando Botox, eu era a única que fazia. Uhum. Tava começando o preenchimento com restilane. Então, assim, eu preferi ir pra esse lado, entendeu? Uhum. Eu abri mão da outra parte cirúrgica e me dediquei a essa parte que estava começando.
1: Essa parte que dentro do consultório, mas pode ser feito.
0: Sim, mas se eu quisesse manter o que eu fazia lá, eu ia ter que montar centro cirúrgico, eu ia ter que ir para uma clínica não, eu ia ter para dentro
1: hospital.
0: Do hospital, né? Fazer dentro do hospital. E eu não quis, entendeu? Mas só para explicar a diferença, quer dizer, eu até poderia seguir e ficar mais habilitada, não iria ser uma cirurgia plástica, né? Porque
1: sim,
0: pra ser cirurgião plástico eu já expliquei, é diferente.
1: Mais habilitação.
0: Mas fazer lifting facial também não.
1: Também não.
0: Não. Uh-uh.
1: A gente tem perguntas dos nossos ouvintes aqui, as nossas mulheres estão perguntando aqui. Tem um ouvinte aqui que faz uma pergunta, né, Evandro?
2: Isso mesmo. A Lúcia tá perguntando assim, doutora, blefaroplastia.
0: Isso.
1: Essa.
2: Pode ser feito em clínica, ela pergunta. Um médico, tem que ser com um médico capacitado?
0: Claro.
2: Deve ser feito em um hospital? Aonde que deve ser feito, doutora Simone?
0: A blefaroplastia é essa que eu tô falando para você que eu fazia.
2: Na pálpebra?
0: Hoje em dia a gente vê oftalmos fazendo muito bem e cirurgião plástico que já faz há muitos anos, né? Cirurgião plástico faz isso bem tranquilamente. Até dá para você fazer em clínica, nessas clínicas maiores que vão ser como... Tem até centro cirúrgico, né? Uhum. É considerado nível 4, o hospital...
2: Uhum.
0: Tem tudo para fazer com anestesista, tem tudo. Só não tem UTI. Então, não é um hospital, mas é uma clínica grande.
2: E tem uma outra ouvinte que relata na sequência o mesmo procedimento. Ela pede assim, ó, não fale meu nome, mas eu fiz com um dentista que...

0: ficou bom. Ela gostou do resultado.
1: Foi bem sucedida. Que
0: ela,
1: bom.
0: Ela gostou do resultado.
2: Que bom, mas ela correu o risco, por exemplo, de fazer um hematoma retrooftálmico. Quem que ia salvar o olho dela? O oftalmo, né? O médico oftalmo. É isso que a gente fica meio chateado, sabe, na medicina. É tipo assim, ó. Eu, quando eu vou fazer o procedimento, eu tenho que saber início, meio e fim. Então, eu tenho um vídeo lá no meu Instagram que eu falo assim, você tem que saber a arma que você tem na mão e para onde você tá apontando. Aí você vai acertar o alvo direitinho. Porque se você errar o alvo, o que, que você vai fazer, entendeu? Então, se der algum problema, tu acha que na minha vida médica eu nunca tive nenhuma complicação com nenhum paciente? Claro que tive. Quem dirige bate o carro um dia. Entende? A gente vai entrando na estatística, né? Pô, aconteceu. Sim. O que droga, não queria, mas e agora? O que eu vou fazer? Vem cá, vamos casar. Quando estivermos com tudo certo, nos separamos. Mas agora nós vamos ficar casados até isso aqui sumir. Já teve paciente de eu ficar assim, ó, um ano, dois anos acompanhando. Uhum. E fazendo as coisas, e arrumando. Tu sabe que eu não te solto. Calma, isso aqui vai ser assim, assim, assado. Nós vamos fazer tal coisa. Então, assim, ó, uma blefaroplastia, por exemplo, eu fazia a superior. É só pele, tranquilo. Antigamente a gente até mexia em musculatura, hoje nem se mexe mais. Inferior, tem bolsas de gordura, várias, tá? Tem umas que são super difíceis de você mexer. Não pode tirar demais, porque senão você causa uma coisa que deixa o olho aberto para baixo, assim, ó.
0: Caído.
2: Não, é terrível. Aquilo dá não é um defeito estético, ele é um defeito de função. Você mexe com lubrificação do olho, não fecha o olho direito. Então, você tem que saber onde você está mexendo. E eu, uma das coisas que eu pensei é isso. Eu digo, nossa, se isso aqui ficar babando sangue, né? E eu não ver, a pessoa vai para casa e faz um hematoma por trás do olho. O que eu vou fazer? Eu. Uhum. Eu não sabia o que fazer. O dermato não sabia, entendeu? Então, aí eu disse assim, não, acho que eu vou parar de fazer isso aí. Eu parei de fazer. Se eu seguisse, eu teria que me aprofundar, eu teria que ter uma parceria com o oftalmo, alguma coisa assim. Tipo, deu uma caca, eu vou ter que ter alguém, tem que saber resolver, entendeu? Ah, deu um problema aqui no preenchedor, o que eu vou fazer agora? Formou um nódulo, e agora? Vem aqui, vamos arrumar, entendeu? Bom.
0: Doutora Simone, a gente tem que fazer um rápido intervalo, já a gente volta aqui, falando um pouquinho mais desse papo aqui no quadro Papo de Mulher, né, Sheina?
3: Isso mesmo. A gente está falando então sobre os procedimentos estéticos com a doutora Simone Ramos, dermatologista, para você saber os profissionais adequados e as principais orientações antes de fazer. A gente vai fazer um intervalo rapidinho, a gente já volta.
4: 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Em 2000.

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9: Agora na Clube, 3:29.
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9: Volta com o nosso Clube Interativa, quadro Papo de Mulher, e a gente está voltando para encerrar o nosso papo, né? Porque a gente já está na nossa hora aqui. Eu gostaria de agradecer imensamente a doutora Simone Ramos, médica dermatologista, por participar com a gente, esclarecer um pouquinho, né, sobre esse assunto dos procedimentos estéticos. E eu queria que a doutora Simone deixasse um recadinho, uma dica para as mulheres que estão nos ouvindo e que procuram, né, uma clínica, um médico, um profissional, né, qualquer outro profissional nessa área da estética, o que, que ela deve cuidar na hora de procurar, né? É só uma dica rápida para que as mulheres tomem cuidado e tenham a segurança para fazer um procedimento dessa natureza.
10: Primeira coisa, falar que esse papo nosso hoje ficou em aberto, tá? Tem muita coisa que a gente não falou. Assim, nós podemos receber críticas, dúvidas de outros colegas médicos, dermatos, plásticos, cirurgiões, dos dentistas, dos odontos, dos bucomaxilo, biomédicos, enfim. Tá em aberto porque a gente não falou tudo, tá? Uhum. Tem coisa que a gente não vai falar, que é segredo de justiça, ponto, acabou, não adianta perguntarem, nem pra mim, nem pra Xânia, nem pro Evandro.
9: É verdade.
10: Né? Coisa de Polícia Civil e Ministério Público. E, minhas queridas, antes de escolherem, vocês primeiro saibam onde vocês estão indo, com quem vocês estão indo, qual é a formação daquela pessoa. Ah, é um médico? Qual é a especialidade? Tem RQE? Tem CRM? CRM? Você entra lá no CRM, você vê o CRM da pessoa, entendeu? Aí eu quero saber se tem RQE, Sociedade Brasileira de Dermatologia, tem uma página lá, procure seu dermatologista. Tá lá, a doutora Simone tá lá, as outras dermatas aqui da cidade, todas estão lá bonitinhas, com seu registro de qualificação de especialista, que a gente tem que fazer uma prova, tem que ser registrado junto ao Conselho Federal de Medicina, Conselho Regional, Associação Médica Brasileira. Então, não é assim para eu dizer assim, eu sou dermato, bater no peito, como muita gente diz. E aí você também pode, em vez de ficar olhando lá o Instagram da pessoa, tem milhões de seguidores, nossa, ela deve ser ótima. Se você for me escolher por isso, você vai achar que eu não sou boa, tá? Eu não tenho milhões de seguidores. Aí você tem que saber se aquilo ali que está sendo vendido é a realidade ou se é só uma coisa maquiada, bonitinha, que não é real. Então, bota o pé no chão. Tá? Analisa bem direitinho e pensa duas vezes. Analisa e pensa. Segurança e eficácia. E se tiver dúvida, pergunta. Pergunta para outras pessoas que já fizeram, né? E consulta um, consulta dois, consulta três. Só cuidado, porque sua vida é o seu maior bem, né?
11: Com certeza.
10: Não tem outro maior.
11: Com certeza, doutora Simone, muito obrigada mais uma vez.
10: Obrigada.
11: Pessoal, que quiser seguir a doutora Simone lá no Instagram, @SimoneRamos.
10: Doutora Simone Ramos. Dermatologista.
11: Dermatologista, tá lá. É. Pro pessoal também tirar dúvidas e conversar com a doutora Simone sobre esse assunto e outros também relacionados à dermatologia. Agora, 3h33, a gente tá indo embora, né, Evandro?
12: Isso mesmo, encerrando aqui o nosso Clube Interativo, a Papo de Mulher. Obrigado mais uma vez, doutora Simone, pelos esclarecimentos, pelo conhecimento compartilhado com a gente. Só antes de encerrar, gente, só uma notícia: foi identificada uma das vítimas do acidente, né? Que foi registrado ontem na BR-116. E é um policial militar, né? Da reserva. Estava na reserva e a gente recebeu aqui, né? As homenagens que estão sendo feitas para ele nas redes sociais. É o cabo da PM Vargas, né? É com um profundo pesar que comunicamos o falecimento de Aldo Correa Vargas, o Cabo Vargas, ocorrido na noite de ontem, né, num acidente de trânsito, acidente na BR-116. A gente fez a cobertura, o Amarildo Volpato acompanhou esse acidente e a gente tem a identificação da vítima. E ele sempre estava ouvindo a Rádio Clube, sempre participando com a gente nas ações.
11: Sim, é verdade.
12: Uma pessoa muito simpática, sempre nos atendeu muito bem.
11: Nossos sentimentos à família, né?
12: Infelizmente, a gente noticia isso, né? Sentimentos à família, que Deus conforte o coração de todos. Agora, 3h34, ponto final, então, no nosso Clube Interativa de hoje.
11: A gente se encontra amanhã, aliás, o Evandro amanhã, né? Eu estarei de volta na segunda-feira aqui no Conexão Saúde, no Clube Interativa. Até lá.
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0: 3:39. Buenas tardes, o sou Éder Goulart chegando no seu rádio para mais um Chimarrando com a Clube. Abrimos o programa hoje com o Grupo Cordiona, Castração Apialo. Nem que chuva, você já sabe, a tarde é comigo, minha gente, bem do nosso jeito.
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0: Estamos mandando o primeiro mate de hoje. Um abraço especial aí, pessoal da Defesa Civil. Exatamente, Defesa Civil dos municípios da nossa região, também do estado, que estão aí dando suporte, então, para todas as famílias que precisam, para as ocorrências aqui na nossa região. A equipe da Defesa Civil, aquele abraço. Você vai participando comigo, 99152-3883. Vamos de música.

0: 3:43 e como a informação sempre é prioridade aqui na nossa programação da Clube FM, nós vamos trazer informações aí sobre as chuvas com o prefeito lá de Bocaina do Sul, João Eduardo Della Justina. Vamos ouvir.
1: Da nossa Rádio Clube, município de Bocaina do Sul continua em monitoramento, né? Devido às grandes chuvas que ocorreram esta noite, nossa Defesa Civil esteve pela essa manhã em vários locais, várias comunidades, verificando a situação de alagamentos, verificando os níveis dos rios, né? Inclusive o Rio Canoas continua crescendo, né? O volume d'água em condições precárias. Devido a isso, nossa balsa que faz a ligação entre Bocaina e Otacílio Costa, na localidade de Santa Rosa, está interditada, né? Devido ao grande volume de água. E continuamos monitorando, né? Essa noite também optamos em fazer o cancelamento das aulas que ocorreriam hoje para que a gente tivesse o maior cuidado com nossas crianças, né? E também com todos os nossos munícipes. Então, hoje não tivemos aulas, continuamos monitorando para ver se amanhã a gente terá aula normalmente. E continuamos no trabalho, né? Realizando tarefas aí para trazer mais comodidade para nossa população. Em virtude também das chuvas, estamos pedindo para que a população tome o máximo de cuidado, né, no seu deslocamento, que saiam de casa realmente se necessário, e também nos comuniquem de algum evento, né, alguma intempérie que aconteça na sua comunidade, para que a gente também possa atendê-los. Então, falando mais um pouquinho, continuamos em alerta para trazer segurança à população de Bocaina e também a todas as nossas crianças com relação às aulas também. Hoje tomaremos a decisão se continuaremos com as aulas suspensas ou se amanhã continuará as aulas normalmente. Muito obrigado aí pela oportunidade e qualquer dúvida estamos à disposição. Liguem para a nossa prefeitura para que a gente possa dar mais comodidade a todos. Muito obrigado.

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0: 3:47. Vamos começando o nosso giro pelo comércio. Cláudio Pereira fala e traz as informações lá das lojas Queires. Boa tarde, Cláudio.
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6: Alô, alô, amigos do esporte, aquele abraço. Olha, logo mais, 19 horas, pela Liga Nacional Silver de Futsal, 11ª rodada da competição. O Lages Futsal enfrenta o América de Natal lá no Rio Grande do Norte. O América é líder da competição com 23 pontos ganhos e o Lages é o 12º colocado com 10 pontos ganhos. Portanto, logo mais 19 horas, América de Natal e Lages pela Liga Nacional Silver lá em Natal, Rio Grande do Norte. Continue ligado, ouvindo aqui, chimarreando. Um grande abraço e um bom final de tarde.
0: Obrigado, Elcio José, sempre participando, trazendo as informações aí do esporte. Daqui a pouquinho ele traz informações também da Copa do Mundo. Expectativa, domingo. Domingo tem jogo do Brasil. Você confere aqui pela Clube FM, pelas redes sociais, pelo SCSBT, tudo que vai acontecer aí no jogo. Mas agora o jogo é de música. Vamos com os Filhos do

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1: Boa tarde. A Procuradoria-Geral da República decidiu encerrar de vez as negociações para um acordo de delação premiada com o ex-banqueiro Daniel Vorcaro. A PGR informou à defesa do investigado que não haverá uma nova proposta após a rejeição da segunda sugestão apresentada por Vorcaro. Na avaliação da Procuradoria-Geral da República, a colaboração não atende aos requisitos mínimos para um acordo. A Prefeitura de Lages segue em alerta e mobilizada no atendimento às famílias atingidas pelas fortes chuvas que caíram na região. Em apenas 24 horas, o CEMADEM registrou 78 milímetros de precipitação na cidade. Até o momento, a Defesa Civil contabilizou 66 ocorrências em 33 bairros, afetando mais de 260 pessoas. Foram registrados alagamentos, destelhamentos e deslizamentos. A prefeita Carmen Zanotto destacou a atuação integrada do município e reforçou que a prioridade total é preservar vidas e dar suporte rápido aos moradores. Como medida preventiva, um abrigo temporário foi montado no ginásio Jones Minosso. O secretário da Defesa Civil, Sargento Ribeiro, orienta que a população continue atenta, pois o monitoramento das áreas de risco é permanente. Se você precisar de ajuda ou quiser relatar uma emergência ou ocorrência, anote os telefones da Defesa Civil de Lages, 199 ou plantão 24 horas, 499-9836-1702. 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Para a Hora da Notícia, Evandro Giopo.
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3: 4:05.
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3: Bem do nosso jeito, na sua tarde, tarde ainda molhada, né? Da chuvarada ainda de ontem. Ontem raios e trovões, mas a gente aí tá acompanhando toda essa situação aí na cidade de Lages e toda a Serra Catarinense também. Ainda temos que ter alguns cuidados, principalmente aí nas estradas do interior, nas rodovias, por causa da água, ainda tem muita água ainda nas pistas. O tempo, uma hora melhora, uma hora da chuva, e assim nós vamos seguindo. Daqui a pouquinho tem o Peter Scheuer para atualizar a gente sobre a previsão do tempo. Em tempo ruim, a nossa equipe que vai estar aí movimentando esse final de semana. 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E no sábado à tarde tem o Blitz da Clube lá no Parque Jonas Ramos, lá no Tanque. 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Brindes, todas as orientações do cooperativismo, o Cláudio Pereira atualizando a programação, então, aqui na nossa emissora. No sábado à noite ainda tem às 19h30 jornada esportiva, levando para você aí diretamente de Jones Minosso, todas as emoções de Luas da Serra versus Resenha de Goiás. Então são essas programações especiais desse final de semana para você. Agora vamos de bugio, é esse ritmo genuinamente do sul do Brasil.

0: 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Boa tarde. Agenda Cultural.
1: Vamos com a nossa agenda cultural. Olha, a partir de segunda-feira você vai saber mais detalhes aqui do 14º Festival Internacional de Música na Serra. Mas já vou adiantar que o evento vai acontecer do dia 15 a 18 de julho, sempre às 20 horas, no Teatro do Colégio Bom Jesus. Entrada gratuita. Na programação, no dia 15 vai ter Orquestra Mundana Refuge. Aí dia 16, música de câmara com professores do festival. 17, coro festival, grupo de percussão e orquestra sem maestro. E às 18, no dia 18, Orquestra Sinfônica do Festival. Então, é uma realização aí do Instituto José Pascoal Bajo, com apoio também da Clube FM. 14º Festival Internacional de Música da Serra. 4:15.
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0: 4:17. Continuamos no comércio, agora na Geração Hyundai com a Gislaine. Boa tarde.
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6: Toque de viola. É, vamos que vamos. Agora tem a música sertaneja, trazendo para você esse estilo musical tão presente aí no nosso interior. Então, vamos lá.

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1: Temperatura nesse momento em Lages 17 graus. E agora a gente vai saber com Peter Scheuer como é que vai ser a continuidade da tarde, das próximas horas aí com o Peter. Boa tarde, Peter.
2: Boa tarde. A frente fria vai aos poucos enfraquecendo. Ainda tem potencial para estar provocando chuva. E o vento do quadrante sudoeste a sul vai ingressando na região como um todo, diminuindo a temperatura, principalmente durante o período da noite. A expectativa é que nós tenhamos uma sexta ainda com alguma garoa fraca entre a madrugada e manhã. Vai melhorando gradativamente ao longo do dia. E a temperatura ela permanece mais amena na sequência do dia. No sábado, o tempo é bom. Tem previsão de geada, temperaturas próximas ou abaixo de zero grau, inclusive no topo da serra pode negativar, chegando até em torno aí de 2, ou melhor, de 3 a 7 abaixo de zero, e com geada, geadão. No domingo já não tem tanto potencial, a geada é mais isolada e tem aumento das nuvens. Peter Scheuer, meteorologista, com a previsão do tempo.
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1: Familiares comunicam falecimento de Aldo Correa Vargas, Cabo Vargas. O corpo está sendo velado na Capela Memorial Cristo Rei, Sala 1. O sepultamento está com data e horário a definir. A funerária Memorial Cristo Rei comunicou o falecimento de Aldo Correa Vargas, Cabo Vargas.

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13: 4 horas e 35 minutos.
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13: Vamos que vamos, minha gente, na sua tarde aqui na Clube FM. Lembrando sempre que você fica bem informado sobre aqui os conteúdos da nossa Serra Catarinense de Santa Catarina pelo scc10.com.br/Rádio Clube. Deixa eu ler algumas mensagens do pessoal chegando por aqui. Deixa eu ver aqui, deixa eu dar uma olhada. O Agenor, eletricista, tá nos ouvindo, pediu uma música aqui, vamos achar com Cordiona, abrimos o programa hoje com Cordiona. Célia Aparecida Barros, do Jardim das Camélias. Ainda teve a Claudete que mandou aqui que o susto foi grande ontem. Pois é, era foto de tudo que era tipo do céu, não é verdade? E era raios e raios. Olha, um abraço aí para o Marcos Feltrin, lá do bairro Santa Helena. E ainda na escuta, José Eronides de Souza Ruivo, do bairro Getal. Eu espero que você esteja bem, você, sua família, né? Mas se estiver passando por alguma dificuldade aí, procure a Defesa Civil, procure aí o pessoal aí das secretarias responsáveis aí para pedir ajuda, tá certo? Mas vamos em frente. A previsão é que tenhamos aí os próximos meses com chuvas, então vamos ter que começar a se adaptar. Bota de borracha e nadadeira, não sei o que que nós vamos... Olha, coisa não vai ser fácil. Mas não vamos frouxar, Deus o livre, não vamos desanimar de jeito nenhum. Esse short é do tempo antigo, as mocinhas da cidade, boa tarde.

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6: Vamos de cordona. Essa música se chama Peleia no Bororé, com o Gabriel Maculã. Artista da terra. A gente começou esse inverno e agora nós vamos fazer, tocar uma música sobre o tema Inverno Serrano com Os Serranos.

0: Fica bravo esse inverno do mês de agosto.
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1: Mais de 50 anos de prisão, esta é a soma das penas de dois homens condenados pelo Tribunal do Júri de Curitibanos em um caso que chocou o Estado. O julgamento durou mais de 20 horas e terminou na tarde desta quinta-feira. Os réus foram considerados culpados por assassinar um homem em situação de rua em fevereiro de 2025 no município de São Cristóvão do Sul. O crime brutal fazia parte de um plano macabro: simular a morte de um dos envolvidos para enganar a polícia e a família. Para tentar dar veracidade à farsa, os criminosos chegaram a amputar o dedo de um dos comparsas e incendiaram o corpo da vítima dentro de um carro na BR-470. Os condenados agora vão cumprir as penas de 32 e 29 anos em regime fechado, além de pagar uma indenização de R$ 110 mil para os herdeiros da vítima. Atenção para um balanço das chuvas na região serrana. O município de Bom Retiro decretou situação de emergência após registrar um volume impressionante de 140 milímetros de chuva em apenas 48 horas. 57 casas foram atingidas e 4 comunidades estão isoladas devido à cheia dos rios. Em Bocaina do Sul, a Defesa Civil segue em alerta vistoriando os pontos críticos e a orientação é para os moradores evitar áreas alagadas e não tentar atravessar pontes submersas. Em caso de emergência em Bocaina do Sul, o telefone de contato e o WhatsApp é o 3228-0000. 49-3228-0000, Defesa Civil de Bocaina do Sul. Onde há, a Clube está. Para a Hora da Notícia, Evandro Giopo.
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8: 5:07.
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8: Vamos de abraço agora o pessoal lá na Coxilha Rica, já tem nota de felicidade por aqui, no próximo bloco, pode deixar, nós vamos mandar aquele abraço especial, seu Cristian. A Heller Bueira Correia, do bairro São Francisco, dia de chuva, é dia de fazer tortei. O Leonel Schutz, do bairro São Paulo, e para comprovar que ele tá na lida lá, ele me mandou até foto. Esse tortei bem bonito esse aqui, só para judiar do gordinho. Isso que não tá pronto ainda. O Wilson, mandando um abraço também para a nossa audiência, o Acione de Correia Pinto, muito obrigado aí pela participação. E as pautas aí que você vai estar mandando aí do interior, as pautas que está mandando aí dos assuntos referentes ao jornalismo, a gente sempre encaminha aqui para a Hora da Corneta, para a nossa central de conteúdo, tá certo? Tá chegando a Vaneira Véia, agora com o Som Campeiro, 5:08.
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2: Parabéns.
1: Vamos com os aniversariantes de hoje. Parabéns especial aí para Carmen Garcia. Mora em Lages, mas é lá da Coxilha Rica, tá de aniversário hoje. Parabéns, um parabéns de toda a família, de todos os amigos.
2: Sempre, todo dia, paz e alegria na lavoura da missão.
1: Mandar um abraço também para Clarice Mariano, para o Gilson Mota, para Andréia Rosa.
2: Alegria na lavoura.
1: Paulo Ribeiro, que tá de aniversário hoje também, um abraço. Alex Wolf, o Gilson Leopoldo.
2: Que Deus velho
1: tenha. Ailza Ramos.
2: Sua benevolência, muitas e muitas.
1: Léo Ribeiro também, aquele abraço especial. Você comemore hoje o seu aniversário, tenha sempre muita saúde, muita paz e muita luz.
2: Parabéns.
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4: Vamos chimarreando com a Clube, minha gente. Manda sua mensagem ainda. 99152-3883 nesse final de tarde. Que judiaria. Me mandaram uma foto agora, Eliete. Oi, Eliete, que é judiado, gordinho. Me mandou uma foto de uma bacia cheia de orelha de gato. E essa é a orelha de gato. Tem a cueca virada também, que é outra espécie. Acho que a cueca virada não tem açúcar. E daí a orelha de gato tem açúcar com café. Enfim. E agora, vamos, já que falou café com leite ali, ó, vamos escutar uma música dos Três Chirus. É um clássico. É a Vaquinha Preta, quem lembra dessa aqui, ó.

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1: Vamos lá, vamos negociar agora nesse final de tarde, nem que chova. Olha, para você que negocia em euros, o valor é R$ 5,94 aí na conversão. Já o dólar, para quem quer ir na Copa do Mundo ainda, R$ 5,22. R$ 5,22. Agora vamos por agro, né? Eu quero mandar um abraço aí pra dona Maiusa, minha mãe, tá na escuta. Ela gostou da música da vaquinha ali, da vaquinha preta. Mas vamos lá com os nossos produtos regionais, o mel silvestre, R$ 12 o quilo, mel de Bracatinga, R$ 16. O soja, R$ 120, o milho amarelo, R$ 59,13. Feijão preto, R$ 193,75. Feijão carioca, R$ 275. Feijão vermelho, R$ 300. Lembrando que soja, milho, feijão é o preço médio da saca de 60 quilos. A pecuária, o suíno vivo, a produtora independente, R$ 4,65. Para o produtor integrado, R$ 6,27. Cordeiro vivo de 40 a 50 quilos, R$ 16. Ovelha matriz de 50 a 70 quilos, R$ 10,50. O preço do leite pago ao produtor neste mês de julho está R$ 2,54. O boi gordo segue valendo a R$ 12 o quilo e a vaca gorda R$ 10,50. Ele que já está por aqui, Amarildo Volpato, é quem atualiza essas e outras informações no Agroclube.
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1: Foi perdido um óculos de grau com cordinha e de aro preto no tanque na rua do Angelone. Pede-se que encontrou entrar em contato pelo 499-9948-4533. Falar com José ou entregar aqui na Rádio Clube. Gratifica-se no valor de R$ 100, um óculos de grau. Artérias Planalto Sul informa que realizará testes técnicos para regularização do posto artesiano localizado na região da Barreira, em Capão Alto, no próximo sábado, 4 de julho, a partir das 8 horas da manhã. Durante os trabalhos, que tem duração estimada de até 24 horas, poderá ocorrer interrupção temporária no abastecimento de água. A concessionária orienta os moradores a reservarem água com antecedência e agradece a compreensão de toda a comunidade. É o Poço Artesiano na região da Barreira, em Capão Alto.
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4: Alô, amigos do Chimarrão, estou chegando para falar de Copa do Mundo. Agendinha para logo mais à tarde. Espanha e Áustria, 4 horas. O SBT transmite para você esse jogo, o SCC e SBT. Também teremos às 8 da noite, lá em Toronto, Croácia e Portugal. E para fechar os jogos de hoje, em Vancouver, 12:30, Suíça e Argélia. Repito, confirmo para você, Espanha e Áustria, daqui a pouquinho, SBT transmite, SCC também. Croácia e Portugal, 8 da noite. E à 12:30, Suíça e Argélia. Continue ligadinho aqui, ouvindo, chimarreando. Um grande abraço e uma boa tarde.
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2: 5:37.
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2: Mas que barbaridade. Dona Célia Valtric do Cerrito me mandou uma foto aqui dos bolinhos de fubá. Azar, que coisa, que capricho. A dona Leonirda e o seu Jurandir são vizinhos e amigos. Estão fazendo pão. A Valéria de Correia Pinto me mandando. Ô, pessoal, não me judie. Ainda o Valmir do bairro Dom Daniel mandando sua mensagem. A Cláudia Wolff. É só falar que a turma me judia. Não dá nada, não dá nada. Hoje eu trouxe umas bolachinhas ali, água e sal. Light, diet, nem sei como é que diz. Então, a música da Sapecada agora, dos destaques da edição desse ano, Quarteto Coração de Potro e André Teixeira.

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1: Chimarreando com a Clube, agradecendo sempre a sua parceria, a sua audiência. Vamos para os últimos abraços dessa tarde. Aqui um abraço para Fran Brugnago, deixa eu ver como é que é o nome certinho aqui. Brugnago, isso. Ela mandou a foto aqui dos quitutes que ela faz, tudo bem, caprichado, a bolacha, aquelas decoradas. Bonito, tem bolacha verde, tem bolacha, muito bonito. Tudo muito bonito que vocês me mandam por aqui. Abraço também, meu amigo Marcos e todos vocês que nos acompanham. Agora é o momento de reflexão, de oração, com a oração da Ave Maria. Vamos preparar o material aqui junto com a mensagem do Padre Darcy. E nós vamos seguindo com música, atendendo pedido aqui dos Filhos do Rio Grande e também do Projeto Taureando e o Joca Martins. Daqui a pouquinho a gente retorna.

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1: Vem caindo a noite silenciosa e as estrelas no céu piscando umas para as outras, revelando os mistérios do crepúsculo. Esta hora é dedicada a vós, ó Mãe dos Mortais, Nossa Senhora.

0: Ave Maria de hoje será rezada pela alma de Pedro José Goulart, pela passagem de 4 anos de seu falecimento, com saudades de seus filhos e seus amigos. Vamos rezar juntos a Ave Maria pela alma de Edinete Borges Alano, pela passagem de 1 mês do seu falecimento, com saudades de seu esposo, Dorval Alano. A Ave Maria de hoje será rezada pela alma de Edinete Borges Alano, pela passagem de 1 mês do seu falecimento, com saudades de sua filha, Rita Alano. Vamos rezar a Ave Maria dessa noite pela alma de Elvira Perão Camargo, pela passagem de 2 anos de seu falecimento, com saudades de seus filhos, nora, netos e bisnetos. Salve Maria, Padre Darcy.
1: Salve Maria, Éder. Salve Maria, meu irmão, minha irmã. Nós precisamos nos alegrar com o sucesso do nosso irmão e da nossa irmã. A palavra de Deus nos ensina que celebrar as vitórias dos outros com um coração sincero, livre da inveja e cheio de amor. Quando nos alegramos com as conquistas do próximo, demonstramos maturidade espiritual e confiança de que o Senhor também tem um propósito para a nossa vida. A palavra de Deus nos orienta: alegrai-vos com os que se alegram, da carta aos Romanos, capítulo 12, versículo 15. Esse ensinamento nos lembra que o verdadeiro amor é capaz de compartilhar a felicidade alheia, como se fosse a própria. Quem semeia palavras de incentivo, gratidão e alegria, também cultiva um ambiente de paz e bênçãos. Cada pessoa tem o direito de sonhar, lutar e alcançar objetivos que possam proporcionar uma vida mais digna e feliz. Em vez de comparar caminhos, somos chamados a reconhecer que Deus concede dons, oportunidades e tempos diferentes a cada um. Celebrar o progresso do outro não é diminuir as nossas possibilidades, ao contrário, fortalece o coração, nos aproxima da vontade de Deus. Que ao final deste dia possamos sempre desejar o bem ao próximo com sinceridade e generosidade, sabendo que um coração cheio de amor reflete o caráter de Cristo. Afinal, quem aprende a se alegrar com as vitórias dos irmãos, vive em paz, espalha esperança e glorifica a Deus por tudo que Ele realiza na vida de cada um. Se desejarmos sempre o bem, também receberemos o bem. Que Deus, por meio de Nossa Senhora, nos auxilie a não sermos pessoas que tenhamos a maldade da inveja. Oremos. Quando o sino da igreja tange ao longe a Ave Maria, é chegado o momento de recordar a oração que rezou o anjo mensageiro de Deus na saudação mais expressiva de todos os tempos. E a vossa bênção pedimos, Nossa Senhora, para que a vossa proteção nos afaste de todo o mal. Querido irmão, querida irmã, se for possível, reze comigo em voz alta. Ave Maria, cheia de graça, o Senhor é convosco. Bendita sois vós entre as mulheres e bendito é o fruto de vosso ventre, Jesus. Santa Maria, Mãe de Deus, rogai por nós, pecadores, agora e na hora de nossa morte. Amém. Que o Senhor Jesus Cristo esteja ao nosso lado para nos sustentar, dentro de nós, para nos encorajar, diante de nós, para nos orientar, atrás de nós, para nos proteger e acima de nós, para nos abençoar ao final deste dia, em nome do Pai, do Filho e do Espírito Santo. Amém. A todos uma santa e abençoada noite e fiquem com Deus.

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1: 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Agradecer mais uma vez a sua companhia nessa tarde, no Chimarrão com a Clube e também aqui com a oração da Ave Maria. Um abraço para Darcy, que está sempre também contribuindo aqui com esse momento especial e tradicional da nossa 98,3. Agora é o momento de informação e de descontração também com a Hora da Corneta. Então fique com essa gurizada. Não são tão guri, mas eles se esforçam.
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0: Muito bem, 6:10. Boa noite. Estamos começando na Clube FM a Hora da Corneta. A partir de agora você também manda sua mensagem para nós aqui na Clube 991523883. O canal do nosso WhatsApp aí para você mandar a sua mensagem para nós aqui na Hora da Corneta. Apresentação da corneta, Dilson Oliveira, Edson Varela chegando, trabalhos técnicos de Adelar Machado com a gente nesta noite, uma tarde também de bastante chuva, algumas ruas alagadas, passei por alguns bairros agora à tarde, aí a situação complica. Edson Varela, boa noite.
1: Boa noite, Edilson, abraço a você, o Adelar Machado, também a Marilo Volpato, que está chegando aí na sequência, e principalmente a nossa audiência, você que está aí na retaguarda, em casa, na propriedade rural, você que está no trânsito nos acompanhando, a gente saúda e vamos a partir de agora então atualizar as informações do dia para quem nos acompanha.
0: O Edson, a previsão é daqui a pouco, mas adiante para nós, a chuva para ou não para?
1: A chuva para, a chuva para e chega o frio, tá? Amanhã nós já amanhecemos com temperaturas baixas, sábado tem geada e assim por diante. Pode ser que segunda volte uma chuvinha, tá? Mas por enquanto essa é a realidade. Adiante.
0: Eu passava por alguns bairros, algumas ruas hoje à tarde. A prefeitura vai ter dificuldade de fazer os reparos nas ruas. Eu até estava pensando, não é grande coisa, mas abre uma simples valeta, Edson, e estraga toda a rua. Então, é uma situação que vai ter que ser arrumada, né? Nos próximos dias vai ter que aumentar as equipes.
1: Das ocorrências, o que mais chamou atenção, aliás, das ocorrências não, dos cenários de ontem, o que mais chamou atenção pela anormalidade foi a tempestade de raios, que a primeira referência à tempestade de raios a gente obteve com o Éder Goulart, que estava no trecho e passou uma mensagem, era 7:25, dizendo que tinha uma tempestade de raios em cima do centro de Lages. E era 8:40 e eu estava olhando lá de casa em direção ao centro, até passei um vídeo depois no grupo, continuava. Então foi uma tempestade de raio de mais de uma hora sobre a parte central da cidade, acompanhada dos estrondos de relâmpagos e trovões, dos trovões, né? Porque os raios são os relâmpagos que se multiplicam, e depois até fui entender no Google do que se trata. O Google é um choque térmico que causa o relâmpago. É uma coisa bem técnica.
0: Um choque térmico.
1: Nem vou entrar em detalhes, mas mais ou menos isso.
0: E o povo, a gente, né? Nós ficamos com medo ontem com aqueles relâmpago, com aqueles sinais, o Edson Varela.
1: Eu achei que o mundo ia acabar.
0: Você não ficou?
1: Eu achei que o mundo ia acabar, o Adilson Oliveira.
2: Meu Deus.
0: Eu acho que pra quem mora em apartamento, mora em prédio, eu até tava pensando ontem à noite, é um pouco mais seguro, parece.
1: Visualiza menos.
0: Mas pra quem mora em residência, dá um medão.
1: Exato, visualiza menos. Mas
0: não sei se eu tô errado, mas o...
1: Pra quem mora em apartamento, sente menos.
0: Menos, né?
1: Repercute menos. Fechou a janela ali.
0: A gente sempre pensa na cobertura da casa, né? Que
1: exato.
0: O alicerce de tudo é a cobertura.
1: É verdade. A tempestade, ela não foi pior, porque tem muita gente hoje fazendo cruz de sal. Lá em casa, a Cássia acabou até fazendo uma cruz de sal também para Santa Bárbara e Santa Clara. Sabe que são as duas santas que você tem que recorrer em caso de tempestade, né?
0: Santa Bárbara
1: e Santa Clara.
0: Santa Clara.
1: Santa Clara para clarear, porque escurece, a coisa fica black, escurece mesmo. E a Santa Bárbara, que é a protetora contra as tempestades.
0: Mas e a cruz daí significa o quê?
1: Ah, meu Deus do céu, sabe que eu não sei porquê, mas é uma tradição antiga, o pessoal sempre faz essa simpatia e dá certo.
0: Pessoal de mais idade também costumava, não sei se hoje ainda tem, benzer. Benzer tormenta.
1: Também tem isso. Vamos lá, vamos às informações, o que você tem para essa...
0: É aquilo que eu te falei, muita gente mandando mensagem para nós hoje à tarde, foi assim, né? O pessoal mandando mensagem de tubulação entupida, de água por cima da rua. Agora eu não sei se a prefeitura vai aumentar um pouco o número de funcionários para atender esse povo, como é que vai ficar aí, ô Edson Varela. Recebi agora há pouco aí, loteamento Nadir, pessoal pedindo socorro, deixa eu ver o nome da rua aqui, Rua do Girassol, na Penha, que na verdade é o loteamento Nadir, o pessoal tá com um problema de tubulação a água não está escoando na tubulação, está invadindo as casas. Então são problemas aí para ver a partir de agora, né? Vamos aguardar que isso realmente ajude o povo aí, porque o pessoal aí, o vídeo que eu recebi, a água invadiu 4 casas.
1: O Adriano do SAMU compartilhando comigo aqui uma foto. Caiu um raio dentro na cozinha dele, ó, mandou até a foto do piso que acabou sendo atingido. E ele me disse que pense no susto, imagino um susto de um raio.
0: Onde ele mora?
1: Exato.
0: Qual o bairro que ele mora?
1: Não, ele mora na localidade de Mirantes.
0: Mirantes.
1: Exato, exatamente. Tá.
0: Mas dá um medão, né?
1: É complicado.
0: Amarildo Volpato, boa noite.
3: Boa noite, boa noite. Adilson, um abraço a Edson Varela, Adelar Machado, toda a equipe que está conosco aqui nesta quinta-feira pós Réveillon gratuito. Ontem tivemos olhava aquele vendaval, aquela tempestade de raios, parecia aquele Réveillon, né? Era claridade para todos os lados.
1: E tem os rescaldos, pós-ocorrências. Falta de luz aqui e ali, ó. Por exemplo, a Deza está passando um WhatsApp dizendo que na localidade de Farofa, em Painel, estão sem energia elétrica. Deza, o caminho é o 0800 da Celesc. Quanto mais gente passar mensagem para lá, melhor. A Adriana está dizendo que parecia que o mundo ia acabar com esses raios que você falou, Amarildo Volpato. E é verdade.
3: Atualizando então, nesse momento, São Joaquim, 361 unidades sem energia, Curitibanos, Frei Rogério, né? E Bom Retiro. Então,
0: Lages,
3: uma unidade, uma residência sem energia elétrica nesse momento no tributo.
0: Só uma?
3: Só uma. Então, vamos aguardar aí, porque relato dos nossos ouvintes aí, né? Que são mais residentes.
0: Quem sabe se algumas pessoas estão sem luz e não fizeram então a reclamação, porque aí não entra no relatório.
1: A Clara Pereira está dizendo que ela usa um sal de preferência grosso, em forma de cruz em cima da mesa. Daí eu fui buscar aqui a razão, ó. Traçar uma cruz de sal, geralmente grosso, direcionada às nuvens, é um ritual de proteção popular. O sal representa purificação e preservação, enquanto a cruz simboliza equilíbrio e fé. Acredita-se que o gesto corta ou desvia a tempestade, protegendo a casa contra raios, ventos e granizo. Então, ontem foi dele sal para fazer esse encaminhamento.
0: É uma forma que o povo acha aí para, porque não tem outra alternativa na hora aí dos trovões e raios, né, ô Volpato?
3: Sem dúvida, né? É aquelas crenças, né, que o pessoal acredita. Tem a história do ramo bento, né, que no domingo de Ramos, você leva ramos lá e são benzidos pelo padre. E aí o pessoal também usa muito durante o ano.
1: No campo tem uma vegetação, nós na minha época de Cerro Negro a gente chamava de raminha, que era colhida aquela raminha na época da Semana Santa e guardado, e era queimado quando acontecia essas tempestades anormais. Até porque é o seguinte, gente, lá nos meus tempos de Cerro Negro, década de 70, nós já tínhamos isso que aconteceu ontem aqui. Não tem nenhuma novidade, não. Mas o mundo vai se acabar. Na época do Bolsonaro isso não acontecia. Nos tempos antigos.
0: Como é que é, Edson?
1: Nos tempos antigos já acontecia isso normalmente, de chuva, essas anormalidades. Então, tá dentro da curva, vamos que vamos.
3: Só voltando à questão ali da Celesc, atualizando para a nossa audiência, a Celesc, por determinação da ANEEL, aumentou a quantidade.

0: pelo WhatsApp, eles vão pedir o número da unidade consumidora. E agora é um novo número, tá? Para você até não ser surpreendido, ele tem que ir lá buscar, perde o contato.
1: Na verdade é o mesmo número, mas é o número que está escrito, unidade consumidora, aqueles
0: que tem 15 dígitos agora.
1: Algaritmos que estão ali.
0: Então a Celesc alterou há poucos dias.
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1: O Paulo Hiller confirmando aqui, ô Paulo, a tua vizinha já informou aqui que tá faltando luz aí na localidade de Farofa em painel. 0800 neles. Vão pro 0800 da Celesc, acionem o plantão, porque vai ser uma longa caminhada da equipe até chegar aí e resolver essa pendência da falta de luz para vocês, tá? Então, o caminho é esse.
2: Ô Volpato, esse teu levantamento aí engloba também a região, é só o município de Lages?
0: Não, toda, é o estado de Santa Catarina.
2: Eu digo a região também, no caso aqui como essa.
0: A região, do número de unidades sem energia?
1: É onde tem Celeste.
2: Então como é que o pessoal...
0: Pois é, até estou tentando aqui com a Angela Reck, pra gente saber qual o perfil, o momento que eles têm lá, o que os painéis lá na Celesc indicam de unidades sem energia e quais regiões.
1: Daqui a pouco
0: está
1: faltando luz e eles não estão sabendo.
0: Acho difícil, Edson, porque eu conheci o sistema lá, eu estive lá recentemente.
2: Eu não acho muito difícil, não.
0: Opa! Não, eu estive lá, é um painel enorme que fica azulzinho, vermelhinho e vai informando.
1: Será que no painel está registrado que está faltando luz no painel?
0: Pois é, vamos ver o painel.
1: Vamos lá, gente. Estamos sem energia elétrica na Farofa, me diz o Pedro Willer. 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
0: A gente segue atualizando, lembra aquelas informações sobre três morros que serão asfaltados, né? Hoje foi homologada a licitação do Morro das Arroeiras, lá em Santa Terezinha do Salto. Então, de repente, algumas pessoas podem ver isso e achar que vai ser asfaltado. Não tem nada a ver. Mais ou menos 800 metros, é numa estrada do interior, só que agora a empresa vencedora não tem, foi homologado. O que significa isso? O prefeito assinou, junto com a Fernanda Torres, né, que é a secretária de administração. Agora é só dar a ordem de serviço.
2: Mas vai ser pavimentado, no caso.
0: Um morro. Cerca de 800 metros, outros 900.
2: É no pedaço mais crítico.
0: É, ali na estrada geral rural, lá na Santa Terezinha do Salto. Depois o Morro do Cajuru, depois ali da Ponte do Caveiras e o chamado Morro do Val Macacos, em torno de 800 metros cada um. Secretaria de Agricultura coordenando esse trabalho e a ordem de serviço deve ser dada já. Amanhã, inclusive, tem uma série de ordens de serviço ali no calçadão. Acho que a cobertura do calçadão vai sair amanhã também, a ordem de serviço.
1: Hora de intervalo comercial, na hora da corneta, vamos destacar os anunciantes que nos ajudam a fazer esse programa e na sequência tem mais conteúdo.
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2: Muito bem, agora 6:25. 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
4: Vamos lá, da sequência à Hora da Corneta aqui na Clube FM. Vamos até mastigar um pouco essas informações de TI7, o Amarildo Volpato, para a gente compartilhar com a nossa audiência. Tem novidade do Ministério Público em relação ao Palmeira. Tem novidade do Ministério Público e Judiciário em relação ao julgamento daqueles três lá que tentaram matar o morador de rua, do julgamento. Daqui a pouco, às 7, vamos atualizar nossa audiência nas informações da região, porque é importante. O José Tadeu está mandando uma mensagem lá da Serrinha, no Cerro Negro. Diz que tem 3 casas e sem luz. Eu e mais 2 vizinhos. Já reclamamos e não enviaram nenhum técnico para arrumar. Então, José Tadeu, você vai ficar sem luz? Já que ele já, você reclamou que, na verdade, não é nem reclamar, né, José Tadeu? É ir no 0800 da Celesc, passar a mensagem e informar o número da unidade consumidora. Daí eles colocam ali no sistema, colocam na fila. E daí eu não sei qual é o critério, de repente, para atender a Serrinha ou atender a área urbana de Campo Belo ou a área urbana de Cerro Negro, porque a equipe é aí de Campo Belo mesmo que faz esse trabalho de manutenção. A única coisa que eu posso recomendar para você e para os meus conterrâneos do Cerro Negro e da Serrinha é terem paciência. Não, vamos ter que voltar nos tempos da vela, do lampião.
5: Lembra dos lampião com óleo queimado que a gente passava tatu?
6: Vamos ter que usar uns lampião desse enquanto a Celeste que, tenta voltar a ser aquilo que ela disse que era, a gigantona, e não deixar vocês às escuras, não é isso? É lamentável, mas essa é a realidade, Zé Tadeu, porque se você passou a reclamação, que na verdade é o registro da falta de energia, e não apareceu ninguém para dar luz, coisa vai ficar.
2: E o pessoal tinha que reforçar as equipes, né, Edson? Porque a previsão já tem um bom tempo, todo mundo sabia que isso ia acontecer, né? De temporal, de chuva forte.
7: E agora a Celesc está com um novo sistema de comunicação também, né? Comunicação entre as equipes, que é a internet.
4: Por telepatia.
7: Não.
4: É bola de cristal.
7: Também não.
4: Não, mas eu
7: melhor
4: acho.
7: Melhor ainda.
4: Eu acho que é, porque todo mundo tá reclamando.
7: Não, estão com a telefonia.
4: Código
7: Starlink.
4: Código Morse.
7: Não, Starlink Morse. É. Starlink. Então agora foi comprado para todos os carros.
4: Internet móvel,
7: né? Não falta mais. Aonde está a equipe? Recebe a informação, desloca lá, desloca aqui, vai para lá, volta para cá.
4: Ah, então com a ajuda do tio Erlon, então.
7: Então, agora foi feito uma parceria boa ali.
4: Com o Erlon Musk.
7: O Erlon nem sonha que o pessoal está indo pro painel
2: seguinte,
7: agora.
2: Pato, é que você tinha que dar uma resumida. Por exemplo, a Celeste que está lá no bairro da Penha. E fica sabendo que faltou luz no Nadir, de lado da Penha já desloca, entendeu, Edson?
4: Não, lá na Penha já sabe que faltou luz mesmo.
2: Mas desloca no local mais próximo, é isso que o Vopato quis dizer.
7: É, mas o Starlink é para as comunidades do interior.
4: Do interior, aqui na cidade não precisa.
2: Eu só dei uma ideia
4: aqui
2: porque...
4: Aqui é no WhatsApp. Ô, Vopato, essa questão da recomposição da energia, tipo lá na Serrinha, são os celesquianos que resolvem ou é terceirizado?
7: Depende da escala.
2: Quando tem muita demanda, equipes. Chamam terceirizadas.
7: É, tem uma empresa que estava até ampliando, talvez tinha uma licitação para mais alguma empresa, mas vai a equipe e vai a terceirizado.
2: São três equipes.
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4: O Marcos do Guarujá está pedindo uma corneta para as empresas de internet que estão com a fiação espalhada no chão no bairro Guarujá. Ô Marcos, dá vontade de colocar uma luva, pegar e puxar esse fio aí, né? E pra limpar a rua, mas é perigoso, é melhor a gente não fazer, mas que cabe a sua reclamação aqui na hora do agro, cabe, porque são os porcos esses responsáveis por essas empresas de internet que deixam a cidade toda feiosa, não é mesmo?
2: Viram uma bagunça em alguns pontos, essa fiação.
4: Exatamente.
2: Umas um pouco mais soltas e assim vai, pelos lados aí, pelos bairros.
4: O Marcos tem razão.
7: Indústria não tem para onde enviar carne. O volume é alto. Quem que falou isso foi a Associação Brasileira das Indústrias Exportadoras de Carnes, a BIEC. O que está acontecendo? Inclusive o presidente é o Roberto Perosa. A cota da China comprar carne do Brasil esgotou. Mais de 1 bilhão de toneladas. Então, de julho agora até o final do ano, a China não compra mais. Será que vai entrar a lei da oferta da procura? Sobra carne, sobra produto né, o preço diminui, aí que está, a indústria já diminuiu. Os frigoríficos maiores do Brasil, o ritmo de abates e dando férias aos funcionários, porque não tem o que ser feito. A China comprou tudo e agora o Brasil não se programou, as indústrias, frigoríficos, e aí está uma dor de cabeça enorme.
6: Você faz essa ligação, Volpato, entre o mercado brasileiro e o mercado internacional da carne, que de certa forma é uma maneira de ilustrar cenário, mas você já viu a realidade do preço da carne nossa aqui, como é que tá? Você sabe como é que tá o preço da carne ali no mercado?
7: Alto.
6: É uma coisa absurda, né?
7: Para uma refeição, né? Você...
6: Não, geralmente um quilo você vai ter que fatiar em 3 refeições. Mas mesmo assim, hoje qualquer corte que você for pegar, tá 70, 80, 90 reais. Antigamente você pegava isso por 25, 30 pila. É uma coisa que saiu do eixo, é uma coisa que encareceu. E interessante que lá na ponta, no produtor rural, você que é pecuarista, que lida aí direto no protocolo do gado, deu uma melhoradinha mínima esse ano, mas não foi aquela coisa fora da curva. Como está no mercado? O mercado tá, parece que voltou a aumentar o preço da carne. Parece não, voltou a aumentar. Hoje vai pegar um pedaço de vai pegar um contrafilé, por exemplo, você não vai pagar um corte de 800 gramas, um quilo, menos de 60, 70 pila. É muito caro.
7: Parece aquele tempo antigo que tinha inflação aí de altíssima.
6: Na verdade tem uma inflação, só que a inflação não é
7: anunciada,
6: não é divulgada e a gente só sente no bolso. Você vai com meio salário mínimo aí para comprar carne por mês e a carne do mês dá para 2 semanas.
7: Apura.
6: É uma coisa. E
8: tem que dar uma diversificada.
7: E a situação.
6: Não tem, o Adilson Oliveira, não tem alternativa. O ovo voltou a aumentar o preço, tá? O frango. Esses dias. Eu não tenho, como é que é o nome daquele negócio? iFood, eu não tenho iFood, não tinha iFood. E eu meio me só pra citar esse negócio de diversificada. E eu me dei um impre, o Adelar Machado. Poxa, todo mundo usa esse iFood, parece que é tão fácil, vou baixar aqui no meu celular. Baixei e pedi, a primeira coisa que eles sugeriram ali, só pra me testar, pra ver como é que tá ali. Pedi uma porção de asinhas de frango. Aquela tulipa do meio. Oh, coisa boa, boa. Boa.
7: Uhum. Frango tá barato?
8: Boa e barata.
6: R$50.
8: Nossa.
6: Digo, R$50 vai vir uns 2 motoqueiros pra conseguir trazer R$50.
7: E mais um furgãozinho.
6: Juro por Deus. 4 tulipinhas de frango.
8: Nossa.
6: 4.
7: Não pagou nem
6: 4 asinhas. 4. Por R$50.
8: R$12,50 cada asinha.
7: Daí, tá bem de conta.
6: Daí você diz pra diversificar, mas...
8: Não, mas essa asinha que você comprou tá muito cara.
6: mas tá aqui, ó.
8: Ei, Adelar.
6: Cito até o nome do local que...
7: Você escolheu, a tulipa é a parte mais carinha,
8: mas então,
7: né?
8: Se você pede uma porção de um picadinho de alcatra, alguma coisa...
6: Não, Deus livre. Quem ser iFood fui eu.
7: Sabe? Na primeira experiência.
6: Uhum, na primeira experiência, desisti, deletei. Não quero mais saber desse.
8: Não, mas daí você comeu 2 e a esposa 2?
6: Não.
8: 4 asinhas?
6: Não, daí
7: ele ficou com as 4, Adilson.
6: Não, mas o que é que eu quero dizer?
9: As coisas nesse mundo são assim mesmo.
6: Nem o frango tá barato, Adilson Oliveira. Como é que eu vou diversificar? Dá-lhe ovo?
8: Por que não comprou 1 dúzia de ovos?
6: Mas o ovo não pede pelo iFood.
8: Mas cozinha um ovo em casa.
6: Eu fui testar o iFood e deu
7: isso. Ele queria a galinha, não o ovo.
6: Não, quando...
7: Ele queria a parte que... produção.
6: Quando veio o valor ali R$50, beleza.
7: Vou chamar uns vizinhos pra vir jantar comigo.
6: Vou fazer um estoque pra semana. Daí pensei, daqui a pouco aparecem umas 2 motos ali, cada uma trazendo um pouco da encomenda. Veio uma caixinha, acho que a caixinha onde veio era mais cara do que o frango.
7: Meu Deus. Aconteceu isso. Então, com relação à pecuária, hoje eu acompanhava ainda uma entrevista da presidente, ela é CEO do setor de carnes do Brasil, e ela está muito preocupada com o maior percentual, chegou a 46% o abate de fêmeas aí nos últimos 2 anos, principalmente o ano passado e esse ano. E segundo ela, isso é o reflexo lá na frente. Já imaginou? o abate extrapolou o abate de fêmeas, né, de terneiras, e agora a reposição do mercado, que vai levar muito, muito tempo. Segundo ela, ela não sabe o que aconteceu e quem não parou para pensar aí de matar tantas abate, né? O abate de tantas fêmeas com quase 46%.
6: Cada um tem seu gado e faz o que quer, né?
7: Pois é, mas aí que tá agora é praticamente a galinha, voltando ao tema, é a galinha dos ovos de ouro, né?
6: Mas assim, quem fez? O seu Valdenor aqui, o pai do Will, tá me dizendo, o que é que o seu Valdenor tá dizendo aqui pra nós? Se quatro asas foi esse preço, imagina a galinha inteira. Ô, seu Valdenor, não imagina o
8: seu. Se você encomenda um frango, então é R$200.
6: Não, eu fiquei...
8: Você vai ter que comprar um frango desasado.
6: Exato.
7: É tulipinha, né? Só que tulipinha... Viu? Deixa eu só atualizar aqui, e esta é a função da hora da corneta.
6: Ô, Pierre...
7: É o Pierre?
6: Só deixa.
7: É 3.14, tá te ligando aí?
6: Será que é isso? Ele me dizendo, quanto a carne de gado, vocês estão certo, é um absurdo. Mas o frango tá em conta. Hoje aqui em Otacílio Costa, coxa e sobrecoxa, R$3,90 o quilo.
8: Não foi um molho especial que você pediu essas asinhas?
6: Olha, ô Pierre, dá para os comerciantes daqui aí comprar essa coxa e sobrecoxa e vender o dobro aqui ainda.
7: R$3,90. Tá quase o valor do.
6: Tá aqui, ó, R$3. Não é nem R$3,90, né, Pierre? R$3,89. Tá barato.
7: Olha, mandou até um folder.
6: Que mercado é esse, homem? Quero contar aqui na hora da corneta. Pra...
7: O valor do cosseno.
6: E validade 2 de julho até o dia 5 de julho as ofertas.
7: Ou enquanto durar o estoque.
6: É...
8: Se o Edson for lá, se for o estoque.
6: Não é enquanto durar o estoque. É nessa data, Marilo Popato.
7: É, mas se amanhã não tiver mais, daí não tem, né?
6: Mas eles têm estoque suficiente. Não atrapalha o negócio dos homens que estão vendendo 3,90 lá, ô Popato. O que é que você queria dizer?
7: É atualizar a Ângela.
6: Não venha falar da China de novo.
7: Da China? Mas a China é o futuro do chinês, tá lá. Você não passa no calçadão e não vai cumprimentando bastante chinês?
6: Não.
7: Nunca cumprimentou eles?
6: Ali não tem chinês, tem?
7: Não?
6: Tem chinês?
8: Tem as lojas.
6: Tem?
8: As lojas.
9: Gente, o que tá acontecendo?
7: Viu? É, a Ângela Reck acabou de responder agora, ela já acionou as equipes e nos encaminha um retorno ainda dentro da hora da corneta, e com certeza as equipes já devem estar indo aí também para estes locais.
6: Vamos
7: então, painel então.
6: 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Falar em Nereu Ramos, hoje eu tenho uma história interessante aqui do Celso Ramos, o irmão do Nereu. Daqui a pouco me cobrem que eu compartilho.
7: Ah, mas vocês. É notícia boa dos Ramos?
6: É, ainda vou ver.
8: Você não gosta de chácara, Edson?
6: Não é que eu não goste, há uma lenda que diz que chácara é bom. É, pra quem vende... É, você tem duas alegrias, quando vende e quando compra.
8: Aliás, você se refere ao trabalho que dá para manter a chácara.
6: É, o trabalho.
7: A chácara é muito bom para fazer criação.
6: Exato.
7: Criar barriga e ficar na rede.
8: Ai, marido. Vamos fazer um intervalo, já voltamos aí com o esporte na hora da corneta.
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20: A Jane de Lis está dizendo que hoje é dia de me cornetear, porque só se eu peguei no restaurante chique, que foi 4 asinhas por 50 pila. Ô Jane, não, é aqueles estabelecimentos que vendem só no, na maior parte ali, é pelo iFood mesmo, pelos aplicativos, tá? Não tem nada chique. Lages não tem restaurante chique, Jane, não sei de onde você tirou isso. Tu inventou. Onde é que tem onde é que é o Dom de Lages? Onde é que é o Fazano de Lages? Não tem restaurante chique. Tem gente chique, pessoas chique. Olha, o Volpato é uma pessoa chique. O Adilson... Se
21: gasta bem.
20: O Adilson é uma pessoa quase chique.
21: Não.
20: Nossa senhora.
21: Eu sou mais lascado que o Volpato.
20: Pois é, por isso que você é quase chique, o Adilson.
21: Ah, agora o Volpato é autoridade.
20: O João Matias está me lembrando aqui, doutor João Matias, que esse mercado que está vendendo o frango a R$3,90 é o que está substituindo o Cooper Campus. Lembra que a Cooper Campus vendeu sua rede de supermercados e tinha um supermercado em Otacílio? E daí, agora, então, vamos falar com esse supermercado aí para anunciar que frango a R$3,90 que vende que nem água.
21: Vai dar bastante gente no frango.
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7: Antes da gente trazer mais informações.
6: Não atrapalhe os anúncios.
7: Já terminou.
6: Não, deixa não, eu falar.
7: Eu
6: ainda falar da Mega Bebidas.
7: Tem ainda.
6: Eu não falei que é só.
7: Qual o telefone?
6: É só ligar e falar com a Adriana, com o Matheus, com a equipe da Mega Bebidas.
7: Eu achei que já tinha parado, que você tava batendo os braços, né? Você abaixou os braços.
6: É que eu tô meio gringo hoje.
7: Cuidado,
6: não fique muito perto, não fique muito perto.
7: Quando você arriou os braços, achei que tinha terminado o texto.
6: É, por causa da tulipa de frango. Vai lá.
7: É o seguinte, o pessoal de Anitta Garibaldi está nos perguntando aqui porque o trânsito ficou lento hoje lá em Anitta Garibaldi e deu um acidente, bem em frente ao mercado Fresque. E deu, o pessoal queria saber, assim, ó, não teve vítimas, tá? Até conversei com o Nilcinho agora, não teve vítimas, foi um ônibus da prefeitura e um Virtus. E foi agora.
21: Uma pequena batida, então.
7: É, foi bem na frente. Só que o trânsito ficou lento lá em Anitta Garibaldi, né? E
21: trânsito lento.
7: Até a retirada do atendimento das pessoas e também a retirada dos veículos. E o pessoal está nos perguntando. Então, respondendo, a hora da corneta é isso, trazendo informação sempre ao vivo.
21: Primeiro veio o frango do Edson, agora você com trânsito lento em Anitta, Vopato.
7: Ficou? Por quê?
6: Não, outra coisa.
7: Ficou lento, portanto, é que estamos respondendo.
6: Não dói nada citar a fonte. Diga quem é o Nilcinho.
7: Não, mas se eu não me deixar terminar também, termine, agora deixa eu me cobrar aqui.
6: Termine.
7: O Nilcinho é nosso colega lá da imprensa também, da Rádio Alegria.
6: Alegria FM.
7: Isso, então, e o Nilcinho sempre acompanhando a gente, então respondemos aí para a comunidade. O trânsito lento hoje, pertinho das 6, foi um acidente entre um ônibus da prefeitura. Pessoal, ontem teve um ônibus da prefeitura aqui, né?
6: Foi na rua Frei Rogério ou foi na EC390?
7: Foi na em frente ao Fresque.
6: Ah, bom.
7: Tem ali, tá ligado? Lá onde o Penso brincava bem nessa rua ali.
6: Uhum. Você que pensa que ele brincava.
7: Não, ele saía da aula e ia lá brincar.
6: Vou passar um pouquinho com a Dilson, tem um recado da nossa
21: amiga. Ô, Adelardo, por favor, corta o microfone do Vopato. 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
6: Legal, gente. 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Fica só falando do trânsito complicado em Anitta.
7: O Caleb tá indo pro Grêmio.
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7: Perguntou pra pessoa errada.
6: É?
7: Não, eu não.
21: Adios. Agora o mais é PIX, né?
6: Não, quero. Eu só tô perguntando se não, ainda existe.
21: Faz tempo que não vejo. Nem pego.
7: Eu nem sabia que tinha. Já que você faz tempo que você não vê, eu faz tempo que não sei que tem.
6: A nota 200 é igual gripe. Graças a Deus, não pego.
7: Não pego.
6: A gripe.
7: Eu também não.
6: Vai lá então falar do Caleb, homem do céu.
7: O Caleb não é o Grêmio, tá? Só brinquei com o pessoal. Está indo para o Internacional, o Caleb.
6: Internacional
7: de Porto Alegre.
6: É.
7: Por empréstimo. E o Inter tem a prioridade para a compra do passe do Caleb.
6: Fica com dó do Inter ou do Caleb?
7: Não, o Caleb é um estupendo jogador. Então ele está indo agora já vai reforçar nessa temporada aí, o segundo semestre. Segundo não, já estamos, né? Então, o Internacional encaminhou a contratação do Meia Caleb, que pertence ao Fortaleza e disputou a última temporada no futebol espanhol.
21: Mas não tinha uma parte aqui com o Inter de Lages ainda?
6: Não é do Inter, é do presidente do Inter.
7: Isso aqui, não, esse aqui é outro Caleb, gente. Deixa eu terminar a notícia.
6: Vai lá.
21: Ah, mas você misturou tudo aí.
7: Quem que misturou?
21: Você,
7: velho. Isso, o Caleb tá indo pro Inter, é do Fortaleza. Esse Caleb do que Inter, ele tá lá no Cuiabá. Cuiabá, gente.
0: Acreditando nessas mentiras que muita gente...
7: Não é mentira, é verdade. Vocês antecipam as coisas, falei no... Só tem um Caleb, um Ian jogando no Brasil.
20: Esse Caleb do Amarildo Bompátio, então, vai jogar junto com o chileno Guillermo Maripán, o zagueiro que foi contratado pelo Inter. Ele é o primeiro reforço, agora o Caleb é o segundo, para a janela de transferências. O Maripán tem 32 anos e firmou o contrato até 2028. A negociação estava fechada há 2 semanas, mas o Inter esperou terminar o contrato do jogador para depois anunciar. O nome do vivente, o chileno Guillermo Maripán. Como é que fala em espanhol Guillermo Maripán?
7: É isso aí mesmo.
20: É desse jeito?
7: É.
20: Ainda do Inter, o Caleb não vai jogar com o Borré. O ciclo de Rafael Borré no Inter chegou ao fim. O atacante colombiano está a caminho da Espanha, onde o River Plate realizará sua pré-temporada. O time argentino, o River, desembolsará 3,5 milhões de dólares para contar com o Borré. Só para você ter uma ideia, o que é que significa a negociação? O Inter vendeu por 3,5 milhões de dólares, mas tinha comprado lá em 2024 por 6,5 milhões de euro. Então o Inter está vendendo mais ou menos pela metade do preço. Não foi um bom negócio.
7: Preço de ocasião.
20: É como você comprar um Fiat 147, um Fiat Mille, por um valor, ficar com ele 2 anos e depois vender pela metade do preço. Foi isso que aconteceu na negociação do Borré.
7: Então o Borré não teve tabela FIPE atualizada.
20: O Grêmio, informado o Grêmio também, né? Recebeu uma sondagem do Estudiantes de La Plata por Miguel Monsalve. Conforme foi apurado pela equipe do Correio do Povo, jornal de Porto Alegre, do grupo da Record, a procura dos pincha-ratas inicialmente não avançou para uma proposta oficial.
7: E a história do Mandaca é só ano que vem, né?
20: Sabe o que é pincha-ratas?
7: Não.
20: Pincha-ratas é o apelido do Estudiantes de La Plata, o time argentino que está sondando o Monsalve. É que o Estudiantes de La Plata foi formado por estudantes de medicina. Eles eram estudando medicina lá em La Plata e diziam, vamos fazer um time? Fizeram um time.
7: Na hora da folga?
20: E daí o que acontece? Pincha rata significa fura rato. E eles furavam, matavam rato para dissecar os ratos para fazer testes.
7: Tipo cobaia.
20: Como estudantes de medicina. E daí o time ficou conhecido como Pincha Ratas. O que é que você perguntou aí do Panca Ratas?
7: O Grêmio acertou um contrato com o Mandaca do Juventude para o ano que vem. Só que agora vai tentar antecipar a ida dele para a Arena. Mas o contrato é um pré-contrato ainda. E o ano que vem, daí em janeiro, ele se apresenta no Grêmio.
20: Quem é Mandaca?
7: É um estupendo jogador. Ele vai fazer parte aí. Ele é um volante. Volante que cobre os 12 laterais, entrega a bola com qualidade. É o Mandaca hoje é o que tá mandando.
20: É o Mandrake.
7: Não, é o volantão.
21: Um Colorado mandando mensagem aqui que o Borré não cabe nem no Inter de Laje. Já vai tarde, é o Padilha.
20: O Borré se borrou e não deu conta, mas ele fez, parece-me, 104 gols, 84 gols.
7: Ainda sobre o Grêmio, foi mudada a data do jogo contra o Mirassol, tá? Vocês que estavam indo lá. Não é mais dia 16, às 9:30 da noite. Ficou para o dia 17, um dia depois, 8 horas da noite. Tem que sair mais cedo daqui para vocês lá assistir Grêmio e Mirassol.
20: Dia 17 é o quê? Da semana?
7: É julho.
20: Da semana? É sexta-feira, só para o teu conhecimento.
7: Dia não vi.
21: Ouvinte,
7: mas é lá em São Paulo o jogo.
21: Ouvinte mandando aqui pro Edson Varela.
20: Uma nota de 200.
21: Nota de 200
20: será
21: reais.
20: Que é verdade?
21: É só para você ver, não é para pegar.
7: Que
21: é
7: dela?
20: Eu quase peguei o celular do Adilson aqui. Copa do Mundo, Amarildo Bompátio.
7: Estamos indo bem. Copa do Mundo vai começar agora, daqui uns dias. Não, mentira,
20: brincadeira. Gente, tivemos uma definição de mais um integrante das oitavas de final. Olha, nós estamos planejando umas remodelações aqui na rádio. Você começa a frescar desse jeito.
7: Eu tô bem quieto.
20: Não
7: me deixa quieto.
20: A Espanha passou com facilidade agora no jogo das 16h pela Áustria. A ECA que eu digo o país. Eu visitei em outubro a Áustria e não gostei.
21: Terminou quanto? 3-0?
20: 3-0 para os espanhóis. E agora às 8 da noite o SBT transmite quem? Que jogo, Amarildo Bopato?
7: Portugal e Croácia. Olha que jogão, hein?
20: Tô procurando aqui, é
21: Portugal,
20: esse mesmo.
21: Portugal e Croácia.
20: Portugal e Croácia, às 8 da noite o SBT transmite esse jogo e ainda tem um terceiro jogo hoje.
7: Suíça e Argélia. Esse jogo é amanhã, às 0 horas. É pra começar à meia-noite.
20: Suíça e Argélia?
7: É, mas a.
20: Que percam os dois. E Argélia.
7: É, aqui é a história dos teus terceiros.
20: Vou torcer pela Argélia, tá? Porque eu sempre fico do lado dos fracos.
21: Sempre?
20: E sempre pra quem eu torço, ó, eu tava torcendo.
7: Vá pro lado do outro lá.
20: Aqui na Espanha e Áustria tá. Não, eu não tava torcendo pra Áustria, não tava. Mas Portugal e Croácia, vou torcer pro Portugal, né?
21: Amanhã tem Argentina.
7: Ah, Portugal.
21: Amanhã tem Argentina, vou pra tudo.
7: Amanhã?
21: É.
7: Então deixa
21: eu ver. 7 da noite, né? Argentina amanhã.
20: Só que amanhã, gente, eu vou ter que torcer pra Cabo Verde. Porque é do vozinho. Tá, às 7 da noite. Eu vou ter que torcer. É, mas pra quem eu
21: torço, você não era Messi?
20: Não, mas assim, Cabo
21: Verde. Semana passada você disse que era Messi.
20: Cabo Verde e Argentina, meu amigo. Daí eu vou ter que ser Cabo Verde. Até porque Cabo Verde. Sabe que língua que falam em Cabo Verde?
21: Cabo Verde?
20: É. Duvido você saber disso.
21: Não, não sei.
20: Português.
21: Português? É. Então vamos ganhar, olha, Argentina.
20: Olha. Sabe onde é que fica Cabo Verde?
21: Sei,
20: fica,
21: já fui lá.
20: Vem na costa da África.
21: Já fui lá.
20: Inclusive, quando você vai quando você for de avião, você pode descer ali para reabastecer a Dilson.
21: Tá, mas então você tem que decidir, ou é Argentina ou é Cabo Verde?
20: Vou torcer para Cabo Verde, só que para quem eu torço, perde. Por isso que eu tô indeciso se vou torcer pro Lula ou pro Flávio Bolsonaro.
21: Então por isso que você anda com a camisa do Inter direto agora.
20: Não.
7: Só fazer um registro importante. Hoje é o dia do jornalista esportivo. E aí a gente enaltece tantos, né, que passaram por esse microfone aqui, né, dos repórteres esportivos, do pessoal narradores. Então a gente teve muita gente boa, né, ao longo desses mais de 70 anos da Rádio Clube. Então, parabéns a todos, dia do jornalista esportivo. E acho que a gente pode, né, são vários nomes aí. Hoje estava fazendo uma lista na minha cabeça com a turma que eu trabalhei e aqueles antigamente que a gente ouvia aqui na Clube também, sempre lembrando, né? Parabéns. E o nosso ouvinte com certeza tem, né, aquele repórter, aquele comentarista, aquele narrador da época dele, né? Hoje, que com certeza ouviu a Rádio Clube e mata saudade.
20: Um narrador que você lembra, o Adilson Oliveira?
21: Camargo, né?
7: Camargo era comentarista, Elson José, trabalhou duas vezes aqui na Rádio Clube, Aldo Pires Godoy, né? E por aí
21: Antônio
7: vai.
21: Antônio Armindo
7: Araldi, o filho dele, aqui. O Rafael Araldi também.
20: Fazer um registro aqui, o Daniel tá pedindo para registrar a morte do Hikaru Kurosaki. Ele morreu aos 64 anos. Ele é o eterno Jaspion. Nós crescemos assistindo Jaspion também, Daniel. É.
7: O pessoal por muito tempo conheceu só a máscara dele, né? Agora, 60 anos tinha.
20: 64.
7: Nossa, foi uma geração aí do Jaspion.
21: Quem passou pela Clube também como narrador um bom tempo, Souza Filho
7: também passou por aqui. Não, tivemos aí grandes nomes, né? O Aldo Pires do Godoy, que depois foi pra Itajaí.
21: Comentários de Evaldir Nascimento.
20: Aldo Pires de Godoy fez um programa na TV Planalto, no começo da década de 80, quando começou a TV Planalto, chamado Esporte Visão. Era às 8 da noite e reproduzia conteúdos da TV 2 Guaíba de Porto Alegre. Eu lembro até hoje, Aldo Pires de Godoy fazendo esse conteúdo, Adilson Oliveira.
7: Esse programa depois foi apresentado pelo Luiz Anella Sobrinho também, Esporte Visão.
21: O Zanella que também participou do esporte.
7: Plantão de estúdio.
21: Era plantão.
7: Tempo, né? Tinha o Roberto Bruno.
20: O Daniel tá dizendo
7: aqui. Toninho Valtric.
20: Que o Daniel, o saudosista do Jaspion aqui, tá dizendo que o Zé Melo também deixou saudade. E o Zé Melo deixou saudade duplamente, né, Daniel? Como jogador e como integrante das lidas esportivas.
7: Toninho Goulart, repórter também. Eugênio Teixeira trabalhou por aqui. Meu Deus, quanta gente bacana.
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20: Vamos lá, gente. Você está na Clube FM, nós estamos com Hora da Corneta, puxando mais um intervalo comercial para nós valorizar essas empresas que nos ajudam a fazer esse programa. Ó, tem até o recado da Mostra do Campo aqui de Bocaina. Vamos ver o que é? Vamos ficar atento então no intervalo.
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7: É a hora! 7:04.
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1: Voltamos a apresentar na Clube, a Hora da Corneta. 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
20: Vamos lá então com as informações aqui da região. Antes do recado, nós temos aqui a informação que chega do Ministério Público durante essa quinta-feira. Os cargos públicos de confiança destinados exclusivamente a funções de direção, chefia e assessoramento. É o que diz a Constituição Federal. No entanto, Palmeira, o município da Serra Catarinense, seria alterado a lei para transformar atividades técnicas destinadas a quem foi aprovado em concurso público em função indicada.
6: comissionado, que o prefeito coloca quem quer. Isso chamou a atenção do Ministério Público e providências vêm sendo tomadas, segundo diz a informação do MP, para resguardar moralidade e eficiência do serviço público. A promotoria de Otacílio Costa já obteve uma decisão liminar que obriga o município de Palmeira a exonerar 25 funcionários comissionados e nessa semana ajuizou uma ação direta de inconstitucionalidade pedindo anulação de dispositivos que teriam transformado funções técnicas como as de secretário escolar, gestor de recursos humanos e assessor da farmácia básica e supervisor de saneamento ambiental em cargos de confiança. Um secretário escolar é um cargo técnico, é um cargo por concurso público. E o que é que a Câmara de Vereadores de Palmeira fez? Aprovou a lei, provavelmente enviada pelo executivo, pelo prefeito, transformando em cargo que o prefeito colocaria quem ele quisesse, não um cargo aprovado em concurso público. Por isso que o MP está tomando essa providência através da promotora de justiça, doutora Larissa Moreno Costa. Ela aguarda, inclusive, uma decisão favorável nessa ação, onde ela pede que essa coisa anormal que a Câmara de Vereadores de Palmeira inventou, e não foi que inventou, que aprovou, né? Na verdade, a responsabilidade é da Câmara, porque a Câmara é que deu a última palavra e resolveu dessa maneira, seja corrigido de acordo com os preceitos previstos na legislação, Adilson.
21: Então, Oliveira, a Câmara aprovou algo que não pode pela lei.
6: Pela lei não pode. Pela lei, pelo que diz aqui a informação do Ministério Público, cargo de confiança é cargo técnico. Cargo comissionado é outra coisa. Não dá para misturar as coisas. O que é que o prefeito fez? Ou a Câmara de Vereadores aprovou? Que aqueles cargos que eram técnicos fossem transformados em comissionados para que o prefeito indicasse quem quisesse, sem atender à legislação que determina que esses cargos têm que ser por concurso público e não por QI. Quem indica?
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6: O Amarildo Volpato tem um recado da Madeireira Fontana.
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6: 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Ô Volpato, conseguiu esmiuçar essa informação sobre a condenação imposta aos meliantes que cometeram aquela barbaridade lá em São Cristóvão do Sul?
7: Com o auxílio da nossa colega jornalista Taína Borges, ela que é assessora de imprensa do Judiciário em Lages, 61 anos a dupla foi condenada lá em Curitibanos pela morte de um homem em situação de rua. Eles receberam então penas de 29 e 32 anos de prisão e terão que pagar uma indenização de R$110 mil aos herdeiros da vítima desta pessoa, este homem em situação de rua. Após mais de 20 horas de sessão, o Tribunal do Júri da Comarca de Curitibanos então condenou os dois réus, apenas que somadas chegam a 61 anos e mais R$110 mil aos herdeiros da vítima.
6: Estava lendo aqui uma fala da promotora de justiça, doutora Ana Carolina Seriotti, a respeito desse desdobramento, desse julgamento em Curitibanos, e ela diz assim, abre aspas: o caso escancara duas realidades trágicas. O ponto a que é capaz de chegar a brutalidade do ser humano, movido pelo egoísmo e pela ganância, e a benevolência da nossa legislação penal, já que ambos os réus cumpriam pena em regime aberto quando praticaram os crimes.
20: entendeu a situação? Eles cumpriam penas em regime aberto, foram lá e queimaram o vivente para
21: forjar. O morador em situação de rua?
20: É, para forjar a
21: morte de um deles.
20: A morte de um deles. E teve toda essa situação de desdobramento.
7: Lembrando que esse crime foi em fevereiro do ano passado, no município de São Cristóvão do Sul, e eles foram
21: condenados. As margens da BR, né?
7: E foram, o julgamento foi em Curitibanos.
21: É, ontem o Volpato até trazia informações sobre um acidente em Correia Pinto, envolvendo um veículo Gol e um caminhão. E hoje recebemos a notícia que era o Cabo Vargas, policial aposentado da Polícia Militar, Cabo Vargas, que acabou se envolvendo naquele acidente ontem, né, Volpato?
7: É, estava
21: na reserva. E morreu depois no hospital, uma pessoa bem conhecida na cidade, aí, o Cabo Vargas.
20: O motorista do caminhão detalhou na entrevista para você que ele saiu de Gol da estrada da localidade de Bandeirinhas e adentrou na contramão, contra o caminhão.
7: E ele tentou desviar, tanto é que os dois se chocaram no acostamento, na valeta, na canaleta,
20: uhum.
7: Porque o caminhão foi tentando tirar dele, e só que daí enroscou e ele veio junto, né, na contramão, segundo o caminhoneiro nos relatou ontem.
20: Eu tenho um áudio aqui que eu achei muito pertinente, o Amarilo Volpato, porque muita gente não tem ideia de quem foi Celso Ramos, ex-governador de Santa Catarina. E tem um perfil de rede social, até vou deixar ele se identificar no final, que conta em detalhes a história de Celso Ramos. Em um minuto ele fala, um minutinho e pouquinho, sobre a história de Celso Ramos, que aliás serve de exemplo para muitos que se candidatam e vencem a eleição, e depois que vencem a eleição pensam, meu Deus, e agora o que é que eu vou fazer?
7: Conheço ninguém.
20: Não tem o plano de governo. E o Celso Ramos foi bem ao contrário, e esse áudio que conta a história, quer ver? Vamos ouvir.
2: Esse homem é o motivo de Santa Catarina ser o que é hoje. E Celso, você provavelmente Ramos. Não conhece a história dele. Celso Ramos nasceu em Lages, em 1897. O pai dele era político e cuidou da agropecuária nas terras da família por anos. Até que em 1938 ele decidiu virar a chave. Ele, a esposa e 6 filhos foram para Florianópolis. Na capital, ele montou empresas de madeira e uma concessionária de veículos. Imagina, uma concessionária de veículo em 1938. O sucesso dos negócios o tornou uma referência no setor industrial catarinense. E foi por isso que em 1950, Celso participou da fundação da Fiesc, a Federação das Indústrias do Estado de Santa Catarina, um esforço coletivo das indústrias catarinenses. Na presidência, ele percorreu o estado para ouvir os produtores. Em cada município, ele anotava as mesmas queixas. Faltava energia, operários qualificados e principalmente faltava crédito. Como ele não tinha cargo público, ele apenas guardava o relatório de cada problema. Em junho de 1958, tudo mudou. Celso acompanhou o irmão Nereu, líder do PSD, o partido que dominava Santa Catarina, em uma convenção. E os dois tiraram uma foto junto. Essa seria a última foto dos dois juntos. Porque no dia seguinte, o avião em que Nereu viajava caiu no Paraná. A perda deixou o PSD sem direção. E Celso, pelo peso do sobrenome, pelo prestígio à frente das indústrias, virou o único nome capaz de unir as bases do partido. Mas a primeira tentativa não deu certo. Alçado às pressas, disputou o Senado naquele mesmo ano e perdeu. A política caiu no colo dele de repente e não respondeu de primeira. Só que ele não desistiu. 2 anos depois, em 1960, ele disputou o governo e ganhou. Aquele diagnóstico, feito antes de ter qualquer cargo, virou seu plano de governo. Celso não assumiu para descobrir o que fazer. Ele entrou pronto para executar. E para resolver a falta de crédito, ele criou o BESC, o Banco do Estado de Santa Catarina. Para qualificar as pessoas, ele fundou a UDESC, a Universidade do Estado de Santa Catarina. E para o interior não ficar para trás, ele instalou uma secretaria em Chapecó, quando qualquer outro governador concentraria tudo no litoral atrás de voto fácil. Mas nem o banco, nem a faculdade levaram o nome dele. Celso Ramos, ele construiu para funcionar, não para aparecer. Ele viveu até os 98 anos e faleceu em 1996.
20: Marcelo Germano é o criador desse conteúdo sobre Celso Ramos, e deu para entender melhor a genialidade de Celso Ramos, né? Em 1938, foi para Florianópolis e abriu uma concessionária de carro quando não tinha carro.
21: Uma pessoa de coragem.
6: Exato. E foi ele o responsável por criar o DESC, o BESC, ajudou a fundar a FIESC, entre outras estruturas. E ele é considerado o melhor governador de Santa Catarina de todos os tempos, por essa revolução, essa interiorização que ele acabou dando. Eu achei oportuno compartilhar.
21: Naquele tempo, em tese da dificuldade, né, Edson?
6: Era tudo mais difícil.
21: E hoje,
6: né?
21: Mais prático,
6: mas,
21: né?
6: Assim,
21: acho eu.
6: Mas ele percorreu, e ele tinha na mão a problemática do estado, porque ele percorreu cada município.
7: Praticamente é de hoje, né? Mão de obra qualificada, energia, né?
6: Nós temos ainda problema de energia hoje?
7: Tem.
6: É. Falando em energia.
21: Fala, clube. Você tem, o pessoal reclama.
6: Você tem informação sobre a energia elétrica?
7: Exatamente. Ângela Reck, sempre muito atenta, né, às demandas aí da nossa comunidade, aqui está trazendo informações e explicando o que, que está acontecendo e todos os municípios da Serra com problemas nesse momento. E ela explica pra gente, né? Ângela Reck, coordenadora da Celesc.
6: Gerente
7: da Celesc.
4: Oi, Vopato. Boa noite, tudo
7: bem?
4: Boa
7: noite, tudo.
4: Olha só, a nossa região foi bastante afetada, né? Os 24 municípios sofreram com essas chuvas das últimas horas. Muitas

0: pinta de poste caído ou alguma coisa nesse sentido. O que que acontece? Quando a gente chega no local do falta de energia, que a gente vai identificar se teve poste, se teve queda de árvore, sabe? Então, é um atendimento difícil, os locais bastante com difícil acesso. Uma das regionais, né, que foram diversas, mas a nossa foi uma das mais atingidas. Então, a gente pede cautela para as pessoas que observarem fios caídos, enfim, que não se aproximem e que aguardem o atendimento. Todos os chamados ali estão em tela. A gente está monitorando, a gente está agilizando as rotas, né, para que seja atendido em sequência, né? Claro, obviamente, as chamadas com risco a terceiro terão prioridade, sempre tem. Tá? Mas a gente está monitorando. Então, o serviço continua até mais tarde hoje e amanhã cedo. As equipes iniciarão junto com esse reforço aí vindo das outras regionais para a gente atender. Tá, Volpato?
1: Muito obrigado, Ângela Reck, gerente regional da Celesc. Inclusive, ela me manda um vídeo aqui, as caminhonetes indo para o interior. Olha aqui, ó. E acabaram ficando no meio da estrada porque virou um rio.
2: Não dá passagem.
3: Na verdade, o pessoal da Celesc faz um serviço bom. Só que tem que ter mais equipes.
2: Você que está me ouvindo, você que mandou mensagem aqui chateado com a falta de energia. Então a situação é a seguinte: o que a clube poderia fazer, nós fizemos e trazer a informação e esse retorno da Celesc. E o que a Celesc pode fazer, a gerente Ângela Reck. Relatou aqui que é tentar dar o retorno com a maior brevidade possível, mas dentro das limitações, principalmente de natureza, que estão sendo impostas.
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2: A Mariluza lá de Macacos, no Ouro Verde, está dizendo que faltou luz lá desde as 2 horas. Mas o protocolo é esse, Mariluza. O caminho é 0800 da Celesc. Amanhã tem sorteio de R$100 em lanches aqui do Fast Burger. A gente passa o protocolo no início do programa de como participar. E deu fome, já sabe. Fast Burger é o caminho.
3: Vamos fazer um intervalo? Pode ser, Papato?
2: Já voltamos.
1: Manda pro ar.
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0: Ah, da sequência da Hora da Corneta da Clube FM, nós ficamos com você até as 8, tá? Depois tem os musicão do Adelar Machado. É. No
1: isso
0: rodeio.
1: Mesmo, isso mesmo, no rodeio. Rodeio da Clube.
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0: e gente, desce. Em nome da Dub Center, da Amarelinha, da Marechal, primeiro eu trago a informação no nosso, o nosso medidor de chuva lá da Coxilha Rica, o Sidney Moraes, ele tá dizendo que lá na Coxilha, nos últimos 5 dias, então estamos falando de quinta, quarta, terça, segunda e domingo.
2: Uau, sabe contar de trás pra frente também.
0: Desde domingo, choveu um acumulado de 209 milímetros. Só pra você ter uma ideia, em 5 dias, 209 milímetros, a média de chuva em Lages por mês é 180. Então, nos 5 dias, choveu mais que no mês inteiro. E nas últimas 24 horas, segundo o Sidney Moraes, 115 milímetros na Coxilha Rica. É muita chuva.
3: Meu Deus.
0: Muita chuva mesmo. Chega um momento que nem é mais bom pro campo, né, Sidney? Porque dá essa...
1: Sorte, Edson, que não foi uma chuva continuada, assim, seguida. Choveu o dia inteiro forte, por exemplo.
0: A pancadona sem parar.
1: Daí alagava.
0: Não, é verdade, é verdade.
1: Alagava cará, alagava tudo, né?
0: Exato.
1: Dava as pancadas, dá uma paradinha de uma hora, duas horas, depois volta.
0: Então... pelo menos essas chuvaradas aí vão repercutir na arrecadação dos municípios que precisam de dinheiro dos royalties das usinas. Anitta Garibaldi convive muito com altos e baixos. Isso não só a Anitta, os outros municípios também que convivem com essa realidade.
2: Alguns municípios têm a alegria da barragem e outros com a barreira.
0: Obrigado, Sidney. Um abraço para você e para toda a família aí da Coxilha Rica. Em nome da Dub Center da Amarelinha da Marechal, eu puxo aqui então que a chuva dá um tempo na Serra Catarinense. Ainda vai dar uma, vai chover um pouquinho agora à noite, mas depois para. Aliás, dá um tempo e dá lugar ao frio. Amanhã o dia começa com tempo nublado, mas sem chuva. A partir da metade do dia, lá ali pelas 11h30, o sol começa a aparecer. Será uma sexta-feira fria, com temperatura oscilando entre 2, 3 graus de mínima e indo no máximo a 12 graus. O frio se mantém no final de semana, com geada no sábado. Poderemos ter alguma coisa de chuva no início da noite, lá da segunda-feira, mas é pontual, não vai chover sequencial. É só uma chuvinha danada, se é que ela vai voltar na segunda. A maior parte da semana que vem, para a alegria do Adilson Oliveira e dos operadores de patrola, é tempo bom.
1: Tempo bom. 14 graus, agora marcando a temperatura aqui no centro. É boa essa tua previsão para os próximos dias, que dá uma secada na umidade nas casas aí, eu acho.
0: Ah, tá tudo molhado, né?
1: Tudo molhado nas
0: verdade,
1: casas.
0: É verdade. A Marilo Volpato, tu tem uma informação do trânsito de Lages? Por favor, sintonize a nossa audiência.
2: Eu tenho. Antes, deixa eu atualizar o Daniel Silveira, que ele ficou feliz com o Caleb, que estava indo pro Inter, mas não é o Caleb, né? Ele explicou bem.
0: É que você misturou tudo.
1: Você foi o culpado.
2: Eu vou ler a notícia de novo. Caleb do Fortaleza está indo para o Internacional. Mas vocês começam a inventar.
1: Qual o Caleb que nós conhecemos aqui, meu pai?
2: Ah, mas desse vocês não têm conhecimento dos atletas.
1: Agora o Caleb joga no Caleb Cuiabá. Que ninguém conhece,
2: o Caleb joga no Cuiabá. Esse que eu falei é do Fortaleza. O Daniel Silveira entendeu.
0: Teve uma hora que você se atrapalhou e vai falar Caleb.
4: Ah, se atrapalhou.
0: Vocês que. Ao invés de falar Caleb, falou Coreb.
4: As coisas são
1: Coreb.
2: Ah, não, que mais que eu falei? Totó? É. Bibi?
0: Por favor, volte ao teu juízo.
2: Viu, Daniel Silveira, o que
4: tem
2: que fez,
4: paciência
2: hein?
4: Comigo.
2: Para, voltei com o Caleb.
0: Por favor.
2: É o seguinte, a Diretran está implantando o novo número 156 para atendimentos.
0: Não é mais, é um novo número, não é mais 156.
2: Não, agora é o mesmo, é o 156 que foi reimplantado.
0: Tá. Ah, bom.
2: Viu, vocês fazem confusão, deu o ouvinte, fica sem entender. Ô ouvinte, presta atenção em nós aqui, ó. Nós conversando, vamos entender. E quem está conosco aqui é o Wellington Ávila, ele que é o diretor da Diretran, né? Falando então como vai funcionar e de que maneira, né? O usuário lajano pode usar esse novo número, né? Ávila, seja bem-vindo.
5: Olá a todos. A Diretran informa que o número 156 está ativado para a central de trânsito da Diretran. Esse número de contato é destinado para o acionamento dos agentes de trânsito em situações relacionadas a infrações de trânsito, como veículos estacionados em local proibido, em frente a garagens, e também para denúncias de veículos em estado de abandono em vias públicas, também situações de obstruções nas vias, sinistros de trânsito e ocorrências gerais relacionadas ao trânsito. O atendimento da central é das 7 da manhã até as 23 horas da noite, todos os dias. Para o contato administrativo, o número continua o mesmo, é o 3019-7451, de segunda a sexta, das 8 ao meio-dia e das 14 às 18 horas.
2: Valeu, então. É 156. Você viu um carro mal estacionado? Liga 156, que a Diretran vai lá. Um acidente, liga 56. Todo sinistro, trânsito, 156.
0: 156. Na verdade, é o telefone de serviço. Porque assim, o INSS tem o telefone de serviço dele. Qual é?
2: 135.
0: A PM tem o telefone de serviço dela, qual é?
2: 190.
0: Qual é o do Corpo de Bombeiros?
2: 193.
0: O do SAMU?
2: 192.
0: E assim, e a
2: Defesa Civil? 199.
0: E a Diretran?
2: 156.
0: Aí, ó, então. Muito bem.
1: Você deveria gravar uma chamada com esses números.
2: Eu gravava uma vez, nós tínhamos aqui na
0: primeira vez eu vi o Adilson ficar com inveja de você. Pela primeira vez aqui no programa, dessa tua dialética, desse teu conhecimento rebuscado.
1: Mas o único número novo aí é o 156.
0: Mas parabéns.
1: Restante todo mundo sabe.
0: Adilson, se você tivesse feito a quarta forte, você também
2: viu, só pra lembrar.
1: O único número que eu não sabia foi o que mudou, que é o 156. O restante. Não vai saber o número do SAMU.
2: Lembra
1: do
2: o tempo que o telefone tinha três números? O Hotel Serrano, aqui na antiga rodoviária, na Manuel Thiago de Castro, o telefone era 756. O do Hotel Serrano ali. Vocês lembram desse tempo que tinha só três números no telefone?
0: Não. Desculpa, não lembro. Pra ser sincero, eu comecei a pegar os telefones aqui de Lages quando eram seis números. O telefone da Rádio Clube, por exemplo, do SCC, era 221800.
2: Chave.
0: Era 221800, lembra?
2: É, depois veio outro dois, né? Era três números.
0: É, exatamente.
2: Não, mas tinha, o número era três números só, telefone.
1: Qual é o número da polícia, Bobato?
2: Não vou repetir.
0: 190. Seguro também tem um 181.
2: Inclusive ali você pode fazer denúncia, é tudo sigilo, casos de abusos, 181 da Polícia Civil.
0: Agora desfilam os anunciantes da Hora da Corneta na Clube FM. Adelar Machado, aciona o botão número 3, por favor.
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0: Vamos à Avenida Presidente Vargas, é o Cláudio Pereira que tá na Globo Fiat. 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
0: Vamos lá, tá na tela aqui para nós destacar. Tem novidade, gente, tem novidade na equipe da prefeita Carmen Zanotto, que nós vamos informar nesse bloco, Amarelo Volpato.
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0: Legal, gente. 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Agora, o locutor pialando o anunciante para diminuir preço, não tá no protocolo.
2: Não sendo que vai.
1: Você é uma pessoa de coragem.
0: Não tá no protocolo, né?
2: Neste momento
1: você é de coragem.
0: É verdade, é verdade. Vamos lá.
2: Essa chuvarada aí.
0: Informe nossa audiência sobre a novidade, então, da equipe da prefeita Carmen Zanotto, Amarildo Volpato.
2: Eu vou deixar para você anunciar aí, que o secretário da Inovação.
0: Exatamente, secretário de Inovação e Tecnologia. Ele era o diretor executivo do Orion Park. Ele é conhecido popularmente como Titi Mazui. É o Tiago Mazui Andrade. Ele é o novo secretário de Inovação e Tecnologia, então, naquela secretaria que foi criada pela prefeita Carmen Zanotto, passa a integrar a equipe da prefeita. A esposa dele, inclusive, tem o mesmo nome da ex-primeira-dama de Santa Catarina, Késia, é o nome da esposa dele, porque mandaram todo o currículo dele aqui, tá? E Tiago Mazuí Andrade, então, é o novo integrante da equipe da prefeita Carmen Zanotto.
1: A função vai ser deixar a prefeitura com os serviços mais atualizados com a tecnologia, é isso, Edson?
0: Uhum.
2: É que tinha a Secretaria de Indústria, Comércio e Inovação, né? Que era comandada pelo Melo. Então agora saiu a inovação da Secretaria de Indústria e Comércio, que fica em Indústria e Comércio, e foi criada essa nova, que vai vai centralizar todos os serviços.
0: A corneta do dia, a pedido da Bia Dias, vai para a gestão pública de Capão Alto, a anterior, a atual e pelo jeito a futura, se não resolver, né, Bia Dias? Ela está dizendo que a comunidade de Lagoa Grande está isolada por incompetência da gestão pública. Idosos dependendo de medicação sem poder sair para ver no posto de saúde em uma comunidade. Ali tem o interior, ali tem várias pessoas que dependem de ir para fazer medicação e não tem como sair. E a Bia manda fotos do que virou o acesso à Lagoa Grande no interior de Capão Alto, Adilson Oliveira. Olha, ô Bia, esse aí é o rio Vacas Gordas?
1: Não tem como passar.
0: Não tem.
1: Não tem.
0: E é arriscado até pensar em passar. Até uma ponte
1: vai
0: que
1: ter
0: tem.
1: Tem que aguardar, hein?
0: Até uma ponte de passar a pé aqui, uma pinguela. Sabe o que é pinguela, Vopa?
2: Sei.
0: É, tá comprometida aqui. É muito aguaceiro, né, Bia? E é bom que a prefeita essa Diana Mello, que o secretário de obras lá, o Paiano. Ô, Paiano.
1: Paiano,
0: dê uma olhada lá, veja se tem solução, até se não tem solução, pra gente avisar a comunidade que não tem solução, pra que quando relampear na vacaria, eles saírem de lá pra não ficarem isolados. Porque tá feia a coisa aqui, ô, Dom Volpato?
2: Pois é, e outros locais também, a gente sabe que Pinheiros Altos, ali, Boa Vista, em Painel também, onde a comunidade, algumas pessoas não conseguiram retornar pra casa, tiveram que dormir em casa de parentes no centro, porque ficaram ilhados também. O Marcos sempre está acompanhando
0: Marco
2: a gente.
0: Velho?
2: Hã?
0: O Marco Velho,
2: não,
0: meu
2: não.
0: Primo?
2: Esse é o Marco Novo. Ele perdeu o Motorola dele.
0: E tá, vai cornetear quem?
2: A corneta vai já, mas eu quero só ajudar o Marcos aqui.
0: Ah.
2: Um celular é Motorola, grafite, sem capinha. Ele perdeu aí na rua Ercino Luz até o Centro Espírita César Sartori, ali pela Joca Neves. Então, quem encontrou é um Motorola, ligar para o 3221-6715 ou deixar aqui na Rádio Clube também, né? Celular aí do Marcos, que está sem comunicação, nos ouvindo.
0: É daqueles tijolão ou é
2: não? Não, é um Motorola. Bem bonitão. Eu não conheço celular, mas é um cor grafite e não tinha capinha.
0: Então
2: A minha corneta, ontem, na cobertura, né, que a Rádio Clube fez.
0: Aliás, a Clube fez ontem como é que dizia antigamente? Avante Premiere. Do que é o trabalho da Clube FM rotineiro, mas do que vai ser a preparação, inclusive, para cobrir a questão das chuvas que estão no radar para se manifestar a partir de agosto, setembro aqui. E o Anderson Souza liderou muito bem o trabalho aqui da equipe, mandando o Volpato para um lado, o Rodrigo Silveira para outro, o Adilson Oliveira teve que.
2: Levando o Jopo também.
0: Exatamente. A Sheina Marcon sintonizada também, toda a equipe sintonizada. Não, vamos dizer assim. Não para narrar tragédia, mas para sintonizar quem estiver ouvindo.
1: Para informar aquilo que estava acontecendo.
0: O que está acontecendo. Infelizmente, tragédias acabam acontecendo, como envolvendo o Cabo Vargas. Cabo Vargas. Mas o papel da Clube é esse e foi muito bem liderado pelo Anderson Souza.
2: E outro detalhe, é aí que a minha corneta entra exatamente aí. Por quê? A gente teve em questão de 3 horas e meia, 4 horas, 4, 5 acidentes ontem, e era para ter dado muito mais pela imprudência dos motoristas. Eu ontem circulando, né, com muita chuva, na Cará, eu não entendo, fiquei pensando depois, fui para casa à noite e hoje, de que forma eu ia abordar isso, a capacidade dos motoristas com aquela chuva, água na via, na BR, e fazendo ultrapassagens loucas, não respeitando o sinal. E, assim, eu não sei o que o motorista ontem, com aquela chuvarada na Cará, o trecho da Cará em direção a Pai, ali ao Coque, que vai lá para habitação, tá um trecho difícil, muito buraco.
0: Mas é, com todo
2: respeito. Não, mas assim.
0: Mas com todo respeito, não adianta falar isso.
2: Ué, mas
0: não vai mudar nada.
2: Não, eu quero entender o que que o motorista pensa em andar naquela velocidade. Sim. Na Avenida Cará.
1: Eu passei final da tarde na Avenida Santa Catarina, a 50, 40, né? Não tem como dar um capotamento na avenida se você andar dentro da velocidade permitida. Não existe como, não
2: mesmo
1: tem como.
2: Mesmo pegando a pocinha.
1: Não, não tem como, não tem como. Pode se perder, dar um pequeno dano ali, alguma coisa. Mas se você transitar na velocidade compatível com a avenida, não tem como dar um acidente mais grave.
2: E ontem foi o contrário que eu vi, por isso que eu estou relatando aqui, assustador, o que eu vi, o comportamento de alguns motoristas. Claro, mas, não todos.
13: Mas vai alguns. Continuar. Vai continuar, não é...
1: Não, vai continuar porque alguns motoristas não têm noção do dia a dia no trânsito, hein, Edson? É isso.
13: Não,
1: aí,
13: não,
1: é,
13: exato.
1: Vai continuar. Vai continuar porque tem os loucos. Vamos resumir aí, tem os loucos no trânsito.
2: Louco, eu acho que, né? Esse é o resumo.
1: Não, é, os loucos no trânsito estão vendo que tá chovendo. Ruas esburacadas. Pô, diminua a velocidade.
3: Meu Deus.
1: Mas calma.
13: Tem assustador. Ruas
1: esburacadas. Já tinha, agora com a chuvarada tem mais.
13: É verdade.
2: Falando nisso, o trevo da Berneck, ontem um ouvinte entrou em contato conosco, ela disse assim, ó, parece que pegaram a picareta e, porque já tava tudo esburacado lá. Perigo, perigo, assim, naquele trevo da Berneck na 116, assustador.
1: Daqui a pouco o Edson vai dizer, não vai mudar.
0: Não vai mudar. A Bia Dias está dizendo aqui que é de fato o Rio Vacas Gordas que está deixando a comunidade da Lagoa Grande isolada, infelizmente, em Capão Alto. Essa questão do comportamento do motorista, a gente não vai mudar. A gente até é criticado de eu parei de abordar, dizer, ande com cautela, tenha cuidado com multa. Eu não digo mais isso. Pode se espatifar à vontade, não sou eu aqui que vou conscientizar, não, mais.
1: Daqui a pouco é bater num veículo que não tem nada a ver, Edson.
0: Inocente. Pois é, eu sei que é. Mas eles não vão mudar.
1: Pois é.
0: Os loucos de todo gênero vão continuar fazendo isso, Adilson Oliveira. Infelizmente, é tempo perdido dizer para eles serem conscientes.
2: Gente, o que está acontecendo? Eu não sei.
0: É uma realidade lamentável, mas é verdadeiro. Vamos
1: fazer um intervalo? Vamos lá.
0: Vamos anunciar, vou puxar os anunciantes da Hora da Corneta e a gente retorna para encerrar o programa.
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24: Alô, turma da Hora da Corneta, boa noite. Tô chegando aí para falar de Copa do Mundo. Olha, já tem 4 jogos definidos para as oitavas de final. No sábado, 14 horas. Joga Canadá e Marrocos. Às 18 horas é a vez de Paraguai e França. Esse é um jogão de bola. No domingo, 5 da tarde, Brasil e Noruega. E às 9 da noite, domingo, México e Inglaterra. Portanto, já está definido aí 4 jogos: Paraguai e França, Canadá e Marrocos, vai ser no sábado. Brasil e Noruega, México e Inglaterra, vai ser no domingo. Continue ligado aqui ouvindo essa moçada legal da Hora da Corneta. Um abraço e uma boa noite a todos.
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0: Deus que perdoe vocês dois aqui, você, o Adelar é testemunha, nós temos que pedir pro padre Darcy benzer essa bancada.
2: Falando em padre Darcy, ontem o Frei Ervino Girardi completou 73 anos.
0: De?
2: Sacerdócio, de ordenação.
0: Ah, bom.
2: Eu achei vou fazer confusão também, que nem o Caleb agora.
0: Não, não, mas eu na hora. Eu vi que não era de idade.
2: Eu vi que a paradinha tava vindo aí, Daniel.
0: Aham. 73 anos de ordenação. Ele que tá com 102. 101 anos.
2: 101 anos.
0: De vida. Gente, a última vez que escureceu tanto em Lages, eu fui atrás da informação que escureceu como escureceu ontem de manhã. Tava ali na Vita Medicina e testemunhei. Foi no dia 3 de novembro de 1994, às 11 horas da manhã. Durante 5 minutos, Lages ficou totalmente às escuras. E não foi por falta de iluminação, porque é de dia, 11 da manhã. Foi o eclipse que aconteceu em 94.
1: Eu lembro.
0: Eu tava lá na torre da TV, tá? E daí o REC pegou uma câmera grandona que tinha no estúdio e nós transmitimos ao vivo no SCC-SBT.
2: A escuridão.
0: A escuridão. Tá, e eu narrei, eu nem sabia o que era aquilo lá e eu morrendo de medo.
2: Nesse dia eu estava em São Joaquim, que lá ia ser o ponto de maior obscuridade.
0: E você estava para CNN?
2: Não, eu estava para TV Barriga Verde.
0: E foi
2: imagem para Band na época.
0: 3 de novembro
2: Boa
0: de 1994, 11 horas da manhã, que deu aquele eclipse. Detalhe, você que está me ouvindo, se você estiver vivo, e eu torço que Deus te ilumine e esteja vivo, em 1945. Vai acontecer aquilo que aconteceu em 94. Vai acontecer de novo.
2: Que ano?
0: 2045.
2: Ah, bom. Eu achei que já tinha ido.
0: É verdade. Gente, dito isso, escuridões à parte, vamos.
1: Antes que escureça, vamos embora.
0: O Fábio Varela, bem rapidinho, está dizendo que situação de emergência no município. Ô, Fábio, a gente já relatou aqui, homem do céu, essa questão do ilhamento da localidade de Lagoa Grande. Vocês se virem aí, vereador. Vamos dar uma mão pra esse povo aí, pra resolver as peleias por aí. Grude,
1: né? A boa notícia é que não chove mais, né, Edson?
0: É, pelo menos nos próximos momentos. É, vamos encerrando a corneta. A todos um abraço. Essa musiquinha aqui do nosso tempo. Aliás, é do.
1: Tempos de guri.
0: Dos mirins.
2: Ah, então estamos ainda.
1: Abraço a todos. Tchau, tchau.

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1: Boa noite. Uma semana após os terremotos que devastaram a Venezuela, o trabalho de resgate corre contra o tempo no país. A chamada janela de ouro para encontrar sobreviventes diminui a cada hora. E milagres acontecem ainda neste momento. Nesta quinta-feira, equipes de socorro conseguiram salvar um homem que passou 8 dias soterrado sob os escombros. O esforço humanitário, que conta com apoio de voluntários brasileiros, enfrenta graves problemas de logística e trânsito caótico no país. Para piorar, organizações internacionais estão denunciando que o governo venezuelano está barrando a entrada de ajuda médica estrangeira e dificultando o acesso de bombeiros às áreas mais afetadas. O Tribunal de Justiça de Santa Catarina manteve a condenação de um homem a mais de 45 anos de prisão em regime fechado por estupro de vulnerável em Lages. A decisão foi unânime e negou o recurso apresentado pela defesa. De acordo com o processo da Terceira Vara Criminal, os crimes aconteceram entre os anos de 2020 e 2021. O homem se aproveitou do vínculo familiar, ele era companheiro da avó das vítimas, e da relação de confiança para abusar das duas irmãs. Na época, as crianças tinham entre 5 e 10 anos de idade. Os abusos ocorriam no ambiente doméstico, quando as menores ficavam sob os cuidados do acusado. Para evitar que o caso fosse descoberto, ele usava ameaças e mantinha as crianças sob forte pressão psicológica. Onde há, a Clube está. Para a Hora da Notícia, Evandro Giotto.
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2: Oito horas, 2 minutos, muito boa noite para você que está ligado, sintonizado aqui na Rádio Clube. Já estamos chegando a partir de agora para te fazer companhia até as 9 horas do programa Rodeio na Clube. Nesta noite de quinta-feira, hoje dia 2 de julho do ano de 2026, temperatura nesse momento 13 graus em Lages. E aí, tá tudo bem? Tudo certo? Depois da Hora da Notícia com o Evandro Giopo e também do programa Hora da Corneta com os corneteiros, o Edson Varelo, o Adilson Oliveira e também o Amarildo Volpato, eu, Adelar Machado, com muito prazer, estou chegando para te fazer companhia aqui na Clube. 8:03, boa noite. André Renner, uma lágrima, participação dos atuais.

0: 8:16, ouvimos Teodoro Sampaio, Pinga em Mim, com a participação do Sérgio Reis, ainda teve Hugo e Guilherme, Vazou na Braquiara, Chitãozinho Chororó, Meninos de Roça, e na primeira André Renner, Uma Lágrima, participação dos Atuais. Temperatura 13 graus no centro de Lages. Quero mandar um alôzão lá para o seu José Gessi, aí do bairro da Várzea, sempre está ligado com a gente. O homem que conserta fogões. Um abraço aí para o senhor, muito obrigado pela sua sintonia. Seu José Gessi, sempre curtindo também a nossa programação na sintonia da Rádio Clube. Quem mais que está chegando por aqui? Quero mandar um abraço também lá para o nosso amigo Carlão, lá da Reserva, que está mandando os parabéns para o amigo Juarias Branco. Um abraço, então, parabéns de felicidades. Quem mais? A Isolete está aqui no centro, com o rádio ligado, ouvindo a programação da Clube. Nosso amigo também Jorge Pereira, uma ótima noite para você, Jorge. Hoje nós comemoramos o dia da independência da Bahia, dia do bombeiro brasileiro e também dia do hospital. 8:16, boa noite para você, uma excelente quinta-feira.
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2: 8:20, a gente continua por aqui te fazendo companhia até às 9 horas no programa Rodeio na Clube. Nosso WhatsApp à sua disposição, 99152-3883, para você participar com a gente. Um abraço especial para você da cidade e também de toda a nossa região.
3: Boa noite, Dolor Machado.
2: Boa noite para você, Jorge.
3: Eu, Jorge Pereira de Santa Helena, manda uma música aí da terceira dimensão. Manda pro Hurtado aqui de Santa Helena, pro Zé Gadeia.

abraço para você, obrigado também pela sua participação. Quem mais que chega por aqui? A Suzana Souza está lá no bairro da Penha, sempre ligadinha no programa. Um alôzão aí para o nosso amigo Domingos, da loja Favorita, um abraço para você. Está na sintonia também do programa Rodeio na Clube nesta noite de quinta-feira. Quem mais que chega por aqui para mandar um alôzão lá para o Alfredinho, que ouve a Clube lá em Monte Alegre. Um abraço para vocês aí no interior aí do município. Aí de Campo Belo do Sul, se eu não me engano. Um abraço, o Anitta Garibaldi, um abraço para vocês aí em Monte Alegre. Me manda aí o município aí, tá certo? Pra gente aqui, se a gente não falou certo, tá bom? Manda aqui para mim, na comunidade de Monte Alegre, interior aí, que estão na sintonia do programa, ouvindo a Rádio Clube. Um forte abraço para todos. 8:22, vamos com mais músicas por aqui, vamos trazendo agora a Terceira Dimensão, depois a sequência tem banda Arpejo e também Zezé de Camargo e Luciano. 8:22, boa noite para você, ouvinte.

0: 8:34, nós ouvimos Sérgio Serginho, Telefone Mudo, participação do Teodoro Sampaio, Zezé de Camargo e Luciano, 1h30, banda Arpejo, A Dama do Bailão, e na primeira, Terceira Dimensão, Meu Amor, Meu Tesouro. Programa Rodeio na Clube para você nessa noite de quinta-feira, aonde quer que você esteja, no seu trabalho, em casa, no trânsito, obrigado também pela sua preferência, no carro, dando carona pra gente, você que ouve a Clube também pela internet, no aplicativo, pela Alexa, sintonizados, acompanhando a nossa programação nessa noite. 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
0: Previsão do tempo com ele, Peter Scheuer, chegando e atualizando a previsão para você nesta noite de quinta-feira. Neste momento chove em Lages, uma garoa fina, e a temperatura neste momento aqui no centro da cidade, só atualizar a temperatura, estamos com 13 graus. Previsão do tempo com ele, Peter Scheuer. Boa noite para você, Peter.
2: Boa noite. A presença de uma massa de ar frio e seco proporciona uma sexta com um tempo mais estável. Ainda tem chance de garoa fraca e isolada durante a madrugada, início da manhã, mas vai firmando gradativamente ao longo do dia. E a temperatura, ela permanece mais baixa. Então, no amanhecer, a mínima ela já deve ficar próxima dos 5, 7 graus. 0 a 4 graus aí no topo da Serra Catarinense. E vai prosseguindo com tempo bom no sábado, com geada no amanhecer, mínimas em torno abaixo de 0 grau em vários pontos do Planalto Sul, e chegando até uns 5 a 7 negativos no topo da serra. E o sol acaba predominando. No domingo já enfraquece de novo e a temperatura ela fica em torno aí de 0 a 5 graus, se tiver alguma geada bem isolada no topo da serra. Peter Scheuer, meteorologista, com a previsão do tempo.

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4: 8:39, você ligado, sintonizado aqui na programação da Rádio Clube, ouvindo o programa Rodeio na Clube. 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Então, Blitz da Clube em parceria com o OSESC no sábado, a partir das 2 até as 5 horas da tarde, direto da Praça Jonas Ramos, no tanque. 8:40, vamos seguindo por aqui na programação da Rádio Clube, para você ouvinte da cidade e de toda a nossa região, atendendo as participações. Mais gente chegando por aqui, a nossa ouvinte é a Célia. Boa noite para você,
5: boa
4: Célia.
5: Noite. Adelar, tudo bem?
4: Tudo certo.
5: Aqui é a Célia do Morro do Poço.
4: Diga, Célia.
5: Quero dizer que tô aqui na escuta, ouvindo esse programa de todos os dias, que é muito bom. Quero que você mande uma boa aqui para nós, aqui para Michele, para Alice, para Nath, para Júlia, para Carolina. E quero oferecer também para você, toda a tua família e todos os ouvintes que estão sempre aí sintonizados, estão sempre aí ligadinhos na programação, tá? Fica um abraço aí para você. Aqui nós estamos com um pouco de gripe, mas...
4: Boas melhoras para você, tá? Boa recuperação.
5: Um abraço, Deus abençoe.
4: Amém, boa noite para você e toda a sua família. Quem mais que está chegando por aqui? Nosso ouvinte, a Salete Neto, aqui no centro da cidade, sempre ouvindo a programação da Rádio Clube. Muito obrigado também pela sua preferência. Um alôzão lá pro Gilson, que está acompanhando também a Rádio Clube. Alô, Gilson, um abraço para você, uma boa noite. O Gilson está de aniversário hoje. É o Gilson, parabéns para você. Felicidades pelo seu aniversário, recebendo as homenagens de toda a sua família. Um grande abraço, então, para o aniversariante, completando mais um ano de vida hoje, recebendo homenagens também de toda a sua família e, claro, também de toda a equipe da Rádio Clube. Gilson sempre está participando aqui da nossa programação, sempre ouvindo a Rádio Clube na sintonia da 98.3. O Gilson Mota, um abração para você e parabéns pelo seu aniversário nesse dia 2 de julho. Amanhã quem faz aniversário é minha mana, a Cleudimar. Um abraço para você, Mara. Aí parabéns e felicidades para minha irmã lá em Vargem, Gramados, que amanhã faz aniversário também, completando mais um ano de vida, recebendo homenagem de toda a família. 8:42, quem mais que chega por aqui? Tem mais gente participando da programação da Clube? Deixa eu ver quem mandou a mensagem por aqui, deixa eu só atualizar. É para mandar um alô para todos aí que estão ligados, acompanhando o programa Rodeio na Clube. Meu grande amigo Anselmo. Ô Anselmo, tudo certo por aí? Forte abraço, muita chuva? É, mas agora a chuva vai dar uma trégua, hein? Foi muita água. Um abraço lá pro nosso amigo Anselmo Assi, ligado com a gente em Bocaina do Sul. Pessoal aí da comunidade de Santa Rosa, uma ótima noite. Tem mais gente chegando por aqui, participando do programa, mais uma, e depois a gente vai trazer mais músicas por aqui. Ligados na programação da Rádio Clube, colocaram lá, hein? Nós fizeram um fogo lá. Deixa eu ver aqui, estão no fogão a lenha e quero ver o que estão fazendo lá. Lá no bairro Centenário. É o Roberto lá do Centenário. Estamos fazendo uma boia. Ah, estão preparando a janta. No fogão a lenha e acompanhando a Rádio Clube. Um abraço então para vocês aí, obrigado pela sintonia. 8:43, a música segue no rodeio. Céu e Encantos. Banda Céu e Encantos, Morena Misteriosa. Essa música tá tocando bastante em todas as rádios, tá fazendo muito sucesso.

0: 8:50, ouvimos Corpo e Alma Perigosa e Linda, ainda teve Banda Céu e Cantos com a música Morena Misteriosa. Quem fala comigo, boa noite.
1: Boa noite, Adelara, aqui é a Sônia.
0: Oi, Sônia, tudo bem? Eu
1: pedi uma música do Rick e Rangel, Pisa Devagar. Uma boa noite para todos, fiquem com Deus.
0: Valeu, um grande abraço para você, muito obrigado.
1: Gostaria
0: pela participação.
1: De agradecer pro meu marido Horácio. Obrigada, boa noite para todos.
0: Certo, grande abraço para vocês aí. Um alusão também para Marlene Muniz, ligada aqui na programação da Clube. Um abraço para vocês aí no município de Capão Alto, curtindo a Rádio Clube 98.3. Quem mais que está chegando por aqui? Vamos atendendo mais ouvintes. A Ana Aparecida Monteiro Miranda, de Córdoba, do bairro da Várzea, pediu para mandar um alô aí para o tio Sebastião, que está na frente do rádio, ouvindo a Clube, me acompanhando. Um abraço aí pro Sebastião, muito obrigado pelo carinho, tá bem na frente do rádio, ligado aqui na Rádio Clube. Valeu, uma ótima noite aí pro senhor. Também um bom sono, um bom descanso nessa noite de quinta-feira. Um forte abraço para toda a família. Aí também para Ana. 8:51, rapidinho intervalo, já eu volto por aqui pra gente encerrar o programa Rodeio na Clube.
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0: 8:53, quase no finalzinho do programa. Quero mandar um alôzão para nosso ouvinte, a Selma. Está ligada aqui na Clube. Um abraço para você. Olha, mandou uma foto aqui da paçoca com moranga. Um forte abraço para você. Uma boa janta. Está aí acompanhando a 98.3. Também uma alusão para a nossa ouvinte, a Iolita Santos, mandando mensagem também aqui na nossa, no nosso Facebook. Um abraço também. Quero ver quem mais que participa por aqui. A Marilda Volpe, uma ótima noite. O Sérgio Pereira, sempre ouvindo o rodeio. o nosso programa lá em Chapadão do Lajeado. Forte abraço para vocês. Quem mais? Um alusão também para a Gorete Paz Arruda, ela, também toda a sua família. Muito obrigado pela preferência, pela sintonia. A Maria Terezinha Sávio Mondo, também ela sempre ouve o programa. A Anne Moraes, uma ótima noite. Elmair Silva Ramos também. Forte abraço, obrigado pelo carinho, pela preferência. Azuleide Prado, sempre curtindo a programação da Rádio Clube, ouvindo o rodeio. A Vânia Ribeiro, a Marli Montanari, também de Correia Pinto, uma ótima noite. Obrigado pela participação de todos aí acompanhando a nossa programação. O meu xará também, o Adelar Silva, sempre ouvindo também a Clube. Um abraço para você, amigo. 8:55, a gente vai ficando por aqui. Agradeço todas as pessoas que participaram, muitas mensagens, a gente não consegue registrar todas, mas agradeço imensamente o seu carinho, a sua preferência de estar com a gente em mais uma hora aqui do programa Rodeio na Clube. Fechando com João Mineiro e Marciano, Telefone Mais. A gente se fala amanhã, na sexta-feira, aqui no Rodeio. Um forte abraço a todos e uma boa noite.

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2: 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As notícias do governo federal que movimentaram o país no dia de hoje.
3: Olá, boa noite.
4: Boa noite para você que nos acompanha em todo o país.
3: Quinta-feira, 2 de julho de 2026.
4: Vamos ao destaque do dia: investimento em infraestrutura.
3: Ferrovia Transnordestina vai receber mais 600 milhões de reais para acelerar as obras.
4: Hoje, no Ceará, foram entregues mais 101 quilômetros de trilhos e novos vagões para o transporte de grãos e fertilizantes.
3: Presidente Lula destaca a importância da ferrovia que vai ligar o Piauí ao porto de Pecém, atravessando 53 municípios nordestinos.
5: Essa é uma estrada de ferro vital para a perspectiva de desenvolvimento dessa região.
4: E ainda, integração do São Francisco.
3: Inaugurado o túnel Major Salles, que vai levar água da Paraíba ao Rio Grande do Norte. Pablo Mundim.
6: Com 6,5 quilômetros de extensão, a estrutura recebeu investimentos de mais de 85 milhões de reais e terá capacidade para transportar até 20 metros cúbicos de água por segundo.
4: E hoje nós vamos falar sobre a relação entre o Bolsa Família e a saúde dos beneficiários.
3: Pesquisa aponta que menos bebês nascem abaixo do peso e também menor risco de morte por causa relacionadas à gravidez e ao parto. Luana Karen.
7: O risco de morte por doenças cardiovasculares diminuiu 4% entre beneficiários do Bolsa Família. As hospitalizações por abuso de álcool e outras drogas caem 17%.
4: Na apresentação da Voz do Brasil, Mariana Jungmann e Luciano Seixas.
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4: Entregas na saúde e na educação.
3: Em Juazeiro do Norte, no Ceará, ônibus escolares e unidades odontológicas móveis estão sendo destinadas a municípios do estado.
4: O repórter